0: boa noite.
1: Boa noite para você que nos acompanha em todo o país.
0: Terça-feira, 21 de julho de 2026.
1: Vamos aos destaques na Voz do Brasil.
0: Brasil continua fora do mapa da fome, segundo o relatório divulgado hoje pelas Nações Unidas.
1: Documento aponta ainda que país reduziu a insegurança alimentar severa. Márcia Fernandes.
2: A proporção da população brasileira que não tem renda suficiente para consumir a quantidade mínima de calorias para uma vida saudável se manteve abaixo de 2,5%. Indicador é utilizado para apontar se o país está no mapa da fome.
0: Portaria regulamenta o trabalho no comércio durante os feriados.
1: Norma estabelece que o funcionamento nesses dias vai depender de negociação coletiva. Gabriela Noronha.
3: Na prática, o acordo impede que as empresas escalem funcionários nos feriados por decisão unilateral.
0: E vamos falar também do Julho Amarelo, mês de conscientização sobre hepatites virais.
1: Saiba mais sobre a doença, a importância do diagnóstico precoce e o tratamento oferecido pelo SUS. Graziele Bezerra.
4: Todos os anos, mais de 1.300.000 pessoas morrem por complicações causadas por algum tipo de hepatite.
0: Hoje, na apresentação da Voz do Brasil, Luciana Vasconcelos e Nazi Brum.
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0: Relatório da Organização das Nações Unidas para a Alimentação e Agricultura, divulgado hoje, estima uma queda da fome no mundo.
1: Em 2025, eram 645 milhões de pessoas, quase 14 milhões a menos quando comparado ao triênio encerrado em 2024.
0: E de acordo com o documento, o Brasil registrou redução da insegurança alimentar severa e continua fora do mapa da fome.
1: Isso significa que o país manteve abaixo de 2,5% a proporção de quem não tem renda suficiente para consumir a quantidade mínima de calorias para uma vida saudável.
2: Segundo o relatório O Estado da Segurança Alimentar e Nutrição no Mundo 2026, o Brasil segue fora do mapa da fome. O documento, elaborado em conjunto pela Organização das Nações Unidas para a Alimentação e Agricultura, Organização Mundial de Saúde, Fundo das Nações Unidas para a Infância e outros órgãos ligados às Nações Unidas, foi divulgado nesta terça-feira. A proporção da população brasileira que não tem renda suficiente para consumir a quantidade mínima de calorias para uma vida saudável se manteve abaixo de 2,5%. Esse indicador, chamado de prevalência de subnutrição, é utilizado para apontar se o país está ou não no mapa da fome. O relatório também apontou a diminuição da insegurança alimentar severa, que chegou a 0,6%. O ministro do Desenvolvimento e Assistência Social, Família e Combate à Fome, Wellington Dias, explicou esse percentual.
5: O Brasil continua fora do mapa da fome. Dentro do Brasil, tivemos redução na insegurança alimentar severa de 1,2% para 0,6%. Isso significa que aproximadamente 1.200.000 pessoas que estavam naquela situação mais grave, aquela que coloca em risco a vida, ficaram agora fora do mapa da fome.
2: Os dados divulgados são relativos ao período entre 2023 e 2025. De acordo com o relatório, o custo da dieta saudável no Brasil foi de US$ 4,89, em paridade do poder de compra por pessoa ao dia. Isso equivale a cerca de R$ 12,13 em poder de compra local. O relatório estima que 7,8% da população mundial enfrentou a fome, o que representa 645 milhões de pessoas, uma redução de quase 14 milhões de pessoas em todo o planeta em comparação com o triênio encerrado em 2024. Para chegar aos números do relatório sobre segurança alimentar e nutrição, foram utilizados indicadores como tamanho da população, perfil de renda e custo médio de uma cesta de alimentos saudável. Reportagem, Márcia Fernandes.
0: O funcionamento do comércio em feriados, de forma geral, vai depender de negociação coletiva.
1: É o que estabelece uma norma regulamentada por meio de portaria do Ministério do Trabalho e Emprego.
0: O texto também define exceções, como postos de combustíveis, hotéis, restaurantes, entre outros serviços.
3: O acordo assinado nesta terça-feira, que formaliza regras sobre o funcionamento do comércio em feriados, é resultado da negociação entre representantes de trabalhadores e de empregadores. O documento condiciona a abertura de determinados tipos de atividades à autorização prévia, a ser definida por convenção coletiva de trabalho, entre elas supermercados, lojas e comércio varejista em geral. De acordo com Luiz Marinho, ministro do Trabalho e Emprego, a medida é um instrumento de equilíbrio entre as partes.
6: O diálogo permanente é a ferramenta mais eficiente para evitar conflitos. O que a gente espera é que tenha maturidade das lideranças sindicais, trabalhadores, empregadores, para em torno de uma mesa, um café, um chá, vocês possam encontrar soluções de problemas que parece que não tinha solução. E quanto mais se conversa, pode-se ir aproximando essa possibilidade.
3: Na prática, o acordo impede que as empresas escalem funcionários nos feriados por decisão unilateral. Questões como o pagamento adicional, folgas e compensação de jornada também deverão ser definidas em negociação coletiva. Para Ivo Dall'Acqua, diretor da Confederação Nacional do Comércio de Bens, Serviços e Turismo, o debate deve continuar.
7: A coisa não para por aqui, nós temos absoluta consciência disso, mesmo porque novas formas, novos mecanismos, novas ferramentas vêm sendo incorporadas ao mundo do trabalho. Então eu creio que hoje nós estamos celebrando um acordo muito bem discutido, foi consensuado, mas o nosso diálogo tem que ser permanente.
3: As novas regras não se aplicam, no entanto, às atividades que já possuem autorização permanente para funcionar em feriados, como hospitais, hotéis, postos de combustíveis e outros serviços considerados essenciais. As empresas que descumprirem o acordo ficam sujeitas à fiscalização e à aplicação de multas administrativas. Reportagem Gabriela Noronha.
1: A regra se aplica exclusivamente aos feriados. O funcionamento do comércio aos domingos permanece regulamentado por lei.
0: Julho é o mês de conscientização sobre as hepatites virais.
1: A campanha Julho Amarelo chama atenção para a prevenção, o diagnóstico precoce e o tratamento da doença, que muitas vezes evolui de forma silenciosa.
0: Confira na reportagem quais são os sinais de alerta e como o SUS atua no combate às hepatites.
8: A manicure Tabata Nepomuceno contraiu hepatite D quando criança e a tipo B depois de adulta. A doença provocou uma cirrose hepática e há 11 anos ela passou por um transplante de fígado. Hoje, ela se dedica a alertar sobre os perigos da doença.
9: Hoje, os maiores índices de transplante hepático no Brasil são por conta do vírus da hepatite B, hepatite C e hepatite D. O tratamento precoce evita a evolução da doença.
8: Os principais sintomas da hepatite são cansaço intenso, febre, náuseas e vômitos, dor abdominal, pele e olhos amarelados, urina escura e fezes claras. Mas isso já na fase inflamatória do fígado. O hepatologista Henrique Carvalho Rocha, do Hospital Universitário de Brasília, explica que na fase inicial da doença, os sintomas são silenciosos. Por isso, é preciso estar atento.
10: A grande maioria das pessoas não vão ter nenhum sinal e sintoma de que está infectado com algum vírus de hepatite. O ideal é aquela pessoa ou aquele paciente que tem alguns riscos, que tem essa preocupação e procure. E quem que são esses pacientes, né? Então, profissionais de saúde, sempre é importante ter essa avaliação, porque tem um risco aumentado, principalmente de infecção pela hepatite B, né? O modo de transmissão. Pessoas que têm relação sexual desprotegida, usuários de drogas. Então, esses pacientes que tenham risco maior, esses realmente têm que ficar vigiando.
8: Segundo a Organização Mundial da Saúde, as hepatites virais matam mais que o vírus da AIDS. Todos os anos, mais de 1.300.000 pessoas morrem por complicações causadas por algum tipo de hepatite. A campanha Julho Amarelo reforça a importância do diagnóstico precoce e o tratamento dessas doenças, como explica Tieme Arakawa, coordenadora-geral de Vigilância das Hepatites Virais do Ministério da Saúde.
11: É durante esse mês que a gente tem uma série de atividades sendo realizadas para mobilização em relação à testagem, em relação à vacinação, em relação à educação em saúde, para que a gente realmente possa dar visibilidade a essas doenças que ainda são um grave problema de saúde pública.
8: Ainda de acordo com o Arakawa, o SUS oferece diagnóstico e tratamento gratuitos.
11: Então, vacina de hepatite A e vacina de hepatite B estão disponíveis no SUS. A queda dos casos de hepatite A se deu muito por causa da vacinação. Em relação ao diagnóstico, a gente tem testes rápidos de hepatite B e hepatite C. São testes que são realizados dentro da unidade básica de saúde ou em qualquer outro tipo de serviço e tem um resultado em até 30 minutos.
8: Existem 5 tipos de hepatites virais. No Brasil, as mais comuns são causadas pelos vírus A, B e C. O tipo D é mais comum na região norte do país e a hepatite E, menos frequente em solo brasileiro, ocorre com maior facilidade na África e na Ásia. As hepatites A e E são transmitidas por ingestão de água ou alimentos contaminados, falta de saneamento básico e higiene inadequada. Já as hepatites B, C e D são transmitidas por contato com sangue contaminado, relações sexuais desprotegidas, compartilhamento de agulhas, seringas ou objetos perfurocortantes, e da mãe para o bebê, a chamada transmissão vertical. Reportagem Graziele Bezerra.
1: Agricultoras rurais podem participar da chamada pública voltada ao fortalecimento da autonomia e da geração de renda das mulheres no campo.
0: Serão destinados cerca de 49 milhões de reais a 67 projetos.
12: A chamada pública vai contemplar mulheres em todas as regiões do país. É destinada, por exemplo, a agricultoras familiares, assentadas da reforma agrária, quilombolas, indígenas e extrativistas. Os projetos selecionados vão contar com profissionais na assistência técnica para apoiar as produtoras rurais na organização da produção, no acesso às políticas públicas, na adoção de práticas agroecológicas, na comercialização e no fortalecimento das organizações coletivas. Quem explica é a presidente da Agência Nacional de Assistência Técnica e Extensão Rural, ANATER, Loroana Coutinho de Santana.
13: Eles estarão realizando um acompanhamento desde a produção, passando pelo processamento, pela gestão das organizações, né, sejam elas individuais ou coletivas, até a comercialização dos produtos. Então, esse profissional é justamente a espinha dorsal para o fortalecimento dessas mulheres, né, para que elas possam, a exemplo, vislumbrar ações no âmbito da sua produção, para que elas possam gerar renda, possam ter organização na sua unidade.
12: A agricultora familiar Ilneia Barros participou de um curso de assistência técnica e extensão rural e conta como foi o acompanhamento.
14: Fiz extensão rural para que eu pudesse beneficiar os meus produtos. E através de as nutricionistas, o pessoal, que deram todo suporte para que eu viesse a ter um desempenho legal no campo e poder vender a minha mercadoria.
12: Os projetos deverão atender no mínimo 50% de mulheres negras, 30% de mulheres jovens e 30% de mulheres de povos e comunidades tradicionais, com prioridade para quilombolas e indígenas. Também terão preferência propostas voltadas a mulheres em situação de maior vulnerabilidade social, como vítimas de violência e responsáveis pelo cuidado de pessoas com deficiência. As entidades credenciadas na ANATER poderão apresentar propostas entre os dias 16 e 31 de julho de 2026 por meio do portal anater.org/chamada-pública. Reportagem Thaís de Araújo.
1: A garantia de que insumos essenciais cheguem a regiões remotas cortadas por rios depende das condições de navegabilidade.
0: Para evitar desabastecimento, especialmente no norte do país, o Departamento Nacional de Infraestrutura de Transportes, o DENIT, reforçou o monitoramento hidroviário.
1: O levantamento feito em tempo real permite o planejamento da navegação em tempos de cheias ou seca dos rios.
15: As condições de navegabilidade dos rios brasileiros são monitoradas de forma contínua. Elas servem para orientar o transporte hidroviário, o deslocamento de pessoas e o abastecimento de cidades com combustíveis, alimentos, medicamentos e outros insumos essenciais, especialmente na região norte. Para isso, o Departamento Nacional de Infraestrutura de Transportes, o DENIT, desenvolveu o Plano de Monitoramento Hidroviário. O levantamento considera informações como nível das águas, vazão dos rios, profundidade dos canais e outros parâmetros hidrológicos. Os dados são usados para identificar trechos com possível restrição à passagem de embarcações e para orientar o planejamento das ações de manutenção. Na região norte, o sistema acompanha essas informações em tempo real e também considera os efeitos de fenômenos climáticos, como o El Niño, que podem alterar o regime dos rios. Segundo o Ministério dos Portos e aeroportos, as condições dos rios variam ao longo do ano por causa das chuvas e da dinâmica natural das águas. Na estiagem, o nível dos rios pode limitar a navegação em alguns trechos. Já no período de cheia, o aumento da correnteza e as mudanças no leito dos rios também podem interferir na circulação de embarcações. Com base nos dados, é possível planejar a segurança da navegação, a continuidade do transporte de passageiros e cargas e a maior confiabilidade das hidrovias brasileiras. Reportagem Edinaldo Júnior.
0: Há 36 anos, o Estatuto da Criança e do Adolescente, o ECA, transformou a proteção da infância e da juventude em uma rede integrada de ações.
1: E garantiu a implantação do Sistema de Garantia dos Direitos da Criança e do Adolescente.
0: O sistema reúne conselhos tutelares, delegacias, Ministério Público, Poder Judiciário.
1: E integra diversas áreas, como assistência social, saúde, educação, cultura e lazer, além dos canais de denúncia e fiscalização.
0: Vamos saber como funciona com o repórter Pablo Mundim.
16: O Estatuto da Criança e do Adolescente mudou a forma como o Brasil protege a infância. Com o marco legal criado em 1990, crianças e adolescentes deixaram de ser vistos apenas como pessoas que precisavam de assistência e passaram a ser reconhecidos como sujeitos de direitos. Ao longo desses 36 anos de atuação, o Estatuto estruturou uma rede de proteção composta por diferentes instituições, como explica a socióloga Enid Rocha.
17: Antes do ECA, as crianças e adolescentes não eram vistos como sujeitos de direitos. A gente naturalizava o envolvimento de crianças no trabalho doméstico. Hoje, com o ECA, eles passaram a ser vistos como pessoa em desenvolvimento. E a Constituição é muito clara, no artigo 227, quando ela coloca prioridade absoluta e diz assim que o Estado, a família e a sociedade têm o dever de proteger crianças e adolescentes.
16: A proteção integral que prevê o Estatuto é feita pelo Sistema de Garantia dos Direitos da Criança e do Adolescente, que reúne conselhos tutelares, delegacias especializadas, Ministério Público, Judiciário, Assistência Social, Saúde, Educação e canais de denúncia. Fábio Meirelles, diretor de proteção da criança e do adolescente, destaca que cada órgão tem uma função específica, mas todos trabalham de forma integrada para proteger vítimas e interromper ciclos de violência.
18: A rede de proteção é um conjunto de instituições, serviços, que atuam de forma integrada para garantir os direitos de crianças e adolescentes e protegê-los de qualquer forma de violência, negligência, exploração ou violação de direitos. Então, nenhuma instituição atua sozinha. A proteção, ela vai depender da articulação entre diferentes políticas públicas.
16: Em muitos casos, o primeiro atendimento é feito pelo Conselho Tutelar. É ele quem recebe denúncias, aplica medidas de proteção e aciona os demais serviços sempre que há ameaça ou violação de direitos. O presidente do Colegiado dos Conselheiros Tutelares de Goiânia, Rondinelli Ná Barbosa, explica qual é o papel do Conselho.
19: Quando essas denúncias chegam até o Conselho Tutelar, a nossa primeira preocupação é em acolher, para que nós possamos fazer o encaminhamento correto, tratar essa criança ou adolescente de forma adequada e enquadrar eles no programa ou no serviço que melhor vai assistir a demanda que ele necessita.
16: Quando há indícios de crime, entram em ação as delegacias de proteção à criança e ao adolescente. As investigações comandadas pelas unidades especializadas buscam responsabilizar os autores e garantir que as vítimas sejam acolhidas, evitando a revitimização durante o processo. Como defende a delegada Valéria Martirena.
20: A gente trabalha com os casos de violência contra essa criança e adolescente, que geralmente são os crimes sexuais e crimes de maus tratos. Tem muitos policiais capacitados nas unidades circunscricionais também, que podem ouvir essa criança, esse adolescente vítima de violência, em depoimento especial.
16: O Estatuto da Criança e do Adolescente é um marco legal que criou uma rede de proteção com atuação integrada. Uma responsabilidade compartilhada entre o poder público e toda a sociedade para garantir que cada criança e cada adolescente cresçam com segurança, dignidade e seus direitos respeitados. E qualquer pessoa pode ajudar ao presenciar ou suspeitar de violência física, psicológica, sexual, casos de negligência, abandono ou exploração de crianças e adolescentes, a orientação é denunciar. O Disque 100 funciona gratuitamente todos os dias e atende casos de violação de direitos humanos. Os conselhos tutelares, delegacias especializadas e da Polícia Militar também podem ser acionadas em situações de emergência. Reportagem Pablo Mundim.
1: Atenção, estudantes e pesquisadores. Já está aberto o prazo de inscrição para uma das principais premiações científicas do país.
0: O Prêmio Jovem Cientista, neste ano, busca incentivar projetos de inovação tecnológica voltados para o desenvolvimento social e sustentável.
1: Saiba mais com Cláudio Mário Carvalho.
21: As inscrições para o Prêmio Jovem Cientista 2026 seguem abertas até 14 de agosto. O tema deste ano é o uso da inteligência artificial para reduzir desigualdades e promover o desenvolvimento sustentável. A premiação contempla 5 categorias: mestre e doutor, estudante do ensino superior, estudante do ensino médio e mérito institucional, que reconhece uma universidade e uma escola pelo destaque na participação. Podem concorrer estudantes e pesquisadores que atendam aos critérios de idade e formação previstos no regulamento. Os vencedores vão receber laptops e bolsas de pesquisa do Conselho Nacional de Desenvolvimento Científico e Tecnológico, com valores entre R$5.000 e R$40.000. As inscrições podem ser feitas pelo site jovemcientista.cnpq.br. Claudio Mário Carvalho, para a Voz do Brasil.
0: O Ministério da Educação informou que a plataforma MEC Livros já registrou mais de 618 mil empréstimos virtuais.
1: Saiba quais as obras mais procuradas e como acessar com Raquel Mariano.
22: Segundo o Ministério da Educação, a plataforma MEC Livros reúne mais de 1 milhão de usuários e acumula 384 mil horas de leitura. São Paulo lidera o número de cadastros, seguido por Rio de Janeiro, Minas Gerais, Bahia e Ceará. O catálogo reúne cerca de 25 mil obras e permite leitura imediata pela internet. Nos últimos 30 dias, entre os 4 títulos mais emprestados, 2 são de brasileiros. O primeiro lugar foi Torto Arado, escrito pelo baiano Itamar Vieira Júnior. O romance narra a história de duas irmãs, Bibiana e Belonísia, que, marcadas por um acidente de infância, desenvolvem uma relação profunda de dependência. A obra ainda trata da escravidão contemporânea. E em quarto lugar está A Cabeça do Santo, de Socorro Acioli, publicado em 2014, que mistura realismo mágico e cultura nordestina. A história acompanha Samuel. Ele descobre que consegue ouvir as preces secretas das mulheres para Santo Antônio ao se abrigar dentro da cabeça oca e gigantesca de uma estátua inacabada do santo. Os outros livros mais emprestados estão em segundo lugar: Noites Brancas, do russo Dostoiévski, que explora a solidão, o amor não correspondido e a ilusão. Já em terceiro lugar está A Vegetariana, de Han Kang, escritora sul-coreana, vencedora do Prêmio Nobel da Literatura. O livro conta a história de uma mulher comum que, após ter um pesadelo violento, decide parar radicalmente de consumir e cozinhar carne. Os acessos ao MEC Livros são feitos pela versão para internet e por aplicativo para dispositivos móveis. A versão web concentra 52% do tempo de uso. Mais informações em meclivros.mec.gov.br. Raquel Mariano, para a Voz do Brasil.
0: E essas foram as notícias do governo federal.
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1: Fique agora com as notícias do Poder Judiciário do Congresso Nacional. Boa noite.
0: Boa noite para você e até amanhã.
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5: Em Angola, presidente do STF e do CNJ defende independência do judiciário.
23: Painel Justiça em Números reúne dados do Poder Judiciário brasileiro e pode ser acessado por todos os cidadãos.
5: Estão abertas as inscrições para a 16ª semana da execução trabalhista.
23: Boa noite, eu sou Marcela Luiz.
5: Eu sou Walter Lima.
23: Presidente do Supremo Tribunal Federal e do Conselho Nacional de Justiça, ministro Edson Fachin, defende independência do judiciário e o diálogo entre os poderes de países democráticos.
5: A fala ocorreu em uma aula magna em Luanda, capital de Angola, na África. Judite Aragão.
24: Fachin disse que essa independência existe para proteger o cidadão. Isso porque o juiz tem que decidir com imparcialidade e sem ceder a pressões políticas, econômicas ou sociais.
25: A independência judicial não pertence ao juiz, pertence ao cidadão. Não existe para proteger magistradas e magistrados. Existe para proteger quem será julgado por eles.
24: O presidente do STF e do CNJ, Edson Fachin, também deixou claro que a democracia constitucional exige diálogo constante entre os poderes.
23: O relatório Justiça em Números 2026, principal publicação estatística do Poder Judiciário brasileiro, é feito a partir do DataJud, que é a base nacional de dados da justiça.
5: Além do relatório anual, o painel Justiça em Números também é feito com dados do DataJud. Marcelo Della Libera.
26: O painel Justiça em Números é disponibilizado pelo Conselho Nacional de Justiça de forma online. Ele apresenta os indicadores do relatório Justiça em Números e é atualizado mensalmente. A ferramenta disponibiliza painéis de temas como direito à saúde, violência contra a mulher, crime organizado e sobre a gestão processual dos tribunais. A pesquisadora Isabelle Mota, do Departamento de Pesquisas Judiciárias, destaca um dado histórico sobre o trabalho do Poder Judiciário em 2025.
27: Mesmo recebendo o maior número de novos processos desde o início da série histórica em 2009, conseguimos reduzir o estoque do número de processos pendentes. E 2026 já aponta um novo recorde. Até o momento, nosso painel registra mais de 17 milhões de novos processos, acima dos 16 milhões registrados no mesmo período do ano passado.
26: Esse dado está disponível no painel e pode ser acessado em justiça-em-números.cnj.jus.br.
23: Partidos, coligações e federações já podem realizar as convenções partidárias.
5: As convenções vão até 5 de agosto. Estevão Furtado.
28: O período das convenções partidárias começou ontem, 20 de julho. A data também marcou o início do prazo para exercício do direito de resposta contra ofensas, com prazos de 24 a 72 horas, conforme o veículo de comunicação.
23: Estão abertas as inscrições para a 16ª semana da execução trabalhista.
5: Pessoas e empresas com processos em fase de execução podem inscrever ações na campanha. Larissa Batista.
29: Com o slogan Seu Direito por Inteiro, a iniciativa marcada para o período de 14 a 18 de setembro em todo o país é um esforço concentrado para localizar bens de devedores, incentivar acordos e dar mais celeridade ao pagamento dos créditos trabalhistas. Para outras informações sobre a 16ª Semana Nacional da Execução Trabalhista, acesse csjt.jus.br.
23: STJ suspende liminar que havia determinado paralisação da construção da ponte do Abial, no município amazonense de Tefé.
5: Com a decisão, foi autorizada a imediata retomada da obra. Fátima Uchoa.
3: Ao conceder liminar em ação popular para paralisar a construção, o TRF1 entendeu haver indícios de irregularidades na licitação para a contratação da empresa responsável pela obra. Contudo, ao atender pedido do município de Tefé, o vice-presidente do STJ, ministro Luiz Felipe Salomão, no exercício da presidência, destacou que a construção da ponte do Abial busca assegurar a prestação regular de serviços públicos essenciais aos mais de 15 mil moradores da região. E é evidente o risco na demora, porque a obra depende da estiagem dos rios amazônicos para a execução.
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23: Uma boa noite.
5: E até amanhã.
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1: Eu sou Humberto Pinheiro e estes são os destaques de hoje do Jornal do Senado, que começa agora. Plano de educação, licença paternidade e segurança marcam o semestre no Senado. Senado vai discutir tratamento para pacientes com doenças raras. Proposta que estabelece regras para profissionais da saúde estética será discutida no Senado. Boa noite. A Comissão de Segurança Pública aprovou neste primeiro semestre uma série de projetos de lei que aumenta as penas para vários tipos de crimes, como roubo de câmeras de vigilância, combustíveis e de celulares, e para o uso de menores de idade para a prática de delitos. A comissão também votou propostas que reduzem benefícios para condenados por crimes violentos e aumenta o tempo de internação de menores infratores. Repórter Bruno Lourenço.
2: A Comissão de Segurança Pública aprovou o aumento das penas para crimes de furto, roubo e receptação de câmeras de vigilância e sistemas de monitoramento eletrônico. Outro projeto votado no semestre tipifica e endurece as penas para os crimes de furto e roubo de petróleo, combustíveis e derivados. Numa tentativa de conter as perfurações clandestinas e o avanço de facções criminosas sobre o mercado de distribuição, o colegiado aprovou ainda a proposta que prevê punição maior para furto de celular para a prática de fraudes e outra que dobra a pena para o furto de aparelhos celulares e aumenta a penalidade para o roubo, que é a subtração do telefone com o emprego de violência. Dois projetos relacionados a menores de idade passaram pela CSP. Um deles acrescenta nova agravante genérica ao Código Penal para punir adultos que utilizam crianças ou adolescentes para cometer crimes. Outro admite até 10 anos de internação para adolescentes infratores, como defendeu o senador Fabiano Contarato, do PT do Espírito Santo.
3: Eu não acho razoável você explicar para uma mãe que teve a filha vítima de estupro, para um rapaz de 17 anos, que após estuprar, matou e ocultou o cadáver, ele vai ficar internado até 3 anos.
2: A Comissão de Segurança Pública também aprovou no semestre iniciativas que proíbem a concessão de liberdade provisória a réus acusados de crimes que resultem em morte dolosa, ou seja, cometidos com intenção, e de liberdade provisória ou medidas cautelares alternativas a presos em flagrante por crimes hediondos ou equiparados. O relator, senador Wilder Moraes, do PL de Goiás, diz que a impunidade e a soltura reiterada de criminosos perigosos alimentam os índices de violência.
4: Indivíduos que pratiquem delitos de tal natureza não devem ser agraciados com liberdade provisória. Criminosos que praticam crimes hediondos devem permanecer presos.
2: A Comissão de Segurança Pública ainda aprovou o projeto de lei que põe fim à soltura automática de presos caso a justiça atrase a revisão periódica da prisão preventiva.
1: O acesso a diagnóstico, medicamentos e tratamentos para pessoas com doenças raras estará em debate na Comissão de Direitos Humanos do Senado. A audiência pública vai reunir especialistas, representantes de pacientes e autoridades para discutir os desafios enfrentados por essa população. Um dos principais temas será a situação do Elevides, medicamento indicado para pacientes com distrofia muscular de Duchenne. A reportagem é de Patrícia Oliveira.
5: O debate sobre o acesso a terapias avançadas para doenças raras também vai tratar da situação regulatória do medicamento Elevides, usado no tratamento da distrofia muscular de Duchenne, uma doença que provoca perda progressiva da força muscular. A comercialização do remédio foi suspensa temporariamente devido a efeitos colaterais graves. A audiência deve reunir representantes da Anvisa, do Ministério da Saúde, da indústria farmacêutica, especialistas e familiares de pacientes. Para o senador Hermes Klan, do PL de Santa Catarina, a rapidez no acesso ao tratamento é fundamental para quem convive com a doença.
6: E é muito grave, é doído, a gente sente muito. Então, é para ontem, essa gente não pode esperar.
5: Devem ser discutidas também as políticas públicas voltadas a pessoas com doenças raras. A data da audiência ainda será definida.
1: O Senado deve analisar um projeto que define quais profissionais estão habilitados a atuar na área da saúde estética. A proposta busca estabelecer regras mais claras para o setor e evitar insegurança jurídica. A intenção é dar mais segurança tanto aos profissionais que prestam esses serviços quanto aos consumidores que buscam procedimentos estéticos. As informações com o repórter Douglas. Douglas Castilho.
0: O texto limita a atuação profissional no setor àqueles que detêm formação superior específica, como biólogos, biomédicos, enfermeiros, farmacêuticos, fonoaudiólogos ou fisioterapeutas. A medida, porém, não modifica as atividades que, por legislação específica, sejam reservadas aos formados em medicina ou odontologia. O autor do projeto, o senador Isalci Lucas, do PL do Distrito Federal, explicou o que muda caso a proposta seja aprovada.
7: O que é a competência de um médico, odontólogo, é só eles. Esses demais profissionais só podem fazer aquilo que é ligado à atividade deles. Então, a gente garante, inclusive na lei, que haja fiscalização dos conselhos regionais, tenham realmente registro do conselho de todas as atividades, para poder ter legitimidade para atuar no mercado. Mas cada um dentro do seu quadradinho, vamos dizer.
0: Segundo a Sociedade Brasileira de Cirurgia Plástica, mais de 1.500.000 procedimentos estéticos são realizados por ano no Brasil. Na justificativa do projeto, o autor afirma que a segurança jurídica trazida pela proposta, que ainda aguarda distribuição para a comissão responsável, deve impulsionar ainda mais o crescimento do setor.
1: A senadora Damaris Alves, do Republicanos do Distrito Federal, apresentou um balanço das atividades da Comissão de Direitos Humanos no primeiro semestre de 2026. Como presidente da comissão, Damaris ressaltou que o colegiado manteve uma agenda voltada à análise de projetos de lei, ao recebimento de denúncias de violações de direitos humanos e à realização de audiências públicas. Segundo a parlamentar, os trabalhos resultaram na aprovação de propostas relacionadas à proteção das mulheres, da juventude e ao enfrentamento da violência.
8: A nossa comissão no Senado virou uma central de recebimento de denúncias de violações de direitos humanos. E toda denúncia, toda demanda que chega gera um processo interno dentro da comissão. Às vezes uma denúncia tem 6, 7 encaminhamentos. Então nós estamos dando resposta para o povo lá na ponta.
1: O plenário do Senado encerrou o primeiro semestre legislativo com a votação de propostas nas áreas de educação, direitos sociais e segurança pública. Entre os destaques estão o novo Plano Nacional de Educação, a ampliação da licença paternidade e o endurecimento de penas para diversos crimes. As matérias aprovadas buscam modernizar políticas públicas, ampliar direitos e reforçar o combate à criminalidade. Algumas propostas já seguiram para análise da Câmara dos Deputados, enquanto outras aguardam sanção presidencial. Os detalhes com o repórter Pedro Pincer.
9: O primeiro semestre de 2026 foi marcado por uma intensa agenda legislativa no Senado, com a aprovação de projetos importantes para o país. Na educação, o principal destaque foi o novo Plano Nacional de Educação, que define as diretrizes para as políticas públicas do setor até 2036. Entre as prioridades estão a ampliação do acesso à escola, a melhoria da qualidade do ensino e a redução das desigualdades. A senadora Tereza Leitão, do PT de Pernambuco, destacou o foco na qualidade.
10: Do ponto de vista dos objetivos gerais do PNE, é afirmativo em relação ao direito à educação, da educação básica à pós-graduação, estabelecendo a qualidade como foco, tal como demarcando desafios atinentes à redução de desigualdades, à erradicação do analfabetismo, à valorização profissional, com um modelo de financiamento que faça o plano vivo e não apenas uma carta de intenções.
9: Entrada no mercado de trabalho, conciliação entre família e emprego, autonomia econômica de mulheres e proteção de trabalhadores vulneráveis também foram temas discutidos no Senado no primeiro semestre deste ano. Parte dessas propostas já foi transformada em lei. Uma delas é a ampliação da licença paternidade, tema debatido há quase 20 anos no Congresso Nacional. Entre as contribuições do Senado na segurança pública no primeiro semestre de 2026, está uma ampla reformulação da Lei Penal Brasileira, com o objetivo de frear crimes patrimoniais e fraudes eletrônicas. Entre as principais mudanças, a pena máxima para furto simples passou de 4 para 6 anos. O furto de celular passou a ter tipificação qualificada e a pena mínima para roubo com resultado de lesão corporal grave subiu para 10 anos.
1: Com trabalhos técnicos de João Lira, o Jornal do Senado fica por aqui. Acompanhe agora as notícias da Câmara dos Deputados. Boa noite e até amanhã.

0: pela CCJ e agora será debatido por uma comissão especial. A reportagem é de Paula Bittar.
1: A Comissão de Constituição e Justiça da Câmara aprovou uma proposta de emenda à Constituição que cria a Política Nacional de Apoio à Atividade de Transporte Rodoviário Profissional. A política tem o objetivo de assegurar infraestrutura mínima para o cumprimento das normas de segurança viária e trabalhista aplicáveis aos motoristas do transporte de cargas e de passageiros. O texto considera a infraestrutura mínima a existência em intervalos regulares de locais de repouso e descanso dotados de condições adequadas de segurança e higiene. A proposta prevê que a Política Nacional de Apoio à Atividade de Transporte Rodoviário Profissional seja criada pela União em articulação com estados, Distrito Federal, municípios e setor privado. O texto estabelece que o motorista em atividade de transporte rodoviário profissional não poderá ser penalizado por descumprir os intervalos de descansos se for reconhecida pelo poder público a falta de infraestrutura adequada no percurso. Além disso, enquanto não houver pontos de parada e descanso suficientes nas rodovias, os motoristas em viagens longas poderão fracionar o descanso diário. Hoje, a Lei do Caminhoneiro já prevê 11 horas de descanso por dia, das quais 8 seguidas. A PEC mantém essa regra e cria uma exceção. Em viagens longas, ou seja, com duração superior a 24 horas, o descanso poderá ser fracionado enquanto as rodovias não tiverem pontos de parada suficientes. No debate do tema na CCJ, o deputado Rodrigo de Castro, do União de Minas Gerais, destacou o benefício para os motoristas.
2: É uma medida que realmente beneficia aí motoristas profissionais do Brasil todo que merecem melhores condições de trabalho, e o que essa Comissão de Constituição e Justiça, o que a Câmara dos Deputados proporciona a eles nesse momento é isso, a busca de melhores condições de trabalho, portanto também maior segurança, maior conforto para eles e maior segurança para todos os brasileiros.
1: A proposta que cria a Política Nacional de Apoio à Atividade de Transporte Rodoviário Profissional ainda precisa ser aprovada por uma comissão especial e pelo plenário da Câmara em 2 turnos de votação. Da Rádio Câmara de Brasília, Paula Bittar.
3: Transportes. Charles Fernandes, do PSD da Bahia, pede agilidade nas obras de pavimentação da BR-030 no trecho entre Cocos e Mambaí, município de Goiás. Na opinião do deputado, a obra é fundamental para reduzir os custos do frete e impulsionar o escoamento da produção agrícola regional.
4: São centenas e centenas de produtores que estão ali produzindo sem ter as condições ideais de levar os seus produtos para os portos ou para os grandes centros, devido à dificuldade do frete. O que nós queremos agora é que esse segundo trecho seja concluído o mais rápido possível, para que possamos ir naquela parte da Bahia nascer uma nova Matopiba.
0: Charles Fernandes acrescenta que a conclusão da BR-030 vai encurtar em quase 200 quilômetros o trajeto entre o centro do Brasil e o litoral baiano. Para ele, o novo corredor asfáltico vai gerar turismo, desenvolvimento e integração para os estados da Bahia e de Goiás.
3: Saúde. A proibição de BPA em produtos infantis foi aprovada na Comissão de Constituição e Justiça e já pode virar lei. Saiba mais sobre o assunto na reportagem de Sofia Peçanha.
5: A Comissão de Constituição e Justiça aprovou o projeto que proíbe a comercialização e a oferta gratuita de mamadeiras, bicos e chupetas que contenham a substância bisfenol A em sua composição. O texto já foi aprovado pelo Senado e altera a lei que trata da regulamentação de produtos destinados a lactantes e crianças de primeira infância. O bisfenol A, conhecido como BPA, é um composto químico utilizado na fabricação de plásticos resistentes, comuns em recipientes e utensílios do dia a dia. Em contato com alimentos e bebidas muito quentes, esses produtos podem liberar o BPA, que é cancerígeno, trazendo possíveis riscos à saúde, especialmente de bebês e crianças pequenas. O relator nas comissões de saúde e de Constituição e Justiça, o deputado Diego Garcia, do Paraná, destacou que o projeto adota uma medida preventiva de proteção à saúde infantil, especialmente diante da vulnerabilidade de bebês e crianças pequenas à exposição a substâncias químicas.
6: O objetivo desse projeto é proteger principalmente os bebês e as crianças pequenas de substâncias que possam representar riscos à saúde. Ela reforça uma postura preventiva, especialmente em produtos utilizados diretamente na alimentação e no desenvolvimento infantil. É uma medida de cuidado com a primeira infância e de

0: segurança para as famílias brasileiras.
1: Durante a discussão, o relator também ressaltou que a proposta acompanha normas sanitárias já adotadas pela Agência Nacional de Vigilância Sanitária, Anvisa, e por órgãos reguladores em outros países, que vem estabelecendo limites ou restrições ao uso do bisfenol A em produtos infantis.
0: O projeto ajuda a fortalecer regras sanitárias e incentiva a indústria a investir em materiais cada vez mais seguros. Por isso, vários órgãos reguladores passaram a discutir limites e restrições para o uso dessa substância em produtos infantis. Então, esse projeto, ele fortalece essa proteção e dá mais segurança jurídica e sanitária para a população.
1: Durante a votação, as comissões rejeitaram outras 6 propostas analisadas em conjunto, que previam restrições mais amplas ao uso do BPA e de outras substâncias químicas. A avaliação foi de que regras mais detalhadas sobre fiscalização e regulamentação devem ser definidas pelo Poder Executivo, por meio de órgãos técnicos como a Anvisa. Dessa forma, como a Câmara aprovou o texto do Senado sem mudanças, a proposta poderá seguir diretamente para a sanção presidencial. Da Rádio Câmara de Brasília, Sofia Pessanha.
2: Segurança Pública.
3: Flávia Moraes, do MDB Goiano, alerta para o aumento dos casos de feminicídio no Brasil. Ela defende a aprovação de proposta que cria o Sistema Nacional de Enfrentamento da Violência contra Meninas e Mulheres, com destinação de até 5 bilhões de reais para políticas públicas.
4: Apesar de nós termos no Brasil uma das leis mais completas do mundo no enfrentamento à violência contra a mulher, inclusive com a tipificação do feminicídio, é assustador o quanto os números têm aumentado. Nesse ano de 2026, no primeiro semestre, é um número recorde de mulheres mortas no nosso país. É um fenômeno que nós precisamos entender. E aqui, enquanto parlamentar, acompanhando os trabalhos da coordenação das mulheres, da Procuradoria da Mulher, nós estamos aí trabalhando um pacto envolvendo vários poderes, um pacto de combate ao feminicídio e também apresentando leis, apresentação conjunta de uma norma que vai garantir mais 5 bilhões de investimentos no enfrentamento à violência contra a mulher e ao feminicídio.
5: Flávia Moraes ressalta que as procuradorias da mulher das casas legislativas fortalecem a rede de apoio, proteção e acolhimento às vítimas de ameaças e violência. Ela cita a criação dessa instância de atuação na Assembleia do Estado de Goiás como passo importante para o combate ao feminicídio.
2: Justiça.
3: A Câmara determinou que o agressor pague pelo tratamento de saúde da vítima e agora o projeto está sendo analisado pelos senadores. A repórter Maria Neves tem os detalhes de como a cobrança será feita.
6: A Comissão de Constituição e Justiça da Câmara dos Deputados aprovou o projeto que obriga o agressor a pagar os tratamentos de saúde, inclusive mental, da mulher vítima de violência doméstica. O pagamento de tratamentos de saúde se estende também aos filhos do casal. Pelo texto aprovado, o juiz poderá inserir os custos com médicos, psicólogos e assistentes sociais no valor da pensão alimentícia devida à vítima pelo agressor. A deputada Laura Carneiro, do PSD do Rio de Janeiro, autora do projeto, lembra que hoje, normalmente, as vítimas de violência são acolhidas pelo Sistema Único de Saúde e pelo Sistema de Assistência Social com recursos públicos, o que ela considera injusto.
7: Hoje, quando uma mulher sofre violência doméstica, o Estado oferece atendimento de saúde e suporte psicológico. Isso é um direito, claro. No entanto, meu projeto estabelece uma regra de justiça. Quem deve pagar por esse tratamento? É o agressor. O agressor passará a ter obrigação legal de ressarcir todos os custos do SUS e do sistema de assistência social. Não é justo que a sociedade inteira pague a conta de uma violência cometida por um indivíduo.
6: A redação aprovada foi proposta pela relatora na Comissão de Defesa dos Direitos da Mulher, deputada Sâmia Bonfim, do PSOL de São Paulo. No texto original, Laura Carneiro sugere a criação de uma pensão mensal para pagamento dos custos médicos da vítima de violência depois da conclusão do processo judicial. Essa obrigação não seria necessariamente considerada pensão alimentícia. O projeto inicial também prevê a prisão do agressor que não pagar a pensão devida para tratar as consequências da ofensa. Sâmia Bonfim, no entanto, lembra que a prisão por dívida é proibida no Brasil por meio da Convenção Americana de Direitos Humanos, incorporada à legislação brasileira com status constitucional. A única exceção a essa regra é a pensão alimentícia, que pode acarretar prisão do devedor inadimplente. Da Rádio Câmara de Brasília, Maria Neves.
2: Desenvolvimento Regional.
5: A Câmara aprovou o projeto de Ayrton Faleiro, do PT do Pará, que inclui como beneficiários de recursos de fundos constitucionais de incentivo regional os empreendimentos de economia criativa. Ele explica que o objetivo é estimular a produção sustentável e apoiar iniciativas ligadas à cultura e ao turismo.
8: Os fundos constitucionais, eles foram aprovados aqui no Congresso para corrigir primeiro as desigualdades regionais entre Norte, Nordeste, Centro-Oeste, com o resto do Brasil, mas também para corrigir as desigualdades sociais. E com essa aprovação virando lei, nós vamos ter então a oportunidade de famílias, associações e cooperativas buscar um financiamento e desenvolver essa sociobioeconomia que vai impulsionar o que nós podemos chamar dessa economia limpa e saudável.
3: Segundo Ayrton Faleiro, os fundos constitucionais têm como público prioritário as populações regionais, a exemplo das comunidades amazônicas. O deputado acredita que a nova legislação abre caminhos para conciliar o desenvolvimento econômico com a preservação ambiental.
2: Comissões.
5: A Comissão de Constituição e Justiça da Câmara concluiu no primeiro semestre uma série de votações, entre elas a redução da maioridade penal e o fim da escala 6x1.
3: A repórter Paula Bittar acompanhou o balanço das votações na comissão nesta primeira etapa do ano e tem os detalhes.
9: Fim da escala 6x1, redução da maioridade penal e mudança nas regras para a cobrança do IPVA estão entre as propostas aprovadas pela Comissão de Constituição e Justiça neste primeiro semestre de 2026. No último dia de votações no primeiro semestre, o presidente da comissão, o deputado Leur Lomanto Júnior, do União da Bahia, apresentou um balanço dos trabalhos do colegiado. De acordo com os dados apresentados pelo presidente, a comissão aprovou neste semestre 1.089 proposições legislativas e ouviu em audiência pública 19 convidados entre especialistas, representantes de instituições públicas e da sociedade civil. O parlamentar ressaltou a aprovação de propostas de grande repercussão popular, como as propostas de emenda à Constituição que acabam com a escala de 6 dias de trabalho por 1 de descanso e a proposta que reduz a maioridade penal dos atuais 18 para 16 anos de idade. Leur Lomanto Júnior também citou a aprovação de medidas relacionadas à segurança pública, como a proposta que inclui as guardas ou polícias municipais e os agentes de trânsito entre os órgãos que compõem a segurança pública no país, e ao sistema tributário, como a que altera os critérios de cobrança do IPVA.
10: Chegamos ao encerramento deste primeiro semestre legislativo com a certeza de que a Comissão de Constituição e Justiça e de Cidadania cumpriu mais uma vez o seu papel como a principal instância de controle da constitucionalidade, da juridicidade e da técnica legislativa da Câmara dos Deputados.
9: Outras propostas aprovadas pela CCJ neste semestre e citadas por Leur Lomanto Júnior foram a que proíbe a discriminação contra pessoas com transtorno do espectro autista, a que regulamenta o exercício da profissão de conservador, restaurador de bens culturais e a que torna obrigatória a presença de um profissional de educação física em entidades formadoras de atletas e escolinhas de esportes. Da Rádio Câmara de Brasília, Paula Bittar.
2: Trabalho.
5: Reginaldo Lopes, do PT de Minas Gerais, autor da proposta que reduz a jornada de trabalho para 40 horas semanais, sem redução de salários, reforça a importância do fim da escala 6x1 e reitera que o Brasil já está preparado para esta nova realidade.
11: nada justifica não terminar com essa escala. Ou seja, a economia brasileira, o país, estão preparados para o fim dessa escala. Nós queremos uma escala mais humanizada. Essa emenda constitucional é a maior reforma para 37,8 milhões de trabalhadores e trabalhadoras que vão ganhar mais um dia de descanso semanal remunerado, serão 2 dias de descanso semanal remunerados, além da redução da jornada de 44 horas para 40 horas. Uma grande entrega que eu tenho alegria de ser o autor dessa proposição legislativa para garantir qualidade de vida para os brasileiros e brasileiras.
3: Reginaldo Lopes explica que o texto prevê regras especiais para setores como saúde, segurança e transporte e medidas de apoio para microempresas manterem os níveis de emprego. Mas antes de mudar o texto constitucional, a proposta ainda precisa ser aprovada pelo Senado.
2: Meio ambiente.
5: Comissão aprova projeto que reforça a redução das emissões poluentes do programa Mover. A repórter Júlia Lopes nos conta qual o ponto da proposta.
12: A Comissão de Ciência, Tecnologia e Inovação da Câmara aprovou uma proposta que inclui entre as diretrizes do programa Mover a redução das emissões de gases poluentes em veículos automotores. O programa Mobilidade Verde e Inovação, conhecido como Mover, foi sancionado pelo presidente Lula em 2024 e é voltado para apoiar a descarbonização dos veículos brasileiros, o desenvolvimento tecnológico de baixo carbono e ampliar a competitividade da indústria brasileira. Para o relator do projeto, deputado Davi Soares, do Podemos de São Paulo, a medida contribui para a redução de gases poluentes e se alinha com outros projetos do governo, como o programa Melhor Ar, do Ministério dos Transportes.
13: Entendemos que a alteração pretendida pelo projeto número 157/2025 é relevante na medida que alinha as diretrizes do programa Mover às de outros programas do governo, colaborando de forma importante para a preservação e a qualidade do ar, com inquestionáveis benefícios para a saúde da população, particularmente aquela que vive em centros urbanos.
12: Os autores do projeto, a deputada Adriana Ventura e o deputado Ricardo Salles, ambos do Novo de São Paulo, destacam que a transição para biocombustíveis já prevista no programa Mover não elimina totalmente os problemas relacionados às emissões. Eles lembram que os veículos movidos a etanol ou biodiesel continuam emitindo poluentes prejudiciais, como monóxido de carbono. A proposta, que inclui a redução das emissões poluentes de veículos entre as diretrizes do programa Mover, deve seguir agora para análise na Comissão de Meio Ambiente. Da Rádio Câmara de Brasília, Júlia Lopes.
2: Consumidor.
3: Projeto em análise na Câmara estabelece que uma parte dos ingressos para jogos de futebol, shows e eventos culturais seja vendida em guichês físicos. Ao defender a proposta, Dr. Luiz Ovando, do PP de Mato Grosso do Sul, observa que a medida garante o acesso de pessoas que enfrentam dificuldades com plataformas digitais.
14: Normalmente, os ingressos, principalmente partida de futebol, eles são disponibilizados na rede de internet. E, de uma maneira geral, as pessoas que não são hábeis no manejo da tecnologia, elas têm dificuldade de ter acesso a esses ingressos. Então, esse projeto, ele visa deixar em aberto uma certa quantidade, uma certa porcentagem de ingressos para que as pessoas possam se dirigir ao guichê e comprar esses ingressos. Mecanismo de combate à compra automatizada em larga escala é uma prática que prejudica o consumidor comum.
5: De acordo com o Dr. Luiz Ovando, a iniciativa está respaldada no Código de Defesa do Consumidor e visa combater a ação abusiva de cambistas no ambiente virtual. Ele reforça que a medida traz mais transparência ao mercado de entretenimento e inclusão social.
3: Termina agora o Jornal Câmara dos Deputados, produzido pela Rádio Câmara, com trabalhos técnicos de Everson Urani e apresentação de José Carlos Andrade e Luciana Vieira. Uma boa noite para você.
5: Uma ótima noite. A Voz do Brasil volta amanhã.
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1: Bom dia, amigos todos da Rádio Central. Na Bíblia nós encontramos palavras maravilhosas que nos orientam a cada dia. Ali eu encontrei a palavra de São Paulo que diz: tudo coopera para o bem daqueles que amam a Deus. Em outras palavras, para aqueles que amam a Deus, tudo coopera para o bem. Por isso é preciso manifestar constantemente a nossa devoção a Deus, a nossa alegria de ter Deus presente na nossa vida. Deus revela-se ao homem através do próprio homem. E você sabe muito bem que o melhor meio de amar a Deus é saber amar o próximo, revelando-lhe as faltas, compreendendo os seus problemas e ajudando-o em todas as circunstâncias. Para aqueles que amam a Deus, tudo coopera para o bem. Coloque isso na sua mente. Nos momentos mais difíceis, dificuldades, problemas, doenças, conflitos, discussões, divisões, incompreensões, vamos aceitar tudo isso como dom de Deus, porque passando por essas situações nós poderemos sair mais fortalecidos, mais amadurecidos na fé, na esperança, na certeza de que Deus caminha conosco e nós nos tornamos mais fortes para vencer as dificuldades. Por isso, procure descobrir o seu caminho na vida. Ninguém é responsável por nosso destino a não ser nós mesmos. Nós é que temos que descobrir a estrada e segui-la com os nossos próprios pés. Desperte para a vida. Não só levante da cama hoje para o seu trabalho, suas preocupações e realizações. Desperte para a vida, para a verdadeira vida. E se deseja felicidade, lembre-se, você é o único responsável por seu destino. Supere as dificuldades, vença os obstáculos e construa a sua vida. Não vá terceirizar as soluções para os problemas que você encontra no seu dia a dia. Enfrente essas dificuldades com amor, coragem, alegria, e você vai se tornar mais forte, vai ser mais forte para poder viver a felicidade que Deus deseja para você. Santa Maria, Mãe de Deus, rogai por nós, os pecadores, agora e na hora de nossa passagem. Amém. Um bom dia para todos vocês, que o Senhor vos abençoe, em nome do Pai, do Filho e do Espírito.

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0: eu vou pegar uma beira com vocês, viu? Dá licença aí. Vamos juntos, Brasil Caminhoneiro, tá começando.
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2: Em muitas regiões da Amazônia, as estradas dão lugar aos rios. E as balsas se tornam fundamentais para garantir o transporte de pessoas, veículos e mercadorias. E o Francisco Garossi, nosso repórter especial, fala direto do estado do Amazonas. Garossi, cadê você?
3: Nós estamos em uma das paisagens mais impressionantes de todo o nosso país, diria até do mundo, onde os rios Negro e Solimões se juntam para formar o Amazonas. E aqui, nessa região, a logística é complexa e envolve várias outras atividades, como, por exemplo, o transporte de balsas. Essa é a continuidade da estrada sobre o rio. Na Amazônia, os rios são corredores de transporte, parte da vida econômica. O rio Amazonas e seus afluentes movimentam pessoas, alimentos, combustíveis, máquinas e cargas que abastecem cidades inteiras. Na região, a logística é rodoviária e fluvial. O caminhão chega ao porto, sobe na balsa, atravessa o rio e retoma a viagem na estrada. O caminhoneiro brasileiro já é um profissional acostumado a desafios, mas na Amazônia a profissão ganha outra escala. Aqui ele precisa entender de estrada e de rio, calcular o diesel e a travessia, considerar o tempo do asfalto e o tempo da balsa. É uma rotina exigente, porque aqui planejamento não é luxo. É necessidade.
2: E na balsa, o Garon se conversou com o estradeiro Francinei, que roda há mais de 8 anos pela região.
4: Você tá agora aqui, a gente tá cruzando o rio. Você, qual que é teu destino agora?
5: Rio Branco.
4: Tu vai para Rio Branco. Quantos dias para chegar lá no teu planejamento?
5: Plano de 2 ou 3 dias, sem quebrar caminhão, sem atoleiro, que é difícil aqui, né? Complicado.
4: E esse primeiro passo, que é colocar o bruto aqui na balsa e fazer essa travessia. A gente olha aqui a operação, parece que tá tudo muito tranquilo, que tá sempre tudo certo, mas é sempre assim, não?
5: Não, não. A gente tem dificuldade, às vezes, caminhão quebra para subir na balsa, para descer, ele fica engatado ali, aí começa desde aí a dificuldade já.
4: Quanto custa para você fazer essa travessia?
5: Às vezes é 300. Muda. Eu tô indo por 230, na volta corta 300.
4: E o que que, por que que muda isso?
5: É o que a gente quer saber também. Ele só alega que teve um aumento rápido. E é o preço, querendo ou não, tem que pagar. A gente precisa fazer isso.
4: Ou seja, isso daí é um custo que acaba entrando na tua conta, né? Na tua conta, né?
5: É. Certeza.
4: É graças a esses profissionais que aqui a logística da Amazônia funciona e segue adiante. E que o planejamento é o responsável por garantir a segurança de cada um desses brutos aqui que estão todos os dias circulando nessa região e que fazem com que alimentos, remédios, máquinas e insumos cheguem nos mais diferentes pontos da região Amazônia. E essa nossa conversa não termina aqui. A gente continua junto nas redes sociais. Porque segurança é aqui com o Garonce. E agora é com você, Henriquete, que sabe muito bem que aqui na região amazônica os brutos também navegam.
6: Ô, Garonce, parabéns, meu irmão. Tamo junto no Balaio do Gato, viu? Olha, você sabe que eu fiquei com uma pontinha de inveja do você aí, meu velho? Porque eu nunca tive oportunidade de estar fazendo uma reportagem na balsa, acompanhando o dia a dia da turma que roda aí pela 319.
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7: Recado agora para você, carreteiro. Você tem tomado cuidado com a manutenção da quinta roda? Ela é o elo de ligação entre o cavalo mecânico e a carreta. Junto com o Pino Rei, trabalham em sintonia. O Marcos Pedroso é gerente de produtos de uma grande fabricante de quinta roda. Ele explica que antes de ir para a carreta, a peça passa por rigorosos testes, viu? Vamos ouvir.
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8: Aqui tudo prontinho, antes de ir pro caminhão, então, passa um pente fino geral aqui na peça, né?
9: É, aqui a gente faz um teste de ajuste, né? De engate e desengate.
8: Certo.
9: Pra garantir que quando for pra montagem no implemento, ela esteja 100%, né?
8: Bacana, bacana. Bom, tem um alerta muito importante pra você, parceiro, que a hora que for comprar uma quinta roda, seja uma nova, né? No seu implemento novo, legal, ou então aí pra reposição, pra você ficar muito atento a essa marca aqui, ó, selo do Inmetro. Isso aqui é garantia que o motorista, né, não vai ter nenhum tipo de problema ou sofra algum tipo de sanção de punição no caso de uma abordagem pela Polícia Rodoviária Federal, por exemplo, né?
9: É isso, Iguete. A gente passa por um processo muito, muito crítico de auditoria, né? No nosso caso específico é o Senai, então a gente passa por um processo muito, muito rigoroso e a gente indica que só compre peças que forem homologadas pelo Inmetro. Certo. Tanto a quinta roda quanto o Pino Rei.
7: Todas essas peças possuem uma medida limite para o desgaste. E ao ser atingida, precisa ser trocada. Mas cuidado, gente, cuidado com os produtos asiáticos de pouca durabilidade que oferecem muito risco à sua segurança. E segurança é um assunto sério. Com ela, não se brinca. E para prolongar a vida útil, o segredo é a manutenção.
9: Todos esses componentes, ele tem vida útil. Então, ele tem a vida útil, você chegando numa determinada medida, você tem que descartar. Ele não é para sempre. A quinta roda tem um ajuste.
8: Certo.
9: E tem muita gente que tem mania de ir ajustando isso até quando o componente já não tem mais a vida útil mínima, né?
8: Certo.
9: Então, é super importante a gente cuidar com o mínimo de espessura que tem as peças.
7: O Pino Rei também deve ser lubrificado. E não esqueça da lubrificação interna, hein, motorista? Ela é feita através das graxeiras.
9: A gente indica, independente da aplicação, que semanalmente você tira o excesso de graxa. Semanalmente é o ideal. Quando você parte para uma operação um pouco mais severa, para estradas não pavimentadas, onde tem areia, a gente indica até a cada 2 dias.
8: Certo.
9: Tira o excesso de graxa, coloca a graxa nova, porque a graxa junto com terra, ela vai virando um abrasivo. Então isso vai fazendo desgastar prematuramente os componentes, né? Até para a durabilidade dos componentes, né? Acho que se você fizer a manutenção dessa maneira que tem que ser feita, você vai ter uma utilização maior dos componentes.
7: E só mais uma dica, hein? O motorista pode começar a identificar problemas de ajuste na quinta roda quando, ao arrancar ou frear o caminhão, sentir o impacto do reboque na cabine. Esse é o sinal de que a quinta roda está desregulada. E essa folga, gente, se constitui num dos principais indicadores do início de problemas.
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1: É, parceiro, com o preço do diesel lá em cima, com os custos de manutenção, valor dos pneus, é seguro, rapaz, manter um caminhão rodando hoje em dia não é das tarefas mais fáceis não, viu? Principalmente pro autônomo. E é aquele tal negócio, né? Sozinho fica difícil. A situação, ela poderia ser diferente se o estradeiro tivesse mais poder de negociação com fornecedores, né? Fazer tipo assim uma compra conjunta. E compra conjunta tem nome. Chama-se cooperativismo, conhecida como a união de esforços. Presta atenção, porque esse tipo de trabalho, né, o cooperativismo, deve ganhar força daqui para frente. Hoje, a gente vai entender como é que funciona uma cooperativa. Diferente de uma empresa que você precisa, por exemplo, de capital, a cooperativa ela é feita de pessoas que se juntam, né? Aí o pessoal forma uma assembleia, elabora ali um estatuto e escolhe-se os dirigentes, aí o pessoal tem que fazer o registro na junta comercial e também numa entidade chamada OCB, que é a Organização das Cooperativas Brasileiras. Ela então une os cooperados, né? Ela acaba reunindo os caminhoneiros. E aí a profissionalização e o fortalecimento do negócio são os principais benefícios do cooperativismo. Porque o cooperativismo, ele aumenta o poder de negociação, aumenta o acesso ao crédito, ao financiamento, reduz a distância entre as grandes transportadoras, não só na compra de produtos, mas também na carga tributária que acaba sendo dividida com todo mundo que está ali. Mas para dar certo, o estradeiro tem que estar muito atento aos seus direitos e também aos seus deveres. Ó, você tem o direito de votar, tem o direito de ser votado, tem o direito à sua parcela nos resultados econômicos da cooperativa e tem o dever de acatar aquilo que for decidido numa assembleia, mesmo quando você for voto vencido, tá bom?
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1: Ó, veio o modão. Paulinho, solta aí. Cleiton e Romário. Primeiro.

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2: Ô turma, nessas minhas andanças pelas estradas do Brasil, eu encontrei o caminhoneiro Adriano Saviano. O moço ficou 20 anos trabalhando no Japão. Mas a saudade, você sabe, né? Sempre fala mais alto e ele acabou voltando pro Brasil. E aí? Quer ouvir a prosa? É? Ô, Paulinho, roda a matéria aí, meu irmão.
3: Depois de mais de 20 anos trabalhando na terra do sol nascente, o bom filho à casa volta. É a história do Adriano. Rodou muito por todo o Japão e agora tá de volta no Brasil. Saudade da família sempre acaba falando mais forte, né, Adriano?
4: É verdade, verdade. O laço de mãe, de pai, irmão, assim, é muito forte pra gente.
3: E a gente tá vendo aí, você trabalhava no transporte do carro 0 quilômetro, então?
4: Não, então, eu trabalhava, a empresa ela comprava carro no leilão no Japão para mandar para fora, para mandar para toda a Europa, para África e tal, né? Então, de manhã eu trabalhava com container, eles mandavam, colocavam vários carros assim em cima do container, né? De ladinho, um em cima do outro assim. E à noite, quando o porto fechava, eu engatava numa cegonha e ficava até cansar.
3: Que louco. Mas e a questão de jornada, de horário de trabalho para descansar? Você não descansava não, moço?
4: Lá não tem. Para quem é de estrada, é rodoviário, assim tem realmente uma regra, tal, é quase a mesma coisa daqui. Né? Você tem que trabalhar tantas horas, você folga um pouco, depois puxa mais um pouco de horas, igualzinho aqui. E eu dormia bem pertinho, eu dormia num container, na garagem. Na garagem da empresa, então, tipo, eu parava o caminhão e já caía na cama. Assim.
3: Olha, turma, ele trouxe muitos bons hábitos e costumes de lá. Um deles, ó, é manter o pesado sempre tranquilo. Ele tá aqui no 1635, trouxe o caminhão pra lavar, e o Richard tava falando, falou, Riquete, olha, o Adriano é chato com o caminhão. Não é dele, é do patrão, mas ele cuida desse caminhão aí a pão de ló. A gente vendo ali o pessoal esfregando, lavando, até a quinta roda, o pessoal daquele talento qualificado. Parabéns, meu irmão.
4: Ah, tem que dar, tem que dar. Tem que dar porque é minha vida que tá em risco aí. Eu preciso pagar minhas contas e dar prestação para minhas famílias, né?
3: Você já chegou a presenciar algum caminhoneiro que de repente teve a entrada barrada para fazer uma carga e uma descarga porque o caminhão tava muito sujo? Já presenciou alguma história parecida com essa daí ou não?
4: Eu já presenciei, não nesse sentido, eu já presenciei tipo a empresa ser nova, né? Um contrato novo, vai lá com o caminhão e o caminhão tá sujo, né? Como a carga já tava separada, eles fazem a carga, mas não fazem mais. Sim. Porque de primeiro o caminhão tinha que estar limpinho, é o cliente novo, é uma coisa, né? A mesma coisa de eu ir para uma roupa bem suja para uma entrevista, não dá, né? Então eu acho que isso eu já presenciei bastante já.
3: Pô, chegar com o caminhão bonito ali, limpinho, faz toda a diferença também, né, Adriano?
4: Faz toda a diferença e te dá orgulho também, né? Porque você tá em cima de um bichão sujo, é diferente de os outros olhar e ver que o seu caminhão tá limpinho, né?
3: Parece a roupa, ele bota uma roupa suja, ele não fica legal, né?
4: Isso, eu gosto, particularmente eu gosto.
3: E nunca se esqueça, viu, parceiro? Na hora de fazer a limpeza, pedir pro pessoal, ó, fazer aquela limpeza qualificada lá dentro da boleia. Afinal de contas, é lá que você passa boa parte do seu dia.
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2: E vamos de música!

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1: O moço, pra variar, é filho de caminhoneiro. Tá na tocada há 22 anos. E ouve só a definição que ele dá, não apenas do ofício, mas do carinho pelos pesados. Ouve só.
4: Amo a profissão, amo o que eu faço, sou feliz. Tudo que eu tenho, que eu conquistei até hoje, foi em cima de caminhão, foi na minha profissão. É uma dó que tantas vidas estão se perdendo, da juventude que tá começando agora, que acha que caminhão é brinquedo, e caminhão não é brinquedo. A profissão não é brinquedo.
1: É, e pra superar os desafios, ó, só reunindo forças. Primeiro em Deus, depois na família.
4: Família é a base de tudo, é o alicerce. A gente sai pra viajar buscando ganhar dinheiro e quando tá um tempo fora de casa, né, volta pra junto da família.
1: Família grande, essa é isso aqui.
4: A nossa família é formada de 3 homens e 1 moça e o único que seguiu a profissão do pai fui eu, né?
1: É, e apesar de todas as dificuldades, ele não se arrepende, viu? E fique ligado, hein? Quem sabe a sua história não é a próxima a ser contada aqui no programa, hein?
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1: Eita, tudo que é bom acaba rápido. Já chegou ao fim mais um Brasil Caminhoneiro, que é uma realização da Cobran, Companhia Brasileira de Marketing. Muito obrigado pela parceria, viu, Estradeiro? Amanhã eu tô de volta. Um forte abraço e até lá!

0: fé valoriza as nossas ações. Tudo que é feito com fé tem um mérito grande na vida da gente. Deus não olha o que fazer. Quantia para Deus não interessa, ele é infinito. O bastante para Deus não interessa, ele é infinito. Vem de fora, não acrescenta e nem tira nada de Deus. Então, o que valoriza as nossas ações não são as grandes horas que fizemos, as grandes obras, mas como fizemos com fé.
1: Espírito Santo, amém. Continue com o Zedão.
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1: Muito bom dia, minha gente. Agora são 6 horas em ponto. Está no ar o seu programa Amanhecer na Fazenda. Comigo, Padre Rodrigo Oliveira. Bom dia, minha senhora, meu senhor. Bom dia para você de Campinas, para você de toda a região metropolitana. Bom dia para você do Brasil, do mundo inteiro, ligado aqui na Rádio Central. Bom dia para você do sítio, da fazenda. Bom dia, viu? Bom dia para você que já tá na lida. Bom dia para você que tá aí no ônibus, no carro, no caminhão. Bom dia para você que tá voltando do turno da noite. Bom dia, viu? Um ótimo dia para você. São 6 horas e 1 minuto e nós vamos juntos, gente, ao vivo e a cores, aqui pela Central, até pertinho das 7 da manhã, recebendo, ó, aquela energia positiva, recebendo muitas bênçãos do bom Jesus. É, meu amigo, minha amiga, e como eu sempre falo aqui na fazenda, aqui não tem lugar pra tristeza, não. Aqui não.
2: Não, não.
1: Aqui não tem lugar pra solidão.
2: Não.
1: Aqui é só alegria, meu povo. Olha a hora, são 6:01. E você quer começar essa quarta-feira de bem com a vida? Hoje é dia 22 de julho, gente. Olha como tá passando rapidinho, né? 22 de julho. Você quer começar esse dia de bem com a vida? Você tá no lugar certo, viu? Vem comigo, eu vou abrir a porteira da fazenda para você entrar. Você pode entrar, fica à vontade. Sabe por quê? A fazenda é sua.
3: Vamos cair pra dentro.
1: Isso, vai entrando aí, ó. Olha que beleza. 6:02. E o cafezinho aí, hein? Já tá pronto aí na sua casa o cafezinho? Ó, aquele cafezinho esperto passado assim no coador de pano, hein? Que delícia. Ó. Que coisa boa. Ó, separa 2 xicrinhas, tá bom? Uma pra mim, outra pro André, e você já sabe, né? Põe um pouquinho de açúcar, pelo amor de Deus, viu? 6:02. E ó, no finalzinho do nosso programa, nós vamos formar a grande corrente de preces do rádio. Eu vou rezar por você, você vai rezar por mim, e Jesus vai abençoar todo mundo. Então, ó, meu amigo, minha amiga, coloca aí pertinho do rádio o seu copo com água, tá bom? E eu vou preparar meu copo com água aqui também, ó.
4: Beleza?
1: Enche o copo. Ó, essa água aí é bendita, água da mina, tá geladinha, coisa boa. Olha a hora, gente, 6:03. E agora, hein, aumenta o som aí do rádio e avisa todo mundo que o Amanhecer na Fazenda, aqui na Central,

0: Moça, são 6:07. Vamos levantar? Ô, minha senhora, vamos lá. Eu sei que dá aquela preguicinha. Vamos lá, preguicinha, vamos. Vamos, meu senhor, tá na hora, hein? 6:07. É, ó, o relógio despertando aí, ó. É, ó. Ó, tá na hora de tomar o comprimido. Não pode, não pode esquecer, não, hein? Ó, o comprimido. Ô, ô, Bastião, ó o comprimido, Bastião.
1: Come.
0: Ô, dona Maria, ó o comprimido, dona Maria, não vai esquecer.
1: Come.
0: É um remédio pra pressão, um remédio pra diabetes, tem que tomar tudo certinho, hein?
1: Come.
0: Se cuida aí, hein? 6:07, 6:07. Ó, vamos dar bom dia pros animais da fazenda, vamos acordar a bicharada, vamos lá. Ô, Chicão, bom dia. Ô, galão, canta aí, galão. Ô, Duque, bom dia, Duque. É, Duque, ó, o toicinho. Ó, o bacon. Ó, vou falar a verdade, hein? Uma fatia de bacon assim, ó.
2: Que delícia.
0: Vamos dar bom dia pro Faísca. Faísca, bom dia. Ó, o Faísca passando aqui, gente, que beleza. O Faísca, gente, ó, que beleza. O Faísca vai lá buscar o Decimar. Vai lá, Faísca. Gente, 6:08 já, viu? 6:08. Ô, Tufão, bom dia. Cumprimenta o povo aí, Tufão. Gente, vamos dar bom dia pra Mimosinha, porque tá na hora do leite. Mimosinha, bom dia. Ó, o bebezinho acordou. Ei, bebezinho. O bebezinho é o mascote aqui da fazenda. Olha que gracinha. Ei, tá no colo do vô agora, ó. Olha que belezinha. Sorria, bebezinho, sorria. Ei, maravilha. Ô, seu Juca, corre lá, vamos tirar leitinho da mimosa, seu Juca, vamos lá. Olha lá, ó. A avó quer agradar o bebê, vai fazer a mamadeira com um quick de morango.
2: Que delícia. Ah,
0: mas aí até eu quero, viu? 6:09, 6:09. Ô, Totó, bom dia, Totó. Segurança aqui da fazenda. Cumprimenta o povo aí, Totó. Pipoquinha, vem cá, Pipoquinha, bom dia. Gente, 6:10. Ô, Juvencio, bom dia, Juvencio. Ó, e não pode faltar ele, o papagaio, papagaio, o papagaio, bom dia.
2: Bom dia.
0: Ai, tá bicudo, ó.
2: Bom dia.
0: Bom dia.
2: Bom dia.
0: Bom dia.
2: Bom dia.
0: Dá o pé, louro. Bom dia, viu? Mas bom dia mesmo.

0: coisa, nada de solidão aqui, é só alegria. E ó, começou a nossa quermesse aqui na fazenda, coisa boa.
1: Beleza.
0: E eu quero dar bom dia pra ele, o comandante aqui da Rádio Central, comandante aqui da nossa quermesse, ele, meu amigão André Pereira. André Pereira, bom dia.
2: Bom dia.
0: Deus te abençoe, amigão. Bom trabalho pra você.
3: Obrigado.
0: Ó, 6:11, gente, nada de tristeza, nada de solidão. Tem gente que já acorda com aquele bicão, pelo amor de Deus. Ó, oh, só alegria. Eu fiquei sabendo uma história, André Pereira, que outro dia, um litro de leite, olha essa história, ó, oh, um litro de leite, acordou assim dentro da geladeira, todo alegre, felizão. Aí ele foi dar uma volta dentro da geladeira, olha só. Aí ele encontrou outro litro de leite e ele falou assim: bom dia. O outro litro de leite nem respondeu pra ele. Aí ele falou de novo: bom dia! Todo alegrão, felizão, contentão. O outro litro de leite com um bicão desse tamanho. É, nem respondeu nada pra ele. Aí ele falou assim: ué, mas você não vai falar nada pra mim, não? Aí o outro litro falou assim pra ele: não, porque hoje eu tô azedo. Meu Deus do céu! É demais, hein? Aí, ó. Ele tá azedo. Ai, meu Deus do céu. Então, ó, show tristeza, show solidão. Manda embora essa tristeza, essa solidão. Você tá meio azedo, hein? Ó, aqui é só alegria, hein, meu povo? Ó, 6:12. E a partir de agora você pode participar do nosso programa Amanhecer na Fazenda. Vem cá na quermesse, ó. A barraquinha da argola tá pronta, da pescaria tá pronta. Tem correio elegante, tem tudo de bom aqui na fazenda, viu? E tem muita bênção de Deus. Você pode deixar o seu nome, o nome da sua família na prece de hoje, viu? No finalzinho do nosso programa, nós vamos formar, gente, a grande corrente de preces. Eu vou rezar por você, você vai rezar por mim e Jesus vai abençoar todo mundo. E você sabe, né? O zap da Central é o zap mais legal, gente, e mais abençoado do Brasil.
1: Brasil!
0: Anota aí o zap da Central.
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0: Ó, meu amigo, minha amiga de todas as manhãs, você deixa o seu nome para oração, nome da sua família na prece de hoje, tá bom? Conta com a oração do padre, eu vou rezar por você e por toda a sua família. E hoje, gente, hoje é um dia abençoado, hoje é dia de missa e hoje é quarta-feira. Hoje, ó, a panela tá no fogo. Comer. E beleza. Hoje o que tem na panela do padre é um negócio que eu gosto muito. Ô, coisa boa, viu, gente? Isso aqui é bom. Isso é bom, mas é bom até mandar parar, viu? É gostoso, é gostoso. Ô, irmã Bruna, isso aqui é bom, viu, irmã Bruna? Ó, eu vou falar os ingredientes desse negócio que tem na panela. É uma coisa simples, mas é bom demais, eu gosto. Aí você põe assim, ó, ó, não precisa de feijão, André. Você põe arroz, aí você põe esse negócio junto, é bom. Aí você põe assim, ó, pode até ser um filé de frango, assim, alguma coisa assim, uma saladinha de alface ou tomate, pronto, não precisa de mais nada, é só isso. Ó, pra fazer esse negócio aqui, você vai precisar de uma lata de milho, uma xícara e meia de chá de leite, uma colher de sopa de manteiga, uma cebola média ralada, um tablete de caldo de legumes, uma lata de creme de leite, para dar aquela cremosidade, né? Duas colheres de sopa de farinha de trigo, O que é que tem na panela do padre hoje, hein? Olha, meu Deus do céu, isso aqui é bom demais, hein? É bom demais! E você vai participando. O zap da central, gente, tá liberado, hein? É o 19 97148 3497. Anotou aí, ó? 19 97148 3497. Você vai participando, se divertindo com a gente, fazendo o Amanhecer da Fazenda, esse programa alegre, divertido, animado e abençoado aqui pela Rádio Central. 97148 3497 é o zap da Central. Ó, aumenta o som do seu rádio, porque vem chegando aí César e Paulinho cantando uma música bonita, hein? Vamos ouvir, ó, César e Paulinho cantando pra gente o Feijão e a Flor. É aqui na Rádio Central. 6:17, meu povo.

0: gente, já são 6h21, 6h21. Ó, já passou da hora da gente acordar o soneca, viu? Ó, vamos acordar uns preguicinhos aí, vamos lá?
1: Não vai não.
0: Vamos acordar os preguicinhos porque tá na hora, viu? Vamos lá, ô preguicinho. Ei, ô preguicinho. Vamos lá, o André, abre a porta do quarto do soneca aí, abre a porta, abre a porta. Aí, ó. Ó o preguicinho, ó. Ó o preguicinho.
2: É brincadeira, meu.
0: Ó. Fiquei sabendo que chegou a conta da CPFL e falou assim, ah, outro dia eu pago. Outro dia eu pago. Não esquenta a cabeça, fica tranquilo. A conta da Sanasa chegou também. Não tem problema, depois eu pago. É um sossego total, viu? 6h22. Ó, vamos mandar embora essa preguiça, meu povo. Vamos lá, preguicinha. Tá na hora, preguicinha. Vamos lá.

0: Pega o balde aí, André. É, esse amarelo aí. Isso. Vamos lá, André, joga água nele. Levanta.
1: Ah, para, ô.
0: Vamos levantar.
2: Comigo não tem jeito. Vai pegar o tufre.
0: E pra quem tá devagar aí, André, lê.

0: Sai, preguiça, vai embora. Ó, já são 6h24, viu, gente? 6h24 desta manhã de quarta-feira, viu? Em Campinas, os termômetros marcando 16 graus. E nós vamos à previsão do tempo para hoje, sempre acompanhando aqui o site Clima Tempo. E segundo o Clima Tempo, nós tivemos durante a madrugada a mínima de 14 e a máxima prevista para hoje de 29 graus. Olha só, mínima de 14 e máxima de 29 graus. Sol com muitas nuvens durante o dia, períodos de céu nublado e noite com muitas nuvens. E olha que a sua quarta-feira seja um dia muito abençoado, um dia de paz. E eu desejo tudo de bom para você, tudo de bom para sua família. E vai ficar melhor você mandando sua mensagem para cá. Deixa o seu nome para oração, o nome da sua família na prece de hoje. E eu quero saber o que é que tem na panela do padre hoje, ó. Ó. Panela tá no fogo, ó. Para fazer esse negócio aqui precisa de uma lata de milho, uma colher de sopa de manteiga, um tablete de caldo de legumes, duas colheres de sopa de farinha de trigo, uma xícara e meia de chá de leite, uma cebola média ralada e uma lata de creme de leite. O que é que tem na panela do padre hoje? Ah, que coisa boa, viu? O zap da central é o 19 97148 3497. 97148 3497 é o zap abençoado da central. Vamos às participações? Alô, bom dia!
1: Bom dia, padre, bom dia. Dia central, Edinaldo Simão, o Chapadão.
0: Ô, meu amigo!
1: Aqui do segurança, da Polícia Militar, Polícia Civil, Corpo de Bombeiro. Beijo no coração a todos, família Alves, família Rodrigo, família Silva, família Simão, família Santos.
0: Que Deus abençoe, viu, meu amigão? Deus abençoe a sua família, todo mundo que trabalha na área da segurança e que Deus abençoe. Inclusive, eu quero mandar também um abraço para os devotos da paróquia Bom Jesus, que são policiais, né? Que trabalham nesta, que tem esta função. Policial militar, policial civil, rodoviário, que são devotos da igreja. Meus amigos e minhas amigas, que Deus abençoe. Aquele abraço para vocês. Ei, beleza, viu? Alô, bom dia.
2: Bom dia, padre Rodrigo. Bom dia, André.
0: Bom dia.
2: Família, bom dia, Lolita. Quem fala é Maria Gonçalves. Gostaria de estar pedindo oração para a família Oliveira, Gonçalves, Giate. Para Evelyn da Silva Gonçalves, Carlos Roberto Oliveira, que está na luta. Roselane Gonçalves, Isabela Victoria e todos os ouvintes que precisam de oração. Padre Rodrigo, desejo a todos uma ótima quarta-feira. Que seja muito abençoada para todos nós.
0: Para todos nós, né, minha
2: amiga? A sua bênção, fica com Deus.
0: Ó, que Deus te abençoe, que Deus abençoe a sua família. A Maria Gonçalves está ouvindo a gente lá na cidade de Indaiatuba. Que Deus abençoe todo mundo aí em Indaiatuba e toda a região ouvindo a gente, né? Ó, são 6h28. Eu quero colocar na oração de hoje também o Márcio. O Márcio mandou mensagem aqui. Ele está pedindo oração para toda a família, especialmente pela irmã dele, a Meli dos Santos, que hoje vai fazer exame de endoscopia. Ó, estamos rezando, viu? E já deu tudo certo. Vamos confiar no bom Jesus. Já deu tudo certo, tá bom? 6h28. Alô, bom dia.
3: Bom dia, padre Rodrigo.
0: Bom dia.
3: Oi, padre.
0: Oi, sou
3: e
0: eu.
3: Tem hoje o fogão além da vovó tá fazendo. É um bolo de milho.
0: Bolo
3: isso
0: de
3: é
0: milho.
3: Muito bom.
0: Mais um bolo de milho é bom demais. Ó, escuta o cheiro, ó. Escuta o cheiro, ó. Ó. Ah, que coisa boa. Eu gosto demais, viu? Mas não é bolo de milho. Não é, não é, não é, não é. Alô, bom dia.
4: Bom dia, padre Rodrigo Oliveira.
0: Oi.
4: Quero sair do Parque Oziel.
0: Bom dia.
4: Padre, eu quero que você bote meu nome na oração, padre, de toda a minha família, padre.
0: Pois não.
4: E de todos os ouvintes que estão ouvindo a Rádio Central, viu, padre?
0: Tá.
4: Que Deus abençoe nós todos. Essa quarta-feira, essa quarta-feira abençoada, de muita paz, muita luz.
0: Jesus, né?
4: Saúde para todos nós, padre.
0: Todos nós. nós.
4: Sua bênção, padre.
0: Que Deus abençoe, meu amigão, toda a sua família, viu? 6:29 Ó, eu quero colocar na oração de hoje o meu amigão, o seu Carlos, e também a esposa dele, a dona Gina, toda a família ouvindo a gente lá no Jardim Roseira. Meus amigos queridos, que Deus abençoe. Aquele abraço pra você. Gente, que coisa boa. Alô, bom dia.
5: Bom dia, padre.
0: Bom Deus dia, abençoe. Deus abençoe.
5: Padre, vamos pôr um, vamos cantar parabéns pro Jules.
0: Jules?
5: Mora em Paraná. Hoje é aniversário dele. Que Deus é uma bênção na vida dele.
0: Opa, vamos cantar parabéns pra ele então. Vamos lá.

0: churrasco e beleza. Julis, aí no Paraná, hein? Ô, terra boa. Ó, que Deus te abençoe, Deus te dê saúde, paz, alegria, felicidade. Ó, tudo de bom pra você, viu? O Paraná um pouquinho longe, tem um hospedágio aí no caminho, mas se tiver bolo e churrasco, chama o padre André que a gente vai.
1: Nós vamos, nós vamos.
0: Que beleza, que a gente não faz pra um churrasquinho, hein? 6:30, 6:30. Ó, eu quero colocar na oração de hoje também o Maicon e toda a sua família. Ó, o Maicon é São Paulino, hein? A foto dele aqui com a camisa do São Paulo. Ê, beleza! Ó, por que que a Copa do Mundo não continua, viu? Ô, Maicon, que Deus te abençoe, viu? Aquele abraço pra você! Alô, bom dia!
2: Bom dia, padre Rodrigo Oliveira, minha Neuza, do Japiranga.
0: Oi, Neuza.
2: Gostaria de colocar uma pessoa, um amigo da gente aqui, que infartou ontem. Ele se chama seu Ari, padre.
0: Juari.
2: Coloca o nome dele na oração,
0: claro,
2: padre.
0: Já marquei.
2: Ele tá na UTI. Deus abençoe, que dê tudo certo pra ele ficar bom, padre.
0: Isso.
2: Coloca ele aí.
0: Vamos
2: na oração,
0: por
2: tá
0: ele,
2: bom, padre?
0: Né?
2: Fica com Deus, padre. Tenha um bom dia.
0: Amiga. Ó, conta com a oração do padre, que Deus abençoe. E lá na UTI o Senhor Jesus está visitando ele, tá bom? Vamos confiar no poder da oração e vai dar tudo certo. Vamos confiar. 6:32. Alô, bom dia.
3: Bom dia, padre Rodrigo.
0: Oi,
3: bom dia, André. Sua bênção, padre
0: Deus
3: Rodrigo.
0: Deus abençoe.
3: Eu queria tanto ir na igreja hoje, mas não vai ser possível, padre Rodrigo. Já tô fraca da gripe, mas domingo eu vou em nome do bom Jesus, me ilumina você e falta, padre Rodrigo. Adoro a missa do senhor, ama as suas missas que vocês fazem, padre Rodrigo.
0: Tá.
3: E eu peço oração pra mim, pra todos vocês aí da rádio, pra minha filha Ana Paula, pro neto Charles Maite, pro meu Gerro, meu bom Adilson, pro anjo, pra Marli, pra todos meus irmãos e irmãs, padre Rodrigo. Peço oração pra todos. Todos os doentes dos hospitais, todas as criancinhas do mundo inteiro, padre Rodrigo. E a paz do mundo, padre Rodrigo. Aquela guerra termina logo, padre Rodrigo. Não vai provocar nós aqui também, padre Rodrigo. É sua bênção, viu?
0: Que Deus abençoe, minha amiga.
3: Padre Rodrigo, domingo eu vou na missa sem falta.
0: Tá.
3: Hoje ainda tô um pouco meia borocochô ainda, né? Mas domingo eu vou sem falta, padre. Tenho fé no poder de Jesus. Eu amo a missa que vocês fazem, que o senhor faz, que o padre Diácono faz. É muito linda a missa abençoada, padre Rodrigo. Muito obrigada, viu?
0: Tá bom, minha amiga, que Deus
3: padre
0: abençoe. Rodrigo,
3: tá fazendo fogão a lenha da fazenda hoje.
0: Que é?
3: É canjica.
0: Não.
3: Arroz doce, padre Rodrigo.
0: Não é, não é, não é, não é, não é. Ó, escuta aí, ó, escuta o cheiro, ó, ó. O que será que tem na panela do padre? Isso aqui é tão gostoso. É bom.

0: para oração, nome da sua família na prece de hoje e tenta acertar o que é que tem na panela do padre. 19971483497. Gente, vem chegando aí, ó, milionário José Rico cantando pra gente Paixão de um Homem. É música boa aqui na Central.
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1: Minha gente, agora são 6:37, 6:37. Olha, hoje, quarta-feira, hoje será um dia muito especial. Na verdade, já está sendo, né? Porque nós estamos aqui juntos pela Rádio Central, a M870. Mas vai ser ainda mais especial porque nós teremos as missas na Paróquia Bom Jesus, aqui no centro de Campinas. As missas comigo, Padre Rodrigo Oliveira, e também com a minha equipe de gente abençoada, gente de Deus. E nós estaremos rezando conforme o Senhor Jesus, o bendito Filho da Virgem Maria, nos ensinou. O Senhor Jesus ensinou a rezar pelos doentes, pelas famílias, expulsar os maus espíritos. Por isso que hoje nós vamos rezar a prece da novena de Nossa Senhora Desatadora dos Nós. E eu vou distribuir gratuitamente para todos os devotos o cordão de Nossa Senhora Desatadora dos Nós. Você vai poder iniciar a novena, você vai poder acender a sua vela benta e o padre vai ungir você também com óleo bento da saúde. Hoje é dia de bênção. Olha, tem muitas pessoas que não recebem a oração da fé e por isso os problemas não se resolvem. E eu quero dizer para você, meu amigo, minha amiga, as missas na Paróquia Bom Jesus são missas diferentes. Missas animadas, carismáticas, missas onde o poder de Deus é derramado e as pessoas alcançam maravilhas. Nós vamos ouvir o testemunho de uma senhora e eu quero que você preste bastante atenção. Veja o que é o poder da oração, o poder da fé. Vamos ouvir o que ela recebeu.
2: Qual a graça que a senhora recebeu?
3: A graça que eu vou contar, né, para mim foi com uma pessoa que eu nem conheço, lá em Minas Gerais. Ele adoeceu de repente, foi para o hospital, foi entubado. Aí a menina foi, que era namorada dele, foi lá ver ele e falou: olha, ele está aqui entubado, mas eu não tenho chance de vida, não. Ela falou assim: tem sim, Deus é maior. Para vocês não tem, mas para Deus tem. Ela ligou para mim e falou: madrinha, por favor, faz oração para meu namorado, que ele está entre a vida e a morte. Falei assim: quem falou que você quer morrer? Ele não vai morrer, não. Não, Jesus vai escapar. E pegou a orar para ele. Todos os dias orava para ele. Todo dia ela ligava, dando uma notícia, e vai ligando. E graças a Deus, eles precisavam operar. No dia de operação, os médicos deu aquele destino: vamos fazer nova ultrassom nele. Fez ultrassom, não achou nada, sério, os rins, não tinha nada no rim. Ele saiu do UTI, foi para casa. Hoje ela ligou para mim ontem e disse: madrinha, graças a Deus o homem está trabalhando normal.
2: E qual o nome da senhora?
3: Maria Francisca de Souza.
2: Muito bem, vamos aplaudir mais uma vez o bom Jesus.
1: Quer dizer, o poder da oração, gente. É o poder da oração, o poder da fé. E contra fatos não há argumentos, não é verdade? Essa senhora contou aí esse testemunho. Isso não foi o acaso. Isso foi o poder de Deus que se manifestou através da oração. Vamos ouvir mais um testemunho.
2: Qual a graça que a senhora recebeu?
4: Eu estava com umas dores nos braços, doía demais. E graças a Deus agora não está doendo mais. Uma pulseira também no ouvido.
2: A senhora vindo na igreja, Jesus abençoou. Não sente mais nada?
4: Não estou sentindo mais nada.
2: Então está feliz com Jesus?
4: Tô feliz.
2: Amém. Qual o nome da senhora?
4: Vera Maria Silva de Souza.
2: Muito bem. Vamos aplaudir bem forte o bom Jesus, gente?
1: Gente, graças a Deus. Deus é bom. Deus é maravilhoso. Então venha participar das Santas Missas. Olha, você é o meu convidado, você é minha convidada para as missas de hoje, com a novena de Nossa Senhora Desatadora dos Nós, as missas com a prece forte do exorcismo. Hoje, quarta-feira, ó, as portas da paróquia estarão abertas para receber você. Nós estaremos lá com toda alegria para te acolher a sua família. Às 9 da manhã, a primeira missa, 3 da tarde, a segunda missa e 7:30 da noite, a terceira missa. Ó, 9 da manhã, 3 da tarde e 7:30 da noite. A paróquia Bom Jesus fica ali na rua Francisco Teodoro 278. Rua Francisco Teodoro 278, bem pertinho do viaduto Cury, pertinho do terminal central, no centro de Campinas. Este é o local das maravilhas de Deus. Atenção, ó, Rua Francisco Teodoro 278, próximo ao viaduto Cury, próximo ao terminal central, no centro de Campinas. Reúna sua família, participe das missas e você vai tomar posse da bênção de Deus. Você é o meu convidado, minha convidada a estar na casa do Senhor. Gente, são 6:43, 6:43, e daqui a pouquinho nós vamos formar a grande corrente de preces do rádio. Você já deixou o seu nome para oração? Nome da sua família na prece de hoje? Manda sua mensagem para cá, sua mensagem de áudio ou a sua mensagem de texto. E também, ó, tenta acertar o que é que tem na panela do padre hoje, ó. O que será que tem na panela do padre? Ó, para fazer esse negócio aqui vai uma lata de milho, uma xícara e meia de chá de leite, uma colher de sopa de manteiga, uma cebola média ralada, um tablete de caldo de legumes, duas colheres de sopa de farinha de trigo, uma lata de creme de milho. O que será que tem na panela do padre hoje, hein? 19 97148 3497 é o zap da central. Ó, eu quero colocar na oração de hoje a minha amiga irmã Rosângela e a Gabriele, ouvindo a gente lá no Cosmos. Ela tá dizendo, padre, o que tem na panela hoje é um deliciosíssimo creme de milho. Será? Não sei não, hein? Oi, irmã Rosângela, que Deus abençoe. Deus abençoe a sua família, viu? Quero colocar na oração de hoje também a Luzia e toda a sua família. É gente ouvindo a gente aqui pela Rádio Central. Também, ó, na oração de hoje a Neide, Ana Paula, Luiz Henrique, o Edson, toda a família lá do Jardim Aeroporto, pedindo oração também para Cidinha, da cidade de Vinhedo. E elas estão dizendo, ô padre, o que tem na panela hoje é creme de milho. Será? Ó, o Maicon lá da Vila Palmeiras, ele mandou mensagem, falou assim, padre, esse ano vai dar São Paulo na cabeça.
5: Será?
1: Ai, Maicon, que Deus te abençoe, meu amigo. É, fazer o quê, né? Que Deus abençoe. Gente, 6:50, vem chegando aí João Mineiro e Marciano cantando Seu Amor Ainda é Tudo. É música boa aqui na Central.

gente, 6h47, daqui a pouquinho, a oração da fé no finalzinho do nosso programa. Vai se preparando.

0: gente, são 6h49, 6h49. E ó, a panela tá no fogo. Gente do céu, que coisa boa! Mas que coisa boa!
1: É. Que delícia!
0: Vamos às participações, é o povão mandando mensagem pra cá. Obrigado, viu, pelo carinho da audiência. Alô, bom dia!
2: Tá bem, bora tomar café?
0: Opa! Eu quero, hein?
2: Bora tomar café, André?
0: Eu quero
2: café. Deus abençoe sua vida, saúde, trabalho e família. Deus abençoe, André. Sua vida, saúde, trabalho e família. Deus abençoe desse maneiro que estiver, Sônia, Cleiton, Rony Viana, Jura, Jura. Deus abençoe família central.
0: Todo
2: bom dia, bom dia, bom dia. Deus abençoe.

0: manteiga, uma cebola média ralada, um tablete de caldo de legumes, uma lata de creme de leite e duas colheres de sopa de farinha de trigo. Que é que tem na panela do padre hoje, hein? Ó, você vai participando, 19 97148-3497. Alô, bom dia.
1: Bom dia, padre Rodrigo Oliveira, André e todos do estúdio. Aqui quem fala é Gildade Batista.
0: Oi, amigão.
1: Ofereço o programa a todos os ouvintes, todos vocês, toda a família Batista. E peço que o senhor coloque o nome de todos na oração, né? Tá. Todos da família Batista, todos os ouvintes, todos vocês. E vamos em frente, que Deus sempre está com a gente, né?
0: É isso aí, meu amigo.
1: Amém.
0: Com certeza.
1: Um bom dia a todos.
0: Ó, bom dia, viu? Que Deus te abençoe. Ó, eu quero colocar na oração de hoje a Maria Lorente e toda a sua família. Também, ó, a Rose Avelino, que tá ouvindo a gente lá em Paulínia, e a mamãe dela, Dona Conceição de Araújo, e o apelido da mamãe dela é Dona Menina. Ô, Dona Menina, aí em Paulínia, que Deus abençoe. Aquele abraço pra senhora, Dona Menina. Ó, eu quero colocar na oração de hoje também a Iraci Oliveira Silva e toda a sua família, a minha amiga Nacélia Matos e também o Marcos, ouvindo a gente lá em Feira de Santana, na Bahia. Ela tá dizendo: padre, acho que na sua panela hoje tem um delicioso fricassê. Não é um fricassê, não é, não é, não é, não é. Também eu quero colocar na oração de hoje o meu amigão Fábio Fraga. Ele tá pedindo oração para toda a família e ele diz assim, ó: ô, padre, hoje começa, hein? Dá-lhe, dá-lhe porcada. Sim. O que que eu falo para ele, hein? Aí o Duque, ó. Aí o Duque. Ô, Duque, dá bom dia. Por que que a Copa do Mundo terminou? Continua, pelo amor de Deus. Ô, Fábio, que Deus te abençoe, viu? Deus abençoe toda a sua família. Ah, não é fácil, não. Alô, bom dia.
2: Bom dia, padre Rodrigues.
0: Bom dia, Deus abençoe.
2: O que tem na panela hoje é um delicioso bolo de milho, viu, padre?
0: Será? Ah,
2: padre, coloca a minha filha que está indo para São Paulo nesse momento, que Jesus acompanha ela. Tá. Padre, peço que o senhor ore por mim também, que eu vou fazer uma endoscopia quarta-feira.
0: Tá.
2: E sexta-feira nós vamos passar pelos médicos de vista, eu com meu marido, Antônio. Tá bom?
0: Tá bom.
2: Tá? Fica com Deus, Marlene de Campinas.
0: Dona Marlene, que Deus abençoe toda a
2: bom
0: sua
2: dia.
0: Família.
2: Eu falei errado, em vez de falar creme de milho, eu falei bolo de milho.
0: Ah!
2: É o creme de milho que tem na panela hoje, não bolo de milho. Tá,
0: tá bom.
2: Fica com Deus aí.
0: Que Deus abençoe, Dona Marlene, Deus abençoe toda a sua família. Alô, bom dia.
3: Bom dia, padre, a sua bênção, que é o Heraldo Bertolândia de Amandão.
0: Fala, amigão.
3: Padre, eu gostaria que o senhor colocasse nome em todos os meus familiares e orações, todos vocês da Rádio Central, nosso amigo do som, todos os ouvintes que estão com o radinho ligado.
0: Tá.
3: E que Deus abençoe nessa quarta-feira. E a comida aí eu vou deixar pros meus amigos inteligentes acertar, padre.
0: Tá bom.
3: E fica com Deus, padre, seu programa é um sucesso.
0: Oxe, tá bom.
3: Dá-lhe ponte.
0: O macaquinho.
3: Você viu ontem, né, padre? O Marco Chedi tá dando umas catucadas no presidente aí pra ele largar o osso, pra ele assumir, né?
0: Ixi.
3: Pois o pessoal fala que não tem ninguém pra assumir a macaquinha, sempre tem.
0: Opa!
3: Sempre tem uma luz no fim do túnel, né,
0: claro,
3: padre?
0: Que tem!
3: Fica com Deus aí, padre, vamos abençoar esse time aí.
0: Tem uma saída, sim! Ó, macaquinha, dá bom dia pro seu amigão aí, macaquinho! Ó, oh, quero colocar na oração a Creuzene Moreira e toda a sua família. Tá ouvindo a gente lá em Dayatuba. Que Deus abençoe. Alô, bom dia.
4: Bom dia, padre Rodrigo. Sou Deus.
0: Bom dia, Deus abençoe.
4: Aqui o Jadeus Miguel.
0: Oi, Jadeus.
4: Oliveira de Dayatuba. Oi, meu nome, meus orações. Bom dia pro senhor, pra André do Senhor pra si e todo mundo da Rádio Central. Amém.
0: Que Deus abençoe, viu? Alô, bom dia.
5: Bom dia, padre Rodrigues. Meu nome é Solange Alves, moro no Jardim Panema.
0: Oi,
5: que tem na panela do padre hoje é creme de milho.
0: Será, Solange? Nós vamos saber agora, agorinha, viu? Alô, bom dia. Alô?
6: Então,
0: opa, opa.
6: Bom dia, padre Rodrigo.
0: Opa.
6: Bom dia,
0: agora sim.
6: Padre Rodrigo,
0: bom dia.
6: Sua bênção.
0: Deus abençoe.
6: Padre, que é Iraci Oliveira da Silva, acabei de mandar mensagem pro senhor.
0: É.

0: ponho o nome do meu cunhado Odir Cremonese, que mora no Matão.
1: Tá.
0: E que ele fez uma cirurgia no dedinho do pé faz uma semana que ele tá internado em Sumaré e ele
1: Nossa.
0: Tem diabetes.
1: Ah.
0: Então peço pro senhor que faz uma oração pra ele, tá bom?
1: Tá, já até marquei.
0: Muito obrigado, padre. Um bom dia. Que Deus abençoe muito, muito o senhor.
1: A nós todos.
0: E a família. E um beijo no coração com todo o respeito.
1: Ô, oh, minha amiga, que Deus abençoe.
0: Deus abençoe hoje e sempre.
1: Conta tchau, tchau. Com a oração do padre, tá bom? Ó, eu quero colocar na oração de hoje também. Também o Antônio Carlos Pachá, ele mora no bairro Secap, na cidade de Pereira Barreto, e tá ouvindo a gente. Muito obrigado pelo carinho da audiência, meu amigo. Deus abençoe toda a sua família. Gente, ó, não dá mais tempo pra nada.
2: Ai, meu Deus!
1: Vamos saber o que é que tem na panela do padre? Vamos lá? Ó, teve gente que acertou, hein? O certo, mesmo, vamos falar a verdade. Quem acertou podia levar esse negócio lá pro padre, né? E quem não acertou, também. Vamos lá, que rufem os tambores. Ah, gente, o que tem na panela do padre é um delici. Ó, isso aqui eu vou falar, viu? Delici, si, mas si, si, si, osi, si, si, si, mo. Ai, que coisa boa. É um delicioso creme de milho que tem na panela do padre. Palmas pra todo mundo. E pra quem vai lembrar do padre, palmas pra ele. É um creme de milho. Isso aqui com arrozinho, hein? Nossa! Que coisa boa! Um filé de frango. Uma saladinha de alface.
2: Que delícia!
1: Meu Deus do céu! 6:57, gente, nós vamos agora rezar, nós vamos falar com Deus. E olha, eu quero mais uma vez convidar você e a sua família para as missas de hoje. Olha, vou sair aqui da rádio, vou para a igreja e nós vamos estar lá de braços abertos, esperando por você, pela sua família e o bom Jesus também, Nossa Senhora também. Esteja presente, você que precisa de ajuda espiritual, você que está passando por um momento complicado na vida, você que se encontra numa situação de muita dificuldade. Olha, reúna um pouquinho das suas forças, talvez o restinho das suas forças, e venha para casa de Deus. Hoje, missas de cura, libertação e exorcismo, com a novena de Nossa Senhora Desatadora dos Nós. Às 9 da manhã, às 3 horas da tarde e às 7:30 da noite. 9 da manhã, 3 da tarde, 7:30 da noite. A paróquia Bom Jesus fica ali na Rua Francisco Teodoro, 278. Rua Francisco Teodoro, 278. É próximo do viaduto Cury e pertinho também do Terminal Central. Este é o local das maravilhas de Deus. Minha gente, de coração bem aberto, vamos rezar, vamos falar com Deus. Jesus, neste momento sagrado e bendito de oração, eu peço que o Senhor estenda as suas mãos sobre os nossos milhares de ouvintes e sobre todas as pessoas que agora estão sendo apresentadas. Senhor, que todos recebam a tua bênção, a tua graça divina e tenham as suas lágrimas enxugadas. Senhor Jesus, conduz esta multidão de pessoas às santas missas de hoje e lá na paróquia, nas missas às 9, às 3 ou às 7:30 da noite, esta pessoa, Senhor, tenha um verdadeiro encontro com Deus. Santifica agora o copo com água que com muita fé foi colocado pertinho do rádio e que desça sobre todos a bênção da Santíssima Trindade. a bênção do Pai, do Filho e do Espírito Santo. Amém. Amigos e minhas amigas, eu vou ficando por aqui e você continua ligado aqui na Central, porque daqui a pouquinho você vai ouvir o programa de maior audiência do rádio.
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1: com ele, meu amigão desse Marlete, ó, ao vivo e a cores aqui na Rádio Central. Fiquem ligados, fiquem com Deus, até logo mais nas missas e amanhã a gente se encontra no amanhecer na fazenda. Até lá, meu povo.
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0: 7 da manhã, mais 4 minutos. Muito, muito bom dia, no ar a partir de agora mais uma edição do Show da Manhã. Padre Rodrigo Oliveira apresentou o programa líder absoluto de audiência, acordou a cidade, tirou o sono da concorrência, e ele volta, se Deus quiser, e ele há de querer, amanhã, a partir das 6 horas da manhã, logo após o Brasil Caminhoneiro do Sérgio Reis, não é? Aqui na programação da Rádio Central, e logo após também a bênção do Padre Magalhães. Alô, alô, Padre Rodrigo, boas missas, né? Hoje, quarta-feira, daqui a pouquinho, a primeira missa às 9, depois às 3 e às 7:30 da noite. Você, meu convidado, minha convidada para as missas com o Padre Rodrigo na paróquia Bom Jesus, que fica ali, ó, na Francisco Teodoro 278, no centro da cidade, ali pertinho, pertinho do viaduto Curi. Deixa eu servir um delicioso café Moraes pro Padre Rodrigo. Tá aqui, ó, café Moraes. Já tô mostrando no canal do YouTube, Decimar Leite. É só abrir lá o canal do YouTube e coloca meu nome, Decimar Leite, que eu vou servir esse gostoso café Moraes pra você, ó. E hoje é uma data muito especial para todos nós da Rádio Central. Dois queridos amigos, duas pessoas que gostamos muito, estão completando aniversário. Meu querido amigo Rony Viana, fazendo aniversário hoje. Rony, café Moraes pro Rony. Serve o café Moraes pro Rony. Serve o café Moraes pro Rony. Bem gostoso. Rony Viana, um dos maiores radialistas desse país. A nossa homenagem a você, querido amigo Rony Viana, parabéns, viu? Que Deus te abençoe com muita saúde. Grande, grande profissional. Eu admiro muito, né? Sempre tinha vontade de trabalhar com o Rony e graças a Deus conseguimos, né? Estamos trabalhando ao lado do Rony Viana, um dos maiores radialistas desse país, gente. O Rony faz tudo muito bem feito, né? Comunicador de AM, comunicador de FM, grande locutor comercial, locutor de televisão, grande nome de rádio, grande nome de TV. O Rony Viana tem uma voz marcante, né? Você ouve a voz do Rony Viana, você identifica e já sabe, né? Rony Viana, parabéns, saúde e felicidade. E hoje também o nosso engenheiro João Carlos Coimbra está completando aniversário, querido João Carlos, que está trabalhando, mas com muito afinco, né? Para melhorar a qualidade de som da Rádio Central cada dia mais, né? E em breve trazendo o FM também aqui para a Rádio Central. Ao nosso querido João Carlos Coimbra, nossa homenagem, saúde e felicidade ao João, que está completando hoje mais um ano de vida. Aos nossos irmãos, colegas da Rádio Central, Rony Viana, querido amigo comunicador, e também ao querido João Carlos Coimbra, nosso engenheiro eletrônico, nosso engenheiro de som. Bom dia e parabéns!
1: Parabéns!
0: Homenagem da Rádio Central.
1: Parabéns a você.
0: Café Moraes para vocês. E se tem alguém fazendo aniversário na sua casa, grave uma mensagem de voz, manda para mim que eu quero colocar no ar. É? Quem é que tá fazendo aniversário, hein? Manda mensagem para mim que eu quero colocar no ar. Nosso WhatsApp tá liberado, você grava uma mensagem de voz dizendo quem é que tá fazendo aniversário. Sua neta linda, seu neto maravilhoso, seu filho, sua filha. Manda mensagem para cá que a gente quer colocar no ar e desejar feliz aniversário. Na mesa de som, o melhor sonoplasta do Brasil, meu querido amigo André Pereira. Alô, alô, André! Bom dia, meu irmão!
2: Bom dia!
0: Vamos juntos, né, André? Até às 11 horas da manhã, ao encontro de Soninho Amaro, em mais uma edição do A Hora é Agora. E você que está em casa, faz o programa junto comigo. Cumprimentando o aniversariante do dia, hoje é dia 22 do mês de julho do ano da graça de 2026. Que esse seja um dia perfeito, maravilhoso. Hoje é o dia de número 203 do ano, restando 162 dias para o ano novo. Fase da lua nova. Perdão, lua crescente, né? Começou ontem, às 8:05 da manhã, a lua crescente, viu? Estação inverno. Hoje a Igreja Católica comemora Santa Maria Madalena, a companheira de Jesus. Que Deus abençoe a todos nós, em nome de Santa Maria Madalena, grande companheira de Jesus, não é? Hoje também é dia de São Cirilo, viva São Cirilo, e hoje é dia de São Lourenço, viva São Lourenço, que Santa Maria Madalena, a companheira de Jesus, que São Lourenço e São Cirilo nos abençoem.
2: Amém!
0: Hoje é Dia Nacional do Cientista Social. A todos que estudaram, fizeram ciências sociais, bom dia. Hoje é dia do cantor lírico. Hoje é dia do cantor lírico, a todos os cantores líricos, bom dia. Hoje é dia mundial do cérebro, hoje é dia mundial do cérebro, de cuidados com o cérebro, não é? Hoje também é dia internacional da manga, eu gosto, hein? Quem é que não gosta, não é? Hoje é dia internacional do trabalhador doméstico, a todos que trabalham em residências, tanto mulheres quanto homens, né? Muitos homens também trabalham em residências, né? Mulheres, enfim, a todos os trabalhadores domésticos, nosso bom dia. E hoje é o dia do Pi, o dia da aproximação Pi, né? Quem estudou aí, né, no segundo grau, sabe muito bem o Pi para fazer o cálculo do triângulo, né? Que é o 3,14, né? O Pi 3,14. Tá no ar o show da manhã com os aniversariantes dessa data, 22 de julho. Eu quero que você seja o meu repórter, minha repórter. Se você viu buraco na rua, árvore que caiu, ônibus quebrado, onde é que o ônibus quebrou? Manda pra mim, eu quero saber onde é que o ônibus tá quebrado, em que bairro. Quero saber o ônibus atrasado. Atrasou onde? Em que vila? Em que bairro? Tá atrasado, tá ruim? Manda mensagem pra mim, eu quero saber, eu quero que você me diga. Onde é que tem, por exemplo, lixão? Onde é que tem, né? Lixo abandonado, largado, bairro que tá mal cuidado. Manda pra mim, eu quero saber. Eu vou mandar pras autoridades. Vou reclamar, encher a paciência dos prefeitos aqui, todos eles, né? Das prefeitas, vou encher a paciência dos vereadores, dos deputados, do governador. Ó, vou encher a paciência até resolver. Se resolver, a gente agradece, bate palma, agradece as autoridades, fala bem deles. Mas se não fizerem, se não resolverem os problemas, sabe o que a gente faz? A gente mete a boca no trombone.
1: Boca no trombone. 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
0: Manda mensagem de voz para mim através do WhatsApp 971-483-497 e me diga, e aí, quais os problemas que você está enfrentando? Você faz o programa, você apresenta o programa junto comigo, é só apresentar o programa comigo, simples assim. Gravou a mensagem de voz, manda para cá, simples assim. Gravou a mensagem de voz, manda pra cá que eu coloco no ar e vou homenagear você, trazendo você como meu repórter, como minha repórter, prioridade para a informação que você vai me passar. E na Rádio Central tem o momento da oração. Às 10 horas aqui da Rádio Central, tem a maravilhosa oração, linda oração. Nós teremos o Frei Galvão, primeiro santo brasileiro, a oração de São Frei Galvão. Nós teremos também a consagração à Nossa Senhora com o Padre Vitor, construtor da Basílica de Aparecida. Teremos também aqui na Rádio Central a bênção da água com o Padre Antônio Maria. Teremos a oração linda de São Francisco de Assis com o locutor Cid Moreira. Teremos a Ave Maria com o Senhor Geraldo Azevedo, fundador da Rádio Central, a oração da desatadora dos nós. Teremos também direto em Curitiba o Padre Reginaldo Manzotti com a sua linda, maravilhosa oração. Teremos o mais milagroso padre do Brasil, o Padre Donizete de Tambaú. E teremos aqui na Rádio Central, né, André Pereira? O Padre Rodrigo Oliveira. E eu quero te fazer um convite, ó, missas do Padre Rodrigo, tá? André, daqui a pouquinho tem a missa do Padre Rodrigo começando a partir das 9 horas da manhã. Assim que terminar a missa do Padre Rodrigo às 9 horas da manhã, ele participa aqui do programa, né? Vai participar aqui do programa com a gente. Depois tem a missa das 3 da tarde e a missa das 7:30 da noite hoje. Decimar, onde é mesmo a paróquia Bom Jesus? Onde são as missas do Padre Rodrigo? Bom, a paróquia Bom Jesus fica na rua Francisco Teodoro, 278, ali no centro da cidade, entre o centro e a Vila Industrial, ali pertinho do Viaduto Cury, tá? Rua Francisco Teodoro, 278, perto do Viaduto Cury. Vá lá, 9 da manhã, a primeira missa, 3 da tarde, a segunda missa, e às 7:30 da noite, a terceira missa. Participe hoje com o Padre Rodrigo Oliveira. E aqui do nosso momento da oração, você já pode mandar mensagem pra cá, tá? 97148349. 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Gente, 713. A enquete do dia. Gente, ontem nós recebemos, o André Pereira está aqui comigo, ele sabe, né, André? Recebemos dezenas e dezenas de reclamações falando sobre a CPFL que não entrega conta na casa da pessoa. E que isso tem dificultado a vida das pessoas, principalmente aquelas que não têm acesso à internet.
3: aquelas que não têm acesso a smartphones, aquelas pessoas que não têm acesso a computador, né? Você que está me ouvindo agora, me diga, você recebe a conta da CPFL? Recebe? Você não recebe a conta da CPFL? Você usa, como é que você paga a conta da CPFL? Você tem aplicativo? Você paga através da sua conta do banco? Como é que você faz? A CPFL está entregando a conta na sua casa? Sim ou não? Ou todo mês você tem que ficar correndo atrás do site da CPFL, do aplicativo, daquela dor de cabeça terrível, né? Porque é o seguinte, graças a Deus, né, André? A gente tem a condição de ter um computador aqui e a gente vai lá e entra no site e pega a conta. E quem não tem essa condição e quem não pode? Decimar, débito automático. Eu não coloco em débito automático, mas de jeito nenhum. Decimar, por que que você não põe no débito automático? Porque já aconteceu comigo de ter telefone no débito automático. Adivinha o que aconteceu, André? Todo mês estava vindo a conta errada. E eles me garfaram, porque era débito automático. Quando eu via, já tinha perdido o dinheiro. Eu colocar CPFL em débito automático, colocar Claro, Vivo em débito automático, mas jamais, mas esquece, eu não coloco débito automático, mas nem lascando, porque eu sei que essas empresas vão errar, eu sei que essas empresas vão me tomar dinheiro, então é por isso que eu não coloco em débito automático. Então, eu pergunto a você, você recebe a conta direitinho da CPFL na sua casa? Não? Como é que você faz? Como é que você faz para poder pagar a conta de luz, hein? Manda mensagem para mim, eu tô curioso, eu quero saber. Nossa enquete do dia hoje perguntando como é que você faz para pagar as suas contas de luz, né, de água, de telefonia. Você recebe conta em casa? Não. Como é que você faz para pagar a conta?
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3: Começou pela Rádio Central mais uma edição do Show da Manhã. 7:16. Olha a hora. 7:16. Olha a hora aí, ó. Olha de novo a hora. 7:16. 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
3: Olha a hora aí, gente. Olha a hora. Não perca a hora, não, gente. 7:17. 7:17, tomando conta da cidade, Robson Ramos.
4: 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Bom dia para você ligado aqui na Rádio Central, a mais querida de Campinas e região. Alô, Decimar Leite, bom dia para você. Mais informações para você nesta manhã da quarta-feira. O trânsito na região de Campinas e o destaque para Campinas Montemor. SP-101, congestionada a partir do trevo de Hortolândia, na altura do quilômetro 5, até a chegada à região da Robert Bosch, onde o trânsito é carregado até a chegada a Anhanguera. Quem vai do lado contrário, no sentido de Hortolândia e Monte Mor, condição de trânsito boa agora. 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
3: Olha a hora, 7:18. Vamos agora à previsão do tempo.
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3: Direto da sede da Defesa Civil do Estado de São Paulo, vamos saber como é que fica o tempo hoje no estado, não é?
1: A Defesa Civil informa.
5: Nesta quarta-feira, dia 22, o dia será marcado pelo predomínio de sol entre poucas nuvens na maior parte do estado de São Paulo, devido à atuação de uma massa de ar seco. Pela manhã, a sensação térmica permanecerá amena, com condições favoráveis à formação de nevoeiros isolados na faixa leste paulista. Ao longo da tarde, as temperaturas entram em elevação, deixando o tempo mais quente e seco. especialmente no setor nordeste do estado, onde a umidade do ar pode ficar abaixo dos 30%. Já nas regionais que fazem divisa com o Paraná, a aproximação de uma frente fria favorece a ocorrência de pancadas de chuva isoladas, que poderão vir acompanhadas de rajadas de vento e raios em pontos localizados. Na capital, as temperaturas ficarão na casa dos 16 e 29 graus. Já em Araçatuba, mínima de 17 e máxima de 32 graus. Em dias de chuva, consulte a previsão do tempo e fique atento aos alertas da Defesa Civil do Estado de São Paulo, seguindo as principais redes sociais do governo.
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3: Olha a hora, gente. Agora são 7:19, 7:19. A temperatura agora média em Campinas é de 17 graus. A umidade relativa do ar é de 68%. Hoje Campinas terá aí uma máxima de 28 graus, né? Calorzinho no final da tarde e, como disse aí o pessoal lá da Defesa Civil, começa a esfriar a partir de amanhã, cai bastante a temperatura amanhã na quinta-feira, inclusive com possibilidade de chuva, não é? Vamos agora à redação da Rádio Central. Olha a hora, 7:20. Olha a hora, 7:20.
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3: Gabriel Ribeiro.
8: Atenção, moradores de Campinas e região. A Defensoria Pública está com inscrições abertas para o mutirão gratuito de reconhecimento de paternidade. O projeto Meu Pai Tem Nome oferece exames de DNA, investigação de vínculos e acordos de pensão, guarda e visitas sem custo nenhum. Para você ter uma ideia da importância da ação, mais de 10.600 crianças foram registradas sem o nome do pai na nossa região nos últimos 10 anos. Só em Campinas são mais de 7.500 casos. O prazo para garantir a vaga termina no dia 30 de julho. A inscrição deve ser feita pela internet no site da Defensoria Pública de São Paulo, conversando com a assistente virtual Júlia. O atendimento presencial vai acontecer no dia 1º de agosto, um sábado, em Campinas e em mais de 60 cidades do estado. Não perca o prazo para garantir esse direito fundamental. Da redação, Gabriel Ribeiro.
3: Olha a hora, 7:21. Polícia prende procurado pela justiça.
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3: Olha aí, ó, um patrulhamento da Força Tática terminou com um procurado da justiça aqui de Campinas preso. Ele estava foragido em Bragança Paulista, lá no bairro Vila Bianchi, cidade de Bragança Paulista. Ele chamou a atenção da polícia ao tentar esconder o rosto quando a viatura se aproximava. Os policiais fizeram a abordagem e constataram que havia um mandado em aberto por lesão corporal. Ele, morador aqui de Campinas, estava foragido na cidade de Bragança Paulista. Foi conduzido para a delegacia, onde permanece preso. Ele, repito, que havia batido na mulher aqui na cidade de Campinas, agrediu a mulher aqui, fugiu para Bragança Paulista. Chegando lá, ficou foragido lá por alguns meses, até que ontem, final do dia, começo da noite, andando pelas ruas, foi parado pela polícia em atitude suspeita. Ele escondeu o rosto quando a viatura passava, não é? Aí quando foram ver, ele tinha um mandado em aberto por ter agredido a mulher aqui na cidade de Campinas. Ele bateu na mulher e fugiu, ficou escondido lá. E agora ele está devidamente preso e vai ser conduzido aqui para a cidade de Campinas. Olha a hora, 7:22. Olha a hora, 7:22. E a quadrilha do roubo de fios voltou a atacar.
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3: Aquela quadrilha que atacou aqui na cidade de Campinas, uma obra. Vocês estão lembrados? Uma obra aqui na cidade de Campinas foi atacada por uma quadrilha. Uma obra ali na construção de um prédio, ali perto da John Boy Dunlop, ali no Bela Aliança. Construção de um prédio ali perto do Bela Aliança, a obra foi atacada. Um caminhão encostou, a quadrilha cercou o prédio, a quadrilha fez o vigilante refém e a quadrilha levou toda a fiação que tinha acabado de chegar. Então, a obra tinha vários rolos de fios que seriam utilizados ali na construção do prédio, não é? Pois bem, essa quadrilha voltou a atacar. Só que dessa vez, ela foi presa. Quatro homens presos em flagrante furtando fios de cobre em um atacadista. O mesmo modus operandi, né? Para um caminhãozinho ali, pá, espera o atacadista fechar. Quando o atacadista estava fechando, não é? Os seguranças do atacadista foram feitos reféns. Só que o botão do pânico foi acionado e a polícia militar chegou, flagrou o grupo ainda dentro do atacadista. Os bandidos tentaram fugir com a chegada das viaturas, só que eles estavam cercados, foram alcançados e detidos. Todo o material foi recuperado e os quatro encaminhados à delegacia, onde permanecem à disposição da justiça. Portanto, a quadrilha de roubo de fios foi presa na cidade de Jundiaí. A quadrilha de roubo de fios foi presa na cidade de Jundiaí. Olha a hora, gente, olha a hora, 7:25, 7:25. 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
3: André Pereira. Tá bom café Moraes hoje, né?
7: Eita, tem bom.
3: André, hoje foi mais tranquilo, precisa chegar aqui na rádio, né? Menos frio. Mas sente frio do mesmo jeito, né, André? Sente frio, né? Porque quem anda de moto, né, André? Sofre um pouco mais de frio, não sofre não? Baixadinha principalmente, né? Mas é isso, gente, é isso, né? O André tá aqui trabalhando firme e forte, meu querido amigo André Pereira. Ô, gente, antes de atender aos ouvintes, aqui na nossa enquete do dia, eu tô perguntando, né? Você, como é que você paga as suas contas, né? Você recebe a conta em casa? A CPFL, né? A Sabesp, a Sanasa, eles mandam conta na sua casa? A Vivo, a Claro, não. Como é que você faz? Como é que você tem feito, né? Débito automático, eu já tive problemas. Por quê? Não é, André? Débito automático, vai lá e cobra, e aí cobra errado. E aí pra você explicar que focinho de porco, não é? Tomada é um problema. Então eu não deixo em débito automático de jeito nenhum, né? Então o que eu faço? Eu perco ali algumas horas do dia. Aí eu vou lá no computador, entro no site da Sanasa, aí dá, pô, tem que colocar fazer o login, e tem que colocar o número da conta, o número do consumidor lá, aí coloca, aí dá errado, aí você faz de novo. É um trabalho danado pra você conseguir a conta da Sanasa. Aí, beleza, aí você consegue lá a conta da Sanasa, você imprime em casa, né? Porque você tem que ter impressora, né? Pra imprimir em casa. Putz, grila, né? Antes de falar. Aí, beleza, Sanasa. Aí você vai pra CPFL. Aí na CPFL é a mesma coisa, tem que entrar no site, aí você tem que colocar lá, fazer o login, ter senha. Aí, a sorte é que eu, né? A sorte é que esse mês passado eu lembrei da senha e tudo, né? Aí coloca lá, aí abre, aí você tem que, né? Não aparece na primeira página, você tem que ficar procurando onde é que tá aquela conta. Aí você tem lá, clica, segunda via, eu não sei o que tem, abre aquilo, aí você imprime. Aí, se a sua impressora tiver com problema, se tiver sem tinta, como é que vai fazer? Hã? Eu gosto da conta, porque eu quero ter a conta ali na minha mão. Aí quando não, aí beleza. Aí eu quero pagar, né? Aí eu tenho que anotar aquele código de barra desse tamanho aqui. Quando não, porque às vezes eu quero pagar, né, no meu celular. Pagar com Pix também é uma dificuldade. Oh, Deus do céu, né? Beleza, mas aí vai e paga, né? Aí vou pagar a conta da Claro ou da Vivo, aí tem que abrir o aplicativo, aí tem que ver onde é que tá a conta, aí tem que conferir a conta, ver se tá certo, se não tá. Aí você tem que imprimir também. Ah, pelo amor de Deus, né? Mas enfim, eu faço isso. E você, como é que você faz, hein, pra pagar suas contas, hein? Você consegue com facilidade olhar o aplicativo, pagar a sua conta, né? Você recebe a conta em casa? Manda mensagem para mim, eu quero saber. Meu número é 971-483-497.
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3: 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Olha a hora, 7h33. Olha a hora aí, ó. 7h33. E a participação dos nossos ouvintes aqui na Rádio Central. E aí, como é que você paga as contas? Você recebe as contas em casa? Como é que você faz, hein? Bom dia, bom dia, bom dia. Bom dia, bom dia, bom dia.
10: Bom dia, Decimar Leite, todos os amigos da Central.
3: Bom dia.
10: É a Vera Quiminazzi.
3: Oi, Vera.
10: Passando para desejar um ótimo dia para todos.
3: Oh, obrigado.
10: Com as bênçãos de Deus e proteção de Maria.
3: Amém, amém, nós todos, né?
10: Decimar, sobre a enquete de hoje, eu pago as minhas contas tudo em débito automático. CPFL, a Claro, a NET,
3: tá.
10: Cartão de crédito. Também tá tudo no débito automático.
3: Uhum.
10: A Sanasa não, porque aqui no condomínio ela faz parte do rateio do...
3: Ah, perfeito.
10: Dos condomínios.
3: Sim, entendi, entendi.
10: Mas o restante é tudo débito automático.
3: Tá.
10: Não quero preocupação de ficar entrando em site, como você diz aí, site, pega daqui, pega de lá, imprime.
3: Nossa,
10: código de barra não dá certo. Não, eu quero é tranquilidade.
3: Entendi.
10: Bom dia, meu amigo.
3: Bom dia.
10: Bom dia a todos os ouvintes. Deus abençoe.
3: Bom dia. A Rosane mandou mensagem aqui. Oi, Decimar, muito bom dia. Meu nome é Rosane. Tenho muita dificuldade de pagar a conta da CPFL por não saber pagar por rede social. Tenho que ficar pedindo para as pessoas me ajudarem. Este mês fui até a CPFL. Dificuldade total. E lá, ainda os atendentes com muita má vontade para atender a gente. Muito obrigado aqui ao Rosane, dizendo que os funcionários da CPFL têm muita má vontade para atender, né? Ô, Cruz Credo, Ave Maria três vezes, né? Como é que faz com esse povo, gente? Como é que faz com esse povo, gente? Ô, trem doido, senhor, bom dia.
12: Eu disse, Marco, é o Carlão do Paraná.
3: Carlão.
12: Aqui no meu bar, aqui vem todo mês, um pouquinho me atrasado, mas chega.
3: Ah.
12: Vem, tem uns dois meses atrás aqui, não veio, aí eu...
3: Sei.
12: Nós pediu pelo site da CPFL lá e eles mandaram mandar pelo PDF, pelo Zap.
3: Entendi.
12: O Zap, os cadastros do Zap lá, eles mandou. Mas aqui tá vindo, meio atrasado, mas vem ainda.
3: Sei.
12: É a privatização do Darciso, de feita, né? A direita, né? Mas como acho que é bom privatizar, tá aí, né? Resultado. Toda privatização é serviço de péssima qualidade. É o trabalho da direita, né? Agora tem um aí que nem candidato aí, que é privatizar pelo Tobás e o Banco do Brasil. É a Caixa Econômica. Chegou a hora que não tem mais que privatizar mais, fazer o que mais agora? Vai privatizar o que mais? Brincadeira, hein?
3: Tá aí o Carlão Paraná dizendo que as privatizações, né, atrapalham o Brasil. É a opinião do nosso Carlão aí, né? Obrigado, meu irmão.
12: E meus cunhados moram na região de Barueri lá. Que se manda no alto lá, a água não chega no alto lá. Tem
3: Entendi.
12: Que pôr uma caixa no portão e colocar uma bomba para jogar a água na caixa lá em cima das casas, que não vai. Não tem força.
3: Entendi.
12: Sabesp do Darciso.
3: Então tá dizendo aí que a Sabesp também, né, é um serviço muito ruim depois da privatização, contra a privatização. E o Carlão dizendo que o Tarcísio privatizou, que ele não deveria ter feito isso, né? Dizendo que a privatização é ruim. Muito obrigado, meu irmão. E você, como é que você paga as suas contas, né? Você tem dificuldade para pagar contas, né? A conta de luz chega na sua casa? A conta de água chega na sua casa? A conta de da Vivo, da Claro chega? Não chega, como é que você faz? Como é que você faz para pagar? Hein? Você manda mensagem? Eu aguardo com muito carinho, tá? Nosso número 971-483-497.
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3: 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Voltamos às ruas, avenidas e estradas. Tomando conta da cidade, o Robson Ramos.
4: 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Falando do trânsito agora pela Prestes Maia, que tem caminho de trânsito intenso, mas sem paradas até a região da passagem pela Faria Lima. Aí no trecho da João Jorge, o trânsito é lento até a chegada ao terminal central. Quem vai para o lado contrário, no sentido da rodovia Anhanguera, encontra boas condições agora. 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
3: Olha a hora, 7:38, agora o esporte, a melhor equipe esportiva do Brasil. A equipe comandada por...

0: começar com a equipe do Guarani. Quem fala do Guarani é o repórter Fernando César. Alô, Fernando.
1: Alô, Decimar Leite, bom dia. Informações do Guarani aqui no Show da Manhã da Rádio Central. O Guarani entra em campo na próxima segunda-feira, 8 da noite, no estádio Brinco de Ouro da Princesa. É um confronto regional, Guarani e Internacional de Limeira. O Bugre ocupa a quinta colocação com 23 pontos e a Inter de Limeira está na liderança da competição com 25 pontos. Depois desse jogo, o Guarani voltará a campo no dia 10 de agosto, uma segunda-feira, também às 8 da noite, mas fora de Campinas. O Bugre vai até Anápolis, em Goiás, enfrentar o Anápolis. Na rodada 17, o Guarani vai enfrentar o Ipiranga de Erechim, jogo no estádio Brinco de Ouro da Princesa, uma segunda-feira, dia 17 de agosto, às 8 da noite. Rodada 18 desta Série B marca para o dia 22 de agosto, um sábado, 5 da tarde, Botafogo e Guarani, em João Pessoa, na Paraíba.

0: rodada 19, a última rodada desta primeira fase, todos os jogos no mesmo horário. Sábado, dia 29 de agosto, 5 da tarde, o Guarani vai receber o Brusque de Santa Catarina. Esta última rodada vai definir os 8 classificados e os 2 times que estarão rebaixados para a Série D na temporada de 2027. Falei do Guarani aqui no Show da Manhã da Central. 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
1: Esse é o Fernando César, 7:41. Hoje tem Ponte Preta em campo. Hoje a Rádio Central transmitindo todas as emoções do jogo da Macaca. Ei, Macaca, vamos lá, Ponte Preta, pra cima deles, com amor, com dedicação. Vamos lá, Macaca, vamos lá, Ponte Preta. Operário e Ponte Preta, jogo é em Ponta Grossa. André, você conhece alguém de Ponta Grossa?
2: Não.
1: Não conhece ninguém de Ponta Grossa? Não? Não, não conhece, André? Você nunca viu ninguém de Ponta Grossa? Não viu? Então, hoje você vai ver. Hoje você vai ver. É, você vai ver o time lá de Ponta Grossa. Operário e Ponte Preta. Narração, Edinaldo Vinci. Comentários de Beto Quinária, reportagens de Fernando César. Marcos Luiz comanda a jornada esportiva da Rádio Central no jogo da Ponte Preta. Fernando.
0: A Ponte Preta entra em campo logo mais, às 7:30 da noite, nesta quarta-feira, jogo que fecha o primeiro turno da Série B, fora de casa. No Paraná, em Ponta Grossa, tem Operário e Ponte Preta. A Macaca que realiza uma péssima campanha até aqui. Em 18 jogos realizados, apenas 2 vitórias, 2 empates e 14 derrotas. Aproveitamento de 14%. Zona do rebaixamento tem a pior defesa da competição, com 35 gols tomados. E o ataque também é o mais fraco de todo o campeonato. Marcou apenas 12 gols. Para o jogo de logo mais contra a equipe do Operário, o técnico Zanardi deverá manter a equipe que enfrentou o Goiás, apenas com a volta do zagueiro Márcio Silva, que cumpriu a suspensão automática e não atuou no último sábado. André Lima, no meio-campo, também poderá ser uma novidade. A Ponte Preta, que tem 11 jogadores contratados, estão treinando com o elenco da Macaca, mas como a Macaca ainda não pagou o transfer ban, esses jogadores ainda não estão regularizados no bid da CBF. Um provável time da Ponte Preta para pegar a equipe do Operário, com Guilherme Viana, Márcio Silva, Lucas Cunha e Palácios, Júlio na lateral direita e Kevson na esquerda. No meio campo, André Lima, Danilo Barcelos e Elvis, e no ataque, David da Hora e Brandão. Falei da Ponte Preta aqui no Show da Manhã da Central, a rádio do futebol de Campinas.
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2: Olha a hora aí, gente, são 7h45, olha a hora aí, ó, faltando agora 15 minutos para as 8 horas da manhã. Bom dia para quem tá em casa, para quem tá no trabalho, bom dia para quem tá agora no carro. Alô, meu amigo motorista de táxi. Alô, alô, minha amiga motorista de táxi. Alô, alô, meu amigo motorista por aplicativo, minha

0: aplicativo agora. Bom dia, com alegria, com felicidade, que o dia seja perfeito, maravilhoso, lindo e que você, né, aproveite para tomar aquele delicioso café Moraes. A todos os motoristas de táxi, todas as motoristas de táxi, todos os motoristas, aqueles que me acompanham no aplicativo, a motorista, alô minha amiga motorista por aplicativo, bom dia! Hora da prestação de serviço, hora de ajudar a população de Campinas.
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1: Até amanhã, Decimar. Bom dia a todos.
0: 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Olha a hora. 7h52. Olha a hora. 7h52, notícia. 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
0: Robson Ramos.
3: 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Mais do trânsito, com destaque para a Avenida das Amoreiras, lenta já desde a passagem pela Tancredo Neves, direto até a altura da Moisés Gadia, pouquinho antes da passagem ali pela Anhanguera. Depois dali a condição melhora para o centro. Quem vai para o bairro pela Avenida das Amoreiras agora vai com boas condições. 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
0: Olha a hora, 7h53. 7h53. Voltamos à redação da Rádio Central.
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0: Gabriel Ribeiro.
4: A Vigilância Sanitária de Campinas interditou um asilo clandestino no Parque São Quirino. O local funcionava sem licença sanitária e apresentava péssimas condições de higiene, segurança e assistência. Durante a fiscalização, os agentes constataram que não havia registro de acompanhamento médico, prontuários ou contratos dos moradores. A equipe de limpeza e cuidados também não foi comprovada. Dois idosos que estavam no local agora recebem o apoio da assistência social e do Conselho Municipal do Idoso. A prefeitura agiu após receber uma denúncia anônima. O estabelecimento tem 10 dias para recorrer, mas só poderá reabrir quando regularizar toda a situação. Para denunciar irregularidades em Campinas, ligue para o telefone 156 ou envie uma mensagem para o WhatsApp 19-2116-0156. 2116-0156. Da redação, Gabriel Ribeiro.
0: Bandido tentou enganar a polícia, mas tá na cadeia.
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0: Olha a hora, 7h54 pelo rádio. Bom e velho rádio, não é? AM 870. 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
0: Ele tentou enganar a polícia, usando a identidade do irmão, do próprio irmão. A estratégia quase deu certo. Mas um detalhe, durante a abordagem, fez os policiais desconfiarem da versão apresentada pelo bandido. A abordagem aconteceu durante o patrulhamento do primeiro BAEP, no Parque Industrial, aqui em Campinas. Na revista, os policiais não encontraram nada de ilícito com ele, mas o que chamou atenção foi a identificação apresentada pelo suspeito. Ele entregou um documento em nome do próprio irmão e disse que não tinha passagens pela polícia, mas a foto não batia com o homem abordado. O policial olhou e falou: parece, mas não é. Sabe assim? Lembra daquela propaganda? Parece, mas não é? Foi a mesma coisa, né? A polícia olhou a foto da identidade, olhou para ele. Não batia. Não dava certo, né? Não dava certo. Olhou assim e falou: mas peraí, isso aqui não é você não, hein?

0: Não, parece, mas não é. Hã? E aí os policiais, quando viram que o documento era do irmão dele, A partir dessa desconfiança, os policiais aprofundaram a consulta aos sistemas e descobriram a verdadeira identidade desse bandido. Segundo a polícia, ele é integrante do PCC e estava foragido do sistema prisional e tinha 2 mandados de prisão em aberto. Ele tinha penas que somam 20 anos de cadeia. E foi preso. Segundo a polícia, ele era foragido do sistema prisional com 2 mandados de prisão. Tentativa de esconder a própria identidade não impediu o cumprimento dos mandados de prisão contra um integrante do PCC. Isso aconteceu ontem à noite, na vila, no Parque Industrial aqui em Campinas. No Parque Industrial em Campinas, ele, imagina só que irmão é esse, usando a identidade do irmão, dizendo aqui, ó, não tem nada de, não tem passagem não, aqui, ó, limpeza geral. Mostrou assim, o policial olhou pra cara dele, olhou, ó, esse aqui não é você não, hein? Parece, mas não é. E foi parar na cadeia, né? Parece, mas não é. Bandido foi parar na cadeia. Olha a hora, 7h57. Nesse momento temos 18 graus a temperatura na cidade de Campinas, repito, 18 graus, 65% a umidade relativa do ar, né? O tempo está um pouquinho mais nublado hoje, vamos chegar até 28 graus. Amanhã, quinta-feira, né, a temperatura vai cair, viu gente? Amanhã, quinta-feira, a temperatura cai. A madrugada de hoje para amanhã, 16 graus. Madrugada de hoje para amanhã, 16 graus. Mas aí durante o dia, a temperatura amanhã quinta não passa dos 22. Amanhã quinta não passa dos 22 graus, não. A temperatura cai de novo na sexta-feira. Sexta-feira vai fazer frio, viu, gente? Frio e chuva é a previsão. Sexta-feira, no máximo 18 graus. Nós vamos ter uma mínima de 15 na madrugada e à tarde, no máximo, 18 graus na sexta-feira com chuva. É a previsão para os próximos dias. Na Central, agora 7h58, aqui você fica sabendo de tudo.
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0: Enquete do dia. E aí, como é que você paga as suas contas? Me conta.
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0: A CPFL. A Vivo. A Claro, a Sanasa, entregam a conta na sua casa? O que você tem que fazer? Você tem que perder um tempão na frente do computador? Você tem que pedir ajuda das pessoas para pagar a conta? Como é que você faz? Me conta aí. Você tem dificuldade para pagar a conta? Tem? Você tem dificuldade para pagar a conta? Como é que você faz? Eu quero saber. Eu quero saber como é que você faz para pagar a conta, se você recebe a conta em casa, se você vai até o escritório da CPFL. Como é que você faz, hein? Você manda a mensagem para mim? Eu tô aguardando aqui no 971-483-497.
3: Pode pagar na conta.
0: Alô, bom dia.
3: Por apenas.
0: Alô, bom dia.
3: Estrada dos.
0: A pessoa só gravou aqui. Não. Não, ela gravou o que eu tava falando aqui. Alô, bom dia.
4: Bom dia, Decimar. Bom sou Eliette, Decimar. Oi. Parabéns pros domésticos hoje, né? Que é uma profissão digna, né?
0: Isso.
4: Pena que não é tão valorizada.
0: É.
4: Decimar, gostaria de colocar toda a minha família em oração. Continuo pedindo pela aquela pessoa, que você sabe o nome. Decimar, a situação não tá fácil, tá bem complicada, viu? Só Deus para dar muita sabedoria para quem tá cuidando, porque olha, eu acabei de acreditar. Depressão não é fácil. Não é fácil, Decimar. Então a gente tem que ter muito cuidado, tem que vigiar o tempo inteiro. Mas eu creio que Deus tem um propósito na vida e já deu tudo certo, Decimar. Muito obrigada.
0: Eu que agradeço, Eliette. Bom, eu vou falar aqui, eu vou contar o que está acontecendo. É, eu tenho um amigo, muito querido, um empresário, político, não vou falar o nome, e esse empresário, esse político é um amigo que eu tenho há muitos e muitos anos. E o filho dele, infelizmente, está internado, ou passou um tempo internado, com depressão. 20 e poucos anos, né? Acho que não tem 30 anos ainda. Precisou internar. Vejam só. O pai, a mãe, sempre zelosos, cuidadosos. A família, uma família muito unida, uma família muito boa. Uma família muito querida, certo? Vejam, ele sempre estudou em boas escolas, nunca faltou nada. Nunca faltou o carinho da família, nunca faltou o amor da família, certo? E o menino, eu chamo o menino porque, né, bem mais jovem que eu, caiu em profunda depressão. Então, eu peço encarecidamente a você que me ouve, jamais julgar alguém que está com depressão. Não faça isso. Você não sabe o que é depressão. Você não tem noção do que é depressão. Agradeça a Deus por não ter depressão. Agradeça de joelhos a Deus por não ter depressão. Sabe? Você que fica dizendo, ah, depressão é frescura. Frescura, o escambau de Madureira. Frescura, uma ova. Frescura, uma ova. Quem tem depressão é um sofrimento horroroso, porque a pessoa, ela não consegue sair daquilo. É isso. A pessoa que tem depressão, ela não consegue sair daquela situação. Ela não consegue. Ela fica presa àquela situação. Não consegue. Compreende? Então isso aqui que eu estou falando é muito importante. Ó, você que está me ouvindo agora, você que está assistindo ao programa, você que está agora, né, nos acompanhando, saiba o seguinte: jamais, jamais, mas nunca na sua vida, nunca, tá? Critique alguém que está passando por depressão. Julgue alguém que está passando por depressão. Repito, e essa família, amiga minha, amiga da Eliette, tá? Quer dizer, uma família muito bem estruturada, uma família carinhosa, tudo, certo? Mas esse menino, por uma desilusão amorosa, por uma separação ali, né? Se separou, né? Da companheirinha dele lá e tal, e ele entrou em profunda depressão. Tem tudo, uma pessoa bem de vida, então você vê que não adianta. A depressão, ela é para quem não tem recursos, ela é para pessoa simples, mas é também para pessoa que tem condição financeira. A depressão, ela não escolhe. Recentemente, nós tivemos aí o caso envolvendo padres católicos que quase morreram com depressão. Todo mundo sabe do que eu estou falando. Padres católicos, padre Marcelo Rossi quase morreu com depressão. Aquele outro padre cantor também, também quase morreu com depressão. Então, gente, ó, muito cuidado, viu? Muito cuidado com aquilo que você fala, muito cuidado com aquilo que você expressa para uma pessoa. Não diga a ela, ah, sai dessa, ah, você pode sair dessa, ah, não, isso aí é um, né, isso é da sua cabeça. Não, não faça isso. Faça o contrário, chegue para a pessoa e diga, eu estou do seu lado. Eu sei que é difícil e eu estou aqui do seu lado para o que der e vier. E eu vou te ajudar, é isso que você precisa falar. Você precisa estar do lado da pessoa. Você tem que falar para a pessoa assim, ó, eu sei que é difícil. Eu sei que está difícil. Por isso eu estou aqui do seu lado para o que der e vier. A pessoa com depressão, ela não precisa de crítica. A pessoa com depressão, ela precisa de apoio, de alguém do lado dela para sentir junto com ela as dores que ela está sentindo. Tá? 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Olha a hora. 8 e 6. Olha a hora aí, ó. 8 e 6 na central.

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2: Olha a hora aí, ó. Não perca a hora. Não, olha de novo, olha o relógio aí, gente. Olha aí, ó, olha aí, olha a hora. Não, ó, pode olhar de novo, vai. Não, olha outra vez, olha, olha aí, ó. Olha aí, ó, 8:07, como passa rápido, não, gente? Pelo amor de Deus, agora 8 da manhã, mais 7 minutos, 8:07. Na Rádio Central agora, hora do nosso convidado especial. Todos os dias a gente traz aqui uma entrevista especial para ajudar a população de Campinas.
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2: Ele é advogado especialista em previdência e ele presta serviços à Ampla Aposentadorias. Ele é o diretor da Ampla Aposentadorias. Com muita alegria, com muita honra, eu estou recebendo aqui no programa o doutor Fernando Sgadari. Ô, doutor Fernando, muito bom dia, meu irmão.
4: Bom dia, Decimar. Bom dia a todos os ouvintes. É isso mesmo, Decimar. Aposentadorias é com a Ampla. Uma honra poder, né, levar informação a todos os ouvintes. É uma informação de extrema importância, que é a história, né? A aposentadoria é uma história, Decimar.
2: Muito bem. Doutor Fernando, eu quero começar perguntando sobre acidente. Muitas pessoas não sabem que os acidentados têm alguns direitos junto ao INSS. Hoje em dia, nós reportamos aqui de 4 a 5 acidentes de moto por dia, só na cidade de Campinas, né? Daqui a pouquinho, inclusive, vou falar de alguns que aconteceram nas últimas horas aí, infelizmente. E aí, infelizmente, os motoqueiros acabam ficando com sequelas e tal, e sofrendo esses acidentes. Conta pra gente, doutor Sgadari, quais são os direitos de quem sofre acidente junto ao INSS?
4: Esse benefício é de extrema importância, esse maior conhecimento. Então, os ouvintes, muito importante, né, a questão do acidente, quando fica uma sequela, gera uma sequela esse acidente, você pode receber um benefício, eu vou chamá-lo de vitalício, porque até a data que você vai se aposentar, você recebe ele, é chamado auxílio acidente. Ontem, Decimar, tivemos aqui no escritório um cliente que recebeu 53 mil e não sabia, ele recebeu 53 mil desse benefício. Por quê? Você consegue receber os últimos 5 anos. Então, ele tinha sofrido um acidente lá atrás e conseguiu receber todos esses valores. Então, muito importante. Ficou com alguma sequela decorrente de acidentes. Não importa o acidente. Tem casos, Decimar, que conseguimos jogando bolas. Sofreu um acidente ali jogando bola e no joelho, e ele conseguiu. Não importa se é no trabalho, não importa se é acidente de automobilístico, de moto, bicicleta, não importa, mas sofreu um acidente doméstico que seja, ficou com sequela, vai receber um benefício desse mar vitalício.
2: Doutor Fernando Sgadari, bom lembrar isso, tem que correr atrás, tem que ir lá, né? Porque às vezes fica afastado do trabalho, né? Doutor Fernando, tem direito, se a pessoa tiver com o INSS em dia, né? Mas não estou pagando o INSS. Mas tem um período lá de tempo, um período de carência lá, se a pessoa não tiver pagando o INSS, não é isso, doutor?
4: Exato, quando você para com as contribuições, seja ela por carnê ou seja ela no trabalho de registrado, você permanece no seguro do INSS, você permanece, né, assegurado ao INSS. Então, por exemplo, um contribuinte individual, que é o código do carnê 1007, e o 1163, quando ele para de contribuir, ele fica até 1 ano segurado para o INSS. Então, se ele ficou 1 ano sem recolher, sofreu um acidente, vai receber o benefício. Pode se afastar, porque estava dentro do seguro do INSS. Quando você está registrado, você fica 1 ano mais 12 meses se você recebeu o seguro de emprego, né? E mais 12 meses se você trabalhou, né, 120 meses sem parar. Tá? Sem perder o seguro com o INSS, você pode ficar até 3 anos segurado o INSS sem recolher. Então, isso é muito importante, Decimar.
2: Doutor Fernandes Gadari, vamos tratar agora do seguinte. Imagine que uma mulher trabalhou a vida toda em casa. E é um trabalho cansativo, difícil. Ela cuidou de filho, cuidou de marido, né? Mas não pôde, às vezes, contribuir com o INSS, ou às vezes ela não contribuiu pouco. E hoje, essa mulher, ela não recebe nada. Ela já tem uma certa idade e não tem nenhum benefício, né? Essa mulher, ela pode procurar a ampla aposentadoria para ver se ela tem algum direito, doutor Fernando?
4: Com certeza, Decimar, estamos à disposição para ajudá-la. É possível receber um salário mínimo caso seja aprovado algum problema de saúde, alguma deficiência e a renda não ultrapasse o limite. Ou a idade, caso ela tenha 65 de idade ou mais, ela também pode receber um salário mínimo, mesmo sem ter contribuído ao INSS. Tá? Então, isso é muito importante, Decimar. Nós temos muitos casos, Decimar, de cubanos, né? Que estão recebendo um salário mínimo porque tem mais de 65 anos. Então, o INSS permite, a lei permite, mesmo sem ter pago nada, ele recebe um salário mínimo, tá? Então, a importância se buscar esse benefício, mesmo você nunca tendo recolhido, não desista. Existem benefícios que você pode receber mensal pela sua idade ou pela sua deficiência, Decimar.
2: Doutor Fernandes Gadari, algumas doenças dão direito à aposentadoria ou à antecipação da aposentadoria, né? Por exemplo, doença de coluna, algumas dão esse direito, né?
4: Sim, sim. Perfeito. Exemplo, hérnia de disco lombar, cervical, constou hérnia de disco, você tem uma antecipação na sua aposentadoria. Você não entra na regra, né, de pedágio que aumenta o seu tempo de contribuição. Você consegue aposentar antecipadamente. Então, a mulher, né, já fizemos muitas mulheres, aposentou com 28 anos de contribuição. Então, se ela começou a trabalhar nova, ali, né, com seus 18 anos, né, com 28 anos de contribuição, 46 anos aposenta. Temos um caso da Eliane, né? Ela, com 49, ela se aposentou. Porém, ela já tinha 31 anos de contribuição, ela não sabia. Então, ela passou aí, né, 3 anos ela passou de contribuição, pagou a mais o INSS, deixou de receber 3 anos, porque ela não tinha essa informação que a coluna aqui, né, problemas na coluna, pode antecipar a aposentadoria. Tá? Então, não só coluna, qualquer problema de saúde. Tá? Então, tem casos que nós fizemos aqui, Decimar, perda de audição. Então, a questão da audição, quando você tem uma redução na audição, né, e a audiometria ali consta, né, uma média ali de 41 decibéis, né, a 500 hertz, a 1000 hertz, 2000 hertz, consta essa média na audiometria que você tem essa perda, você vai conseguir antecipar sua aposentadoria. Então, é muito importante, né, se você conhece alguém que tem problema de saúde, informe, leve informação que pode fazer a diferença na vida da pessoa, desse mar.
2: A Maria pergunta, bom dia, Decimar. Doutor Fernando, bom dia. Gostaria de saber se minha mãe tem algum direito sobre os 25% da aposentadoria. Ela tem Alzheimer e eu sou curatelada dela. Mas pego o Bolsa Família. Eu posso pedir também esse benefício? Doutor, primeiro explica esse acréscimo de 25% na aposentadoria de quem está doente. Explica pra gente, doutor.
4: É possível, né, um acréscimo de 25%, um aumento de 25% na aposentadoria quando ela é aposentada por invalidez. Quando o tipo da aposentadoria é invalidez, é possível esse acréscimo. Somente se for aposentada por invalidez. Portanto, se ela é aposentada por invalidez e depende de ajuda, tá, de terceiros para cuidados, como o caso aí que tem uma curatela que ela depende de terceiros, é possível esse acréscimo. Mas lembrando, somente se o tipo de aposentadoria for invalidez. Então, nesse caso dela, a gente precisaria verificar se ela é aposentada por invalidez.
2: Muito bem, eu vou pedir para Maria entrar em contato, marcar um horário lá, ou até perguntar direto pelo WhatsApp, que é o 982-73-8053. Tá bom, tá beleza aqui. Pergunta aqui, por favor, não diga meu nome. Fiz uma cirurgia de próstata, retirei a próstata. E agora tenho incontinência urinária. Será que eu poderia me aposentar? Muito bem. Incontinência urinária devido a uma cirurgia de próstata. A pessoa tem o direito de se aposentar, de antecipar ou não, doutor Esgadai?
4: Temos casos como esse, Decimar, e é possível antecipar a aposentadoria se essa incontinência for definitiva. Que muitas teve casos que nós fizemos que depois foi constatado que a incontinência, né, a gente entrou na via judicial e constatou que na incontinência foi diminuindo e cessou. Então não gerou uma aposentadoria por invalidez. Ele não estava inválido, porque era algo temporário, não era algo definitivo. Tá? Então aí o que ele foi enquadrado? Como PCD.
2: Tá.
4: Como uma pessoa com deficiência, e reduziu o tempo para aposentar. Então reduz o tempo na aposentadoria. Agora, não foi constatado que é algo definitivo, e o médico mencionar que está incapaz por tempo indeterminado, né, devido a sequelas, aí sim vale a pena a tentativa na via judicial, mas não posso passar com certeza, porque precisaria ver o caso, né, os laudos, os exames, e a função também é muito importante, a função, tá? Então seria importante vir até o escritório para que a gente pudesse analisar o caso mais de forma profunda desse mar.
2: Muito bem, muito bem. Doutor Fernando, recentemente o senhor trouxe aqui uma informação que muita gente não sabia, da possibilidade de se aposentar com alguns problemas de intestino também, não é, doutor?
4: Exatamente. A doença de Crohn, intestino irritável, é possível enquadrar com PCD. E poucas pessoas sabem disso, tem a doença chamada de Crohn, e ela reduz o tempo, tá? O homem, por exemplo, para 33 anos de contribuição, se for constatado algo, uma deficiência moderada, cai para 29 anos de contribuição, e você pode se aposentar e continuar trabalhando. Então essa é a saída desse momento que estamos vivendo, desse mar no previdenciário, na aposentadoria. Os problemas de saúde, eles são transformados em uma PCD, né, em deficiência, e geram benefício para você, né, no tempo que você pagou, não impede você de trabalhar, o valor é 100%. Tem casos desse mar que nós não estamos fazendo invalidez e estamos fazendo PCD. Então tem um caso no escritório desse mar que a pessoa tinha Parkinson. Ela poderia se aposentar por invalidez, uma mulher. Porém, ela ia pegar 3.900, quase 4. Aí aposentamos ela para PCD, foi para 7.968. Olha a diferença que faz. A pessoa agora, né, com invalidez, ela tem uma redução muito grande no valor da aposentadoria, e PCD ela tem um aumento, né, um valor justo, um valor que vai fazer diferença mensalmente para ela e para a vida toda. Então, por isso essa importância de você fazer um planejamento, de você buscar quem tem o conhecimento, quem sabe o que está fazendo, e nós sabemos o que estamos fazendo, mas estamos à disposição, né, para ajudar a todos os ouvintes, as indicações dos ouvintes também.
2: Perfeito, perfeito.
4: Importantíssimo, Lucimar, essa questão.
2: Muito bem, muito bem. A Maria voltou a informar a gente que a mãe dela é aposentada sim por invalidez. Muito bem. E disseram a ela que se ela pedir 25%, ela perde o Bolsa Família dela. Tem a ver isso aí, doutor? Acho que isso aí.
4: Na realidade, só a aposentadoria dela já faz com que ela venha não ter direito ao Bolsa Família, a aposentadoria da mãe.
2: Não, a aposentadoria da mãe, no caso, quem recebe o bolso é a Maria, que cuida dela.
4: É a Maria, mas os 25% é um aumento na mãe.
2: Assim?
4: Então, o Bolsa Família, eles vão verificar a renda familiar.
2: A renda da família.
4: Por si só, a aposentadoria da mãe já poderia cortar o Bolsa Família dela.
2: Uhum. Tá?
4: Então, o aumento de 25% não vai para ela, para a filha. Não é a filha que vai receber. Esse aumento é na aposentadoria da mãe.
2: Da mãe.
4: Então, um exemplo, se a mãe recebe 1.621, 25% vai para quase R$2.000. A mãe vai passar a receber 1.945. Então, um aumento na aposentadoria. É que tem essa confusão, e as pessoas falam, ah, mas os 25% é para cuidador. Não, é 25% para quem depende de terceiros, de cuidados, de um cuidador, mas aumenta na aposentadoria. Então, Bolsa Família, por si só, tem que se verificar a renda do grupo familiar, se de fato está correto recebendo Bolsa Família, qual que é o valor da aposentadoria da mãe, e se os 25%, né, se caso estiver regular, tudo em ordem com o Bolsa Família, os 25%, ele é maior que o Bolsa Família, vai ser maior, vai depender do valor da aposentadoria da mãe, precisa verificar isso.
2: Tá.
4: E os 25% tem 13º também no ano. Tá? Então é importante essa análise, que seria importante você vir até o escritório para podermos verificar a renda do grupo familiar.
2: O doutor Fernando falou numa palavra chamada planejamento. Planejamento. O que significa isso? Você, faltando 10 anos para se aposentar, faltando 8 anos, faltando 5 anos, faltando 3 anos, enfim, você não se aposentou, vá à Ampla. Porque na Ampla, o doutor Fernando vai lá ao sistema, vai abrir todo o sistema, vai verificar se está faltando contribuição, se está faltando alguma coisa ali, alguém que não colocou lá no sistema do INSS. Valores, por exemplo, né? Eu vou citar o meu exemplo, tá? Eu iria me aposentar em 2036, mas com os cálculos que o doutor Fernando Sgadari viu lá, eu vou me aposentar em 31, ou seja, 5 anos antes. Pelos cálculos do INSS, tá? Dependendo só do aplicativo, do site do INSS e tal, eu ia receber 3 mil. 3 e pouco. Aí o doutor Fernando falou, não, você tem que incluir isso aqui, que você paga por fora, né? No caso, você paga mais isso aqui, pega esse carnezinho, paga tanto e tal, tal, tal. Você vai pagar esse tanto aqui até aposentar. De 3 e pouco, eu vou ganhar 7 mil e tanto, quase 8 mil. Isso é que é o planejamento que dá para fazer para quase todo mundo, né, doutor Fernando?
4: Exatamente, Decimar. Todos têm o direito e a importância de se buscar o planejamento. Você planejar qual regra você vai enquadrar a aposentadoria, que isso vai determinar um valor. Ontem mesmo, Decimar, no final do dia, atendi um cliente muito trabalhador que, infelizmente, lá em 2011, ele não teve esse planejamento. Ele aceitou uma aposentadoria proporcional e aposentou com um salário mínimo. Se ele esperasse 2 anos, ele teria 45% a mais de renda mensal. Tá? Então, tem que tomar muito, muito cuidado com a escolha da regra da aposentadoria que você faz, o quanto você está recolhendo hoje, o quanto isso vai impactar lá no futuro. É muito importante essas informações, esse planejamento, porque faz a diferença no seu futuro, Decimar. É importante planejar a aposentadoria sempre com o melhor valor, com a melhor regra.
2: Muito bem. Doutor Fernando, me dá um minutinho, por favor, pode ser?
4: Com certeza, Decimar.
2: Por favor, me dê um minutinho só, porque agora os repórteres da Rádio Central estão chamando. Vamos às ruas, avenidas e estradas, vamos saber o que está acontecendo agora na cidade.
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2: Mário Quintino.
5: 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Bom dia, Decimar. Para você, para todo mundo que nos acompanha, mais cedo aconteceu uma ocorrência na Alix da Cunha, já na saída da Campinas Montemor, agora a pista liberada, porém ainda tem excesso de veículos na rodovia. Atenção em direção da Alix da Cunha em Campinas, principalmente na região do Parque Fazendinha, à altura do quilômetro 5. Em direção de Hortolândia e Montemor, aí por enquanto sem problemas. 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
2: Muito obrigado, vamos agora às 8h26 a mais perguntas para o doutor Fernando Sgadari.

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0: Doutor Fernandes Gadari tá com a gente. Doutor, vamos fazer aqui um bate-bola com os nossos ouvintes, doutor Fernando?
1: Com certeza.
0: Vamos lá. Ó, e eu vou passar aqui o telefone do doutor Fernandes Gadari. Tá papel e caneta na mão que eu vou passar. Não, não é o telefone dele, tá? É o telefone da Ampla Aposentadoria do doutor Fernando, né? Todo mundo sabe disso, né? Ele é diretor lá, ele presta serviços à Ampla Aposentadorias e ele tá aqui para nos ajudar, para esclarecer, né? E dúvidas dos nossos ouvintes, tá? E os ouvintes que não conseguirem esclarecer as dúvidas aqui podem falar com ele, ligando lá na Ampla, fazendo um agendamento lá na Ampla Aposentadorias, que é uma empresa, né, que presta serviços, né? Ela é uma empresa particular que presta serviços para ajudar a população, né? Vamos lá, perguntas ao doutor Fernando. Bom dia.
2: Oi, Decimar, bom dia, aqui é a Sandra. O Decimar, pergunta pro doutor Fernando.
0: Sim.
2: Bom dia para você, doutor Fernando, também.
1: Bom dia.
2: O meu marido, o Roberto, nós já fomos lá no escritório dele e ele tá tratando da aposentadoria do Roberto, né?
0: Que bom.
2: E eu queria saber, e ele falou para nós que o Roberto ia aposentar agora no final de 2026 para 2027, janeiro de 2027.
0: Ai, que bom.
2: Eu queria saber dele se tem necessidade de voltar lá de novo no escritório. Ou se sai, quando sair a aposentadoria, ele dá um alô para nós? É essa a pergunta, tá?
0: Ah, tá bom, Sandra.
2: Por favor.
0: Tá bom,
2: querida. E coloca nossos nomes aí na oração, tá?
0: Claro.
2: Obrigada,
0: Sandra.
2: Obrigada,
0: claro,
2: bom
0: Sandra.
2: Dia.
0: E aí, doutor Fernando?
1: Um grande abraço a Sandra, ao Roberto. Então, é muito importante essa informação, né, Sandra? Se o Roberto já assinou toda a documentação, se o Roberto já deixou toda a documentação aqui, não se preocupe. Nós iremos avisá-la assim que sair a aposentadoria e nós iremos ajudar em todos os próximos passos. Nós ajudamos no banco, acompanhamos no banco, nós ajudamos na liberação do fundo de garantia, acompanhamos passo por passo todos os clientes. E nós informaremos sempre antecipadamente. Saiu, você já vai ficar sabendo, né, de imediato sobre a concessão, sobre a aposentadoria. Mas isso é para aqueles que já deixaram a documentação, já assinaram um contrato, já assinaram a procuração, já assinaram todas as documentações necessárias para que a gente possa, né, fazer acontecer a aposentadoria. Então, o Decimar depois vai me informar o seu telefone e eu vou entrar em contato para confirmar se está tudo ok.
0: Perfeito, tá bom,
1: Decimar?
0: Tá, beleza, já estou passando já na sequência aqui. Alô, bom dia!
3: Bom dia, Decimar, bom dia, doutor Fernando. Você sabe, eu tenho um neto aqui especial e minha filha andou informando, disseram a ela que por causa da renda, que ela trabalha, né? E meu genro também, então não tem direito. E quais são as síndromes que tem direito? Falaram que o dele também não tem, porque ele só tem característica de autista, né? E um atraso assim da aprendizagem, né? Aprendizado.
0: Uhum.
3: O senhor poderia dar algum esclarecimento? Muito obrigada, tenha um bom dia.
0: Muito bem, tá aí a pergunta da nossa ouvinte sobre síndromes que dão algum direito junto ao INSS, doutor Isgadari.
1: Constou o autismo, constou a deficiência, até mesmo o TDAH é possível enquadrar como deficiência, porém não é porque constou a deficiência que você já vai receber, né, um valor do INSS. Depende, né, como não tem tempo de contribuição nesse caso, depende da renda dos familiares, do grupo familiar. Então, no judicial, eles consideram meio salário mínimo por pessoa. Então, é 810 por pessoa. Então, se são três pessoas na casa, a renda do grupo familiar não pode ultrapassar R$2.431,50. Então, precisa verificar a renda do pai, a renda da mãe, tem mais irmãos, né? O neto tem mais irmãos, porque daí vai aumentar a renda familiar. Então, vamos supor que seja dois filhos, pai e mãe. Então, 810,50 vezes 4 são 3.242. Se a renda do grupo familiar não ultrapassar esse valor, pode receber um benefício de um salário mínimo. Cuidado, porque o INSS, ele considera menos. Mas quando você vai até o judicial, ele é mais humano, ele considera uma renda maior, então vai te ajudar a ter o benefício, tá? O INSS considera 1/4 do salário mínimo, então 1/4 do salário mínimo por pessoa é 405, tá? Então, se são três pessoas, é menos de um salário mínimo. Então, fica, ele dificulta mais para você que você consiga esse um salário mínimo. Então, é importante você buscar a ampla, que nós iremos verificar a renda, o CID também do Aldo, para que a gente possa, né, ajudá-la a conquistar o benefício.
0: É aquilo que eu falo, nunca vá ao INSS sem antes passar na ampla. Mas não, nunca vá sozinho, sozinha, porque pode ter problema. Primeiro tem que ir na ampla. Alô, bom dia.
4: Bom dia, Decimar. Tudo bem com você?
0: Graças a Deus.
4: Eu queria fazer uma pergunta pro doutor Scadari. A minha nora, ela tem síndrome de Jobre. Será que ela tinha possibilidade de aposentar? Ela tem, ela trabalhou bastante, né? E agora não, agora tá trabalhando, mas ela, de vez em quando ela tem muitas dores. Então eu queria perguntar para ele se poderia ser aposentado. Aposentadoria dela. Tá bom? Muito obrigado. É a Marlene.
0: Marlene, doutor Fernando Esgadari.
1: Marlene, é considerado sim como deficiência o caso dela, só que eu preciso saber o tempo de contribuição. Quanto tempo de contribuição ela tem? Preciso olhar, verificar a carteira de trabalho. Então, nos dê a honra de ajudá-la. Venha até a ampla, venha até o escritório. Vai ser uma honra poder, né, fazer parte da história dela e conquistar a aposentadoria para ela, mas é considerado como deficiência sim, caso ela tenha 28 anos de contribuição, perdão, 28 anos de contribuição ou 24 anos de contribuição, é possível enquadrar e se aposentar, Decimar.
0: Bom dia!
4: Bom dia, Decimar. Bom dia, doutor. Tudo bem com vocês?
0: Tudo.
4: Decimar, gostaria que você perguntasse ao doutor que eu trabalho desde os meus 11 anos. Só no mesmo lugar. Só que eu fiquei um período sem trabalhar, porque eu tive a minha filha. Então acho que foi quase uns 5 anos sem trabalhar. Aí eu voltei de novo nesse mesmo lugar, eu sou doméstica. E ao todo agora já vai fazer, fez 32 anos de trabalho registrado ali na carteira. Só que eu tenho 52 anos só. E aí, você acha que eu aposento antes dos 62 ou só mesmo com 62 anos? Obrigada e bom dia.
0: Adriana, doutor Fernando Esgadari.
1: Adriana, é possível sim antecipar antes dos 62 anos de idade, você aposentar por tempo de contribuição. Precisamos verificar as contribuições, o tempo, se está correto esse tempo que você possui, verificar as contribuições daqui para frente, se está sendo por carnê ou se está sendo de forma registrada. É importante você vir até o escritório, como eu falo, nos dê a honra de fazer parte da sua história, de poder ajudá-la, de conquistar a aposentadoria, e você vindo até o escritório, eu consigo passar algo mais exato para que você possa, né, sair daqui planejada, sabendo a dia, o mês e o ano que vai se aposentar, Decimar.
0: Alô, bom dia.
5: Bom dia, Decimar. Tudo bem? Que Deus abençoe seu dia, sua vida, tá?
0: Amém.
5: Todos vocês.
0: Amém.
5: Decimar, pergunta para mim, pro doutor Fernando. A minha filha, ela tem lúpus. Ela tem fratura do pulmão, ela tem um problema sério no pulmão. Ela tem um problema no coração. Ela tem fibromialgia. Ela não anda desse mar 200 metros sozinha. Ela tem 18, quase 19 anos trabalhado. Ela tem 53 anos. Ela está afastada. E o médico, ela teve que fazer. Ela teve que afastar pelo LOAS, assistente social da PUC, que ajudou ela. E agora eles cortaram. O médico do INSS fala que ela está apta para trabalhar.
0: Entendi.
5: É revoltante. Uhum. Eu queria saber do doutor Fernando, ela está sem dinheiro, sequer o marido dela, na hora que ela precisava, o marido dela foi embora.
0: Nossa, então é o seguinte, eu passei para a Cleusa o seu telefone, viu? Não o seu telefone, Esgadari, da Ampla, porque a Ampla é a empresa que pode ampará-la nesse momento, doutor Fernando.
1: Com certeza, Decimar, né, diante de uma negativa do INSS, sempre importante não se conformar, né, verificar se está correta. Alguns casos estão corretos, outros, a maioria dos casos não estão corretos. Então é possível reverter, como um caso desse, em que o médico fala que ela está apta ao trabalho, ela vai via judicial ou vai com o perito lá do juiz e ela pode se aposentar. Se de fato ela está mal, se ela, de fato ela está mal, incapacitada, ela pode sim se aposentar por invalidez, desde que esses problemas de saúde foram descobertos durante os pagamentos do INSS. Então muitas vezes a pessoa tem uma doença muito grave, grave, grave, porém não pagava o INSS. Ou quando descobriu o problema de saúde, não estava pagando. Aí não tem como resolver essa negativa. Mas é importante você vir ao escritório, trazer os relatórios médicos para que a gente possa ajudá-la e verificar, né, todos os direitos e buscar uma saída para, né, conquistar uma aposentadoria nesse mar.
0: Eu combinei com o doutor Fernando, porque tem ele vai atender um cliente agora, e prioridade para atender o cliente lá da Ampla Aposentadorias, mas tem uma amiga querida aqui que deixou uma pergunta. Bom dia.
6: Oi, Dicemar, bom dia, tudo bem?
0: Tudo bem,
6: Dalva. Aqui é a Dalva de Valinhos. Ô, Dicemar, pergunto pro doutor Fernando, eu gostaria de saber, ontem a gente estava até comentando, a minha filha, ela tinha MEI, ela trabalhava com doces, 10 anos, né? Ela trabalhou e pagou.
0: MEI.
6: Esses 10 anos que ela pagou, MEI, ela não é incluso na aposentadoria, não é válido para aposentadoria esses tempo que ela pagou, 10 anos?
0: Tá bom, tá bem, boa pergunta.
6: Muito obrigada, bom dia, Deus abençoe vocês, um abraço.
0: Outro, a pergunta da Dalva, que é muita gente hoje, né, doutor Fernando, milhões de pessoas pagam MEI. Conta pra gente se esse tempo entra na aposentadoria?
1: O MEI, ele entra na aposentadoria se for uma aposentadoria por idade, tá? Porque é um recolhimento reduzido, então você aposenta, né, um pouco mais distante, seja por idade PCD ou por idade comum, tá? Somente por idade. Então, mulher com 62. Ah, mas eu vou aposentar antes dos 62, o MEI não irá contar? Não irá contar, mas existe uma possibilidade de que ele entre como, né, tempo de contribuição e como conte se você complementar, você corrigir os recolhimentos. Então, se você corrigir os recolhimentos de MEI, ele pode ser usado para aposentar antes da idade. Se você não corrigir o tempo do MEI, ele não vai contar por tempo de contribuição, aposenta somente por idade, conta somente para aposentar por idade, que é mais distante. É importante verificar a idade dela, é importante ela vir ao escritório para poder fazer o planejamento. Isso é planejar, é você usar, né, o tempo necessário que você precisa, se às vezes precisa complementar o MEI ou não. Nós verificamos todas essas possibilidades, Decimar.
0: Doutor Fernandes Gadari, mais uma vez, eu quero lhe agradecer por tudo que o senhor tem feito para os nossos ouvintes. Nossos ouvintes são muito agradecidos, muito, muito agradecidos. Presta atenção, você que está me ouvindo em casa, olha como os ouvintes ficam felizes.
7: Oi, Decimar, bom dia. É a Marlene aqui do Florence 2. Decimar, eu estou muito feliz, viu? Quero mandar um abraço pessoal da Ampla, são gente fina mesmo, delicada, doutor Fernando, e o pessoal, o senhor que levou a gente até o banco, eu quero agradecer, e deu tudo certo, estou muito feliz, viu? A minha correria sobre o negócio da aposentadoria deu tudo certo, tá bom? Eu estou muito feliz mesmo, e também, eu quero agradecer pela atenção desse pessoal, que eu nunca vi pessoal tão delicado, tão, né, tão atencioso. A gente chegou lá, teve um cafezinho, um bolo, e é muito cativante, né, isso aí. Eu fiquei muito feliz, viu? Eu gostei muito.
0: E eu?
7: Então, eu só tenho a agradecer. Graças a Deus, deu tudo certo, viu? Quer dar um bom dia aí pro pessoal da Ampla, tá bom? Bom dia para você também, pros os ouvintes, todos aí da Central.
0: E aí
7: tá
0: o...
7: bom, é a Marlene.
0: É a Marlene.
1: Que alegria, que alegria, Marlene. Aposentou conosco, Decimar. Um grande abraço, Marlene. Muito feliz de fazer parte, todos nós, inclusive o Decimar também, fazendo parte na história da Marlene, que...
0: André Pereira.
1: Trabalhado.
0: André Pereira também, né, André? Ei, André, hein? Tá mandando abraço pro doutor Sgadari, André? Um
1: grande abraço pro André.
0: É o André que sofreu um acidente de moto, né? E aí vai...
1: aguardando, André, aqui.
0: Vai antecipar a aposentadoria dele em quantos anos, André? 10? Mais ou menos? Hã? Não, você vai antecipar em 10 anos a sua aposentadoria. 10 anos. Olha só, vai antecipar a aposentadoria dele em 10 anos. E para fechar, doutor, muito importante, serralheria, negócio de solda, tem que procurar o senhor também, né?
1: Com certeza, tem insalubridade e essa insalubridade dessa função reduz o tempo. Aposenta antecipadamente também. Porém, tem um documento que prova essa insalubridade, que é o PPP. Então é importante você vir ao escritório para que a gente possa ajudá-lo.
0: Tem muitas profissões que antecipa a aposentadoria, muitas, posto de gasolina, roça, hein? Viu? Então corre. Por quê? Seguinte, ó, tem eleição esse ano. Corre, porque janeiro, ou assumindo o Lula, ou o Bolsonaro lá, o Tarcísio, o governador de Minas, né? Izema, ou como é que chama de Goiás lá? O Caiado, não importa quem ganha a eleição. Não importa, eles mexem. É impressionante. Entra governo, sai governo, eles mexem. Então, né, Sgadari? Quanto mais rápido for atrás para garantir os direitos, porque depois não pode mexer no direito garantido, né, Sgadari?
1: O direito adquirido, quando você completa o direito, não se altera mais com a mudança da lei. Mas você tem que completar o direito.
0: Tá?
1: Então é.
0: Aí atrás o urgente marcar com a Ampla. Eu vou passar o telefone da Ampla aqui, viu? Fernando, dá um abraço nessa sua equipe. Eu fico com ciúme, porque os meus ouvintes gostam mais aí da Ampla do que de mim. Aí eu fico com ciúme. Eu tô brincando, brincadeira. Então, todo mundo sabe que eu sou brincalhão. Doutor Sgadari, Deus te abençoe por tudo que você faz por mim, pela minha família, por tudo que o senhor faz pelo André Pereira, pelos ouvintes da Rádio Central, por todos os funcionários aqui, por todos os nossos ouvintes. Que Deus continue lhe abençoando muito, com muita saúde, viu, Sgadari?
1: Amém, que Deus continue abençoando todos nós, né? Que possamos aí continuar fazendo a diferença, levar alegria com a Marlene, como um caso de ontem. Eu aqui não vou falar o nome dela porque ela não me autorizou, mas fez a diferença na vida dela. Né, o benefício, ela estava passando necessidade. E o benefício veio ali, ela mesma mencionou que ela pode agora comprar um açúcar, que ela estava sem açúcar, vivendo de ajuda. Então, que a gente possa continuar fazendo diferença na vida das pessoas, isso é muito importante, Decimar.
0: Nossa Senhora,
1: um grande abraço.
0: Outro, querido, outro
1: para todos.
0: Você é um abençoado. Você e toda a equipe aí da Ampla Aposentadoria. Deus te abençoe cada vez mais. Um abraço, Sgadari.
1: Amém, amém. Um abraço
0: a todos. E dá um jeitinho aí. Fala com o Fabrício, fala com a turma aí. Separa a agenda pra mim. Tem que ter agenda aqui pro programa, tá bom?
1: Sim, sim.
0: Já vamos?
1: Semana que vem eu farei possível esse mar. Eu quero ir presencialmente.
0: Vem tomar café Moraes. Eu sei que você tem uma máquina de café maravilhosa, mas vem tomar o café Moraes da Bencinha aqui no estúdio, tá bom?
1: Um abraço, Decimar. Um abraço a todos. Obrigado.
0: Tchau, tchau.
1: Obrigado. Um abraço.
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0: Fernando César. Hoje tem jogo da Ponte Preta, Fernando.
1: Beleza, Decimar Leite, informações da Ponte Preta aqui na Rádio Central. A Ponte Preta entra em campo logo mais, às 7:30 da noite, nesta quarta-feira, jogo que fecha o primeiro turno da Série B, fora de casa. No Paraná, em Ponta Grossa, tem Operário e Ponte Preta. A Macaca que realiza uma péssima campanha até aqui. Em 18 jogos realizados, apenas 2 vitórias, 2 empates e 14 derrotas. Aproveitamento de 14%. Zona do rebaixamento tem a pior defesa da competição, com 35 gols tomados. E o ataque também é o mais fraco de todo o campeonato. Marcou apenas 12 gols. Para o jogo de logo mais contra a equipe do Operário, o técnico Zanardi deverá manter a equipe que enfrentou o Goiás, apenas com a volta do zagueiro Márcio Silva, que cumpriu a suspensão automática e não atuou no último sábado. André Lima, no meio-campo, também poderá ser uma novidade. A Ponte Preta, que tem 11 jogadores contratados, estão treinando com o elenco da Macaca, mas como a Macaca ainda não pagou o transfer ban, esses jogadores ainda não estão regularizados no bid da CBF. Um provável time da Ponte Preta para pegar a equipe do Operário, com Guilherme Viana, Márcio Silva, Lucas Cunha e Palácios, Júlio na lateral direita e Kevson na esquerda. No meio-campo, André Lima, Danilo Barcelos e Elvis. E no ataque, David da Hora e Brandão. Falei da Ponte Preta aqui no Show da Manhã da Central, a rádio do futebol de Campinas.
0: Hoje tem transmissão da Rádio Central com toda a equipe de Beto Quinalha. Hoje tem Edinaldo Vinci, Beto Quinalha, Fernando César e Marcos Luiz. Fernando, e o Guarani, hein?
1: O Guarani entra em campo na próxima segunda-feira, 8 da noite, no estádio Brinco de Ouro da Princesa. É um confronto regional, Guarani e Internacional de Limeira. O Bugre ocupa a quinta colocação com 23 pontos e a Inter de Limeira está na liderança da competição com 25 pontos. Depois desse jogo, o Guarani voltará a campo no dia 10 de agosto, uma segunda-feira, também às 8 da noite, mas fora de Campinas. O Bugre vai até Anápolis, em Goiás, enfrentar o Anápolis. Na rodada 17, o Guarani vai enfrentar o Ipiranga de Erechim, jogo no estádio Brinco de Ouro da Princesa, uma segunda-feira, dia 17 de agosto, às 8 da noite. Rodada 18 desta Série B marca para o dia 22 de agosto, um sábado, 5 da tarde, Botafogo e Guarani, em João Pessoa, na Paraíba. E a rodada 19, a última rodada desta primeira fase, todos os jogos no mesmo horário. Sábado, dia 29 de agosto, 5 da tarde, o Guarani vai receber o Brusque de Santa Catarina. Esta última rodada vai definir os 8 classificados e os 2 times que estarão rebaixados para a Série D na temporada de 2027. Falei do Guarani aqui no Show da Manhã da Central. 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
2: Olha a hora aí, gente, olha a hora, não perca a hora, não perca o compromisso não, gente, agora 8h mais 53 minutos, olha a hora aí, ó, 8h53, 21 graus a temperatura nesse momento, umidade relativa do ar diminuindo, né? 58%, né? Bom, de 60% para cima, né? Mas nesse momento, confirmando, a temperatura média em Campinas é de 21 graus, estamos com 58% de umidade relativa do ar. Áries, Touro, Gêmeos, muito bom dia. As previsões aqui na Rádio Central para Áries, Touro e Gêmeos, né? Bom dia para você que nasceu entre 21 de março e 20 de abril. Quem é de Áries, a partir de hoje vai ter o sol iluminando seus talentos. Criatividade, alegria não faltarão nesta fase, onde você vai resolver assuntos importantes e curtir bons momentos ao lado dos filhos, ao lado da família, viu? Outra coisa, no amor, hora de você trocar confidências com alguém da família para planejar mudanças na sua vida sentimental. Touro, de 21 de abril a 20 de maio. Por um período de um mês, o sol vai iluminar a vida de quem é de Touro, principalmente no lado familiar. O passado e as bases afetivas também. Aproveite para fortalecer suas raízes, receber pessoas queridas, reformular seus espaços. No amor, hora de você e o par alinharem aí o que ficou solto, acertar o que ficou errado e o casamento vai melhorar, viu, Touro? Gêmeos, de 21 de maio a 20 de junho, a partir de hoje o sol vai trazer mais mobilidade, novas motivações, uma proximidade com seus irmãos e muitas novidades, viu, Gêmeos? As comunicações estarão abertas, você vai esclarecer dúvidas, vai pesquisar assuntos de interesse, viu? E você vai brilhar em reuniões. No amor, um bom momento para você negociar, né? Uma casa nova para a família, para o casal, viu, Gêmeos? Na sequência, Câncer, Leão e Virgem. Voltamos às ruas, avenidas e estradas, a Rádio Central tomando conta da cidade. Mário Quintino.
3: 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Tem atendimento de ocorrência na Norte Sul em Campinas para seguir em direção da região do Cambuí. Atenção na passagem pela Orozimbo Maia, seguindo já pela região do Cambuí, a Emílio Ribas e também a Coronel Quirino. Por enquanto, são bons caminhos. Ainda na região do Cambuí, a Antônio Lapa segue sem problemas. 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
2: Câncer, de 21 de junho a 22 de julho. Administre seus recursos, viu? Investimentos. Tenha maior clareza a partir de hoje, porque o sol vai trazer mais estabilidade financeira e bom senso nos negócios de quem é de Câncer. No amor, momentos carinhosos ao lado da pessoa amada, com alguém especial.

especial, aquecendo o coração de quem é de câncer, não é? Leão, de 23 de julho a 22 de agosto. Júpiter, Leão. E a entrada de Sol em seu signo, trazendo um novo ciclo, que começará no seu aniversário, podendo ser o melhor dos últimos 12 anos, tá? Olha, você vai ter vitalidade, brilho nos olhos, carisma. É, as portas vão se abrir em várias áreas, marcando essa fase que também trará amizades, tá? No amor, pense grande ao lado da pessoa amada, viu? Pense em ampliar, de repente, até o patrimônio da família, viu, Leão? Parabéns a todos que fazem aniversário entre 23 de julho, a partir de amanhã, e 22 de agosto, não é? Virgem, de 23 de agosto a 22 de setembro. Quem é de Virgem vai ter um longo ciclo que se finaliza nas próximas semanas. Você vai aproveitar esse período para descansar, aumentar a sintonia com a sua força interior, restaurar suas energias. Vai valer até fazer um balanço dos últimos tempos, né? E se preparar para o futuro, tá? No amor, resolva um assunto delicado com palavras certas, com palavras doces, e assim retomar firme e forte o relacionamento, viu, Virgem? Na sequência tem Libra, Escorpião e Sagitário. Olha a hora aí, gente, não perca a hora, não perca o compromisso. 8:05

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4: Olha a hora aí, gente, não perca a hora, pontualmente 9 da manhã. Olha a hora, pontualmente 9 da manhã, Libra. De 23 de setembro a 22 de outubro, quem é de Libra vai ter a vida social ficando animada a partir de hoje. Entre em um grupo, fortaleça sua posição na equipe, some forças com as pessoas certas. Uma amizade poderá abrir uma porta valiosa nas próximas semanas. Assuntos financeiros vão fluir muito bem, viu? No amor, aproveite para estabilizar o romance, tá? Para programar o que vocês vão fazer juntos, investimentos juntos, não é? É isso. Alô, Escorpião, minha colega. Meu colega, de 23 de outubro a 21 de novembro. A partir de hoje, Escorpião, o sol iluminará o futuro e o plano de carreira. Fortaleça sua imagem pública. Brilhe e aposte nos planos de expansão profissional. Uma promoção ou um convite de peso poderá surgir nas próximas semanas. Hoje, use seu magnetismo e poder para firmar uma posição com elegância. No amor, decida uma mudança e torne a vida do casal mais leve, Escorpião. Sagitário, de 22 de novembro a 21 de dezembro. Quem é de Sagitário vai recolher as velas do barco, né? E vai diminuir um pouco o ritmo, né? Alguns dias aí para você preparar, de repente, uma nova rota, tá? Então, nesse momento, respire, descanse. O sol vai abrir horizontes, por exemplo, com viagens, estudos, planos a longo prazo, tá? E sua estabilidade financeira também. No amor, hora de você perdoar. É, seja leve. Ganhe leveza perdoando, viu, Sagitário? Na sequência tem Capricórnio, Aquário e Peixes. 21 graus a temperatura nesse momento, 56% a umidade relativa do ar. Chegaremos logo mais à tarde a 28 graus. Amanhã esfria, viu? Amanhã a temperatura não passa de 22, amanhã quinta. Sexta-feira, fria. 18 graus, no máximo, 18 graus na sexta-feira, inclusive com a chuvazinha, viu? Deve chover, deve chover. Agora vamos ver o que está na capa dos principais jornais do Brasil, não é? Azul 9-2, olha a hora, 9-2. Folha de São Paulo. Flávio Bolsonaro repete o pai e propaga falsidade sobre urnas a embaixadores. Estado de São Paulo. Investigação vê elo de ex-chefes da Polícia Militar de São Paulo e operadores do PCC. O Globo. Tarifaço entra em vigor e Alckmin diz que reação não pode ser olho por olho. Estado de Minas. Minas registra um feminicídio a cada 2 dias. Zero Hora, Porto Alegre. Tarifaço dos Estados Unidos entra em vigor e Alckmin descarta o uso imediato da lei da reciprocidade. Correio Brasiliense. O combate às fake news com a inteligência artificial nas campanhas. Diário do Nordeste. Golpe descoberto no Recife lesou investidores do país inteiro. Folha do Nordeste. Manutenção das escolas estaduais garantida na justiça. Jornal do Comércio. Estados Unidos começam a impor tarifas e Brasil decide evitar revide. Jornal à Tarde da Bahia. Super El Niño pode gerar perda de 13 bilhões de reais só na economia baiana. Jornal O Povo do Ceará. Tarifaço começa hoje. Governo brasileiro descarta retaliação aos Estados Unidos por tarifas. Essas são as manchetes dos principais jornais do Brasil.
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4: Capricórnio, de 22 de dezembro a 20 de janeiro. Quem é de Capricórnio vai fundo nas relações do trabalho hoje, encontrando respostas existenciais e profissionais. A partir de hoje, o sol está iluminando rumos da sua vida íntima, viu, Capricórnio? Fortalecendo vínculos de confiança e ajudando a transformar antigos padrões. Melhor momento do ano para concretizar uma mudança que você deseja. No amor, faça uma reparação do passado, viu? Para assim assumir novos poderes na relação. Uma viagem não está descartada, não. Aquário, de 21 de janeiro a 19 de fevereiro. Alguém especial vai dividir o palco com você nas próximas semanas. As parcerias nos negócios, no amor, em associações, estarão em primeiro. Uma união poderá se firmar ou ganhar um novo patamar, principalmente no trabalho. No amor, se você estiver só, escolha será bem criteriosa. Carreira em ascensão, um projeto fortalecido com a sua imagem profissional e também o casamento está em alta, viu? Aproveite, Aquário. Peixes, de 20 de fevereiro a 20 de março, meu amigo de Peixes, bom dia. Oi, minha linda. Energia para colocar a vida em ordem, chegando com a força. Aproveite para reformular a rotina, melhorar hábitos, cuidar da saúde, do corpo e do seu equilíbrio. Uma mudança no dia a dia vai dar disposição extra nas próximas semanas. Acerto de documentação, resposta de longe, mantendo o astral lá em alta, viu? No amor, uma viagem a dois será tudo de bom para quem é de Peixes. Amanhã tem mais previsões para o seu signo, mais previsões para o seu astral.
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4: Olha a hora, gente, 9:06, agora a prestação de serviços. A Rádio Central ajudando a população de Campinas.
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4: A Rádio Central tem a campanha Não Tome Anti-Inflamatório, porque não precisa. Não precisa ficar tomando anti-inflamatório se você tem uma dor nos braços, nas pernas, não é? O anti-inflamatório vai arrebentar com seu estômago, com o intestino, com o fígado e principalmente com o rim. Não precisa tomar anti-inflamatório. 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
4: Olha a hora, gente, olha a hora, 9 da manhã mais 12 minutos. Enquete do dia. E aí, como é que você paga a sua conta? Me conta. Você recebe a conta em casa? A CPFL manda a conta para você? A Sanasa manda a conta para você? A Vivo, a Claro, a TIM, elas mandam a conta para você? Como é que chama aquela outra empresa de água? Sabesp. A Sabesp manda a conta para você? Não? Então como é que você faz para pagar a conta? Você, como é que você consegue a conta? Você vai no escritório lá, você imprime, você tem aplicativo, você pede ajuda para os outros. Como é que você faz, hein? Você deixa no débito automático? Como é que você faz? Ou você, a firma de telefonia, de luz, de água, manda direitinho a conta na sua casa? Como é que é, hein? Manda mensagem para mim, eu quero saber. Meu número é 971-483-497.
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0: aí, ó, 9:14. Olha a hora aí, ó. 9:14. Participação dos nossos ouvintes pelo WhatsApp, não é? 971483497. Vamos repetir? 971483497.
1: Bom dia!
0: Rosângela Teodoro de Campos, Cidade Jardim, bom dia, Decimar. André, bom dia. Coloca meu nome nas orações e todos vocês da Rádio Central, todos os ouvintes. Rosângela, Cidade Jardim. Muito obrigado, Rosângela. Bom dia para você. Tudo de mais positivo, tá bom? Que Deus possa te abençoar ricamente, tá bom? Um abraço, tá? Também quero colocar aqui a participação do nosso ouvinte. Bom dia.
2: Bom dia, Decimar.
0: Bom dia.
2: Hoje é aniversário da minha mãe Sônia.
0: Da Sônia?
2: Queria desejar para ela um dia muito feliz, que ela tenha muita saúde, muitas felicidades e ainda muitos anos de vida com a gente, tá bom? Mãe, um beijo para você, te amo muito. Beijo, parabéns.
0: Ô, Alessandro. Ô, Sônia, ouviu aí a homenagem do seu filho Alessandro, ouviu? Alô, Sônia! Mamãe do Alessandro! Alô, alô, Sônia! A Sônia, a mamãe do Alessandro. Parabéns, saúde, felicidade, tudo de bom pra Sônia, a mamãe do Alessandro. O Alessandro deixou uma linda mensagem pra mãe dele, né? De parabéns, saúde, felicidade, né? Tudo possa vir de mais positivo, não é verdade? Bom dia. Alô?
3: Bom dia, Decimar, bom dia. Deus abençoe sua vida, saúde, trabalho, família. Bom dia mais uma vez, André. Bora tomar café, Decimar. Bora tomar café, André, novamente.
0: Café Moraes, bom demais.
3: Deus abençoe Sônia, onde ela estiver. Rony Viana, Jura, Cleito. Deus abençoe todos que aí estão, todos que aí trabalham, que Jesus o abençoe.
0: Amém.
3: Feliz dia, graças a Deus, mais um dia de vida. Estou falando com você, Decimar. Amém. Ontem eu não pude falar, foi muito corrido. Muito puxado, mas graças a Deus ainda estou aqui.
0: Valeu.
3: Feliz dia.
0: Para você também.
3: Para você.
0: Meu amor.
3: Muita paz, muita luz.
0: Obrigado.
3: Fica com Deus.
0: Fica com Deus. Você que está no rádio, no AM870, você que está no canal do YouTube, você pode assistir ao programa pelo YouTube. É só colocar meu nome, Decimar Leite, tá? Decimar Leite. Oi, bom dia.
4: Bom dia, Decimar. Decimar, para as pessoas com idade 60 a mais, que não tem, assim, não tem aquela habilidade na internet, né? Tá difícil, porque agora tudo tem que ser online. Por exemplo, boleto nem não vem mais nem do plano de saúde. A única coisa que tá vindo em casa, apesar que é debitado, né? Mas mesmo assim, antigamente vinha a conta de luz, era pra você ter um controle, né?
0: Sim, claro.
4: Mesmo sendo debitado, vinha o folheto em casa. A Sanasa ainda tá mandando. Mas é difícil, até prova de vida da secretaria, meu esposo foi lá. Chegou lá, não, agora não faz mais aqui, tem que ser tudo online.
0: Ah, meu Deus do céu.
4: Então é difícil, a gente tem que pedir ajuda, porque a gente não sabe como que faz. Por exemplo, boleto, agora a Beneficência está mandando no e-mail, então a gente está conseguindo pagar. Mas tem umas coisas que fica complicado pra gente, que não tem muita habilidade.
0: Tá vendo? A pessoa com idade. E ela tá falando é verdade. Muita dificuldade. Ó, são várias contas que a gente recebe e que a gente obrigatoriamente tem que pagar e muitas vezes é um rolo. Então vamos lá. Conta de luz. Se você não receber a conta de luz, você tem que entrar no site da CPFL. Aí você tem que colocar lá o login, tem que colocar a senha, etc e tal, aí abrir a conta para pagar. Ou dá erro, ou você imprime, não consegue imprimir porque você não tem impressora em casa, aí você não consegue pegar o QR Code lá, não... meu Deus, bom, conta de luz, conta de água, você não recebeu a conta de água, aí você tem que entrar no site lá da Sanasa, aí precisa ter o número lá, é o número do cliente lá, o número da conta lá, que eu esqueci o nome, diabo de número lá, esqueci como é que é o nome lá, é um númerozinho que você tem que ter na conta de luz, aí se você não consegue esse número, como é que você vai fazer? Você não recebeu a conta, como é que você vai pegar esse número? Então você não tem o número, aí você entra para fazer o login, é um Deus nos acuda, o negócio da Sanasa, um site complicado, um site chato, padedel. putz, aí é duro, você não consegue, e vai, aí você consegue, aí entra, dá erro, aí você não consegue imprimir porque você não tem impressora, aí você entra pelo celular, letras miudinhas, nossa senhora, afe Maria, mãe de Deus. Aí, beleza, aí você dá um jeito ali, pá. Aí, como é que chama a outra empresa lá de água e luz? Sanasa é outra? Sabesp, é um rolo medonho essa empresa também, vou te falar uma coisa, viu? Você conseguir a conta dela, você tem que fazer não sei quantos passos lá no site, aplicativo, Deus do céu. Aí vem a conta de telefone, né? Você tem que ter o aplicativo da Vivo, ou você tem que ter o aplicativo da... Como chama outra lá? Da Claro, ou da TIM. Aí você não consegue entrar, aí você tem que fazer o login, aí você faz o login e não entra. Entendeu? Aí dá problema. Aí de vez em quando, você abre aqui o aplicativo da Claro, entra lá, precisa fazer. Você não consegue entrar porque precisa fazer a atualização. Aí até você fazer a atualização e tal. Só que daqui do celular eu não consigo imprimir a minha conta de telefone. Ou da Claro, ou da Vivo, ou da TIM, seja lá o que diabo for. Aí tem gente que recebe conta da Comgás. Só que às vezes a conta não vai para casa da pessoa, aí a pessoa tem que entrar. Olha a quantidade de contas que você tem que entrar no site para imprimir a conta ou para você conseguir. E a pessoa, hein, Gabriel, hein, André, que não sabe o que é um QR Code ou código de barras, ou que não tem. Tem muita gente que não tem a conta no celular, mas muita gente não tem, mas a maioria da população aí de acima dos 50, 60 anos, não tem a conta no celular para fazer o pagamento online. Por quê? Porque a pessoa vai pagar essa conta, geralmente em lotérica, ou até na boca do caixa eletrônico. Eu vejo gente pagando lá, não tem um supermercado perto da minha casa, que tem aquele caixa, aquele banco 24 horas, caixa, tem gente que vai pagar a conta lá. Tem gente que paga conta na lotérica. Lotérica, aliás, as lotéricas estão ganhando muito dinheiro por causa disso. Porque os bancos não. Viram uma zona, essas empresas. E aí, olha só que situação. Então, quantas contas a gente tem que pagar ali, né? A nossa ouvinte agora há pouco falou também do plano de saúde. Plano de saúde não manda conta na casa da gente também, não, muitas vezes. Aí você tem que entrar no site deles e aí é uma complicação, porque eles pedem confirmação por número tal, aí você tem que entrar com o número do seu CPF, login, você não sabe onde você guardou essa porcaria desse login, desse, como é que chama? Da senha. Ah, pelo amor de Deus, mano. Ô, gente, faça coisa pra ajudar e não pra complicar, né?
1: Se lá tem um ótimo dia, a Sanasa já entrega na hora, né? Porque ele já tira a medida do relógio e já entrega em casa. Agora, a conta de luz, a minha eu pego pelo celular, porque a conta minha não veio mais. Vem, mas demora muito. Aí a da Sanasa, não. Da Sanasa, ele já tira a conta na hora e entrega pra pessoa, pra gente.
0: Tem aquela maquininha, né? Mas se a pessoa não tiver em casa, Carminha, como é que funciona? Eu não sei, se a pessoa não tiver em casa. Deixa em algum lugar lá? Debaixo da porta ou deixa na caixinha de correio? Se a pessoa não tiver, também tem isso, né? Também tem isso, né? Bom dia.
5: Bom dia, Decimar.
0: Bom dia.
5: Deus abençoe a todos vocês aí da rádio.
0: A você também.
5: Decimar, tá sendo difícil pra gente, viu?
0: Tá.
5: A CPFL, eles não entregam em casa e tem que ficar indo lá. Aqui no Ouro Verde para pegar no Horto Shopping, aqui na CPFL.
0: Sim.
5: Tá tudo apagado, fora do sistema. Não tem funcionário. Lá no centro também não tem. Quando a gente vai estar fora do sistema. Esse mês eu sofri bastante. Minha conta veio esse dia 8. Eu fui pegar a conta no dia 20.
0: Puts.
5: E tem que ficar correndo atrás, tudo fora do sistema.
0: Que vergonha.
5: Eles estão judiando dos idosos, as pessoas que não mexem com internet, essas coisas. Eles, além da gente, nós temos que pagar e temos que ficar correndo atrás do boleto para poder pagar. Estão judiando do povo, viu? A turma. Essa CPFL, Sanasa também, tá, eu vou lá todo mês eu vejo as pessoas, os idosos, principalmente, até de bengalinha indo buscar. Na Claro também, porque meu celular é da Claro, também tem que ir buscar boleto. Eles não entregam em casa, mas nós estamos sendo judiados, viu? Principalmente os idosos também.
0: Oh, que coisa.
5: Bom dia para vocês.
0: Obrigado, é Marilda, né?
5: É Marilda do Parque São Paulo.
0: Obrigado, Marilda do Parque São Paulo. Gente do céu, é um relato pior que o outro, né? Que coisa triste, que coisa lamentável, né? Bom, agora há pouco ouvinte falou, acho que foi a Carminha, né? Sobre o, eles deixam lá, fazem a leitura da conta de luz e mas na minha caixa de correio, lá em casa eu moro num condomíniozinho pequeno, né? Uma vilazinha, um condomínio pequeno. Né? E tem lá 10 casas, tem 10 relógios e 10 caixinhas de correio. Nunca deixaram essa continha para mim, não. Nunca, eu nunca recebi essa continha que o cara tira lá na hora e já manda. Não, na minha não tem isso, não. Não sei porquê, mas a minha nunca apareceu isso, não, viu, gente? Hora da presa. Continue mandando a sua mensagem para cá, 971-483-497, mas agora é a hora da prestação de serviços da Rádio Central.
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0: 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Vamos agora à redação da Rádio Central. Tem informação. Olha a hora. 9:30.
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0: Gabriel Ribeiro.
7: As mulheres continuam sendo a maioria do eleitorado em Campinas. Segundo dados recentes do Tribunal Superior Eleitoral, elas representam 54% dos votantes na cidade contra 46% dos homens. No geral, o número total de eleitores em Campinas encolheu. Entre as eleições de 2022 e 2026, a cidade perdeu cerca de 8 mil votantes, caindo de 878 mil para os atuais 870 mil cidadãos aptos a votar. Quando o assunto é idade, a maior parte do eleitorado campineiro está na faixa dos 30 aos 54 anos. Já os jovens com menos de 30 anos somam quase 18%. E esse grupo inclui mais de 1000 adolescentes de 16 anos que já têm o título de eleitor. Na outra ponta, os eleitores com mais de 55 anos passam dos 28%, com destaque para mais de 4 mil idosos centenários na cidade. Olhando para a escolaridade, a maioria dos eleitores de Campinas completou o ensino médio. O grupo dos que têm ensino superior chega a quase 17,5%. Por outro lado, o município registra quase 14 mil eleitores analfabetos. A divisão por raça, 54% se declaram brancos, 33% pardos e 11% pretos. Indígenas e quilombolas somam pouco mais de 300 eleitores. No estado civil, os solteiros lideram com folga, são 57% do total, enquanto os casados somam 35%. No cenário estadual, São Paulo também registrou queda e passou de 34 milhões e 600 mil eleitores para 34 milhões e 100 mil. Mesmo assim, o estado segue com o maior colégio eleitoral do país, concentrando um quinto de todos os eleitores do Brasil. Curiosamente, o perfil do estado é diferente do de Campinas no quesito gênero. Em São Paulo, os homens são maioria, representando 53% dos votantes. O estado também chama a atenção pelos extremos da cidade, registrando quase 80 mil eleitores centenários e quase 57 mil jovens de 16 anos. Da redação, Gabriel Ribeiro.
0: Olha a hora, 9:32. Briga generalizada no terminal Ouro Verde.
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0: Uma briga dentro do terminal de ônibus terminou em agressões, confusão, terminal Ouro Verde. Há imagens gravadas por uma testemunha que estão rodando pelas redes sociais, mostrando uma pessoa usando colete de segurança e um homem trocando agressões. Os dois trocam socos, pontapés, tapas em meio à circulação dos passageiros. Em seguida, o agente aparece usando um cacetete contra outro envolvido. E aí começa a confusão. Mais gente começa a se envolver, um para proteger o outro para proteger um. Aí chega a turma do deixa disso. O vídeo mostra o desfecho da confusão, que ainda não se sabe o que é, o que aconteceu antes dessas agressões começarem. Até o momento não há informações sobre feridos ou registro de prisão. O que deu início à confusão ainda também não foi esclarecido. A Indec foi procurada e disse que, apesar de estar com colete de segurança, o homem não é contratado e nem é fiscal de trânsito da empresa, não. Olha só, uma bruta de uma confusão dentro do terminal Ouro Verde ontem. E as pessoas, ô André, aquela briga acontecendo ali, as pessoas passando pra lá e pra cá, e a briga rolando, e pau comendo solto, e cacetada, e dedo no olho, e dedo naquele lugar, e puxa pra lá, empurra pra cá. Aí terminou a briga, e beleza. Cada um foi pro seu canto, e a Indec falou: esse cidadão não é segurança nosso, não. Esse homem aí não é segurança nosso, não. E ficou isso aí. É, esse homem aí não é segurança nosso, não. Aí, aí, é segurança de quem, né? Hã? É segurança de quem, né? Se não é. Meu Deus do céu, hein? Pelo amor de Deus. Olha a hora, gente, olha a hora. 9h35. Antena salva motociclista da morte. Alerta para todos os motociclistas e motoboys da nossa região. Um entregador passou por um baita susto enquanto pilotava pela rodovia Dom Pedro, ali na altura do São Marcos. Ele foi surpreendido por uma linha de pipa que estava atravessada na pista. Por sorte e por conscientização, a moto dele estava equipada com antena corta-pipa. O fio enroscou direitinho no equipamento, ali na antena, e evitou um acidente grave na rodovia. O próprio motoboy gravou um vídeo logo depois do livramento para mostrar o perigo, deixando um recado muito importante para as pessoas, né? Afinal de contas, né,
9: André? E a importância da anteninha, ó.
0: Aí, ó.
9: Ainda bem que tem anteninha e a linha tá pura. Aí, ó. Olha o tanto de pipa no alto aí, ó. Região de São Marcos, ó. Ó. Ó, ainda bem que tem anteninha. Porra.
0: E aí ele mostra, né, o André. Entre a antena e o retrovisor, o fio de linha. Se ele não tem a anteninha, aquele fio ia na garganta dele e arrancar o pescoço dele fora. E arrancar a cabeça dele fora. André, você usa a anteninha? Usa, né? É? É isso aí, ó. Tem que usar a anteninha, viu? Atenção! Nesse momento, uma operação da polícia nas ruas da região metropolitana.
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0: Polícia na rua agora, atenção, gente. A Polícia Civil deflagrou agora há pouco a Operação Ilusão Premiada para investigar uma organização criminosa envolvida com jogos de azar e lavagem de dinheiro. Mandados de busca e apreensão estão sendo cumpridos agora em três cidades. Em três cidades: Capivari, Tatuí, Ibiúna. Investigação é conduzida pela delegacia de Capivari. São cumpridos 11 mandados de busca e apreensão. O alvo da operação é uma organização criminosa que movimenta dinheiro obtido em jogos de azar. Olha só. Essa quadrilha oculta recursos, oculta valores por meio de lavagem de dinheiro. Durante a ação, um homem procurado pelo crime de latrocínio foi localizado e preso. Os policiais também apreenderam veículos, celulares, documentos, valores, muito dinheiro. E agora serão analisados todos esses. Mas tudo isso que foi apreendido será analisado pelos investigadores. Operação está em andamento, hein? A polícia busca descobrir como esse esquema funcionava na real. Quem participava da organização e qual era o destino desse dinheiro. Muito dinheiro movimentado pelo grupo. Então, a polícia de Capivari foi atrás desses bandidos nessa mega operação chamada Ilusão Premiada. Jogos de azar e a operação na rua, hein? Operação na rua, hein? Polícia Militar trabalhando. 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
0: 9:44. Na sequência, a participação dos ouvintes na enquete do dia e também vamos falar

0: Fernando César.
1: Beleza, Decimar Leite, informações da Ponte Preta aqui na Rádio Central. A Ponte Preta entra em campo logo mais, às 7:30 da noite, nesta quarta-feira, jogo que fecha o primeiro turno da Série B, fora de casa. No Paraná, em Ponta Grossa, tem Operário e Ponte Preta. A macaca que realiza uma péssima campanha até aqui. Em 18 jogos realizados, apenas 2 vitórias, 2 empates e 14 derrotas. Aproveitamento de 14%. Zona do rebaixamento tem a pior defesa da competição, com 35 gols tomados. E o ataque também é o mais fraco de todo o campeonato. Marcou apenas 12 gols. Para o jogo de logo mais contra a equipe do Operário, o técnico Zanardi deverá manter a equipe que enfrentou o Goiás, apenas com a volta do zagueiro Márcio Silva, que cumpriu a suspensão automática e não atuou no último sábado. André Lima, no meio-campo, também poderá ser uma novidade. A Ponte Preta, que tem 11 jogadores contratados, estão treinando com o elenco da Macaca, mas como a Macaca ainda não pagou o transfer ban, esses jogadores ainda não estão regularizados no bid da CBF. Um provável time da Ponte Preta para pegar a equipe do Operário, com Guilherme Viana, Márcio Silva, Lucas Cunha e Palácios, Júlio na lateral direita e Kevson na esquerda. No meio campo, André Lima, Danilo Barcelos e Elvis, e no ataque, David da Hora e Brandão. Falei da Ponte Preta aqui no Show da Manhã da Central, a rádio do futebol de Campinas.
0: E vamos agora às notícias do Guarani, Fernando.
1: O Guarani entra em campo na próxima segunda-feira, 8 da noite, no estádio Brinco de Ouro da Princesa. É um confronto regional, Guarani e Internacional de Limeira. O Bugre ocupa a quinta colocação com 23 pontos e a Inter de Limeira está na liderança da competição com 25 pontos. Depois desse jogo, o Guarani voltará a campo no dia 10 de agosto, uma segunda-feira, também às 8 da noite, mas fora de Campinas. O Bugre vai até Anápolis, em Goiás, enfrentar o Anápolis. Na rodada 17, o Guarani vai enfrentar o Ipiranga de Erechim, jogo no estádio Brinco de Ouro da Princesa, uma segunda-feira, dia 17 de agosto, às 8 da noite. Rodada 18 desta Série B marca para o dia 22 de agosto, um sábado, 5 da tarde, Botafogo e Guarani, em João Pessoa, na Paraíba. E a rodada 19, a última rodada desta primeira fase, todos os jogos no mesmo horário. Sábado, dia 29 de agosto, 5 da tarde, o Guarani vai receber o Brusque de Santa Catarina. Esta última rodada vai definir os 8 classificados e os 2 times que estarão rebaixados para a Série D na temporada de 2027. Falei do Guarani aqui no Show da Manhã da Central. 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
0: Olha a hora aí, gente. 9 da manhã mais 49 minutos. Bom dia para quem tá em casa. Bom dia para quem tá no trabalho, onde quer que você esteja. Eu desejo um dia lindo, perfeito, maravilhoso. E eu tenho certeza que esse dia assim será, não é?
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0: Notícia. Quem domina a notícia domina o mundo. Não é passado para trás, não cai notícia falsa, muito menos em golpe. Voltamos à redação da Rádio Central.
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0: Gabriel Ribeiro.
5: Terminaram as férias escolares da rede municipal de Campinas. A partir da manhã de hoje, 22 de julho, cerca de 39 mil alunos voltam às salas de aula para o segundo semestre letivo de 2026. A volta atende os estudantes do agrupamento 3 da educação infantil, que são as crianças de 3 a 5 anos, além do ensino fundamental e EJA, educação de jovens e adultos. Vale lembrar que para os bebês e crianças menorzinhas dos agrupamentos 1 e 2, o atendimento seguiu direto, sem interrupção nas férias. Ao todo, Campinas conta com mais de 60 mil alunos distribuídos em 266 escolas municipais. E para quem está preparando a criançada para esse retorno, a Secretaria de Educação reforça algumas dicas importantes para facilitar a adaptação. Diálogo em casa. Converse com os filhos sobre a rotina, os colegas e os professores para gerar uma expectativa positiva. Não mude bruscamente. Mantenha os horários de sono e refeição para dar mais segurança aos pequenos. Parceria com a escola. Mantenha contato com a equipe pedagógica e cumpra os horários combinados, principalmente no momento de deixar e buscar as crianças. Se você ainda tem dúvidas sobre a volta às aulas na rede municipal de ensino, a secretaria atende pelo WhatsApp no número 19-2515-7100. 19-2515-7100. Da redação, Gabriel Ribeiro.
0: Postes são atingidos na região metropolitana de Campinas.
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0: Um carro derrubou 3 postes em um grave acidente nesta madrugada em Piracicaba, região de Campinas. Uma pessoa ficou gravemente ferida e foi socorrida pelo SAMU. A batida interditou a Avenida Rio das Pedras nos dois sentidos, entre os bairros Pompeia e Secap. A CPFL informa que já isolou o trecho e que o impacto estrutural foi significativo, o que torna os reparos mais complexos e demorados. As equipes estão mobilizadas e os serviços estão sendo concluídos, estão sendo feitos agora. Olha só, né?

0: postes. Caminhão com falha nos freios provoca acidente na Luiz de Queiroz.
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0: Um caminhão com falha nos freios provocou um acidente na rodovia Luiz de Queiroz. Após bater na lateral de outro caminhão que seguia pela pista, essa batida provocou um sério impacto, mas graças a Deus os motoristas não se feriram. Estavam conscientes e recusaram o encaminhamento ao hospital. Um dos veículos seguiu viagem por meios próprios, enquanto o outro precisou ser removido por um guincho. O acidente aconteceu, repito, num trecho em que há obras e por isso o trânsito continuou fluindo no sistema pare e siga. Segundo a concessionária que cuida da rodovia Luiz de Queiroz, não houve danos à estrutura da estrada. O acidente aconteceu, portanto, na rodovia que liga aqui a nossa região a Piracicaba, não é? Operação contra drogas.
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0: Mais um preso. Tráfico de drogas, região metropolitana de Campinas. Ação da Polícia Militar, cidade de Pedreira. Com o bandido, os policiais apreenderam centenas de porções de drogas. Mais de R$ 1.500 em dinheiro. A prisão aconteceu no Jardim Triunfo durante patrulhamento da Polícia Militar. Os agentes viram dois homens em atitude suspeita e flagraram a negociação de drogas. Ao notar a aproximação da viatura, uma dupla de bandidos fugiu correndo. Um dos bandidos entrou numa residência abandonada e tentou se esconder, mas foi encontrado pela polícia. Próximo ao local onde ele estava, os militares localizaram uma bolsa com centenas de porções de drogas. Cocaína, crack, maconha, flor, ice, melado, além de mais de R$ 1.500 em dinheiro. O homem foi levado para a delegacia, onde permanece preso por tráfico de drogas. E agora, a operação continua. Mais um bandido preso.
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0: Bandido preso. A Blitz da notícia no rádio e também no canal do YouTube desse Marlete. Bandido preso. Operação da polícia contra o tráfico de drogas. Santa Bárbara, região metropolitana de Campinas. Além de drogas, os policiais apreenderam uma arma, munições, celulares, anotações, indicando a movimentação do comércio de drogas. Depois de uma denúncia anônima, olha a importância da denúncia, né? Depois de uma denúncia anônima, policiais da Dize de Americana passaram a monitorar um bar no bairro São Fernando, em Santa Bárbara. Durante a campana, os investigadores flagraram um homem negociando drogas com usuários em plena luz do dia. Na abordagem, foram apreendidas porções de maconha, cocaína, haxixe, mais de R$ 500 em dinheiro. O bandido admitiu que mantinha mais drogas em casa. No imóvel, os policiais encontraram mais porções de maconha e, com apoio do canil da Guarda Municipal, localizaram mais haxixe, um revólver calibre 22, 41 munições, cinco celulares, uma réplica de pistola e um caderno com anotações do crime. O homem foi preso em flagrante por tráfico de drogas e posse irregular de arma de fogo e permanece à disposição da justiça. Foragido é preso em Campinas.
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0: Mais um bandido preso. Um foragido da justiça foi preso pela Polícia Civil em Campinas. A ação começou após uma denúncia anônima informar que o bandido, apontado como traficante, estava escondido em uma casa no Parque Osiel. Ao perceber a chegada da polícia, ele fugiu pulando pela janela, pulando pro imóvel do vizinho.

0: polícia cercou, localizou e prendeu. O homem confessou que guardava drogas na casa dele e que comercializava essas drogas na região. No imóvel, os agentes encontraram centenas de porções de cocaína já embaladas e prontas para venda. Ainda foi confirmado que o suspeito cumpria pena por roubo. E ele havia sido beneficiado com a saída temporada e não voltou para a cadeia. Ele estava na saidinha, não voltou para a cadeia não. Além do cumprimento do mandado de prisão, ele também foi autuado em flagrante por tráfico de drogas. É o trabalho da polícia. 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
0: Vamos falar de dinheiro agora, vamos? Vamos falar de dinheiro, money, grana, bufunfa, arame. Papel e caneta na mão. Daqui a pouquinho você vai saber como ganhar 700 mil reais.
2: Oh. Inverno.
0: Que beleza, 700 mil, hein, André? 700 mil!
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0: 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Beleza. Agora, prestação de serviço à Rádio Central ajudando a população de Campinas.
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0: Hora certa da Central, 10:09. Já já, o maravilhoso momento da oração, o milagroso momento da oração.

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0: participação dos nossos ouvintes pelo WhatsApp da Rádio Central, não é? Hoje a enquete pergunta: e aí, como é que você paga as suas contas? Já que muita gente não recebe a conta em casa, né?
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2: Bom dia, Decimar. Seu horário, seu programa. Eu tô aqui na escola com as criançadas. Você tem hora do seu programa, Decimar. Abração pra você e pra todos os participantes da Central. Decimar, coloca o nosso esposo na oração, na senhora do desatador de nós, pra que eu traga bastante bênção pra ele. Tá bom, Decimar?
0: Tá bom.
2: Quero ganhar o café Moraes e mais nossas horas a todas nós.
0: Tá certo.
2: Um abração para todos vocês aí, Decimar.
0: Para você.
2: Feliz quarta-feira para todos vocês, Decimar.
0: Obrigado, obrigado. Voltaram as aulas hoje no municipal, né? Voltaram as aulas hoje, né? Nas escolas municipais, né? E que as crianças tenham, né, muita alegria, né? Nessa volta às aulas, né? É isso. Bom dia.
3: Bom dia, Decimar. Bom dia.
0: Bom dia.
3: Sobre a enquete aí, eu gosto de fazer meus pagamentos na casa lotérica. Quando não tem outra opção, é por aplicativo mesmo.
0: Entendi.
3: Ainda assim, com alguma preocupação.
0: Uhum.
3: Enfim.
0: Uhum.
3: E falando aí sobre a depressão.
0: Sim, por favor.
3: Gostaria de dar minha. Passar um pouco da minha experiência.
0: Uhum.
3: Eu tive uma experiência com meu irmão. Meu irmão hoje tem 49 anos.
0: Certo.
3: Ele teve uma úlcera varicosa na perna, onde lesionou uma ferida de 30 centímetros na perna dele. Foi preciso fazer um repouso de 1 ano e 3 meses.
0: Meu Deus.
3: Aí veio a separação da esposa, na hora que ele mais precisava. Graças a Deus não chegou num quadro de depressão. Mas teve o psicológico muito abalado, inclusive por profissionais da rede de saúde, né? É, uma médica, ele foi socorrido, teve uma hemorragia, né? Teve alguns desmaios, foi socorrido, graças a Deus foi apenas uma infecção, mas precisou fazer um longo tratamento de 1 ano e 3 meses. Chegando nesse posto aqui do Jardim Rosolém, ele foi bem assim abatido com a fala de uma médica, né? Não vou citar nomes aqui, até porque a gente já encaminhou o processo legal. E onde ela colocou o psicológico dele mais lá embaixo ainda.
0: Oh, meu Deus.
3: Falou que ele não ia sarar, que aquela ferida ela nunca ia fechar.
0: Oh, minha Nossa Senhora.
3: Enfim. Depois foi encaminhado para fazer o tratamento covascular na área das especialidades, né?
0: Uhum.
3: Vou dar uma resumida aqui rápida. E nesse intervalo aí eu montei um dossiê das fotos do passo a passo de como ficou a ferida dele.
0: Tá.
3: E o mais importante desse marco, o apoio da família. Fiquei do lado dele, conversava com ele, ficava, perdi horas de sono. Saí do meu trabalho para ficar com ele.
0: Uhum.
3: Hoje meu irmão trabalha. Hoje meu irmão trabalha com caminhão pesado, né?
0: Uhum.
3: E a ferida dele também, graças a Deus, fiz um propósito com Deus. E nesse período aí, a ferida em si dele fechou em 20 dias.
0: Certo.
3: Para aquela médica que falou que nunca ia fechar a ferida. Uhum. Hoje ele não tem uma lesão na perna. E se alguém duvidar, eu tenho fotos, eu tenho um dossiê que foi montado, tudo certinho. Aqui é só para contar uma experiência, para falar de que o apoio é a melhor opção na família. Porque hoje o doente, ele não quer saber só de tomar o remédio, a pessoa vai lá dar o remédio para ele. Ele quer uma atenção, ele quer um apoio, sabe? E isso é muito importante na família. Eu acho que o maior de todos é o apoio, o incentivo, um bom papo, uma conversa.
0: Exatamente.
3: Isso ajuda muito a pessoa.
0: Verdade.
3: Tá bom, Decimar?
0: Verdade.
3: Fica aí o meu relato e que o rapaz melhore logo. Deus vai abençoar.
0: Oane,
3: um ótimo dia a todos.
0: Muito obrigado, Oane. Ó, parabéns, hein? Ó, coisa linda. Parabéns, saúde e felicidade para você. Que coisa linda que você fez. Que coisa maravilhosa que você fez pro seu irmão, viu? Muito feliz mesmo, viu? Que coisa maravilhosa que você fez aí pro seu irmão, viu? Que coisa abençoada. Isso aí é lindo demais, né? Isso é muito lindo. Bom dia.
4: Oi, Decimar, bom dia. É Maria Dias. Decimar, eu queria te falar pra você, perguntar pro doutor, eu tenho um vizinho que ele fez uma cirurgia às pressas na cabeça, que deu
0: tá. O som da Maria Dias está muito difícil, muito complicado, e ela está querendo fazer pergunta pro Fernando Sgadari, viu, ô André? Vamos fazer o seguinte, vamos mandar o telefone da Ampla Aposentadorias para ela. Parece que um vizinho fez uma cirurgia na cabeça e ela quer saber sobre a aposentadoria pro vizinho. Então eu vou mandar o telefone da Ampla para ela, melhor, né? Porque eu não tô conseguindo aqui, viu? É, ouvir você direito, que o som tá bem... Como é que eu vou dizer, André? O som tá bem comprometido, né? Mas eu já mandei o telefone aí da Ampla Aposentadorias para você, viu?
5: Bom dia, Rádio Central. Sou Terezinha Marques aqui de Hortolândia.
0: Oi, Terezinha.
5: Doutor Fernando, eu queria fazer uma pergunta.
0: Tá. Deixa eu mandar aqui o telefone do doutor Fernando Sgadari para você. Pronto, Terezinha. Mandei o telefone do doutor Fernando para você. O telefone lá da Ampla Aposentadoria, você pode passar aí, né, a sua pergunta diretamente para ele, tá bom, menina? Que Deus abençoe você, que você consiga falar com ele, tá bom?
6: Bom dia, Decimar, quem está falando é Beth do Jardim Montiel.
0: Oi, Beth.
6: Decimar, sobre essa enquete, eu coloquei tudo em débito automático,
0: certo,
6: né? Então, no débito automático é água, luz, telefone, só não consegui colocar o condomínio. O condomínio eu tenho que abrir uma conta num banco digital. Aí eu falei, não. Mas daí eu já conversei com a mocinha aqui do escritório, eu vou lá, eu pego e vou no banco pagar.
0: Certo.
6: Né? Mas fazer o quê, né? É horrível, mas hoje em dia e daqui para frente é desse jeito. A gente é mais velho e a gente tem que acompanhar os mais novos, né? Fazer o quê? E pago assim. Não me preocupo com isso.
0: Tá.
6: Cai lá tudo certinho, tá bom?
0: Tá.
6: Um bom dia para vocês todos da família Central.
0: Obrigado. Eu não faço débito automático porque eu já disse, eu tive problema com débito automático, né? A Telefônica lá me cobrou a mais. E para eu reaver esse dinheiro, foi um Deus nos acuda. Levou quase um ano. Quase um ano para eles me devolverem o dinheiro que cobraram errado. Por isso que eu não coloco em débito automático, né?
7: Dia, Decimar, tudo bem?
0: Bom dia.
7: Eu sou Creuza aqui do Dixinho.
0: Oi, meu anjo.
7: Ô, Decimar, coloca o nome da minha neta em oração, viu? Que ela vai fazer aniversário amanhã, viu?
0: Tá bom.
7: Agatha Vitória,
0: Agatha.
7: Vai fazer 7 aninhos.
0: Tá bom.
7: Eu quero dizer que amo muito ela, todos os meus netos, tá bom?
0: Tá bom,
7: e fica com Deus, um abraço.
0: Outro abraço pra você, menina. Agatha Vitória, parabéns, viu? Salve, felicidade, a sobrinha da Creuza. Parabéns, viu? Que Deus te abençoe muito com riquezas, tá? Com maravilhas da sua vida, viu? Que Deus, repito, te dê alegrias, felicidades, né? Que Deus possa te abençoar, te proteger gigantescamente.
8: Decimar, bom dia. Tudo bem, Decimar?
0: Melhor agora.
8: Ah, Decimar, deixa eu falar. Na minha casa aqui não vem mais conta.
0: Não.
8: A única conta que vem aqui é a Sanasa. O resto não vem mais nada. Nada, nada, nada.
0: Sim.
8: Telefone, CPFL, qualquer outro tipo de conta não vem mais. Mas, Decimar, é igual a moça falou, né? Tem pessoas que não sabem, pessoas mais idade não sabem mexer.
0: Não sabem. Não.
8: Mas, Decimar, pra te falar a verdade, eu gosto de fazer Pix. Eu não vou mais em lugar nenhum. Loja, pagar, eu pago tudo por Pix.
0: Tá.
8: Mas, assim, igual a moça explicou, não tira razão. Tem pessoas que não sabem mexer, não tem agilidade. Mas, eu gosto de pagar.
0: Tá bom, menina.
8: Por Pix.
0: Obrigado, viu, Tereza? Muito obrigado. É a participação do ouvinte hoje, a enquete. Ó, vem conta na sua casa da CPFL, da Sanasa, da Sabesp, Telefônica, não vem? Como é que você se vira? Como é que você faz para pagar suas contas, já que essas empresas não mandam mais a conta na casa da gente? 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
0: 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Os exames de vista são feitos só na quarta e no sábado. Então, hoje é o dia do exame de vista gratuito. 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
10: Em nome do Pai.
0: Reunidas em nome do Pai.
10: Em nome do Filho.
0: Em nome do Filho.
10: Em nome do Espírito.
0: Em nome do Espírito Santo. E que Frei Galvão, o primeiro santo brasileiro, abençoe a família sempre.

0: irmão e irmã, devoto e devota do nosso primeiro santo brasileiro, Frei Galvão. Eu, Padre Armênio, capelão do Mosteiro da Luz, te desejo que nosso Senhor Jesus Cristo e Nossa Senhora, a Imaculada Conceição, e Santo Antônio de Santana Galvão estejam hoje e todos os dias de tua vida ao teu lado para te proteger, dentro de ti para te conservar, à tua frente para te guiar, ao teu lado para te guardar e acima de ti para te abençoar. Que desça sobre você, sua família e todo o nosso povo brasileiro, pela intercessão de Santo Antônio de Santana Galvão, as bênçãos de Deus Todo-Poderoso, o Pai, o Filho e o Espírito Santo. Amém.
1: Eu consagro a Nossa Senhora a família central. Na voz do Padre Vitor Coelho de Almeida, o Padre Vitor de Aparecida do Norte.

0: Santíssima, que em vossa imagem milagrosa de Aparecida espalhais inúmeros benefícios sobre o Brasil. Eu, embora indigno de pertencer ao número dos vossos servos, mas desejando participar dos benefícios da vossa misericórdia, prostrado a vossos pés, consagro-vos o entendimento, para que sempre pense no amor que mereceis. Consagro-vos a língua, para que sempre vos louve e propague a vossa devoção. Consagro-vos o coração, para que depois de Deus vos ame sobre todas as coisas. Recebei-nos, ó Rainha incomparável, no ditoso número dos vossos servos. Acolhei-nos debaixo da vossa proteção. Socorrei-nos em nossas necessidades espirituais e temporais, e sobretudo na hora da nossa morte. Abençoai-nos, ó Mãe Celestial, e com vossa poderosa intercessão, fortalecei-nos em nossa fraqueza, a fim de que, servindo-vos fielmente nesta vida, possamos louvar-vos, amar-vos e render-vos graças no céu, por toda a eternidade, assim seja. Pela intercessão de Nossa Senhora Aparecida, Rainha e Padroeira do Brasil, a bênção de Deus Onipotente, Pai, Filho e Espírito Santo, desça sobre vós e permaneça sempre. Amém.
1: Graças a Deus. E que a água, fonte de pureza de vida, possa abençoar o lar da família central.
2: E agora nós vamos pedir a Deus que abençoe a nossa água. A água que eu tenho aqui e a água que você tem aí. Senhor Deus Todo-Poderoso, fonte e origem de toda a vida, abençoai esta água que vamos usar com confiança para implorar o perdão dos nossos pecados e alcançar a proteção da vossa graça contra toda doença e cilada do inimigo. Em nome do Pai, do Filho e do Espírito Santo. Amém. Lavai-nos, Senhor, de todo mal. Amém.
1: Na Rádio Central agora, a prestação de serviço. 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
1: Ave Maria. Monsenhor Geraldo Azevedo, fundador da Rádio Central, e a linda mensagem de Nossa Senhora. Na voz do saudoso Monsenhor Geraldo Azevedo, fundador da Rádio Central.
5: A fé valoriza as nossas ações. Tudo que é feito com fé tem um mérito grande na vida da gente. Deus não olha o que fazemos. Quantia para Deus não interessa, ele é infinito. O bastante para Deus não interessa, ele é infinito. Tudo que vem de fora não acrescenta e nem tira nada de Deus. Então, o que valoriza as nossas ações não são as grandes horas que fizemos, as grandes obras, mas como fizemos com fé.
6: Ave Maria, cheia de graça, Senhor é convosco, bendita sois vós. Em nome do Pai, do Filho e do Espírito Santo. Amém. Continue com Jesus.
1: Vem aí o padre mais milagroso do Brasil, o padre Donizete de Tambaú.
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0: padre Reginaldo Manzotti, vem aí também o padre Donizete. Mas agora vamos até a paróquia Bom Jesus. Nós tivemos a primeira missa agora há pouco, né? Que foi celebrada às 9 da manhã. Daqui a pouquinho a segunda missa, que será celebrada, né, André Pereira? Às 3 da tarde. E depois a missa da noite, às 7:30 da noite. Padre Rodrigo Oliveira, direto da paróquia Bom Jesus. Ô, Padre Rodrigo, bom dia, bom dia.
1: Decimar, muito bom dia, que Deus te abençoe e que Deus abençoe também cada pessoa, cada vida e família sintonizado aqui na Rádio Central, no Show da Manhã. Hoje, quarta-feira, hoje é dia de missa na paróquia Bom Jesus, aqui no centro de Campinas. E olha, hoje eu estarei lá na paróquia rezando as missas de cura, libertação e exorcismo. Eu quero convidar você que não tem paz na vida, você que não consegue ser feliz, você que está sentindo, né, a sua vida amarrada e as coisas não dão certo. Você que é uma pessoa boa, você diz: padre, eu sou um homem bom, uma mulher boa, não faço mal para ninguém, mas eu não vivo em paz, eu não sou feliz e tudo para mim dá errado. Padre, o que é que eu faço? Eu preciso de ajuda. Então, meu amigo, minha amiga, nós podemos te ajudar. Venha participar das missas de libertação com a novena de Nossa Senhora Desatadora dos Nós. Você vai receber a prece forte do exorcismo e a unção com óleo bento. As missas hoje, às 3 horas da tarde e também às 7:30 da noite. 3 da tarde e 7:30 da noite. E a paróquia fica no centro aqui de Campinas, é um local muito fácil. É Rua Francisco Teodoro, 278. Rua Francisco Teodoro, 278. É pertinho do viaduto Cury e pertinho do terminal central. É no centro de Campinas. E olha, Jesus está de braços abertos, esperando por você. Então coloca a sua fé em ação. Venha hoje mesmo, às 3 da tarde, a missa da tarde, às 7:30 da noite, a missa da noite. Escolha um desses horários. Paróquia Bom Jesus, na Rua Francisco Teodoro, 278, próximo ao viaduto Cury e ao terminal central. Vamos rezar? Já nos preparando para as missas de hoje. Meu bom Jesus, filho da bendita Virgem Maria, eu peço que o Senhor estenda as tuas mãos e de uma forma muito especial abençoe os nossos milhares de ouvintes e conduza esta multidão às missas de hoje. Em nome do Pai, do Filho e do Espírito Santo. Amém. Meus amigos, minhas amigas, eu vou ficando por aqui e eu espero por você, pela sua família, nas santas missas de hoje. Continue ligados à Central, no Show da Manhã com Decimar Leite. Até logo mais nas missas e amanhã a gente se encontra aqui nesse mesmo horário.
0: Combinado, até padre. Lá. Até lá, padre Rodrigo Oliveira. Até lá, muito obrigado, viu? 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Direto de Curitiba, Padre Reginaldo Manzotti. Muito bom dia, Padre Reginaldo.
2: Bom dia, queridos irmãos e irmãs, nesta quarta-feira, Nossa Senhora, também Mãe dos Viandantes, Mãe dos Viajantes, protegei-nos, como estamos invocando e pedindo a São Cristóvão. Vamos juntos pedir a Deus, nesse trânsito caótico, não é? Seja de manhã, seja tarde, cada vez mais difícil, perigo do acidente, do assalto, em nome do Pai, do Filho e do Espírito Santo, amém. Senhor Deus, somos peregrinos nesta terra, caminhantes no itinerário da vida, rumo ao encontro definitivo contigo. Senhor, que nos destes como exemplo São Cristóvão, que atravessou a correnteza furiosa de um rio com toda firmeza e segurança, carregando nos ombros o menino Jesus. Ó Deus, fazei que também nós, mesmo carregando as nossas cruzes, nossas dificuldades, mesmo com fardo pesado, consigamos com firmeza e segurança enfrentar corajosamente todas as correntezas, toda a tempestade, toda a tribulação, de modo particular, por intercessão de São Cristóvão, fazei com que saibamos valorizar a vida, sabendo conduzir os nossos veículos, no trabalho, no lazer. Dai-nos, Senhor, acima de tudo, serenidade quando o trânsito estiver caótico. Tirai a agressividade nas palavras e nos gestos, que saibamos respeitar o direito dos outros. Senhor, afaste de nós o perigo de provocarmos acidente. Então, que saibamos respeitar as leis do trânsito, as placas, os sinais, as advertências. Senhor Deus, dai-nos paciência e serenidade, discernimento para respeitar o limite de velocidade. Afaste toda e qualquer bebida, embriaguez. Protegei-nos, Senhor, dos acidentes, do assalto, dos perigos. Senhor, por intercessão de São Cristóvão, no trabalho ou no lazer, abençoai-nos na condução dos nossos veículos e na condução de nossa vida. Amém.
0: Graças
2: São
0: a
2: Cristóvão,
0: Deus.
2: Protegei-nos.
0: Rogai por nós,
2: São Cristóvão.
0: Cristóvão,
2: guardai-nos. Bom dia a todos.
0: Bom dia. 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E que São Francisco de Assis abençoe a todos nós, em especial os mais simples, os mais pobres. E hoje estamos pedindo por paz, para que Donald Trump pare de atacar, para que a Rússia pare de atacar, para que o Irã pare de atacar, para que os países parem de guerrear.
3: Senhor, fazei de mim um instrumento de vossa paz. Onde houver ódio, que eu leve o amor. Onde houver ofensa, que eu leve o perdão. Onde houver discórdia, que eu leve a união. Onde houver dúvida, que eu leve a fé. Onde houver erro, que eu leve a verdade. Onde houver desespero, que eu leve a esperança. Onde houver tristeza, que eu leve a alegria. Onde houver trevas, que eu leve a luz. Oh, Mestre, fazei com que eu procure mais consolar que ser consolado, compreender que ser compreendido, amar que ser amado, pois é dando que

0: rádio central do nosso momento da oração. Você sabia que não precisa tomar remédio para dor? Não. Escuta essa mensagem, ó.
1: Bom dia,
0: Decimar.
1: 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Para mim tá sendo ótimo, Decimar, esse creme por ervas. Faz uma semana que eu estou

0: Mas dor, meu irmão.
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2: O mais milagroso padre do Brasil, Padre Donizete de Tambaú.
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0: programa. Muito obrigado a todos que nos acompanharam, a todos que tomaram café Moraes com a gente. Mais uma vez, minhas homenagens ao querido João Carlos Coimbra, nosso engenheiro, que está fazendo hoje aniversário. Que Deus te abençoe, João. Como você estava dizendo, né? Quem nasceu em 1971 é privilegiado, né? Viu coisas maravilhosas, acompanhou coisas maravilhosas, é, né? Nós nascemos em 1971, por isso somos tão felizes, né, João? Parabéns. E parabéns ao nosso Rony Viana, que hoje está completando mais um ano de vida também. Parabéns, Rony. André Pereira, meu muito obrigado. Estaremos de volta amanhã a partir das 7 horas. Agora tem Soninha Amaro e o aniversariante Rony Viana. Parabéns, gente. Vem aí. A hora é agora.
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0: minutinhos. Bom dia, bom dia. Bom dia aos aniversariantes. Ô, João, não foge não, tá fazendo aniversário hoje. O João, juntamente com Boliviana. Ó, oh, você tá aqui também, querido.
1: Tô montando aqui o esquema de parabéns pro Rony.
2: O João faz aniversário.
0: O João chegou ali na festinha. Ele falou, o Rony falou, ele também faz aniversário.
1: É o João, o nosso João Coimbra, né? Nosso
0: João Coimbra.
1: Engenheiro. E o Rony Viana, um dos maiores comunicadores desse país.
0: Parabéns, Rony Viana.
2: Obrigado, Soninha, ela montou uma festa surpresa.
0: Eu fiz uma festinha surpresa pra ele.
2: Obrigado, querido Decimar Leite. O Decimar é muito bondoso, né? Ele é generoso, né? Um dos maiores comunicadores.
1: Mas eu acho, mas você, é verdade.
2: Mas é recíproco e verdadeiro também.
1: Porque
2: então
1: o Rony é o seguinte, ele faz rádio popular, ele trabalhou em FM e trabalha em FM, não é? Nova Brasil, que é uma rádio diferente, né? Muito diferente das outras, que é uma rádio mais, vamos dizer assim, mais elitizada, né? Uma rádio mais voltada para outro público.
0: Rádio Rock também.
1: Rádio Rock.
2: Obrigado, né? Querido, obrigado.
1: Na Kiss FM, que é uma rádio rock pesado, rock.
0: E ele faz sertanejão também, se
1: faz sertanejo. Locutor de televisão.
0: É.
1: Até hoje, né? Eu adoro assistir, por exemplo, o programa do que você do Gustavo, faz a voz, né? do Gustavo, né? Frison.
2: É, já fiz muito. Fiz o Cabine também aqui, inclusive, há muito tempo na antiga
1: na TVB, aqui você fez Cabine. Outro dia eu tô assistindo a TV Globo, entra o Rony falando de eventos na TV Globo.
2: Obrigado,
1: locutor da TV Globo.
2: Obrigado, André, obrigado você.
1: Pô, então baita Soninha. Comunicador fazendo aniversário. E Soninha, parabéns, porque você tem um baita cara ao seu lado, viu?
2: E eu, uma baita mulher.
0: Aí, todo mundo elogiou, falou, Sônia Amaro, você precisa ir pra TV porque você sabe fazer, sabe pilotar uma cozinha.
2: O que que patezinho que era aquele? O André, Decimar experimentou? Não sobrou pro André, né? Olha lá, a cara dele, tá
0: ele
2: bravo.
0: Ele comeu 4.
2: Sabia que o João conseguiu comer.
0: O João, né? Tava bom, né? É patê, é pasta de...
2: Não, André.
0: É pasta de...
2: Olha lá, é um menininho, pequenininho.
0: É pasta de ricota.
2: Você dá essa receita no ar, Sônia.
0: Eu vou dar hoje.
2: Obrigado, amigos. Continue aí com a hora.
0: Parabéns,
2: Decimar, querido, um abraço. Obrigado.
1: Parabéns,
2: também, viu,
1: João? Parabéns, né?
0: Parabéns, João.
1: Ô, João.
0: Foi surpresa.
1: O João é o seguinte, né, Soninha? Se for espirrar, saúde, né?
0: Saúde.
1: É, porque...
0: E eu quero fazer um agradecimento à Helenice, à Ana Júlia, que me ajudou ali a tirar do carro as coisas.
2: Foi surpresa,
0: né?
2: Viu? Não sabia disso, não.
0: A Flávia desceu, a Marina, a Gisele não pôde, mas subiu um pedacinho de bolo pra ela. Todo o pessoal, né, Rony?
2: A Juliana,
0: a Ju... Nossa, me perdi aqui de
2: até
0: toda a Nilva.
2: A Bruna entrou no remoto.
0: A Bruna falou, não, eu tenho que entrar nos parabéns, mãe. Liga pra mim. Rony, tudo de bom,
2: obrigado,
0: viu? Que Deus continue
2: amor.
0: Te abençoando com saúde. Isso que eu falei pra Júlia quando a gente tava vindo, que a Julinha veio de surpresa, né?
2: Sim.
0: Você não sabia.
2: Eu não sabia que ela ia.
0: Ela fez o Pilates, tomou banho, eu falei, corre, uhum, que nós vamos ter que ir mais cedo. Então, aí deu tudo certo, né?
2: Eu só peço a Deus saúde e amigos como vocês. Você tem quatro, vocês quatro que estão aqui e os amigos que a gente fez no decorrer da vida. É só isso que eu peço pra
0: naquela sala, e eu fiquei feliz, porque eu falei, a gente tem que compartilhar, viver a vida, né? Festejar com os amigos queridos, né, Helenice? Beijo, obrigada, meu amor.
2: Todos aqui. Muito obrigado, gente. Valeu!
0: Parabéns,
1: olha.
0: Daqui a pouquinho tem parabéns da sua filha Bruna, que eu vou pôr na segunda hora, tá bom? Tá aqui gravadinho. Bom, eu estou aqui, agora estou aqui, gente. É isso mesmo. Bom, festeja a vida, né? Hoje dia 22, parabéns a todas as pessoas que estão fazendo aniversário hoje junto com o Rony. Rony e Renato Klein tá mandando parabéns pra você, viu? Daqui a pouquinho você fala aqui e agradece. 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Já, mensagem positiva. do dia, mensagem positiva do dia. Por favor, Decimar, a minha maleta. Obrigada. Mensagem positiva do dia, já já. 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Aqui é tudo ao vivo, minha amiga, meu amigo. 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E o que mais que eu tenho aqui? Tenho na cozinha com o Sônia Mara. Você quer esse patê que eu passei? Você quer? É pequenininho, é rapidinho. Hoje eu fiz, era 6:30 da manhã, rapidinho, ainda fui levar a Júlia, né, pro Pilates, deu tudo certo. 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Oração do poder de Jesus. Meio-dia, não deixe pra última hora, não, hein? Já vai mandando pra gente o seu nome, nome de toda a família. Que mais que tem no nosso programa? E se fosse você, hoje é uma história, viu, gente? Meu Deus, cada uma que tem vindo aqui e a gente ajuda, viu? Vocês estão de parabéns com a opinião de vocês, ajudando cada vez mais. Sônia Amaro, e a capelinha do Padre Vieira? Tem também capelinha do Padre Vieira, pertinho do Mercadão. Hoje é quarta, tem às 14h, não vai perder. Já já eu te dou o endereço que você já sabe. Obrigada, Vodecimar. Tudo isso e muito mais. Tem o Manac hoje? Tem sim. E o André vai comigo até o meio-dia. André Pereira, bom dia.
3: Bom dia!
4: Esse cara sou eu.
0: Mostra os telefones para participação.

0: horas e 10 minutinhos, vamos à nossa mensagem positiva do dia, 11:10. 12 coisas que você precisa saber para tomar cuidado com a sua vida. Vamos ouvir, Mactube Canal?
1: 12 coisas que você precisa entender antes que seja tarde. O último é o melhor. 1. Mantenha sua boca fechada quando estiver ganhando. 2. Não conte seus planos às pessoas. Espere que os resultados falem por si mesmos. 3. Nunca espere receber o que você dá. Nem todo mundo tem um coração bom igual o seu. 4. Todos os dias ao acordar você tem um novo trabalho. Ser melhor que ontem. 5. Você nunca vai conseguir o que você quer, até ser grato pelo que você tem. 6. Às vezes o que você está tentando segurar é exatamente o que você deve deixar ir. 7. A vida não fica mais fácil, você apenas fica mais forte. 8. Deus coloca pessoas em sua vida por uma razão e as remove por um motivo melhor. 9. O diabo não estaria atacando você com tanta força se não houvesse algo valioso em você. Ladrões não invadem casas vazias. 10. Você vai irritar muitas pessoas quando começar a fazer o que é melhor para você. 11. Você vai perder muitos amigos quando começar a levar a sério seus objetivos de vida. 12. Se você quiser comprar coisas sem olhar o preço, precisa trabalhar sem olhar para o relógio.
0: É verdade, hein, gente? Se tem que... Essas são umas regras boas pra gente. 12 coisas. Se você quiser que eu mande pra você, eu mando, tá bom? Vamos agora atender você pelo nosso WhatsApp. Seja bem-vindo, seja bem-vinda, minha amiga. Rapidinho aí. Vamos mandar aquele recadinho. Já já vou até a Natuclean.
2: Bom dia, Sônia.
0: Oi.
2: Um dia abençoado pra todos nós. Para todos da rádio, sua família.
0: Obrigada.
2: Toda a humanidade que precisam da benção de Deus. Coloque meu nome em oração, da minha família toda e para todos que precisam de oração. E um abraço para o Rony, parabéns, que Deus abençoe muito a vida dele, tá bom?
0: Obrigada, linda.
2: Um abraço.
0: Obrigada, estou anotando aqui, já entrou na oração. Já já vou até a Natuclean. Ana Maria Pimenta, tudo bem, meu amor?
3: Bom dia, Soninha, que é a Ana Maria que tá falando de Vindo Trevo, tudo bom com vocês? Tô também desejando um feliz aniversário pro Rony, que Deus abençoe com muitos anos de vida, muita saúde, muita paz. E vocês dois são casal 20 da nossa rádio, tá bom? Deus abençoe muito, muito vocês, toda a família, tá bom? Parabéns, um beijo no coração deles, tá? E por todos que tá fazendo aniversário, né? Deve ter muita gente. Então, eu também quero, assim, a oração para todos, né? Quero a receita também, e a mensagem. Eu gosto muito das mensagens que vocês passam aí.
0: Tá bom, meu amor.
3: Fiquem com Deus. Dá um abração no Rony, que meu marido também tá mandando, tá? Que
0: conheceu
3: ele uma
0: obrigada.
3: Vez que você estava na outra emissora, tá? Abração para ele, meu marido também tá mandando, Francisco, sabe? E que essa data se repita por muitos, muitos, muitos anos. Sempre, tá bom?
0: Tá certo.
3: Fiquem com Deus, um beijo no coração de todos vocês.
0: Obrigada,
3: tudo
0: meu
3: bom,
0: amor. Obrigada mesmo.
3: E até sempre.
0: Obrigada, linda. Tá todo mundo participando.
4: Ô, Soninha, bom dia. Tá dando certo na Mercedes? Gente, eles colocam meu nome no coração, toda a minha família, todos vocês de quintal. Bom? Dão meus parabéns pro Rony. Né? Muita felicidade, muita saúde. E repita por muitos, muitos anos de vida.
0: Amém.
4: Repita mais uns, daqui mais uns 50 anos ainda.
0: Amém.
4: Alô,
0: falou, querido. Estamos aqui com o Giro da Mais Querida.
5: Oi, Sônia. Bom dia, aqui eu sou o ouvinte Thelma Morelli Ramos. Gostaria de parabenizar meus dois netos, que são irmãos, Yasmin, Bianca Ramos e Matheus Henrique Ramos. Eles fazem aniversário hoje, ela faz 17, ele faz 15. E gostaria de dizer que a avó manda tudo de bom para eles. Paz, amor, saúde, sucesso. E também parabenizar o seu esposo, o Rony, e todos que fazem aniversário hoje.
0: Obrigada, meu amor.
5: Então, parabéns, Yasmin, parabéns, Matheus, beijo da Botel.
0: Tá certo.
5: Aqui do Jardim Aurélia.
0: Tá bom,
5: e eles moram no Parque Valença 1.
0: Tá aí, olha só, Yasmin e Matheus, parabéns pra vocês nessa data querida, muitas felicidades, muitos anos de vida, muita saúde, saúde, saúde, novinhos, novinhos, tem muita coisa que conquistar aí e tudo vai correr bem, viu gente? Um mar de rosas pra vocês, viu? Bom, daqui a pouquinho a gente volta falando com você no Giro da Mais Querida, mas agora eu vou falar de saúde. 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
0: 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A Soninha tá por aqui.
8: Bom dia, Soninha Amaro. Tudo bem aí?
0: Tudo.
8: Tá tudo bem, graças a Deus. Poderia mandar também essa mensagem e mandar receita e pôr o nome, meu nome no poder de Jesus e toda a minha família. Obrigada, Soninha Amaro.
0: Tá bom, beijo.
8: Soninha Amaro?
0: Oi.
8: Dá parabéns pro Rony, que Jesus abençoe ele, que dê bastante saúde e muitos anos de vida, viu? Parabéns, Rony.
0: Obrigada, minha chará. Daqui a pouquinho ele vai estar no ar aí, ele agradece, viu? Em nome dele eu tô agradecendo vocês. Bom dia, Sônia Amaro.
9: Bom dia, Sônia Amaro, tudo bom? É o Luiz daqui de Itatiba.
0: Oi, Luiz.
9: Eu Feliz aniversário pro seu marido, Rony. Muita saúde, paz, felicidade para vocês, pra sua família. Tudo de bom, viu? Deus abençoe vocês. Ouço você todo dia, viu? Coloca meu nome na oração, Sônia. Luiz de Itatiba, família, meu irmão Ademir. Pela Vilma, meu filho André Luiz, graças a Deus. Uma boa quarta-feira, Sônia.
0: André Tchau. Luiz. Tá bom, e família, Ademir, tá tudo bonitinho aqui, viu, querido? Um abraço pra toda a família aí de Itatiba. Ô, Sônia, bom dia, bom dia, Sônia Maria Rony. Coloca todos vocês na nossa oração, na sua oração, ouvintes. Tá bom? Aniversário do dia. O aniversariante do dia, que Deus abençoe e ilumine sempre e dê muita saúde para ele. É o Rony, isso mesmo, é o Rony. Eu agradecida, viu, querida? Muita gente aqui.
10: Bom dia, Soninha, aqui é Valdir Jardim Paulista do Bazazinho, amiga, de Montemor. Foi nosso nome a oração e parabéns pro Rony. Que Deus venha abençoar ele e a família toda. A gente não conhece ele, mas fica imaginando como que ele é, né? Um homem gentil, um homem cuidadoso com todos, né?
0: Sim.
10: Eu vejo ele assim, né? Pelo rádio, né?
0: Isso.
10: Que Deus venha abençoar a vida dele, sua, das meninas, tá bom?
0: Obrigada, linda.
10: Sinta-se abraçada aí por nós.
0: Muito obrigada, querida. Viu? Obrigada mesmo de coração. Ela tá por aqui? Deixa eu ver se ela vai falar.
11: Oi, Sônia. Oi, Rony. Bom dia.
0: Bom
11: tudo
0: dia.
11: Bem com vocês e as meninas? Tudo bem? Oi, Sônia. Em primeiro lugar, Sônia, quero desejar feliz aniversário pro Rony. Que Deus proteja ele. Que ele tenha muitos anos de vida, amém, muitas felicidades. Que você seja sempre essa pessoa maravilhosa, alegre que ele é, viu, Sônia? Tá? Um abraço pra ele. Parabéns pra ele, tá, Sônia? Sônia, eu queria que você colocasse o nome da Rochelle Cristina na oração, tá? Se for possível, Sônia, queria que você colocasse aí todo dia o nome dela, viu, Sônia? Ela tá passando meio perrengue com essa gravidez dela.
0: Todo dia.
11: Tá bom, Sônia? Que já é ela já tá com 40 anos, né, Sônia? Já sim, é uma gravidez meio já de risco, né?
0: Sim.
11: Mas tá indo bem, só que de vez em quando ela aceita umas coisas diferentes lá, sabe? Então eu queria que você colocasse o nome dela todo dia pra mim, bem, na oração,
0: tá,
11: pra Deus proteger aqui.
0: Todo dia.
11: Que dê tudo certo, né?
0: Rochelle.
11: Sônia, um beijo, minha querida. Fica com Deus. Que Deus, Nossa Senhora Aparecida, proteja vocês. E parabéns pro Rony. Seja muito feliz.
0: Obrigada, meu amor. Obrigada. Ela tem que fazer repouso, hein? Repouso, gravidez, assim, de risco.
11: Sônia, manda um abraço pro André também, tá? É Maria Tereza.
0: Aí,
11: beijo.
0: André, pra você, André Pereira. Mais uma aqui pra gente não deixar ninguém fora.
12: Bom dia, Saninha. Bom dia, Rony. Parabéns aí, né? Nosso radialista. Enfim, Deus abençoe sua vida, tá? E se continua sendo esse companheirão da Soninha, tá bom? Muita felicidade, muita saúde. Deus abençoe sua vida.
0: Tá certinho. Bom, gente, vocês estão ligando na Natuclin. Ô, André, vamos acertar aí perigo? Perigo, Zizi Posse, que pediram pra mim ontem, mas não deu tempo, viu, gente? E eu vou continuar colocando vocês. Vamos curtir essa aqui agora? Perigo, ai, é ter você perto dos olhos ou perto do coração e longe dos olhos. Como que é? Vamos ouvir pra gente saber o que que a Zizi Posse fala.
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0: periga ter você perto dos olhos, mas longe do coração. Isso é um perigo, né, gente? 11 horas e 27 minutinhos, André. Tá faltando 3 minutos pra gente entrar no, nos comerciais. Deixa eu colocar mais uma ouvinte aqui pra gente adiantar enquanto você tá ligando na Natuclin. 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Vera?
1: Sônia Amaro, bom dia, tudo bem com você? Parabéns pro Rony Viana, tá? Que Deus abençoe, ilumine, muita paz, saúde para ele, abençoe as conquistas dele, que Deus ilumine, abençoe essa família linda, tá? Tudo de bom para vocês, muita saúde, paz e felicidade para vocês.
0: Obrigada, tudo meu de amor. Bom. Obrigada, agora já tá na hora da gente sair, viu, André? Sair para os comerciais, não vai embora não, e eu volto com a nossa receita do dia, no oferecimento do armazensaudavel.com.br.
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6: Sonho.
0: minutinhos. Bom, já chegou na hora da nossa receita. Como o patê hoje fez o maior sucesso, todo mundo gostou. Achei que, eu falei, até trouxe uns pasteizinhos também, porque eu falei, será que vão gostar do patê que eu fiz com um pãozinho? Sabe o pão de forma? Eu cortei, tirei a casca, peguei duas fatias, cortei em quatro para ficar os quadradinhos, né? E coloquei esse patê, é a pasta de ricota. Mas ficou bom, viu, gente? Gostei também e todo mundo elogiou. Então vou passar ele no oferecimento do Armazém Saudável.com.br.
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0: 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O nosso patê de ricota ou pasta de ricota é muito gostoso, viu? Muito gostoso. Ingredientes: você pega 250 gramas de ricota. A minha tinha 400 gramas, a minha ricota, tá? Então, 250 gramas de ricota, um copo de requeijão, duas colheres de sopa de creme de leite, dois dentes de alho, sal, orégano e pimenta, pimenta do reino. Eu, como eu usei a minha de 430 de ricota, 400 gramas de ricota, eu já usei um copo de requeijão e meio, tá? Quatro colheres de sopa de creme de leite fresco, creme de leite de caixinha. E usei três dentes de alho. E aí o sal, orégano e pimenta à vontade, né? Mas não muito para não ficar forte, que tem que ficar leve. Aí você vai recheando, né? Os pãezinhos ou torrada, como você quiser, fica muito bom. Sônia, como é que você fez? Eu amassei tudo primeiro e depois joguei no liquidificador, porque a minha intenção era amassar tudo. Fica bom também, mas fica um pouquinho da ricota, assim, os pedacinhos. Aí eu coloquei no liquidificador. Se você tiver um mix, também vai. Coloquei no liquidificador, bati. Você pode pôr um pinguinho de azeite, se quiser, eu não coloquei. Aí você bate, vai ficar uma pasta maravilhosa. Aí você retira, põe numa vasilha e vai recheando, torrada, pãozinho de forma cortado em quatro, tipo aperitivo, fica muito bom, tá bom? E serve pra tudo, né, gente? Gostoso, torradinha, pão caseiro, pão francês. Eu já fiz no pão de forma, que é tipo de festa, sabe? Assim, pequenininho, quadradinho. Fica muito gostoso. 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
0: Bom dia, Luiz, tudo bem? Oi, Sônia, sou o Luiz, aqui de Hortolândia. Desculpa, é Hortolândia mesmo? Deixa eu ver, Hortolândia, isso. Hortolândia, tá anotado aqui. Família de Hortolândia, por favor, coloque o nome da família Felipe. Família Felipe, tá bom, Luiz, tá tudo certo com a família aí? Que Deus abençoe hoje e sempre, viu, vocês?
6: Já. Enviar. Pausar.
7: Se for possível,
6: voltar.
0: Eu mando pra você, Carrijo, não conseguiu, tá? A receita, mas eu mando, eu prometo. Se eu não mandar agora, eu mando à tarde pra você, que você tá no meu telefone particular. Mas eu mando, fica tranquilo, tá, Raimunda?
8: Sônia, bom dia. Parabéns, Rony. Ô, Sônia, me manda essa receita, por favor, tá bom?
0: Raimunda.
8: Obrigado, um beijo.
0: Mando
8: pra você, todos os ouvintes.
0: Negócio nosso é receita fácil, né? Facinho, facinho.
7: Bom dia, Soninha, tudo bem? Soninha, por favor, gostaria de pedir para você dar meus cumprimentos e meu abraço no Rony pelo aniversário dele. Desejo a ele toda a saúde, muita saúde e toda a felicidade do mundo, tá?
0: Tá bom, querida.
7: Que ele continue sendo essa pessoa maravilhosa, muito extrovertida do jeito que ele é, tá? E também gostaria que você colocasse o meu nome na oração e de toda a minha família, e em especial para minha irmã Terezinha Vicente Fernandes, que ela se encontra acamada, né? Em Campinas. Por favor, Soninha. E também coloco o nome de todos vocês aí da família central, tá? O seu, do Rony. E que Deus abençoe o seu dia, sua vida e tudo de bom, tá?
0: Obrigada, linda.
7: Um beijo no seu coração, que Deus abençoe todos vocês. Fique com Deus.
0: A sua família também.
7: Soninha, por favor, mande pra mim também essa receita de hoje.
0: Tá bom. Eu envio, sim.
7: Também, obrigada, viu?
0: Tá bom.
7: Com Deus, um abraço.
0: Oi, Sônia Amaro, tudo bem? Coloca meu nome na oração. Tô colocando, viu, querida? E manda a receita pra mim de ricota. Vamos, Sônia Amaro. Quem mais aqui?
9: Bom dia, Sônia Amaro, tudo bem com você? Ô, Sônia, desejo pro Rony parabéns, felicidades, tudo de bom pra ele, que ele é uma pessoa maravilhosa, um excelente radialista. Deus que abençoe vocês, Deus que abençoe a toda a sua família, tá bom? E abençoe ele com muita saúde, bastante paz, tudo de bom pra vocês, viu? Põe meu nome na família, da minha família na oração, tá bom? Muito obrigada. E o dos seus também, o dele, viu?
0: Tá bom, tá, Marlene.
9: Obrigada.
0: Beijo,
9: tchau, tchau.
0: Pra você, Marlene Aparecida Alves. Alves. Obrigada, viu, amore? Obrigada mesmo. Tá todo mundo ligadinho. A Raimunda já entrou. Deixa eu ver quem mais quer falar comigo. Bom dia.
10: Oi, Soninha, bom dia. Tudo bem, Soninha? Aqui estamos bem, graças a Deus. Hoje eu tô passando por aí, Soninha, para te desejar uma quarta-feira abençoada, viu? Para você, pro Rony e para ele, parabéns, felicidades, que Deus abençoe a vida dele, que ele continue sendo essa pessoa aí sorridente, alegre, feliz, né? Como todos os dias ele tá aí. Que Deus abençoe, que Nossa Senhora cubra ele com o manto sagrado. E eu desejo aí que vocês sejam muito, muito felizes para sempre, porque ele é uma pessoa maravilhosa. E você também. Ô, Soninha, dê meu abraço por ele aí, sua Regina.
0: Obrigada,
10: aqui de Morungaba. E coloque aí meu nome aí na oração, viu? Família Vilas Boas, Justino e Silvério. Obrigada, abraços. Um lindo e maravilhoso dia a todos.
0: Silvério, e a família Vilas Boas, né? Vilas Boas, né? Bonitinho aqui, letra de médico, Sônia Amaro, letra de médico. Tá lotado aqui, hein, gente? Tá lotado aqui. Sônia Amaro, quem mais fala aí? Vamos colocar no ar no giro da mais querida.
11: Bom dia, Sônia.
0: Bom dia.
11: Quero desejar pro Rony toda a felicidade do mundo. Deus abençoe ele com muita saúde, tá? Receba nosso abraço, nosso carinho. Ele continua sendo essa pessoa maravilhosa, esse maridão, companheiro seu. E Deus abençoe muito vocês dois. Vocês é um casal 20 da Rádio Central. Eu amo vocês. Feliz aniversário, Rony. Tudo de bom. Receba meu abraço, meu carinho, viu? Sou a Terezinha.
0: Obrigada, Terezinha. Obrigada, beijo, meu amor. Obrigada mesmo. Ela falou casal 20. Vocês lembram do casal 20? Gente, eu amava o casal 20. Quando eu morava na chácara, solteira, novinha, gente, eu amava o casal 20, viu? E depois de casada, eu continuei assistindo o casal 20. Vocês lembram? Daqui a pouquinho no Almanac a gente pode falar do casal 20, né? Quem é que lembra? Boa, bom. Nossa, gente, eu não perdia. Chegava da escola, meu Deus do céu, eu já ia lá ligar na sessão da tarde, que sempre passava, né? Então é muito bom a gente recordar as coisas boas, né? E ela falou casal 20, na hora eu já lembrei do casal 20, né? Bom, eu quero ir até a Natuclin agora. Sônia Mário mandou um depoimento aqui. Deixa eu ver de quem que é agora. Da Ana? Da Ana? É esse aqui, deixa eu ver. Acho que é da Ana mesmo. Deixa eu copiar para mandar para a matriz aqui, né? Senão não vai pro ar. Vamos, mandei aqui, vamos ouvir ela e depois eu vou direto. Deixa eu ver qual que ela fala do produto. Acho que é o Cartilã também.
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0: Obrigada,
12: e a Maria
0: Ana.
12: Lindor acabou de falar do banho.
0: Obrigada, viu, meu amor? E olha, gente, ela falou a verdade. 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
0: Vera Fulino. Bom dia, meu amor. Tá em Valinhos, né? Valinhos, São Marcos, todo o pessoal. Aí de São Marcos, Valinhos.
14: Bom dia, Sônia Mário. Um ótimo dia para você e a todos os seus ouvintes, tá bom? Rony, para você, um feliz aniversário, tá muito abençoado, extremamente abençoado. Que a Santíssima Trindade guie seus passos, tá? Renove suas forças e derrame muitas bênçãos sobre sua jornada. Que esse novo ciclo da sua vida seja de muita paz, saúde e realizações, tá bom? Um abraço bem forte em você.
0: Obrigada, obrigada, meu amor, pela sintonia. Cleide também, Cleide ligadinha aqui na programação. Cleide Ayrton, filhos, netos e todos os vizinhos do Jardim Roseira. É isso mesmo, um beijo para vocês. Já tá na oração, viu? Daqui a pouquinho eu vou começar com a nossa oração. Mas agora, pediram aqui Baby Jane. Baby Jenny, é o Rod Stewart, tá? Vai preparando aí, André, enquanto o pessoal tá ligando na Tuclin. Enquanto isso, eu vou colocar mais uma amiga.
15: Oi, Soninha, tudo bem? Boa tarde, como que você tá? Eu sou ouvinte de todos os dias, viu? E parabéns ao Rony, que Deus abençoe com muita saúde, paz, felicidades e tudo de maravilhoso para ele, tá? Hoje também é aniversário do meu sobrinho, me chama Arthur.
0: Arthur?
15: Arthur de Valinhos.
0: Oba!
15: Arthur Belini Terini.
0: Arthur!
15: E aniversário dele também hoje. Ah, deixa eu te falar. Eu liguei lá na cartilha,
0: na Tuclin.
15: E não tem cartilã. E você tá fazendo a propaganda do cartilã?
0: Tem, peraí.
15: E ela disse que tá em falta, que não tem.
0: Sim, vou saber já porque.
15: E aí?
0: Acaba.
15: Ela falou que vai chegar só final do mês, vai entregar no dia 3 de agosto.
0: 3 de agosto? Que dia que é 3 de agosto, André?
15: Tem cartilã lá?
0: 3 de agosto.
15: Essa Oi, Soninha, responde pra mim,
0: tô
15: por
0: aqui,
15: favor.
0: Tô aqui.
15: Tá bom?
0: Tô aqui.
15: Um beijo, fique com Deus. Abração pra você, viu?
0: Oi. Hoje é 22. 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A gente já tocou parabéns? Já tocamos, né? Parabéns pro Arthur. Parabéns, tudo de bom, muita saúde, muita paz. Hoje é o dia 22. Dia 22 é bom demais. É bom demais, hein? Hoje é o primeiro dia do leão, né? Do signo de leão, gente. É o primeiro dia, né? Pelo que eu saiba, sim. Vamos colocar a Rose aqui também?
16: Bom dia, Sônia. Bom dia, Rony. Parabéns, Rony.
0: Oi,
16: desejo
0: Rose.
16: Tudo de melhor a você. Que Deus te abençoe.
0: Obrigada, Rose. Tudo de bom. Vou mandar sim a receita para você, Aparecida. Tá tudo aí? Tudo bem? Eu quero ir pra ter, Sônia, que você deu aí, que todo mundo gostou no aniversário do Rony aí na sala. Tá certo, meu amor. Eu vou mandar pra todo mundo. É perfeito. Hoje eu fiz 6:30 da manhã, não tinha jeito. Fiz rapidinho e fui levar a Júlia, né? E voltei, já tava prontinho. Depois eu acabei de fazer mais uns sanduichinhos com o patê. É pra dar, né, pro pessoal aqui. Muito gostoso, viu, gente? Levinho, levinho. A gente gosta sim. Mistura tudo e pronto. Eu tenho umas receitas maravilhosas que eu vou continuar dando para você amanhã também, viu? Tudo salgado, não salgado. É comida que você pode servir no almoço e no jantar, tá? Tem um de carne moída com a batata, fica muito bom. Eu vou mandar para vocês. Agora vamos relaxar um pouquinho com esse gatoso na programação especial. Hot Stewart, Baby Jenny. Tem muita gente que gosta. Se você gosta, fala assim.

0: horas e 56 minutinhos, nós estamos aqui na mais querida. Tchau, André. Tchau, Cleison. Pra onde você vai, Cleison? Saindo com o André? É, não sei pra onde vão, não. Tá com um pouquinho de eco aqui, Rony?
1: Vamos comer uma coxinha. É, melhoraram o som aí.
0: Ô, Rony.
1: Oi, querida.
0: Bom dia ainda? Vou falar boa tarde já que tá faltando quatro minutos.
1: Eu fico aqui no estúdio direto, não precisa nem cumprimentar porque nós estamos já junto aqui desde o
0: comecinho. Mas hoje eu cheguei de surpresa, trouxe até a Juju de surpresa.
1: Hoje,
0: né, Juju? Fala oi aí.
1: Vocês fizeram uma surpresa.
0: Fala pra mim.
1: Fizeram surpresa pra mim. Oi.
2: Ô, pai.
1: Tudo bem, meu amor? Até você veio na rádio?
2: Sim.
0: É, ela foi no Pilates e tomou banho rápido enquanto eu ajeitei as coisas, coloquei dentro do carro e falei, corre, Júlia, deixamos o carro aqui na garagem, né? E depois eu vou pegar o carro.
1: Vocês estão lindas.
0: É, e a gente correu muito. Ela vai ficar lá em casa ouvindo o rádio e vai ver o parabéns, né? Então eu falei, vamos junto, Júlia.
1: Ah, gostei muito da festa de aniversário de surpresa da mamãe.
0: Surpresa, né? Nós escondemos a Júlia lá na sala da Nilva, depois escondemos ela aqui, porque você viu. Se ela, você ia sacar,
1: você,
0: né?
1: Você ficou escondida?
2: Sim.
1: Você colaborou, você foi cúmplice, né?
2: É.
1: É, não sabia, não.
0: É isso.
1: E ontem eu perguntei, o que, é essa Coca-Cola aí?
0: É grande.
1: O que, que você falou que era da Coca?
2: É pra você.
1: É
0: pra você. Porque hoje eu falei que outras pessoas iam lá em casa, mas não ia. E ele queria, porque a gente não toma refrigerante, né? Sabe, gente? Aí quando eu comprei a de 2,5 litros, ele falou, que é isso? que é esse creme de leite, ricota? Eu falei, nada, tô fazendo um creme.
1: Isso, pior é que eu não desconfiei.
0: Você não desconfiou?
1: Foi uma bela surpresa. Eu podia até falar aqui que não foi, mas hoje foi.
0: Então, eu queria fazer o meu bolo gelado, sabe? O meu bolo
1: enrolado. Sala cheia ali,
0: mas
1: sala
0: aí
1: lá,
0: se eu fizesse, você ia saber que eu ia estar fazendo o bolo.
1: Entendi.
0: Aí ia estragar, né? Então.
1: Mas esse patezinho acabou em 2 minutos.
0: Gostoso, né?
1: O André tá meio bravo com você.
0: Ah, ele comeu, ele quer comer a vasilha toda.
1: Comeu mais que ele.
0: O André é sempre reclamão. Ô, Rony, mas você gostou, tá bom. Valeu a pena a correria.
1: Ah, foi melhor que eu, porque eu não ia conseguir mobilizar todo mundo, não.
0: É, mas você...
1: Assim, secretamente, assim, não ia dar pra saber.
0: É, veio todos lá da TV, então, daqui embaixo,
1: não sabia,
0: né?
1: Não, não sabia mesmo, agradecer aí a toda a equipe da Rádio Central aqui.
0: É, isso, porque não deu tempo de chamar todo mundo. E foi muito rápido, eu tive que agir rápido, né?
1: É, o Charlon tava de férias também, mas ele mandou parabéns pra mim aqui no WhatsApp, deu logo cedo.
0: Perfeito, Rony, bom.
1: Muito bem, vamos seguindo a vida, Soninha.
0: Vamos, e parabéns pra você, daqui a pouquinho nós vamos colocar o parabéns da Bruna, que ela mandou, nem ouvi ainda, mas ela participou da festa hoje, né?
1: Ah, participou via remota, né? Hoje a tecnologia permite, é como se ela estivesse ao vivo aqui.
0: É, ela participou junto e
1: ligação de vídeo.
0: O Gabriel e a Ana Júlia gravou. Então tá aqui, depois eu vou postar como saiu,
1: quero,
0: nem eu dei o tempo de ver
1: ainda.
0: Eu
1: quero compartilhar com os meus amigos.
0: Você
1: aí
0: quase chorou, né, Rony, quando você entrou?
1: É, porque eu não esperava realmente.
0: Jura mesmo?
1: Sério.
0: As meninas...
1: E a minha sala ali do lado, ali não... como é que vocês conseguiram?

0: organizar sem fazer barulho nenhum.
1: Sem barulho nenhum.
0: As cadeiras, tudo. Como é que você fez isso?
1: Não, eu já tava lá.
0: As cadeiras já estavam
1: lá. A Marina tava ocupando a sala, ela falou, vou sair. Ah. Eu vou sair pra vocês porem, colocar, porque ela tinha uma mesa grande.
0: Aí ela perguntou, cadê a energia da sala? Ela falou, eu não sei, chama o João que ele vai saber. Ou não sei inocentemente.
1: Ai, meu Deus do céu, mas foi bonito, foi tudo mundo.
0: Você também tá de parabéns por ter mobilizado todo mundo sem nem eu saber. Eu tenho que tomar cuidado com você, porque você é
1: esperta.
0: Esperta, hein?
1: Nossa, sou mesmo.
0: É ninja,
1: cara. Quando eu quero, eu faço.
0: Vamos para um intervalo? O que você quer
1: fazer? Vamos
0: para
1: um intervalo, depois a gente vai voltar com a oração. E lembrando que na Natuclean, viu, Rony? 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
1: Olha, hoje é quarta-feira. Já estamos no meio da semana e a Soninha continua no ar. Esse horário é.

0: Daniel aqui na Rádio Central, Sônia Mara e você, e agora chega eu, é sim, sou eu, Rony Viana. Vamos juntos, seguindo até a uma da tarde, a partir do meio-dia, o Almanac, hoje demais o Almanac, hein? Com participação da Júlia Amaro, ela vai tentar adivinhar qual é a aniversariante famosa do dia, que é uma menina que a Júlia assistiu muito, né? Muitos filmes quando era pequena, né, Julinha? Então já Almanac, certo, Soninha?
1: Já, oração do poder de Jesus, mas olha só, Rony, vou colocar no ar.
2: Hoje é dia dele.
0: Ah, não sabia.
2: Viana.
1: Quem é?
2: O presente, eu sempre penso nisso, né? Que é seu aniversário, mas o presente é sempre nosso. Pra você ser esse pai tão maravilhoso.
0: Para.
2: Ser esse esposo tão maravilhoso pra mamãe. E ser um pai tão gente boa, assim, né? Tão carinhoso, tão legal, tão tudo iluminando, assim, né? Sempre por onde você passa. E a gente sabe que ter um pai assim não é pra qualquer um. Você tem esse jeito, né, de viver. Que às vezes também deixa a gente doidinha com as suas perguntas sobre a vida.
1: Doidinha.
2: Mas eu acho tão importante sempre continuar a busca e não parar de questionar, que eu vejo que você é um exemplo para isso. Então eu agradeço muito o universo por ter colocado a gente juntinho, porque a gente vai crescendo junto, cada um de uma forma. E eu vejo que esse todo o seu questionamento é uma forma também de aproveitar a vida e me ensina a enxergar o lado bom das coisas. A vida é muito mais bonita do seu lado. Então eu tô passando aqui pra te desejar, papai, um feliz aniversário, que esse seja um novo ciclo cheio de muita saúde, amor, prosperidade e da realização desses sonhos todos que moram no seu coração. A gente te ama demais e eu torço por você, e eu sei que você realmente tem tanta coisa aí dentro e que você quer realizar e acontecer. Então eu tô aqui na torcida pra que isso aconteça, e sei que vai acontecer. Melhor de tudo é que eu sei que vai acontecer, porque você sempre vai estar cercado de pessoas que te amam. E esse brilho nos olhos que você tem, papai, ninguém tira. Feliz aniversário, parabéns, aproveita muito o seu dia, te amo. E já estamos juntinhos para comemorar o meu, o seu e o aniversário da mamãe.
1: Isso, todo mundo junto.
2: Beijo.
1: Quem é essa Júlia?
3: É Bruna.
1: É Bruna. E o Rony encheu o olho d'água, gente, e a Julinha também encheu o olho d'água, né, filha?
0: Brilha mais nesse mês. E a Bruna trabalha, né, nesse mês, porque ela tem que dar o parabéns pra você.
1: Sim.
0: Tem que falar parabéns pra mim.
1: Ela falou pra mim.
0: Ela para lá o trabalho dela.
1: Ela falou, puxa.
0: E é uma menina linda também, a gente tem muito orgulho da Bruna também. Porque
1: sim, da Júlia, da Bruna.
0: É uma garota que, como a Bruna, como a Júlia também, a gente deixou voar e ela voou pelos melhores caminhos, né?
1: Amém. Pô, não só gente boa na vida.
0: A gente sempre falou pra ela, Júlia, Bruna, siga seu caminho, mas nunca esqueça da sua origem, nunca esqueça de ligar pra gente, nunca esqueça da sua espiritualidade.
1: Isso.
0: E a Julinha também, né? Do jeitinho dela, né, Juju?
3: É, sim.
0: Você também tá voando, né?
3: Sim.
0: Trabalha,
1: boa.
0: Tem lá as baladinhas dela, tem os namoricos dela, e
1: tem
0: aí
1: os
0: vai.
1: Os beijinhos,
0: né, Julinha?
3: É.
1: Então tá bom, vamos agradecer a Deus, Rony, por tudo, né? Pelas pessoas boas que ele coloca em nossas vidas e as más que ele afaste.
0: É isso, né? Aí. Como você sempre fala, né? Que ele coloque somente pessoas do bem. E graças a ele, nós somos recheados de amigos, né,
1: senhora? Amém, Rony, você de pessoas aqui. Boas, né?
0: Isso porque a gente nem conta, né? A gente não coloca, se eu for fazer uma lista, tanto é que a gente deixou até para o aniversário para fazer mais para frente, né? Porque se tivesse que avisar todo mundo, não ia dar, né?
1: Então,
0: muito obrigado, agradecer
1: os
0: a Deus.
1: Os ouvintes que já mandaram bastante.
0: Agradecer a Deus pela saúde, pela família.
1: Pelo trabalho.
0: Pelos bons amigos e por termos a felicidade de ter um microfone na nossa frente, usar o microfone com responsabilidade e, através do microfone das rádios, estender o nosso agradecimento a todo mundo. Se tivesse que abraçar um por um, a gente fica, demora muito tempo. Então, muito obrigado de coração.
1: Obrigada, gente. Vamos agora, tá chegando a hora da nossa oração do poder de Jesus.
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1: Meio de 9, Vera Lúcia e família, Ana Maria.

0: Yasmin e Matheus, que também estão fazendo aniversário hoje, que Deus ilumine hoje e sempre. Sônia e família, Luiz de Itatiba e família, Ademir, Vilma, André Luiz, Valdo Bazar, Maria Tereza, Rochelle, Cristina, que a gente vai colocar o nome dela todos os dias, que ela está com uma gravidez que tem que fazer repouso. É, Maria de Lourdes, Vera Lúcia, Luiz, de Hortolândia, família Felipe, Raimunda e família, Darcy de Fátima, Terezinha Fernandes, que está acamada, que Jesus cubra com manto sagrado. Marlene Aparecida Alves e família, Regina e família, a Regina de Morungaba, toda a família dela, Justino, Silvério e também Vilas Boas, Terezinha, o Arthur, a Dalva também, Terine Pafaro, é isso? Rose, todas as pessoas que estão comigo neste momento, a Catarina, o seu João e também o Rodolfo. Vamos colocar todos na nossa oração do poder de Jesus. Eliette e família, também a Hélida, Luan e Larissa, toda a sua família. Vamos à nossa oração do poder de Jesus. Senhor Jesus, estou diante de ti para agradecer as graças que eu tenho alcançado. Em teu santificado nome, eu peço perdão para aqueles que me ofenderam e que porventura eu tenha magoado. Peço também amparo para minha saúde, de minha família, dos meus ouvintes. Peço que interceda junto ao seu Pai Todo-Poderoso, para que proteja a mim e todas as pessoas que eu mais amo, nos livrando de todo mal. Tenho certeza que vou superar a dificuldade em que me encontro, graças à fé que eu tenho em ti, Senhor. Fecho os olhos a todo espírito do mal e abro meu coração apenas para aquilo que me ensinou, para as obras de teu Pai. E nesta oração, do seu poder, eu venho pedir tua bênção. Que Deus, vosso Pai, com toda a sua força e misericórdia, me dê esperança e proteção nas horas mais difíceis de minha vida. Afaste o medo e a dúvida de minhas decisões. Fortaleça minha fé a cada dia. Em nome do seu poder, Senhor Jesus, que assim seja. Amém, Pai Celestial.
1: Muita gente participando pelo nosso WhatsApp 19971483497.
0: Todas as pessoas, Rony, vamos agora à capelinha do Padre Vieira, né? Capelinha do Padre Vieira. Hoje é quarta-feira. Você foi às 9 da manhã? Agora às 2 da tarde. Dá tempo, né, gente? Dá tempo. Vamos ouvir?
1: Mandar um abraço ao Padre Vieira.
0: Oi, Padre Vieira. Um abraço pro senhor, tá? Gente boa, o senhor. Quando a gente tem o senhor na nossa vida, tudo fica mais fácil. Um abraço pro senhor.
2: Meu abraço, Soninha. Quarta-feira eu vou exorcizar o espírito que tá alojado aí, ó, no seu corpo, levando você pro postinho quase todo dia. Todo dia quase você vai medir a pressão, né? Essa ansiedade, essa depressão, essas amarras, essas perturbações espirituais. Uma menina lá da cidade de Ampara, a Lalesca, ela disse: Padre do céu, a gente não tá dormindo mais. Foi depois que meu pai faleceu, sabe, arrasta chinelo no chão, bate porta. 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Chega até chamar ele. Chama ele, vai ver, não é ninguém. Aí eu falo pra você, que é um sacerdote, Você tem que ter uma liderança. 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Como você vai libertar essa família desses espíritos? 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Vou quebrar esse feitiço, essa magia negra. Esse encantamento que amarrou sua família. E aí você vê muitas da sua família ficando doente. E alguns vão ver a óbito. Porque o mal vem. Isso é o Cristo que fala: veio pra matar, veio pra matar. Veio pra matar mesmo, sem dó, sem piedade. São os inimigos espirituais: matar, roubar e destruir. Aí o padre tem que ter poder. Jesus diz assim: eis que eu vos dou poder para pisar na cabeça da cobra, da serpente, expulsar os demônios. Demônios e exorcizar o mal. Rua Jorge Miranda, 40. Agora é com a Soninha. Meu abraço, Soninha.
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0: 971-483-497. Soninha.
1: Oi.
0: Conte-me a história de hoje.
1: E se fosse você, do dia 22/7? Boa tarde, Sônia e Rony. Boa tarde. Eu sou fã de vocês. Gosto muito do quadro E se fosse você. Vou contar a minha história que quero compartilhar. Sônia, eu moro aqui em Campinas. Sou casada, tenho 3 filhos, uma menina e 2 meninos. Meu marido, Sônia, ele teve que morar fora, em outra cidade, por conta do trabalho. Isso, por conta do trabalho. A empresa paga o apartamento e ele mora com mais um funcionário da empresa. Já fui várias vezes para o Rio de Janeiro, é no Rio de Janeiro. Fui visitá-lo. Ele também vem uma vez por mês para cá, em Campinas. Só que a última vez que ele veio, eu notei, Sônia, sabe como mulher é esperta? Eu notei uma marca de batom que ele não deve ter lavado direito. E mulher enxerga. Tinha uma marca de batom. É mole, gente? Uma marca de batom não deve ter lavado direito. E notei um perfume caro dele na bolsa. Uau! Ele nunca usou perfume caro, Sônia. Sempre foi econômico. Passou, não falei nada, fechei a boca. Agora faz 15 dias, Sônia do céu. Eu fui pra lá, pro Rio de Janeiro, no apartamento da firma dele e que mora o amigo dele. Só que o amigo dele não tava. Poxa, Sônia. Eu encontrei uma calcinha de mulher dentro da gaveta de cueca dele. Ah, Sônia. Chão se abriu pra mim, menina. Acabou a minha vida ali. Chamei ele num canto. E sabe o que que ele disse? Era uma calcinha lilás. Sabe o que que ele disse pra mim, Sônia? Que foi um engano. Que a moça que tava no apartamento é ficante do amigo dele. Ficante do amigo dele, que ele não tem nada a ver. Essa calcinha foi parar lá por um acaso, que o amigo dele deve ter errado de gaveta. E que ele colocou na gaveta errado o amigo dele. Meu Deus, meu marido, sempre sincero. Eu não acreditei nele não, Sônia. Não acreditei. Mas também, antes de eu agir, eu não sei o que eu faço. Não quero perder meu marido, ele é importante para mim. Mas confesso que pensei em fazer um escândalo na firma dele e contar tudo pro chefe dele. E se fosse você, o que faria? Nossa, gente. Gente do céu. Batom, acho que ele lavou, sei, mas não lavou bem.
0: O batom, ele usa batom?
1: Não. Ô, Rony, vai dar uma de João. João Bobo? Como assim? Se o batom tá lá, se o batom tá lá na camisa, é porque alguma mulher beijou ele no pescoço.
0: Ah, entendi.
1: Ah, gente.
0: Entendi. Agora, vai da calcinha aí, será que um amigo dele não usa calcinha? Tem homem que às vezes quer variar um pouco.
1: Você precisava ser advogado, Roy. Você precisava ser advogado dos bandidos.
0: Não sei, não, eu preciso, não, muita gente confunde as minhas
1: opções. Rony, há uma calcinha dentro?
0: É que eu sempre gosto de saber tudo certinho, nos mínimos detalhes, e vejo os dois lados. A justiça, ela é cega, mas ela tem que ver os dois lados,
1: então,
0: da história.
1: Então junta a calcinha, entendeu? E o batom, junta.
0: É, não junta. Sei, eu não
1: ou
0: tenho.
1: A camisa era do amigo dele também.
0: Agora ela tá na dúvida se pede divórcio ou não.
1: Não,
0: é
1: ela
0: isso?
1: Não quer pedir, ela ama ele, mas ela não sabe que caminho, ela pensou em destruir também a vida dele.
0: Ué, tem que chamar ele e falar, escuta, você tá usando batom agora? Seu teu amigo tá usando calcinha? E o que que é essa calcinha aqui? Explica.
1: Ela
0: aí.
1: Ela perguntou e ele falou, ficante do amigo dele esqueceu a calcinha.
0: Ué, ela tem que
1: e
0: falar.
1: O amigo dele
0: ela
1: pôs.
0: Ela tem que pesquisar, descobrir quem que é essa ficante, falar com essa ficante, escuta, você esqueceu uma calcinha lá na casa do amigo do meu marido? Aí a outra fala, mas quem é o seu marido? É difícil, hein?
1: Complicado.
0: Então a pergunta dela é a seguinte, ela intima o marido ou deixa passar, é isso?
1: É, eu não sei, viu, Rony?
0: O que que ela faz aí, gente?
1: Vamos colocar.
0: O que você faria se fosse você? Batom, não é batom na cueca, não, né?
1: Não, batom foi
0: batom
1: na camisa.
0: Batom na camisa.
1: Na roupa.
0: É que
1: dele.
0: Misturou calcinha com cueca, eu não entendi nada.
1: Quando ele veio pra cá, pra Campinas, o batom tava aqui.
0: Ah, entendi.
1: Aí... Só que, sabe quando a pessoa lava e é batom 24 horas, deve
0: não
1: ser?
0: Não sai?
1: Não sai, é difícil de sair até da boca. Aí ela viu, quando ela foi pra, pro Rio, aí teve a calcinha, ela juntou.
0: É, meu Deus.
1: Entendeu? Vamos colocar, tem ouvinte aí?
0: Tem, alô.
1: Então vamos.
0: Oi.
4: Alô.
0: Oi.
4: Parabéns, filho, tudo de
0: bem-vindo, pessoal. Obrigado, um beijo, obrigado.
4: É a Hélida.
0: Oi, Hélida, querida. Essa moça tá numa dificuldade, o que que você faria se fosse você?
4: Se eu for ela, eu ia lá num dia sem avisar ele, pra pegar ele no pulo, e aí, filha, eu metia ele na justiça, eu deixava ele pelado.
0: Aí sim, tem que ter
4: tudo
0: isso,
4: dele.
0: Tem que ter prova.
4: E um dia sem avisar pra ela pegar, porque ele é safado.
1: Hélida.
0: Boa, Hélida.
1: E é apartamento, então ela pode com cuidado descobrir se tem uma moça que sobe.
4: Sim, porque já que ela é esposa, ela tem acesso livre.
0: Certo,
4: então
0: certo.
4: Ela vai um dia lá, tipo, vai hoje. E ela pega ele no pulo, filho.
0: Entendi.
4: Não faz nada,
0: boa.
4: Tira foto, tudo, entra na justiça e vai arrumar um gato lindão, maravilhoso, e vai ser feliz.
0: Então, você tá dizendo pra ela largar do marido, então.
4: Larga
0: do marido. Boa. Obrigado, Hélida. Obrigado.
1: Calcinha,
0: tá difícil,
1: esses
0: hein?
1: Homens estão brincando.
0: A Hélida,
1: hein?
0: Já quer fazer um flagrante delito.
1: Mais uma aqui.
5: Boa tarde, Soninha.
0: Oi.
5: Boa tarde, Rony.
0: Boa tarde, querida.
5: Soninha, que eu falo pra essa amiga aí que ela tá tendo muito sangue de barata.
1: É, né?
5: Né? Lógico que ele tá pondo chifre nela, né? Isso aí não tem nem... Nem como, né, discutir, né? Mas se ele estiver traindo mesmo, vai ter que, né, aceitar ou perder o pilantra, o galinha, tá bom?
1: Mas marido morar em outra cidade não dá certo muito não, né, Rony? Nem mulher, né?
0: Não sei que vá trabalhar.
1: Ué, ele foi pra
0: tem,
1: trabalho.
0: Tem marido que trabalha fora, volta só no fim de semana.
1: Então, ele vem uma vez por mês.
0: Esses deputados aí, esses caras que estavam na política, tem lá apartamento no Rio de Janeiro, tem apartamento em Brasília.
1: Fica.
0: Vai embora, vai levar. Às vezes nem usa os apartamentos, mas ele trabalha fora a semana inteira, né?
1: Sim, mas nesse caso tem calcinha aqui, Rony.
0: É.
1: Tem calcinha, cara. Vamos ouvir.
6: Rony. Minha amiga,
0: não seja ingênua. Não seja ingênua, é.
6: A maioria dos homens, quando moram assim longe das esposas, é as suas fugir delas.
0: Sério?
6: É. E é claro que ele tá saindo, sim. com alguma garota aí, alguma mulher.
1: Nossa.
6: Agora, se você quer realmente seu marido, mude pra mais perto dele.
0: É.
6: Mude isso. Pra lá.
0: Segue ele.
6: Na mesma casa. Enquanto ele estiver lá, aluga uma casinha e fica mais perto.
0: Boa.
6: Do contrário, minha amiga, pode encostar ele na parede e faça ele assumir. Fica de prontidão que você vai pegar. Tá bom? Ele tá saindo sim com alguma mulher. Agora, não seja ingênua. Tá?
0: É.
6: Ele tá saindo com outra mulher, a calcinha não é da picante do amigo dele, coisíssima nenhuma.
0: Ah, não é?
6: Para você, não aceite isso.
0: Ah, meu Deus.
6: Tenta pegar isso, tá? E chega nele e fala aqui, não tem palhaça não. Não sou tão ingênua a esse ponto. Abre o jogo.
0: É.
6: Tá bom?
0: É. Ela tá sendo ingênua, né?
1: Porque
0: ela não quer perder o marido, ela sabe que é verdade, ela não tem, são provas irrefutáveis, mas ela não quer.
1: É, senão na próxima vez que ele vier em Campinas, ela vai ter cueca na gaveta, diferente dele, né? Vamos ouvir mais uma?
7: Peça para o marido esclarecer que ela não ficou convencida do que aconteceu.
0: Isso, exato.
7: Vai que, de repente, isso. A calcinha é do amigo mesmo.
1: Ah, é.
7: Se o amigo for gay,
1: ixi.
7: Tem que pensar por aí. Hoje em dia tem que pensar por aí também.
1: Ai, Jesus.
7: Você vê que a coisa tá feia.
1: Tá, né? Ai, meu
0: tem
1: Deus.
0: Tem que ver todos os lados, eu sempre falo isso.
1: Deixa eu ver.
0: Tudo na balança.
1: Feliz vida, Rony Viana, feliz aniversário.
0: Obrigado,
1: Tânia
0: querido.
1: Regina Toledo, Jardim Proença, Campinas.
0: Obrigado.
1: Boa tarde, Sony Rony. Quem procura acha agora ou se faz de cega e fica com ele e larga. Ou larga, né?
0: É.
1: Ou larga, né? É, até descobrir. Ela tem que descobrir, Rony. Não tem meio. Não tem o meio. Ela tem que descobrir. Vamos ouvir mais uma?
8: Sônia Amaro, na minha opinião, em primeiro lugar, não deve fazer escândalo, porque ela vai perder, o marido dela vai perder o trabalho e ela vai perder essa mordomia que ela tem com ele, né?
1: Sim, sim.
8: Em segundo lugar, ela tem que ficar esperta agora, depois dessa,
1: deve ficar
8: esperta, né? Se é ele realmente, com certeza ela vai descobrir mais cedo ou mais tarde, né? Ela tem que chegar um dia no Rizão bem de... Bem de surdina, sabe? Sem ele saber que ela tá indo pra lá. E frequentar os lugares que ele frequenta, né? Pra ver se ele pega ela com essa moça. Se ela pegar, ela falou dente por dente, olho por olho.
0: Ai.
8: Se você tá fazendo escuro, também vai fazer com você. O dia que você encontrar uma cueca na minha gaveta, não vai espantar, não. Quer a troca, tá? Devolvo que você tá devolvendo pra mim, que você tá mandando pra mim, tá bom?
0: Tá
8: assim
0: certo.
8: Que ela tem que fazer, Solana. Não pode fazer estrago, não, tá? Pior.
0: Pior.
8: Mas ela vai perder o salário dela, né?
1: É.
8: Aí ela vai perder as mordomias dela, vai chorar até dizer chega, seu namorado.
1: Então, vai de manso.
8: É, a cor não tem que conformar, tem que se conformar.
1: Ai, Deus!
8: Eu fazer um quebrão na minha, eu não ficaria de jeito nenhum, aceitaria mais nem. Nossa senhora, eu saía com um cabo de vassoura atrás. Ou um pau de macarrão na cabeça, sabe?
0: Nossa!
8: Mas ele tem que. Né?
1: Ela...
8: É difícil, nossa, é uma coisa muito complicada. É muito complicada mesmo.
1: E ela tem que falar também, olha, é ficante do seu
0: amigo?
1: Eu quero conhecer ela. Eu quero conhecer ela e o seu amigo junto para saber que eu vou perceber na hora.
0: Muito bem.
1: Né? Porque,
0: olha,
1: Rony Viana, deixa eu falar aqui dentro do programa. Parabéns para o radialista Rony, feliz aniversário, que Deus o abençoe sempre, lhe dando muitos anos de vida, com muita saúde, Cida e Antônio.
0: Obrigado.
1: Do Parque Industrial.
0: São seguidores do Facebook também, agradecer a todo mundo lá no Facebook, não dá tempo, viu? Se a gente for lembrar,
1: você tem que gravar, Rony. Você tem que gravar, Rony.
0: Gravar um vídeo pra agradecer todo mundo. Agradecer em lote, né?
1: Em lote.
0: Agradecer todo mundo ao mesmo tempo. Amanhã tem mais uma hora agora na Tuclin, às 11 da manhã, com a Sônia Amaro. 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
1: isso,
0: certo, Sonita?
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0: Repórter, eu sou o Rony Viana.
1: E eu sou a Sônia Amaro.
0: E ela é a Júlia Amaro. Ela é a Júlia Amaro.
2: Sim.
0: Tá no ar hoje com a participação da Julinha aqui no nosso dia 22 de julho. Que orgulho fazer aniversário ao lado dessas mulheres maravilhosas.
1: Tem muita mulher, hein, Rony?
0: Ah, não, tem muita. Vocês duas.
1: Não, mas tem a Bruna, são três.
0: Mas aqui ao lado, eu falo, ao lado junto, olhando nos olhos de vocês.
1: Olhando nos olhos.
0: Né, Juju?
1: É.
0: É isso aí. Nosso tesouro, obrigado.
1: O Massa falou pra prestar atenção ela. E se fosse você, porque vai que a calcinha é do.
0: É, tem marido
1: tá dela que virou
0: não
1: a
0: sei,
1: casaca.
0: Eu não sei. Nem tem amigo que usa. Mas deve ser uma experiência diferente, né? Não sei. Tem gente pra tudo nesse mundo. Tem gosto pra tudo, né, Soninha?
1: É isso aí.
0: Ó,
1: Maria.
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1: vem fazer uma entrevista com a gente.
0: Baratinho. Você tá lançando uma dupla sertaneja, uma dupla de música brasileira aí? É, tem um empresário seu que quer falar aqui na rádio, então manda, liga pra gente. 984-461215. 984-461215, tá bom? 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
1: 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Olha que bonitinho.
0: Muito bem, pra patrocinar, ser patrocinador master aqui do nosso Almanac. Pela Rádio Central, pelas redes sociais, no Sônia Amaro Oficial. Certo, Sonita?
1: Certo, Rony.
0: Vamos abrir aqui a pauta, Sônia? Vamos lá, deixa eu ver se eu acho aqui.
1: Depois eu continuo mandando mensagem pra vocês, viu, gente?
0: E o WhatsApp tá liberado também, se vocês quiserem mandar. Tem gente que não falou parabéns aqui, ó. Eu tô querendo falar parabéns
1: pro Rony. Não, o WhatsApp tá bombando aqui, Rony Viana.
0: Quero falar no ar aqui os parabéns pro Rony, mas pode mandar aqui que a gente vai atender, continuar atendendo você, tá bom?
1: Tem 50 aqui.
0: pode pôr no ar enquanto eu abro a pauta aqui.
1: Ah, é?
0: Deixa eu ver aqui.
1: Então deixa eu colocar aqui, ó. Tem bastante.
0: Agora já abri aqui.
1: Quer? Já abriu? Então depois eu vou.
0: Então vamos lá.
1: Peraí, deixa eu abrir e achar a sua carinha aqui.
0: Vamos lá. Olha, a aniversariante misteriosa do dia, ela faz 34 anos.
1: Nossa,
0: ela é
1: novinha.
0: Ela é cantora, ela é atriz, ela é produtora. E ela tem vários filmes que a Juju assistiu, né, Júlia?
2: É.
0: Não é isso? Você lembra um filme dela que você já tem assistido?
2: Sim.
0: Qual é o nome do filme?
2: É. Monte Carlo.
0: Monte Carlo. Qual foi o outro que você assistiu? Aquele da. Que ela é a dançarina. Como é que chama aquele outro filme?
2: É. Proteção de Princesas.
0: Isso, Proteção de Princesas. E tem o Conto de uma Nova.
2: Cinderela.
1: Essa eu já assisti três vezes.
0: Vamos lá, ó, as dicas, a Julinha que tá dando as dicas aí hoje, hein? Quem é a aniversariante misteriosa? Ela não é brasileira, Sônia.
1: É, mas aqui já começa falando o nome dela, né? Eu tenho que fechar a boca.
0: É, não fala não.
1: 34 anos hoje. Não fala o nome dela ainda não, Júlia.
0: Júlia, num Conto pra Nova Cinderela, como é que é o nome da personagem dela, na Cinderela?
2: É. Mary.
0: Mary Santiago.
2: Isso.
0: Muito bem. Eu não lembro o namorado dela. Quem que é o namorado dela? Não lembro.
2: É. Seu Parker.
0: Ah,
1: meu Deus.
0: Tom Parker, é isso
1: ele
0: mesmo.
1: Ele é maravilhoso, né? Agora tá musculoso,
0: presta
1: né?
0: Presta atenção que a Julinha tá dando as dicas aí. No filme Proteção para Princesas, ela também faz um contracena com a Demi Lovato, Sônia. Aquela outra cantora famosa também. Qual é a personagem, Júlia, do filme dessa moça, que eu não posso falar o nome, que faz aniversário hoje, no filme Proteção para Princesas?
1: Eu não sei.
2: É. Carter.
0: Carter, é isso
1: louco,
0: mesmo.
1: Ô, louco, Júlia, cabeça boa.
0: É isso mesmo, o personagem é Carter, eu nem saí com ela, hein? E no filme Monte Carlo, ela faz duas personagens ao mesmo tempo. Quais são os nomes das personagens?
2: É, Coesi.
0: Isso, a personagem boazinha, né? E quem que é a personagem malvada?
2: Coderla.
0: É isso mesmo, acertou.
1: Nossa, eu não sei nada disso.
0: É a Crazy e a Cordélia.
1: Nossa senhora.
0: Isso mesmo. Você sabe o nome do príncipe do Monte Carlo, você lembra?
2: Sei.
0: Como que é? Isso eu não lembro.
2: É, Theo.
0: É o Theo, é isso mesmo.
1: Meu pai do céu. Não
0: então
1: sei.
0: Vamos lá, ó, os filmes que ela fez, que o maior sucesso que a Julinha assistiu quando era pequena, Outro Conto da Nova Cinderela, que a Sônia adora, que é a Dominique.
1: Adoro aquele filme, já assisti 8, 10 vezes. Olha, se existir um filme que eu gosto é aquele, Nova Cinderela.
0: A Sônia gosta da Dominique, né, Júlia?
1: Adoro.
2: É.
0: Como é que a Dominique grita, né, no filme? Como é que a Dominique grita pra chamar ela?
2: É, Melly.
0: Melly.
1: Melly, você tá sentindo?
0: Cadê minha
1: o quê?
0: Água?
1: Você tá sentindo que eu tô te enforcando? Boa.
0: Ó, o filme Proteção para Princesas, que ela atua junto com a Demi Lovato, que é a Carter, que a Júlia falou aí.
1: Gente, quem é ela?
0: Monte Carlo.
1: Aniversariante do dia.
0: Essas são as dicas, não tem muito o que falar.
1: Aqui acho que já estão sabendo, Rony.
0: Ela tem um nome ela é meio caribenha.
1: E tem uma ouvinte nossa que tem um nome parecido com ela, só que é ao contrário, é com C de casa da nossa ouvinte. O dela é com S de Sônia. Posso colocar aqui, Rony?
0: É verdade, Soninha, é verdade.
1: Vamos colocar o ouvinte para ver se ela vai acertar, Júlia? Tô colocando aqui. Pode colocar, Rony?
0: Pode, vai lá.
1: Aniversariante do dia, 34 aninhos.
3: Oi, boa tarde, Soninha. É a Selena Gomes, Sueli do Aurélio.
0: Selena. Oi. Será que é a Selena?
1: Deixa eu ouvir mais uma opinião, Julinha, depois.
3: Oi, Sônia, boa tarde. Aqui é a Fátima, do Florence 2. Sônia, boa tarde. Quero mandar os parabéns para o Rony. Feliz aniversário, que Deus abençoe. O meu papai fazia aniversário hoje também. Se eu tivesse vivo hoje, estava fazendo 87 anos.
0: Oh, parabéns para ele.
3: Mas, felizmente, foi morar com o pai.
1: Sim.
3: Mas boa tarde e um feliz aniversário. Que Deus abençoe muito, muito vocês.
1: Júlia, essa menina que está fazendo aniversário dos filmes aí que nós falamos, qual o nome dela?
2: Celina.
1: Aí. Selena
2: Gomes.
1: Isso! Sueli, é isso mesmo! Maravilhosa essa menina aí. Ela é miudinha, né, Rony?
0: Ela cresceu muito,
1: ela
0: né?
1: Ela cresceu bastante.
0: A gente que acompanhou a adolescência da Juju, né?
1: Sim.
0: Assistindo esses filmes, tanto ela quanto a Miley Cyrus. Como é que chama Miley Cyrus, Júlia, que você canta a música com a Bruna?
2: É. Ah, não lembro.
0: Você lembra que a Miley Cyrus é a Hannah?

0: curtiu a música, Juju? Curtiu?
1: Curtiu. É, eu gosto quando ela, do filme A Cinderela, né? Aí não tem, né? Aquela que ela canta.
0: Ah, agora você pediu em cima da hora, difícil.
1: É, não vai achar, né?
0: Mas aí está, então, maravilha, fechando então aqui a nossa aniversário de Marçal. Mas tem mais gente que faz aniversário, Sônia? Você pesquisou aí? Tem aí? Achou? Hoje também faz aniversário o Donnie Glover. Esse cara trabalhou naquele filme com o Mel Gibson. Como é que chama aquele filme? Que foi recentemente, O Máquina Mortífera. Então, além da Selena Gomez, faz aniversário hoje também o Danny Glover, de Máquina Mortífera, 80 anos ele tá fazendo, ok? E também o Willem Dafoe, é outro artista americano, nenhum brasileiro famoso faz aniversário hoje, só eu.
1: Ah, você e o João, né?
0: Eu e o João, indicado quatro vezes pro Oscar, ele que trabalhou no Homem-Aranha, no Platoon. Então, Willem Dafoe, junto com Selena Gomez, fazem aniversário hoje, então tá aí, beleza, registrado. E vamos ao dia de hoje na história.
1: Hoje Sanita. Também Yasmin e Matheus faz aniversário hoje. Então, gêmeos.
0: Então tá feito os parabéns aqui, ó. Olha, gente, daqui a pouquinho a hashtag do dia, depois da letra T, vem T-U, V. U já foi, né, Sônia?
1: Já.
0: U já foi, então é V. Então a palavra de hoje é velha. Então é músicas que tem uma palavra velha, que se você lembrar, pode mandar aqui no 971-483-497, tá bom? Em 22 de julho de 1862, Abraham Lincoln informava oficialmente em seu gabinete a proclamação da emancipação, o documento que abriria caminho para o fim da escravidão nos Estados Unidos durante a Guerra Civil Americana. Essa medida foi um marco histórico importante na luta pelos direitos civis. Então tá aí, é o dia de hoje na história, dentro do nosso almanaque pela rádio.

0: Letra P, velha, daqui a pouquinho as músicas que, que as pessoas conseguirem lembrar aí, agora tem...
1: Que palavra é essa? Agora no Almanac, falatório.
0: Olha, a palavra de hoje é trambique.
2: Trambique.
0: Aí fala que aquela pessoa é trambiqueira.
2: Trambiqueira, é. Que é isso, hein, gente?
0: Aqui, ó. Esse cabeludo aqui, ó.
2: O Cleison
0: é o maior trambiqueiro.
2: É trambiqueiro.
0: Então, se você...
2: Uma pessoa trambiqueira.
0: Qual é o significado da palavra trambique? Então, ó, vamos ver se o ouvinte sabe. 971-483-497. Nós temos aqui o significado, mas nós queremos uma frase. O ouvinte tem que fazer uma frase com a palavra trambique, que é uma palavra pouco usada nos dias de hoje no vocabulário brasileiro, assim, no dicionário português. O significado de trambique é golpe, negócio suspeito.
2: Espertalhona.
0: Espertalhona, não é isso?
2: Embusteira. Vigarista.
0: Ah, não, aí tu tá forçando, né? Trambiqueiro é um cara que não tem muita maldade, é aquele malandro.
2: É aplicar pequeninos golpes, trazer negócios. Fraudulentos, trapacear.
0: Agora, se levar por esse lado mais sério, for ver lá em Brasília, né? Esses trambiqueiros que tem aí, tipo, os políticos de carteirinha, né?
2: É, e também dizendo, no nosso...
0: Que tem carreira política,
2: e
0: né?
2: E no
0: que
2: nosso não tem telefone, no nosso telefone também tem um monte de golpista dando golpe na gente, então, no telefone.
0: Um monte de trambique.
2: Cada dia tem mais, né, gente? Precisa muito olho vivo, não digita nada que pede no seu telefone, pelo amor de Deus.
0: Então, quando você vê que a promoção tem muita vantagem, desconfie.
2: Ó, minha amiga faz negócios escusos.
0: Uhum.
2: Não é confiável. Tudo enrolado.
0: É trambiqueira.
2: Nossa ouvinte falou.
0: Mas seria legal, como o quadro chama falatório, seria legal que você falasse, que você mandasse um áudio pra gente discutir e entender esta palavra trambiqueiro. Então,
2: 171 é trambiqueiro?
0: É, 71, né? Não é isso, Cleison?
3: Opa!
0: Eu já fui, já aplicaram um monte de 171, já caí um monte de 171.
2: Ah, é, mano?
0: É, que é. Tá, já é estelionato, é isso, né? Como é que é?
2: É grave.
0: É coisa séria, a gente tá deixando, a gente tá fazendo de uma forma brincalhona.
2: O ouvinte falou, o Laércio falou, trambiqueiro é aquele que vende o cavalo pintado. Ui?
0: Vende o cavalo pintado de lista pra dizer que é zebra. Não. Ou então vende zebra falando que é cavalo. Pinta a zebra, tira as listras da zebra e vende como cavalo.
2: Não, pode ser que venda o cavalo pintado bonito. Aí quando você vai dar banho no cavalo, sai tudo.
0: Perde o lustro, fica mais lustroso.
2: Sim, sim.
0: Então tá aqui, ó.
2: Música.
0: Então, aquela vizinha nossa, uma vizinha, minha vizinha é muito trambiqueira. Pode ser isso também, né?
2: Estão falando aqui, velha infância, da Marisa Monte.
0: Marisa Monte. Boa, boa.
2: Boa.
0: E já indicaram também aqui a clássica. Olha, então, ó, hoje começando.
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0: lá.
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0: É a panela, Sônia. É verdade isso, Sônia?
2: Panela velha?
0: É, tirando assim o duplo sentido que o Sérgio Reis dá aqui.
2: Sim.
0: A panela velha, ela realmente.
2: Faz comida boa.
0: Mas qual é a diferença da panela velha? Agora falando de panela mesmo.
2: Panela de
0: alumínio, panela de ferro.
2: Panela de ferro.
0: Panela de verdade. É verdade isso? Ou é brincadeira do Sérgio Reis?
2: Não, às vezes você compra uma panela nova, você aposenta e pega a velha.
0: Sério, cara?
2: Certo, às vezes você tem uma panela boa, duas boas.
0: Então quer dizer que a panela nova não faz comida boa?
2: É boa, faz também, mas a panela velha, às vezes eu tenho uma panela velha que faz comida gostosa, arroz soltinho. Mas eu gosto da tramontina
0: também. A panela velha, será que não... Não, o contrário.
2: Por quê?
0: A comida não fica, sei lá, não desanda.
2: Não desanda? Não, não, não desanda, não, não desanda. Depende da mão da pessoa que tá ali. Se a mão for boa, não vai desandar nada, não.
0: Eu preferi uma panela novinha.
2: Ah, é? Ah, pega aí.
0: Panela.
2: Mas o
0: panela.
2: Seu...
0: Panela que eu tô falando é panela.
2: O seu
0: que
2: sorriso.
0: Que tem cabo.
2: Eu tô olhando
0: que
2: pra
0: tem
2: você.
0: Cabo, que tem cabo, que vai pro fogão.
2: Não.
0: Entendeu?
2: Não.
0: É isso
2: você
0: que eu tô dizendo.
2: Você falou, eu prefiro.
0: O utensílio.
2: Você falou,
0: o utensílio.
2: Eu prefiro panela.
0: A Júlia gritando, briga, briga, briga.
2: Não, é ele.
0: É a panela utensílio doméstico,
2: não,
0: eu tô dizendo.
2: Por que você fez uma cara
0: que
2: assim?
0: Que cara, que cara?
2: Essa cara que você tá agora.
0: Ah, que
2: oh,
0: cara?
2: Gente, ele fez uma cara.
0: Júlia, olha só, fala da sua mãe, fala.
2: Ô, Rony.
0: Tá bom.
2: Ó, você vai pintar aquele, como chama, o bode? Bode, é isso? Isso, então pinta lá.
0: Muito bem.
2: É aquele livrinho.
0: Você tá entendendo ou não?
2: Eu tô
0: você
2: entendendo.
0: Você entendeu o que eu tô falando?
2: Tô.
0: É panela de utensílio doméstico.
2: Então faz uma cara.
0: Me dá a impressão, me dá a impressão.
2: Então.
0: Eu não entendo de panelas.
2: Sim.
0: Mas me dá a impressão de que uma panela que nunca foi usada.
2: É.
0: Deve ser.
2: É.
0: Mais adaptável a fazer uma comida melhor.
2: E, mas você continua com esse ar, Rony. Ninguém

0: que o Sérgio Reis não tá colaborando comigo com essa letra aí. Muito bem.
1: Eu tenho algumas conhecidas.
0: Vai,
1: eu tenho algumas conhecidas e amigas minhas que tem 70 anos e o marido tem 42. Estão casados já faz uns 12, 13 anos.
0: Isso é só na música do Sérgio Reis que fala. Eu tô falando no sentido culinário mesmo. Agora, uma coisa que você gostava de fazer antigamente. Você quebrou uma porteira uma vez, você lembra?
1: Não.
0: Que a porteira já era velha?
1: Não.
0: Aí você foi brincar de... Como é que fala? De andar na porteira, né?
1: Não, não. Meu irmão deixou eu dirigir a perua Kombi e eu não tinha noção nenhuma. Eu quase bati no muro.

0: Quando eu fui brincar, você sabe como é que eu tô falando, né?
1: Sim.
0: Quando você abre a porteira, antes de você abrir, você fica em cima dela.
1: Ah.
0: As crianças ficavam.
1: Sim, vai e volta.
0: E aí quando ela abria, você ia como se fosse um balanço.
1: Mas né? Quando é que você foi gordo?
0: É.
1: Quando é que você foi gordo?
0: Mas também não era magrinho também.
1: Rony, viu? Quando você casou comigo, você tinha 60 quilos, menos que 60 quilos, cara.
0: Você viu onde eu cheguei, Cleiton?
2: É, a panela velha.
0: Olha o tamanho que eu cheguei. Velha porteira, letra V e a hashtag

0: palavra é velha, ok? Então tem velha de todo tipo de situação, né? Panela, velha infância, velha porteira, velha estrada, velho caminhão e por aí.
1: Você acha que panela velha faz comida boa? Panela.
0: Não, peraí, o Beto é um cara que entende.
1: É, tipo, a panela
2: lógico que faz.
0: Mas ó, faz melhor que a nova?
2: Ai, dá um sabor, depende da panela.
0: Depende, né,
2: velho? Uma panela de ferro, por exemplo, eu tenho uma panelinha de ferro, que a minha mãe trouxe pra mim lá de Macedônia, uma panelinha de ferro, que ela tava lá, largada num canto lá e tal, aí ela mandou jatear tudo, né, tirar, com areia e tal, limpar direitinho, e é uma panelinha de ferro, que nem sei quantos anos que tem aquilo lá, faço uma polentinha nela, rapaz.
0: Dá pra sentir o sabor diferente?
2: Dá pra sentir o sabor diferente.
0: Então tá bom, senhora, você me convenceu, senhora.
1: A gente usa até hoje uma frigideira meia de ferro, deve ter uns 50 anos pra fritar um ovo.
0: Você me convenceu,
1: não,
0: então. Então, Sérgio Reis está certo nos dois sentidos.
1: Panela velha.
2: Agora eu vou perguntar pra você. Panela velha faz comida boa? Não?
1: Ele falou que a nova deu pau aqui.
0: Sou um caldeirão.
1: Porque ele falou que a nova...
0: Eu sou um tacho velho.
1: Ele falou que
2: um tachão
1: nova
2: velho.
1: É boa, esse... que ele prefere fazer na panela nova. É.
0: Aliás, eu prefiro. Eu coloquei em xincheque, queria entender.
2: Rony, deixa eu dar parabéns aqui pro Rony, nosso grande amigo. Pô, de décadas, né, Rony?
0: Décadas, né?
2: Já trabalhamos juntos em várias
0: emissoras.
2: A gente sempre se encontrou por aí.
0: Assistia você na Globo ainda, né?
2: Na Século 21, cabelinho pretinho, né? Todos nós, né?
0: Mas é um prazer.
2: Eu sempre te ouvi, sempre em todos os lugares onde você esteve, sempre tive um carinho muito grande pelo profissional e principalmente pela pessoa, pelo pai que você é, que a gente sabe muito bem do carinho que você tem com as filhas, do carinho que você tem com a Sônia. Então, é um prazer, e que Deus te dê tudo de melhor. E vida longa, um ciclo maravilhoso, novo ciclo maravilhoso de vida pra você.
1: Amém.
2: E vamos comemorar bastante, né?
0: O seu tá chegando também, né?
2: Tá chegando agora, dia 29.
1: 29? Né? Também nesse mês?
2: Também nesse mês. Olha, todos nós aqui, hein?
1: Nossa.
2: Soninha.
0: Uma fase boa do universo.
1: Amém.
2: É só gente boa que nasce em julho, né?
0: É isso aí. Beto Quinalha segue.
1: Um abraço. Tchau, Rony.
0: E vou terminar com essa música, ó, muito conveniente aqui, ó. É a nossa velha infância. Tchau, gente.

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1: É isso aí, galera. Estamos chegando com o Jornal de Esportes. Agora, 1 da tarde, mais 1 minuto depois do programa. É esse programa super alegre, o Almanac, é com a Soninha Mari, com o aniversariante do dia hoje, o Rony Viana. Nós já chegamos com toda a seleção do rádio para a gente atualizar você, meu amigo, minha amiga, que nos acompanha aqui através do AM870, também através do nosso canal no YouTube. Já estamos com a nossa transmissão no ar. Estou aguardando aqui a sua participação, meu amigo. Através do nosso Rádio Central Esportes. É isso aí, Rádio Central Esportes. Este é o nosso canal no YouTube. E vamos com as principais manchetes do nosso jornal desta quarta-feira, hoje, dia 22 de julho. É, galera, o transferman tá comendo solto aí, meu amigo, pra tudo quanto é canto. O Corinthians tem 4 transferman. Caiu mais um agora do Charles. Lembra, Charles está devendo uma parcela, 6 milhões. Sabe quanto o Corinthians tem que pagar a gente para sair do transferban para contratar gente? Para contratar jogadores? 24 milhões. Só isso. Quem também está no transferban é o São Paulo, punido pela FIFA com o transferban. Dívida é na compra do Marcos Antônio com a Lazio da Itália. Então, São Paulo também que está contratando, mas vai ter que se livrar de transferban para poder regularizar jogadores. É, o Roberto Carlos e o Ronaldo Fenômeno estão se juntando aí com um grupo de investidores para aquisição da SAF da Inter de Limeira. Roberto Carlos já deu declaração ontem que realmente isso vai acontecer. A previsão de investimento aí por volta de 450 milhões na Inter de Limeira, que aliás é o próximo adversário do Guarani na segunda-feira, líder da Série C, a Inter de Limeira. Hoje teremos Campeonato Brasileiro, 19ª rodada, Coritiba e Palmeiras. Aqui legal esse confronto. Duas presidentes mulheres. A Mariana Líbano é presidente do Coritiba, é que lá tem o modelo de SAF, então tem a SAF, que tem o clube, que a Mariana preside, e tem a SAF também. E o Palmeiras da Leila Pereira, que todo mundo, lógico, a gente conhece. O Palmeiras é o líder do Campeonato Brasileiro da Série A, 41 pontos. São Paulo também entra em campo hoje contra o Atlético Paranaense. O jogo aqui em Bragança Paulista, hein? Atlético Paranaense São Paulo e Atlético Paranaense. Lá no Sul teremos Internacional e Cruzeiro. Grande jogo, hein? Já foi final de Campeonato Brasileiro. A Chapecoense, a lanterna da competição, recebe o Flamengo, que é o segundo colocado, tem 34 pontos. Lembrando que ontem nós tivemos Atlético Mineiro 1-1 na abertura da rodada. Ontem também pela Sul-Americana, Universidade Central 1, olha aí, e o Santos 4. Ah, o Santos, hein? 4-1. Jogo da volta é na próxima terça-feira, dia 28. E hoje também, brasileiros em campo pela Sul-Americana, o Bragantino contra o Sporting Cristal e Independente Medellín contra o Vasco da Gama. Notícias que vêm da Itália. O presidente Giovanni Malago, da Federação Italiana, está negociando com ele. Pepe Guardiola está livre no mercado. Pepe Guardiola, a seleção italiana tentando voltar a Copa agora só em 2030, né? Três Copas sem a presença da gloriosa Itália, a Azzurra. Agora vamos com os principais destaques aqui dos nossos clubes. Tem Macaca em campo hoje e tem também o Guarani se preparando. Boa tarde, Fernando César. Vamos começar falando da Macaca, Fernando.
2: Fala, Beto. Grande abraço. Boa tarde. Você disse de transferir, a Ponte também está no

0: Transferban. Até agora não foi quitado o pagamento. Por isso, o técnico Zanardi não poderá contar com os novos contratados, que já estão treinando com o elenco ponte-pretano. Para o jogo de hoje contra a equipe do Operário lá em Ponta Grossa, o Márcio Silva volta à zaga ponte-pretana. E o Vinícius Ferrari, segundo goleiro da Ponte, poderá começar como titular na vaga do Guilherme Viana, que falhou no último jogo. Tem essa dúvida aí que o Zanardi vai definir antes do jogo. Daqui a pouco, tudo da Ponte Preta e do Operário aqui no JR.
1: É isso aí, Fernandão. E hoje, né? É, transmissão de Edinaldo Vinci, estarei nos comentários. Fernando César na reportagem, Marcos Luiz ancorando aqui, Edmo Aleixo na mesa de som. E grande elenco, é isso, né, Fernando? E grande
0: total
1: elenco.
0: Total elenco da seleção do rádio.
1: É isso aí. Então, Fernando, aproveita e dê a manchete do Guarani. Qual a boa do Guarani de hoje?
0: Guarani se preparando, né? Técnico Hélio Cizenando preparando o time para pegar a Inter de Limeira com muitos desfalques. E o Bugre, no mercado de contratações, contratou o Neto Costa. Jogador chega aí para ser a sombra do Maranhão. Mais um atacante que pertence ao Capivariano. É a República de Capivari se fazendo presente no Brinco de Ouro com a indicação do Hélio Cizenando. Daqui a pouco, tudo do Bugre aqui no JR.
1: Muito bem, né? Vem aí mais um jogador que passou lá pelo Capivariano. Daqui a pouco a gente vai falar mais um pouquinho aqui, né? O Hélio é o treinador, o Hélio é o executivo, o Hélio é tudo, né? Porque ele que traz jogador pro Guarani, né?
0: Mas, enfim, tomara que continue, né, Beto? Que não seja demitido então, se o Guarani não ganhar de segunda, né?
1: Primeira coisa que eu pensei, falei assim, pô, mas tá trazendo mais um jogador, e aí? Vai que não.
0: É sinal que ele
1: vai
0: tá
1: que não. Moral,
0: que vai ficar, né?
1: Vai que não, né? Porque pode acontecer.
0: Vamos,
1: né,
0: aguardar.
1: Vamos aguardar aqui, daqui a pouquinho a gente vai falar. Bom, é o seguinte, galera, tô esperando aqui a participação, nossos amigos através do nosso canal no WhatsApp, que é o 19 971 483 497, 971 483 497. Também tem o chat no nosso YouTube, que é o Rádio Central Esportes. Pode ir lá, já tem o João Melo, tá participando conosco lá, o Osmar tá conosco também, o Osmar Dias. É isso aí, galera. Galera chegando no nosso canal do YouTube, também aqui no nosso WhatsApp. Já tô aqui com o Maurício de Aracaju, Transferban. Vamos ver aqui o que ele fala aqui. É igual remédio, se não usar direito, no futuro vai ter problemas. Tá aí, ó. Não usa direito, lá na frente tem realmente muito problema. Então é o seguinte, já estamos no ar com o nosso Jornal de Esportes. Hoje comando técnico aqui de Cleison, Nosso Cleison está conosco aqui agora. 1:08, Jornal de Esportes, sempre oferecimento do restaurante Família Diane. 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Agora, 1:09.

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3: É isso aí, estamos com o Jornal de Esportes desta quarta-feira. Vamos falar bastante desse jogo da Macaca, vamos falar também da preparação do Guarani, das novas contratações chegando aqui e ali. Mas antes, Fernando, eu queria falar rapidinho com você sobre essas manchetes que eu acabei de passar por aqui. Bom, primeiro essa coisa do transfer ban, né? A gente acha que transfer ban é só para nós aqui, mas não é não, né? O que tem de peixe grande também com transfer ban é uma grandeza, hein? Você vê?
4: Tá virando um ponta, né?
3: Caramba, pô, e onde, como que o Corinthians vai sair dessa situação aí? 24 milhões, cara. Hã?
4: É grande, hein?
3: Pô, é muito, né? Pô, tudo bem, que o Corinthians movimenta muito, né? Pô, mas como que vai arrumar agora, assim, 24 milhões e ainda tá falando em renovar o contrato do Memphis?
4: E é pouca coisa, deve 40 milhões para ele, né, do contrato anterior, cerca de 40 milhões. Ah. E ele disse que vai abaixar um pouco aí o valor do salário, mas pelo que eu vi aí, aquelas metas, aqueles bônus, né, por assistência, por gols, por título, continua do mesmo jeito. Quer dizer, o cara vai ganhar muito dinheiro ainda, se é que vai receber também esses 40 milhões aí que já tá pendente, né?
3: Ah, não sei aonde vai conseguir arrumar, né? Sinceramente.
4: Uma hora o futebol vai explodir, né? Essa bolha vai estourar, né, Beto? Olha aí, a Ponte Preta, o Corinthians, São Paulo, que sempre foi um time organizado, né?
3: O Santos.
4: De administração. O Santos tá nessa situação, né? Lá no Rio de Janeiro tem o Botafogo. Então, uma hora vai explodir, né, Beto? Não tem como.
3: É, mas aí o Santos tem o Neymar, né? Porque se o Neymar ganha na banca lá do poker, quem sabe ele não ajuda, né?
4: É, mas o Santos, quantos que o Santos tá devendo pro Neymar?
3: Vixe Maria, nem
4: então.
3: Aí que você viu que beleza ontem, né? O Gabigol nem foi pra lá, não precisou, né? O Santos se virou lá sozinho, né? Sem o Gabigol e sem o Neymar. Já enfiou 4 logo. É, o Rony voltou a fazer gol, né? Depois de um tempo. Gabriel Menino diz que agora é lateral direito. Agora...
4: E ele quer ir pra seleção, quer disputar a Copa como lateral.
3: Como lateral. Tá
4: isso.
3: Bom.
4: Ele não tem lateral no Brasil, né?
3: É, ele não é bobo nem nada, né?
4: Ah.
3: É, tá certo.
4: Agora precisa ter o jogo da volta na Vila com esse time horroroso lá da Venezuela?
3: Ah. Vai gastar dinheiro à toa, né? Pra vir aqui pro Brasil.
4: E o Cuca disse que o Neymar joga sábado já.
3: É, exato. É, disse que tá pronto, né? Pra sábado, né? É Santos e Chapecoense, abertura do retorno, né? Já é a vigésima rodada no próximo final de semana. Ô, Fernando, pô, e essa história aí, hein? Pô, será que a Inter de Limeira agora vai com essa nova administração?
4: Olha só, hein?
3: Safo,
4: Ronaldo Fenômeno, Roberto Carlos, um investidor da Arábia e um africano.
3: É.
4: Eu acho que agora vai, hein? A Inter está se reestruturando e o Roberto Carlos disse que sábado estará lá no Hermínio Obeto assistindo o jogo do União São João, que ele tem um sobrinho que joga lá no União São João.
3: Ah, é?
4: E pode ser também que a próxima
3: também
4: meta dele daí seja o União São João.
3: É, ele disse, né, inclusive em entrevista, de que eles vão olhar bastante pro futebol do interior do estado e tal, né, para tentar resgatar algumas equipes, né?
4: Pode dar uma parada aqui em Campinas?
3: Falar para enfrentar, se é para resgatar, se é para resgatar é com a gente aqui, né, cara?
4: Já começa vindo pela Anguera ali, ó, parando.
3: Passa
4: na
3: por aqui, né?
4: Data, né?
3: É. É, mas vai passar direto, né? Vai parar primeiro em Limeira e depois lá em Araras.
4: Pelo
3: jeito, né? Mas enfim, tava até falando com o Zenon ainda há pouco lá no nosso programa na TH Mais Record, lá no Balanço Geral, nos bastidores, eu falei assim, ah, pô, Esse cara é fenômeno mesmo, é porque onde ele põe a mão, né? Nossa senhora, vira ouro, que impressionante, né? É, o Ronaldo, né? Só Valladolid, né, que não deu muito certo lá e tal, né?
4: É, lá parece que ele teve que vender, né, não lucrou muito não, mas ele tem muito dinheiro, né?
3: É, pô, agora só o que os caras fizeram aí na Copa do Mundo, eu vou te contar, acho que já deu pra arrecadar. Ah,
4: bom, ele e o Bruxo, né?
3: É, já deu pra arrecadar essa grana aí toda pra investir. É, bom, vamos aqui seguindo, Fernando, aqui. Vamos lá, vamos fazer uma quinaliadinha rápida aqui dos resultados aqui.
4: Tem jogo, né?
3: Pô, agora tem.
4: Agora esquece Copa do Mundo, para. Vamos voltar pra nossa realidade aí. Muito de jogo ruim. O jogo do Santos ontem foi um terror, hein?
3: É. Né? Confesso que não vi, não.
4: Não perdeu seu tempo.
3: Preferi assistir minha série lá que eu tô assistindo. Que, aliás, é boa. Inocente chama, é boa. É, vamos lá, Fernando. Mas aqui, ó, hoje tem jogo bom, Fernando. O Coritiba e Palmeiras, promessa lá de estádio lotado, hein, Fernando?
4: Olha, o Palmeiras, não sei se ele vai ter vida fácil, não, porque o Palmeiras está com muitos desfalques, né, Beto? Esses jogadores aí que estiveram na Copa pelas seleções deles aí, muitos deles estão ainda em férias, né? Não voltaram. Então o Palmeiras vai bem com um listão lá, acho que vai dar empate esse jogo.
3: É, vai ser o Vitor Roque tá fora ainda, né?
4: Tá fora, o Flaco Lopes, que estava na final lá do domingo, né?
3: Tá descansando.
4: Então, acho que por esses desfalques aí, Coritiba acho que vai apertar lá, vai ser 1-1.
3: Tá bom. Teremos então aí o São Paulo com o Atlético Paranaense, o jogo vai ser em Bragança Paulista. O São Paulo que deu mais uma chance pro Arboleda, né? O Arboleda tá treinando de volta no São Paulo, que também contratou acho que 2 ou 3 jogadores, mas acho que nem vai poder inscrever também,
4: né? Contratou o tal de Buta, né?
3: Isso.
4: É, cada Buta. Nome, hein, Beto? Pelo Nossa. Amor de Deus. Como é que esses caras descobrem esses jogadores? Foi reclama da sorte, né?
3: É.
4: Eu acho que mesmo sendo em Bragança, mando de São Paulo, se o Atlético ainda tiver com a mesma pegada de antes da Copa, né? Viveiros fazendo gol, acho que dá Atlético 1-0.
3: Olha aí, e aí esse é jogão, hein? Internacional, quer dizer, já foi até a final, né? Lembra? Internacional e Cruzeiro.
4: Foi semifinal, né?
3: Semifinal?
4: Não, foi a final, né?
3: Foi 76, né?
4: 76.
3: 76 foi semifinal, porque a final foi Corinthians, né?
4: Fluminense, Inter e Cruzeiro, não foi a semifinal? Aí a final foi Inter e Corinthians?
3: Eu confundi, tem um Inter e Corinthians. Não, mas acho que tem, eu vou procurar, mas acho que tem um Inter e Cruzeiro, sim. Os nossos amigos podem...
4: No brasileiro, não.
3: No brasileiro, não?
4: Não, acho que pode ser Copa do Brasil, não me lembro.
3: Eu vou tentar puxar aqui. E aí, bom, essa aqui tá fácil, né? Chapecoense e Flamengo, Fernando?
4: Ah, Flamengo. A Chape já tá na Série B, né, Beto? Tem 9 pontos, né?
3: Acho que 8.
4: Já foi.
3: É 9, é.
4: Já foi.
3: Ah, não vai sustentar, né?
4: Não, não tem jeito. E o Flamengo, eu acho que ainda vai meio que remendado hoje, ainda meio de volta de férias aí, né? Mas o Flamengo vai ganhar. Precisa ganhar se quiser perseguir o Palmeiras até o final, né?
3: Ah, aqui, Fernando, minha memória não estava tão ruim, não. Foi em 75. Foi o gol do Figueiredo de cabeça.
4: Ah, foi a final de 75.
3: 75.
4: 76 foi a
3: semi. É, exatamente. Então tá aí, ó. 1970.
4: É que nessa época nós era molequinho, né, Beto? Nós não lembra disso aí, não.
3: Eu já tinha 10, já tava.
4: Eu tinha 7, 8.
3: Já tava entendendo um pouquinho aqui, né? Então, aí já fizemos esses. Bom, aqui acho que o Bragantino vai segurar uma onda lá com o Sport Cristal.
4: Ah, vai empatar lá e ganha aqui em Bragantino.
3: E o VAR, agora o Vasco, eu já não confio nada nele.
4: Não dá, hein?
3: Independente
4: mesmo. Aonde arrumaram o tal do técnico Pedro Emanuel? Tem mais nome de cantor sertanejo, né, Beto?
3: Pedro Emanuel.
4: Dupla Pedro Emanuel. Ah, pelo amor de Deus.
3: É mais um português, né?
4: Mais uma invenção, né?
3: Exatamente. Deixa eu mandar
4: que dê certo, mas eu não confio, não. Acho que tem tudo pra dar errado.
3: Deixa eu mandar um abraço aqui, deixa eu ver o nome do nosso amigo. O Márcio de Valmir Márcio dizendo aqui, no Cruzeiro também não deu, né? Quer dizer, deu mais ou menos, né, Márcio?
4: Ah, ele recuperou, né?
3: Ele recuperou a grana, né?
4: Do buraco, né?
3: E aí depois colocou lá uma outra.
4: E depois ganhou mais dinheiro em cima ainda, né?
3: Exatamente. Boa tarde, Beto, por favor. Quem trocou o nome de Retranca por entregar a bola para o adversário? É o Augusto Bueno. É verdade, né? Retranca é sempre Retranca, né? E a gente lembra do maior de todos, o Milton Buzeto, né?
4: Juventus.
3: Milton Buzeta era um retranqueiro bom. Esse era o pai da retranca. E aí tem uma galera participando também conosco aqui, mas daqui a pouco a gente vai falando aqui. 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
3: 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Cleison, vamos fazer o seguinte, vamos dar um pulinho ali para pegar um café canecão, a gente volta já, e aí o Fernando fala da macaca, pode ser?
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1: É isso aí, galera. Vamos falar da Macaca. A Macaca que entra em campo hoje. Macaca é lá contra o Operário. É, Fernando, o tempo vai passando, as coisas não acontecem. Tá a galera perguntando aqui do Transferman e até agora a gente não tem notícias, né? De se realmente isso que. É aqui, ó. Boa tarde, Rogério Douro Verde. Já estamos no dia 22, ainda nada de pagar as contas. Como acreditar nesses diretores da Ponte? Nunca cumpriu a promessa. Enfim, aí tem mais um amigo, foi o Rogério, né? Mais um amigo aqui, vamos ver quem que é, o Osmar. Cadê o Torrano, Beto? Boa tarde para nós. Boa tarde para você também. É, espero que ele esteja trabalhando lá no Moisés Lucarelli, né? Para cumprir com o prometido e principalmente, né? É, começar uma vida nova nessa Macaca. Mas enfim, Fernando, vamos falar da Ponte, vamos falar porque a Ponte entra em campo hoje. A certeza Exatamente. É que nós vamos transmitir o jogo.
2: E meio a toda a turbulência, né, Beto? Financeira, política, bastidores pegando fogo, dirigente ligando para se oferecer a ficar à disposição, né, para ajudar Isso. a Ponte Preta. Ontem, essa bomba que surgiu, a gente repercutiu bastante, o Marco Abichedi. Marco, é muito Marco Antônio, né, Beto? Marco Antônio em Berlim, Marco Antônio Abichedi. Então, o Marco Abichedi, né, ligou aí. Para você, ligou para o Carlos Batista, para o João Carlos de Freitas.
1: É, para alguns cronistas aí.
2: Para alguns cronistas aí de Campinas, falando, né, que tá interessado em ajudar a Ponte Preta. Até porque para ser presidente tem todo um trâmite.
1: Não tem jeito.
2: Que ter primeiro a saída de quem está lá, que foi eleito de acordo com o estatuto. Então eles Sim. estão legitimamente lá como presidente e vice-presidente. Se o trabalho é bom ou ruim, aí é uma outra análise.
1: Isso.
2: Mas eles foram eleitos, né, democraticamente, pelo conselho, então está tudo de acordo com o estatuto. Para trocar essa diretoria, tem que ter a renúncia dessa diretoria e aí convoca-se uma nova eleição para formar uma nova chapa com um novo aí candidato a presidente. Então é uma coisa que não é de hoje para amanhã, não é só marcar um almoço, então vamos não. trocar, a partir de amanhã eu sou o presidente. Não é assim. E o próprio Marco Antônio Eberlin, né, em questionamento que a gente fez para ele, ele disse que tem muita amizade com o Chedi, mas que nesse momento ele vai continuar trabalhando para aprovar a SAF. Hoje o projeto principal dessa diretoria é essa SAF que o próprio Torrano disse semana passada aqui, que já tem até a minuta aprovada, né? O contrato redigido, só que isso aí também não é de um dia para o outro. Tem toda a parte burocrática, envolve-se um valor muito alto. A Ponte está aguardando esse aporte primeiro aí para poder já pagar esse transfer ban e colocar em dia tudo que está atrasado de salários, mas ainda não saiu esse aporte. E depois de tudo isso, vai ter que ter uma assembleia geral com os conselheiros e com os sócios para aprovar ou não a SAF. Então é todo um processo burocrático, demorado, mas a Ponte está trabalhando nessa condição, sim, é o que disse o presidente Torrano, né? Então a gente tem que ficar com a última palavra dele. Em relação ao que aconteceu ontem, o Marco Chedi, sim, conversou com o Marco Eberlin, mas está tudo nesse plano aí que o Eberlin e a diretoria da Ponte Preta, comandada pelo Dr. Torrano, estão trabalhando para aprovar a SAF. Então, tem que aguardar, né, Beto? Não tem
1: não
2: como,
1: tem
2: um
1: jeito.
2: Processo demorado.
1: Não.
2: E a torcida está louca aí para que pague-se o transfer ban, para pelo menos inscrever os jogadores que foram contratados, que a gente tem passado os nomes aqui, que também aí vem a segunda parte. Se são jogadores qualificados ou não, a gente vai ter que esperar colocar em campo para ver se eles vão conseguir ajudar a Ponte Preta de alguma maneira. Mas nesse jogo de hoje, contra o Operário, o Zanardi ainda vai ter que colocar em campo os mesmos jogadores que ele tem trabalhado durante os últimos dias e no último jogo contra o Goiás. Mais uma derrota. 7 derrotas consecutivas. O Zanardi tem 6 comandando a equipe, né? Porque uma dessas derrotas ainda foi no comando do Edson Boaro. Aí chegou o Zanardi, que já atuou em 6 jogos e foram 6 derrotas. O Zanardi não conquistou 1 ponto sequer dirigindo a Ponte Preta. Tomara que quebre essa sequência. Já foi favor. Esse América está com fama não, com sina de rebaixado, né, Beto? Ganhando o jogo ontem do Avaí até 41 do segundo tempo, tomou um gol aos 41, tomou um gol aos 43 e perdeu por 2-1. E o América não jogou mal, jogou bem, até mereceria resultado melhor. Mas quando a fase não é boa, né? Tomou a virada no final e vira o primeiro turno só com 8 pontos. E a Ponte, mesmo que perca hoje, vai ficar à frente do América porque tem uma vitória a mais.
1: É isso aí, vamos ver como vai ser o rendimento. Bom, só em relação a essa situação toda, que foi, né, ontem, que virou um buchicho danado no final da tarde aqui na cidade de Campinas, como já disse o Fernando, ou essa diretoria, ela pede renúncia, né? Pede para sair, e aí vai ser feita uma nova eleição. Aí o Ebelin, o Marquinhos Bechedi se candidata, ou então é destituída a diretoria, de alguma maneira, que a gente não sabe como. O problema, sabe qual que é, Fernando? É que a oposição está toda dividida, cara. Eu não consigo entender isso na Ponte. Umas 3, 4 alas. E aí?
2: Oposição da oposição, né?
1: Por exemplo, para uma destituição precisaria pelo menos 140 assinaturas. Não vão conseguir, né? Você entendeu? Pô, cara, então, infelizmente, e sem contar o seguinte, né? Que, segundo informações, algumas fontes, de que a diretoria bate na tecla de que realmente tem um investidor com essa grana toda aí de 1 bilhão. Agora, quando vai acontecer isso, é a mesma coisa que você falou, Fernando, não é para amanhã. Não é.
2: É no mínimo 60 dias.
1: Pô, 30
2: a 60 dias.
1: Exatamente. Agora,
2: não tem nem assembleia marcada, né, Pedro?
1: Então, cara, primeiro, precisa apresentar a proposta que não foi apresentada. Segundo, a gente sabe por aí, parece que tem uma minuta pronta já do contrato. Essa minuta precisa ser estudada para ela virar contrato, correto?
2: Sim.
1: E aí esse contrato precisa ser avaliado. Precisa saber se o conselho vai aprovar tudo que está no contrato ou se vai mandar redigir outras cláusulas, alterar ou não. Olha só, não é assim, tá vendo? E aí depois também tem um outro, passa por um outro processo, né, Fernando, que são os sócios da Ponte, né, os associados da Ponte, que precisarão também aprovar a constituição da nova SAF com esse suposto parceiro. Agora, como disse o presidente, né, Fernando? Ah, mas aí vai haver um adiantamento de grana. Só que aí a gente não sabe se vai ser aprovado ou não. Então, gente, não é tão simples assim.
2: Cuidado, né, Beto? Se acontecer esse adiantamento aí, se não vai ter alguma ação, vai lá e bloqueia esse dinheiro, porque a Ponte tem dinheiro bloqueado até hoje, né? Por isso que não consegue acertar salários também.
1: O Massa passa aqui uma mensagem, 60 dias, ele põe uma interrogação. Seu rir é crime, não entendi esse seu rir é crime aqui, Massa, desculpe, cara. Enfim, acho que ele, né, é um entendido da matéria, vamos ver. O que pode acontecer. Deixa eu ver se tem gente participando conosco. Só mandar um abraço pro Osmar aqui, que tá lá no nosso canal do YouTube, o Antônio Alves. Manda um abraço para mim aqui em Belém, torcedor do Papão. Aê, garoto, grande abraço a Belém, terra boa. O Fábio Luiz é bugrino lá de Praia Grande. O João Melo também está conosco aqui, o Damasceno, esse time transversal eu já vi no Campeonato Paulista e acho que vai acontecer no Brasileirão da Série B. Meu Deus, boa tarde a todos aí. Um grande abraço também ao João Melo de novo aqui, o José Geraldo, enfim, a galera toda batendo papo lá no nosso canal. Vai lá também você no Rádio Central Esportes. Aí vem o Massa aqui, Beto, é uma pergunta. Se eu rir é crime? Tá bom. Vamos lá, Massa. A Ponte novamente contratou sem pagar o transfer ban. De novo, é o Gustavo. É isso aí, de novo. Aí o Maurício aqui lá de Aracaju, Fernando, olha que legal. Falou, era meu vizinho, cara, quando a gente era menino, lá na Araçoiaba da Serra. Nós estudamos no Vicente Raul junto, olha que mundo pequeno. Pô, e ele era vizinho mesmo, porque eu morava 794, o meu era 398. A gente era ali da mesma região. 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A galera vai participando com a gente aqui, 971-483-497. Beto, bom, tá falando do Guarani isso aqui, daqui a pouquinho a gente vai falar do Guarani, Cláudio Semec, aí a gente fala aqui da sua participação também. Bom, Fernando, pra gente encerrar da macaca, qual a provável macaca que você imagina que vai entrar em campo hoje, Fernando?
2: Bom, então a Ponte Preta deverá ter aí no gol, tem essa dúvida, né? Se ele vai dar uma oportunidade pro Vinícius ou se ele segue aí para não queimar, né? O Guilherme Viana. Então, Guilherme Viana ou Vinícius Ferrari, os três zagueiros, Márcio Silva, que volta de suspensão, Lucas Cunha e o Palacios, o Júlio pela direita e o Kevson na esquerda. No meio campo tem uma possibilidade aqui do André Lima ou do Léo Gomes entrar aí na vaga do menino Juan. O Elvis vai para o jogo e o Danilo Barcelos. E no ataque, David da Hora e o Miguel ou o Brandão, a dúvida aí do técnico Zanardi. Um provável time também do Operário, que está fazendo uma bela campanha, está na parte de cima da tabela, ó, Wagner, o goleiro, Maguinho, aquele que estava na Ponte ano passado, está lá, então é o lateral Maguinho, o zagueiro é um colombiano, José Coelho, Miranda e Gabriel Feliciano. O Matheus Trindade, Vinícius Diniz e o Bosquilha, e no ataque Berto, Pablo e Ailon, é o time do Luizinho Lopes aí, o Operário, que tá na parte de cima, tá no G6 lá, buscando o acesso da competição, o Operário lá do Paraná de Ponta Grossa, e o nosso amigo Alex, acho que ele vai estar no estádio, né? Todo dia ele manda mensagem pra gente.
1: É verdade.
2: Vai ser o nosso correspondente lá no Germano Krieger.
1: Manda mensagem pra gente aí, Alex, a respeito da como tá essa situação aí do Operário. Tem a volta do Pablo, né? O Pablo tá voltando, né? Tava suspenso no último jogo. Então, olha aí, o Bosquilha também tá voltando, né?
2: Então, a Ponte tá com uma sorte, né?
1: Tá vendo? Que coisa.
2: Os melhores do time voltam contra a Ponte.
1: O Bosquilha só fez um gol de falta e um gol de escanteio, gol olímpico outro dia aí, né? Lá no Germano Krieger. É jogador formado no Guarani, o Bosquilha, né? Categoria de base do Guarani, depois São Paulo, enfim, rodou bastante. Já é um jogador bem rodado. Deixa eu mandar um abraço aqui, dizendo que a Ponte está rebaixada. O Cláudio Semec. Ah, o Cláudio Semec é bugrino, mas é que ele falou do Guarani aqui. Então, desculpa aí, Cláudio. Eu confundi aqui, cara, que eu vi que você falou do Guarani. Qual diretoria está equivocada ou somos nós, seu torcedor, que somos trouxas? Falando a respeito das duas, né? Das duas diretorias. Mas enfim. Bom, Fernando, então vamos fazer o seguinte, vamos para um rápido intervalinho aqui, aí na volta a gente já fala para encerrar o programa aqui, a gente fala do bugre, perfeito?
2: Beleza, então vamos ouvir o zagueirão Maurício Antônio do Guarani, que vai falar aqui na Central.
1: Ah, é isso aí, então daqui a pouquinho, Maurício Antônio aqui na Rádio Central. Agora, 1:39.
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1: Falar do Bugre que entra em campo agora só na próxima segunda-feira. Hoje já é quarta, hein? O tempo vai passando, então a gente fica aqui esperando o tempo para que o Guarani entra em campo. Galera participando conosco aqui, o Fernando já vem com notícia. O Laércio está conosco aqui, um grande abraço, Laércio. Ele está perguntando, lateral Dudu? Quem que é? Você conhece, Fernando?
2: Lateral Dudu no Guarani? Não, até agora não tem nada, não.
1: Também não estou sabendo, Laércio. Me manda mais informação aqui, a gente não tem nada a respeito dessa... disso não. Tem alguém participando conosco aqui, vamos ver o Rodrigo Manuel está conosco, vamos ver aqui o que ele fala rapidinho, Fernando, peraí.
6: Boa tarde, Jornal do Esporte. Beto, o Neto Beola, eu acredito que ele é melhor que o Maranhão, ele pelo menos sinaliza melhor que o Maranhão. É uma boa pro Guarani, viu? Agora tem que dar um jeito de dispensar o Maranhão e o argentino lá, né? E embrulhar com uma fita vermelha bem bonita.
1: É que na verdade não é o Berola, né? É o Costa, né? É o contratado, né, Fernando?
2: Neto Costa, é isso mesmo. Neto Berola tá lá no Ituano.
1: Neto Berola tá lá, veterano e indo muito bem, inclusive. Deixa eu ver se tem mais aqui alguma para o Guarani. Vamos lá. Vamos lá, Fernando, enquanto eu consigo, eu me ajeito aqui com os nossos amigos, vamos com a notícia do Guarani?
2: Beleza, Guarani então que está nessa reformulação aí, né? Contratou agora o Neto Costa, mais um jogador de indicação do Hélio Cizenando e mais um que pertence ao Capivariano. Ele estava no São Bernardo nessa temporada, mas lá atuou por 3 jogos, não fez gol, estava sendo, não sendo muito aproveitado lá, pediu para sair. E agora, como o São Bernardo rescindiu o contrato com ele, o devolveu para o Capivariano repassou para o Guarani. Agora são 3 aí de Capivari por indicação do técnico Cizenando. O Carlos Eduardo, que foi o primeiro que chegou, né? Não estava muito bem no começo, depois fez bons jogos e agora deu uma queda de produção aí. Depois chegou o Matheus Guilherme, que ainda nem estreou, foi apresentado semana passada. E agora é a vez do Neto Costa. Neto Costa, 29 anos, jogador experiente, já passou por vários times aí, principalmente do futebol do interior aí, passou até pela Ponte Preta em 2018, ele jogou na Ponte, não fez muito sucesso não, mas passou pela Ponte. Passou também por Operário, por Cianorte, por Ferroviário, Operário Ferroviário, passou no Cascavel, Boa Esporte, é jogador rodado, 29 anos e muito rodado do futebol brasileiro. Será que vai fazer sombra para o Maranhão? Com certeza o Neto Costa está vindo para ganhar, acho que metade do que ganha o Maranhão, né, Beto?
1: Ah, deve ser menos, né? Deve ser bem menos, é mais um jogador que chega. Também nem tô tentando assim me forçar a memória para lembrar dele aqui na Ponte, né, Fernando? Mas assim,
2: não deixou saudades, né?
1: Não marcou, né? Não marcou, pelo menos. E também, assim, no capivariano também, né?
2: Naquele time que você cobriu da A2, que tinha o Matheus Guilherme, ele tava lá já?
1: Ele tava, acho que ele tava sim, mas não foi aquele cara que...
2: Chamou atenção.
1: Você falou de República de Capivari, eu lembro quando veio uma República de lá, você lembra, não? Quando o Pisa veio pra cá?
2: O Evaristo Pisa? Foi do Paldense, não foi?
1: Não, o Pisa também, o Pisa veio do capivariano pro Guarani.
2: Lembra? O Caldense foi o Pugliese, né?
1: Pugliese, isso. Aí também teve uma república.
2: Teve 4-5 lá, né?
1: Lá, né, Jefferson Feijão, lembra? Tinha uma galera, né?
2: E o Ronaldo Maradona, né?
1: Tinha um atacante também que veio lá. Nossa Senhora.
2: O grandalhão lá, né?
1: É, mas enfim. É, vamos aguardar aí, né? O Hélio tá com moral, né? O Hélio tá com moral.
2: Então significa que com qualquer resultado de segunda-feira ele permanece, né, Beto? Pelo menos dá para fazer essa leitura, né? Se ele tá indicando jogadores é porque ele tá com moral com a diretoria.
1: Exatamente, né? O Semec de novo aqui, valeu, obrigado pelos elogios aqui, dizendo que gosta muito do trabalho da gente, só estava dizendo que a Ponte quer fazer SAF em tempo recorde, o Guarani está há mais de um ano estudando quem está correto, né? Qual diretoria? É isso aí, Semec, você tem razão, acho que ninguém.
2: Os dirigentes de Campinas estão concorrendo para ver quem é pior, né?
1: Pelo amor de Deus, tem que brigar pela parte de cima, né, gente? Como a gente já viu em outros tempos aí. Bom, vamos lá aqui. Boa tarde, retirei a furadeira ontem na Águia Fix. Olha aí, muito obrigado à Rádio Central e à Águia Fix. É o Marcílio. É o Marcílio? Deixa eu ver aqui. Ele não colocou. É o Marcílio Ramos. Marcílio Ramos, que não é o Marcelino, né, Fernando?
2: É o Marcílio. É uma confusão danada. Até mandar um abraço pro Marcelino, Pedro. Ele foi lá na Águia Fix.
1: Ei, Marcelino.
2: Não conseguiu. Foi um erro de comunicação aí, né?
1: É Marcílio.
2: E até pedindo desculpas pro Marcelino aí, mas ele é nosso ouvinte e amigo nosso.
1: É, viu? Amigo nosso, e tá com a gente, continua participando, quem sabe na próxima você ganha. O atacante, ele lembrou que é o Nena. É o Sidney, obrigado, viu, Sidney.
2: Nena,
1: gente.
2: Cada coisa, hein?
1: Cada uma que acontece. Mas enfim, o Fernando, vamos fazer o seguinte, então, vamos ouvir o zagueirão, Maurício Antônio,
2: fala grosso, fala bonito e joga bem, né? Porque ao lado do Jonathan Costa, foi a melhor zaga do Guarani, pelo menos nessa Série C. Agora, com a ausência do Jonathan Costa, ele não conseguiu achar um parceiro ali para casar, né, a zaga do Guarani. E ele começa falando justamente do gol. Ele marcou o primeiro gol lá dele com a camisa do Guarani contra o Paysandu, onde ele jogou, a lei do ex. E ele fala da emoção desse gol lá no time contra o time do Paysandu.
7: Foi muito emocionante para mim, fazia muito tempo que não fazia gol e assim, dar essa alegria para a torcida, para minha família também foi muito importante, espero que seja o primeiro de muitos aqui com essa camisa, que eu quero fazer história aqui com essa camisa Guarani, espero que seja, que tenha sido o primeiro de muitos.
2: E o jogo contra a Inter, Maurício, como que você projeta esse jogo?
7: Nós vamos jogar com uma equipe muito qualificada, primeiro colocado da competição, vai ser muito difícil, mas a gente tem que quebrar nosso ciclo de resultados ruins, temos que dar alegria para o nosso torcedor, temos que voltar a ganhar confiança, esses três pontos vai ser muito importante, a gente vai entrar com unhas e dentes, com muita garra, muita vontade, a gente está trabalhando muito a tática aí para esse próximo jogo e espero que a gente consiga dar essa alegria para a torcida.
2: Agora, nos últimos 4 jogos, o time tem tomado muitos gols, né? Tem que parar de tomar gol, né, Maurício?
7: A gente está muito focado em minimizar os erros que a gente teve nos últimos jogos. Nos últimos 4 jogos a gente tem sofrido muitos gols, então eu acho que primordial nesse momento que a gente está trabalhando é não sofrer gols, é defender bem, defender melhor e conseguir matar o jogo também, que foi um ponto que a gente poderia ter feito no último jogo, mas a gente está focado só no Inter de Limeira, minimizar nossos erros, conseguir essa vitória.
2: Agora convoca o torcedor do Guarani, a importância do torcedor.
7: Nós contamos com a nação bugrina, é muito importante o apoio, a força que eles nos transmitem. Tudo que a gente faz dentro de campo também é por eles, é para os nossos familiares, é pela torcida, é pela nação bugrina, que merece essa vitória, merece essa subida de divisão, que é um clube maravilhoso e que tem que estar na Série A.
2: Tá aí, Maurício Antônio, zagueirão, xerifão, né? Esperava-se que o Donatão seria o xerife do Guarani, mas o Maurício Antônio chegou lá e tomou conta do pedaço, é titular absoluto, agora tem que arrumar um substituto à altura aí para o Jonathan Costa, porque deve estar fora do jogo. O Jonathan está com problema na cartilagem do joelho, continua sentindo dores, então vai ficar mais um jogo de fora. Quem fica fora também, William Farias, provavelmente lesão muscular, vai ficar fora, além dos dois que estão pendurados, né? O Carlos Eduardo e o Herbert, aliás, não estão pendurados, estavam pendurados, agora já estão suspensos, tomaram o terceiro amarelo. Então o Guarani vai meio que remendado para pegar o bom time da Inter, que está com uma campanha muito boa, está numa subida, né? Como a gente diz, está no subidão no campeonato, não vai ser fácil. O Matheus Costa, acho que deve estar com aquele gostinho amargo, né, Beto, para poder ganhar do Guarani no brinco de ouro, né?
8: É, a gente sabe muito bem como funciona, né? Todo treinador, todo jogador que sai, né? É, principalmente porque o Matheus saiu, não foi porque ele quis, né?
2: Foi saído, né?
8: É, foi porque a diretoria que quis, né? Então fica sempre aquele gostinho, né? Bom, vou mostrar e tal. Bom, já tá mostrando lá na Inter, né? Com um time muito mais modesto do que o Guarani, fazendo até agora uma campanha melhor. É uma campanha melhor, queira ou não queira, né? É, lógico que o Guarani vencendo, ele já passa a própria Inter. E vai precisar disso, né? O que disse o Maurício Antônio aí, né? Minimizar erro, precisa parar de tomar gol. Tudo bem que no último jogo em Campinas não tomou, que foi contra o Floresta, né? Empatou 0-0. Mas aí, por exemplo, não tomou. Não tomou por uma obra de Deus e porque o Kaique França salvou no último lance, né? Porque lembra, era para ter perdido o jogo, inclusive. Olha só que situação. Então, o que precisa agora, também, no meu modo de ver, é voltar a balançar a rede, né? Pô, em dois jogos o Guarani fez 10 gols, fez 5 em cada jogo. Pô, como que, né? Não volta agora. Tudo bem, que a gente sabe muito bem que um dos responsáveis aí é o João Paulo, né? Que era na articulação, essa fase boa aí, o Isaac, né? O Isaac tava bem, né, Fernando? Nesses jogos, né? E aí agora também já não tá, já não tem o Carlos Eduardo. Então,
2: o problema do Guarani é olhar pro banco, né, Beto? Com esses desfalques aí que tá tendo, que vai ter o Cisenando, ó, Jonathan Costa, a gente não achou ainda o substituto à altura. Entra o Rafael Donato, não vai bem. O Rafael Rodrigues foi expulso. O Edson não teve nem oportunidade. Pro lugar do William Farias é o Nathan Melo, mas pro último jogo ele não foi nem relacionado. O Ralf não dá para contar muito com ele, não sabe o que vai acontecer. Pro lugar do João Paulo seria o Diego Torres, está lá sentado no contrato. Pro lugar do Herbert, também quem vai entrar nessa vaga aí? Vai ser o Luca? Foi o Luca, nunca, não vai também. O Maranhão tá devendo. Só se agora os que chegaram aí, né? Everton Brito, Matheus Guilherme e agora tá chegando o Neto Costa. Mas acho que para segunda-feira o Neto Costa, no máximo, um banco de reservas, porque vai começar agora a conhecer o elenco, né? Fazer adaptação, conhecer o trabalho, conhecer não, porque ele já conhece o trabalho do Cisenando, mas saber aqui no Guarani como é que tá esse entrosamento, acredito que seja a opção de banco. E o time da Inter, como a gente disse, vem aí redondinho, sem pressão, porque é um time que tá na liderança, tá encaminhando a classificação, tem dois desfalques que pertencem ao Guarani, o Emerson Júnior, goleiro, que aqui nem jogou, e o Fabrício Dias, que acho que jogou 30 minutos no Guarani, foi emprestado lá para a Inter de Limeira, o volante estão lá na Inter. Então a Inter vem aí tranquilinha, para tentar atrapalhar, colocar água no chope do Guarani, Beto.
8: É, vamos aguardar, ver como que o Hélio Cisenando vai armar essa equipe para mudar essa situação. Para a gente tem que fazer diferente. Eu, assim, não sei. A hora que a gente tá começando a falar, tá passando os dias, a hora que o Fernando começou a falar aí de alguns atacantes, eu não sei. Me passa. Eu acho que ou o Matheus ou o Everton, um dos dois deve entrar, viu?
2: Porque não tem muita opção também, né, Beto?
8: Eu não sei.
2: O Mirandinha foi embora, o Dentinho foi embora, o Parede foi embora. O que entrava mais era o Parede, né? O Mirandinha fazia tempo que não jogava. Mas agora chegou o Everton, chegou o Matheus Guilherme e agora o Neto Costa. Eu acho que pelo menos ou o Matheus ou o Everton vai pro jogo, porque o Luca também não tá ajudando em nada. E o Maranhão provavelmente pode ser um banco aí.
8: É, veremos, né? Deixa eu abraçar aqui o Fábio Luiz. Cada contratação do Guarani, tá lá no chat, cada contratação do Guarani é uma pior que a outra. Fazer o que não tem dinheiro, falta contratar um técnico. Aí o Osmar Antônio também falando aqui da diretoria da Ponte, que é mentirosa, mas mesmo assim é Ponte Pretano. O Carlos Roberto, opa, sou de Cananéia. Oh, que isso, em terra boa, conheço Cananéia. Bonito lá, né? Hein, Cleiton, gosta dele? Você vai passear de moto lá ou não? É, já foi de moto lá, né? Manda um abraço aí pra galera toda. Aí ele é torcedor da Macaca, né? Aqui, ó, vem em Cananéia tomar uma, como que é? Cataia Caravela. Puta, deve ser bom esse troço, hein, Fernando?
2: Louco,
8: deixa eu ver, será que eu tô lendo direito? Peraí, deixa eu enxergar aqui, Fernando.
2: Cananéia é no litoral, né?
8: É, litoral. Cataia Caravela. Opa, muito bom, Cananéia. É isso aí, galera, sempre participando conosco aqui. É, quem mais tá com a gente aqui? Eu vivo o mundo dos negócios, negociações de empresas. Não é como o doutor Torrano falou, do dia para noite. Eu acompanho a compra e venda de empresas. É demorado, o rito é complexo. Ah, é o Edivalmir Massa. Ele tá sempre falando isso. Você tem razão, Edivalmir. Acompanhei uma que ficou uma auditoria famosa por 8 meses, praticamente dentro do meu escritório, pegando relatórios de tudo quanto é jeito. Como o cidadão vai aportar 1 bilhão sem fazer o passo a passo, né, que lhe passei? Ele passou aí um passo a passo, né? É uma burocracia, a gente sabe muito bem, Massa. E agora quem acho que quem tem que responder tudo isso, na verdade, eu sei que a gente está falando do Guarani, que me desculpe, mas é que eu fui ler aqui a mensagem. Mas quem tem que responder isso é a diretoria da Ponte. A diretoria da Ponte que está falando, né? Não somos nós. A diretoria da Ponte veio através do Torrano, ele deu a declaração dizendo e colocou, inclusive, né, o Fernando, uma nota dizendo que...

0: Enfim, vamos lá. É, agora 1h56, eu só tenho mais um rápido intervalo, gente, rapidíssimo mesmo. E o Fernando vem para encerrar aqui as notícias do Guarani.
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1: É isso aí, galera. Voltamos aqui com. Falei que era rapidinho, né? Aí, ó, já estamos de volta com o Jornal de Esportes nesta reta final, para aqui para a gente terminar de falar com o Fernando César sobre o Guarani que está se preparando. Fernando, ó.
2: É, chegou a informação aqui, né, Beto? O Dudu, né? O Guarani está contratando o Dudu, lateral direito do Atlético Paranaense. Ah. Não tá contente com o Zian da vida aí, Beto? Não tá bom? Vai ter que ser o Dudu agora?
1: Então, rapaz, vamos relembrar aqui, né? Quem que é o Dudu? Tem tanto jogador, né?
2: Com esse nome, né?
1: É, tem tanto jogador que às vezes a gente, assim, de cabeça, a gente tem que procurar refrescar a memória para saber exatamente quem é esse jogador, né? Do Atlético Paranaense, né?
2: Dudu, vamos ver se a gente pega o histórico dele aqui, Dudu lateral, né? Do Atlético Paranaense, vamos ver aqui, até que apareceu aqui, Beto, 29 anos, Luiz Eduardo Marques dos Santos, conhecido como Dudu, equipe atual Atlético Paranaense, ele é do Distrito Federal, nasceu no Distrito de Gama, vamos ver aqui por onde que passou o Dudu. Dudu é um jogador famoso. Eu não me lembro dele não, viu, Beto? Mas eu também aqui, não. Eu tinha uma letra dele aqui. Dudu, Atlético Paranaense. Deixa eu ver aqui mais aqui. É que a gente entra aqui, entra esses negócios de propaganda em cima, é pra acabar, né? Não tem jeito. É fácil não, ó. Atlético Paranaense, Criciúma, Fortaleza, Atlético Goianiense em 2021. Então é um jogador mais de Série B do que de Série C, então é experiente.
1: Rodado, né?
2: Rodado, né? Rodado. Então vai nadar de braçadas em cima do Zian da vida aí, né?
1: Mas se a gente for analisar, né? Infelizmente os meninos aí não conseguiram dar conta do recado, mas é duro você ter três, né, cara? E ter que contratar mais um quarto, né? Não, você ter três e ter que contratar mais um.
2: Então, tem três. Caramba. E não tem nenhum, né?
1: É duro, né? Rapaz do céu.
2: E vai fazer o que com esses três aí? Vai liberar?
1: Vai ter que engolir aí. Ou, de repente, tentar mandar pra algum lugar, né?
2: Uma Copa Paulista. Capaz de ir pro, como é que é, pro Frederiquense.
1: É, tem um monte de gente.
2: É lá com o Takahashi.
1: Tem indo muita gente pra lá, né? Pra essas equipes, ou de repente aí essa Copa Paulista tá cheia de time aí que de repente pode absorver esses meninos. Mas enfim, Fernando, estamos chegando na reta final aqui, aí vamos fazer o seguinte, na Central Esportiva a gente fala mais do Guarani, fala mais da Ponte, a gente fala mais dessa contratação, e aí a gente começa às 5 da tarde, e aí a gente não para mais, né? Aí vamos direto com o jogo da Ponte que começa às 7:30. É, a bola rola 7:30, Edinaldo Vinci vai soltar o grito aqui, e tomara que solte o grito para os gols da Macaca, para a Ponte conseguir aí de repente estancar toda essa situação. Fernando, obrigado. Eu vou dar um pulinho lá.

0: 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Fernando, forte abraço, e daqui a pouquinho a gente se encontra na Central Esportiva com o comando do Marcos Luiz.
1: Beleza, até já então na Central Esportiva, e já emendando com a transmissão de Operário e Ponte Preta, até lá.
0: Daí, agradecendo aqui ao Cleison, obrigado Cleison, muito obrigado, esse somzão bacana aqui, agradecendo a galera que participou pelo nosso canal no YouTube, agradecer também a galera que participou através do nosso WhatsApp aqui, e tem encontro marcado às 5 da tarde na Central Esportiva. Agora você tem programa musical, e aí 3 horas, é isso aí, 3 horas, chega Jura Júnior, o Jura Júnior tá chegando, ele não tá nem preocupado com o jogo do Palmeiras hoje, disse que não vai na Curitiba, não tô nem preocupado, né? Ele e o Ventania estarão aqui junto com o Cleison para fazer companhia para você à tarde alegre aqui na Rádio Central. Obrigado pelo carinho da audiência de todos vocês e até já.
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2: Gaviras, boa tarde região, mais uma vez eu agradeço a Deus por mais um programa aqui na Central, por estar aqui na mais querida do seu rádio, Rádio Central do Grupo TH Mais Record.
3: Vamos
2: quebrar tudo até as 5 da tarde.
4: Eu sou cachaceiro.
2: Eu sou.
4: Cachaceiro, eu sou.
2: Hoje a gente toma uma cachaçinha, né?
4: É, eu sou cachaceiro.
2: É.
4: Dizem que eu sou cachaceiro.
2: Até às 5 da tarde, o programa do Jura pela Rádio Central de Campinas, você de toda Campinas e toda a região. E toda a região e os internautas também. Boa tarde do Jura. A sonoplastia dele hoje, ó. Vocês vão ver aqui, ó. Ó, ó, aí, ó. Aê, Cles!
5: Ô, Cles! Chapa esquentou!
2: Então, boa tarde aí, Cles! O cara não é meio cunhudo, não, velho.
6: Tô fora.
2: Não é meio cunhudão, velho. É.
6: Tô com tico-tico hoje.
2: Eu sei, Venta. Eu sei que você tá. Boa tarde, viu, Venta? E aí?
6: Tô fora.
2: Cleison.
6: Oh, chama o Jura, meu.
2: Boa tarde, Venta. E boa tarde para Jura.
7: Para Jura.
2: Até às 5 da tarde. Fala em queijo, hein? É bom, hein? Ô, oh, você não comprou um pãozinho de queijo pra nós hoje, hein, seu Cleis?
8: Gosto de.
2: Hein, seu Cleis?
9: Bem bonitinha.
2: É, olha que beleza.
7: Outra coisa que eu não quer... aguento.
2: Nem eu. Quer assustar aí, as contrato o homem.
6: Será que o Zé do City Bar ainda tem bolinho de vaca?
2: Lógico.
6: Ainda lá?
2: Tem.
6: E as cevas?
2: Geladas.
6: Canjibrina,
2: até as 5 da tarde. Ó, oh, City Bar, sexta-feira, velho. Sexta-feira do City Bar, velho. Se você vai tomar um, pode chamar nós.
8: Pode chamar nós.
2: E mais paga também. Viu? Eu gosto que a turma convida e paga. Eu gosto de. Olha, daqui a pouquinho no.

0: situação, o Cleison que ajeitou, hein? Vamos ver. Milionário José Rico daqui a pouquinho no programa do Jura. E daqui a pouquinho também o especial do Rei Roberto Carlos.
1: É meu, eu cuido e não.
0: Ela é um furdúncio, velho. É.
2: Para, Jura.

0: toma cuidado, viu? Que você já me quebrou umas par de vezes, viu? É, agora não, eu criei juízo. É isso aí, Venta, boa parar, já criei juízo.
1: Para, ô!
0: É, vai brincando. Já tá difícil o negócio. É. E daqui a pouquinho pra todas as famílias também, a hora do louvor no programa do Jura. Todas as famílias, daqui a pouquinho, Bispo Fábio aqui na Rádio Central, no programa do Jura. Para você e toda a sua família, que Deus abençoe imensamente vocês. Obrigado, Deus, por mais um programa aqui na Central, por estar aqui na Rádio Central. E daqui a pouquinho também, quem não dança, segura a criança.
1: Quem dança, segura a criança. Forró do Ventania.
0: Forró do Venta. Forró do Ventania na Central.
2: Te mando um monte de beijo, é que saudade sim.
0: Eu tô com saudade de você. Viu, filho?
3: Nada, Ju.
2: Saudade sim.
0: Daqui a pouquinho o Forró do Venta na Central. E daqui a pouquinho, o chão é o limite. O momento.

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É nóis. Até às 5 da tarde. Nosso WhatsApp já está liberado para você de Campinas e toda a região. Estamos chegando na central.

obrigado pela audiência, a preferência do rádio ligado na Central. Pode sintonizar até as 5 da tarde o programa sertanejo mais chique e bacanizado do rádio. Só moda sertaneja.

0: moda sertaneja boa demais.
1: Para, Júlio.
0: Ô, meu bem. Aos trancos e barrancos.
2: Aos trancos e barrancos, eu vou me aguentando sem ela saber. 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
0: Música sertaneja de qualidade no programa do Jura. Esse é Chico Rei Paraná. Doce magia. Aqui no programa do Jura na Central.

0: são 3:09 da Central. É verdade.
1: Para, Júlio.
0: Eu vou, viu? Daqui a pouco vamos falar da biomagnética. Vamos falar da biomagnética, o colchão magnético que você precisa.

0: Daqui a pouquinho só música sertaneja de qualidade na central. O nosso WhatsApp já tá liberado e vamos começar o programa. Os garganta de ouro, Cleisson. Os garganta de ouro do nosso Brasil.
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0: José Rico, Os Eternos, Gargantas de Ouro do Brasil. Um som pra você, ligado no programa Jura Júnior.
1: Um abraço carinhoso, um zoom
2: do milionário.
1: E um abraço do Zé Rico para todos vocês.
0: Especial Milionário e José Rico.
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0: Você apanha lá em casa, velho.
1: Eu não aguento.
0: Olha, quero mandar um abraço pro Pedrinho, pintor lá em Dayatuba, e a Bianca também curtindo o programa do Jura. O rei do frete, o Zé Carlos, um abraço pra ele, forte abraço também, curtindo o programa do Jura. Um
2: abraço pra ele.
0: Quem mais? A Inês Ramos também ligadinha, tem um WhatsApp aqui, deixa eu ver aqui, ó, o meu amigo Cleis.
3: Boa tarde.
0: Boa tarde, tudo jóia.
3: É a Inês aqui do Bosque das Palmeiras. Tá muito rápido ligado no seu programa.
0: Obrigado.
3: O... Jura, se não fosse impossível, eu queria que você tocasse a música Lourenço Lorival, Amor Inocente.
0: Amor Inocente.
3: Essa música marcou muito a minha vida quando eu tinha 15 anos de idade. Tá bom? Ela marcou muito a minha vida, tá bom, Jura?
0: Tá joia.
3: Vê se você toca ela aí pra gente. Nós estamos aqui ligadinho aqui, o Bosque das Palmeiras inteirinho. Seu radinho ligado aqui.
0: Bosque das Palmeiras.
3: Ligado aqui no seu programa, tá
0: Obrigado.
3: Bom? Eu todo dia sou ouvinte, viu?
0: Obrigado.
3: Tá bom? Quero mandar um abraço pra minhas filhas que trabalham ali no Barão do Café.
2: Tô drento.
3: Tá bom? Pra todos que seus ouvintes, tá bom? E pra vocês aí. Fica com Deus aí, Jura. E tenha um bom trabalho, viu?
0: Obrigado, Inês. Obrigado pra todos aí do Bosque das Palmeiras aí que tá sempre ouvindo o programa do Jura.
2: Só poeira que levanta.
0: Tem mais gente aqui. Um abraço pra Claudete, também pastor, e tá ligadinha no programa do Jura, na Central. Olha, um abraço pros motoristas de ônibus que estão curtindo o programa do Jura. Quero mandar um abraço pro motorista, o Silvano, rapaz. Silvano, que ele trabalha na linha do BRT. Que aqueles ônibus sanfonado que fala, né? É, eu falo sanfonado, parece a sanfona no meio mesmo. Articulado, sanfonado.
2: Um abraço pro
0: ele tá lá no pilote, e um abraço pra todos os passageiros lá. Ele já mandou um zap de Jura. Todo mundo indo pro DIN aqui ouvindo a Rádio Central.
2: Um abraço pros taxistas e pros Uber.
0: Os taxistas e o motorista dos aplicativos, os motoboys também curtindo o programa do Jura. Um abraço pros sonoplastas também.
2: Um abraço pros botecos.
0: Onde anda Edmo Aleixo agora? Ele tá lavando louça na casa dele agora. Hoje tem jogo aqui na Central, né, Cleiton?
2: Complicadinho, né?
0: É, arrumaram isso pra mim aqui, velho. Sobe pra nós, né, Veto?
2: É complicado.
0: Vai ajudando o Cleiton aí, Veto. Ajuda ele aí, viu?
2: Vai, abelha!
0: É, ajuda esse abelha aí, velho.
2: Tá louco?
0: É. Olha o parceiro dele do lado aí, ó.
4: Isso não existe.
0: Como chama seu parceiro mesmo aí, ô Cleiton? Como ele chama aí, ô? Não, eu esqueci o nome dele. O Luan, o nome de guerra qual que é? Girobeba? Gosta de tomar um girobeba, é isso?
5: Nossa!
0: Ele bebe? Ele bebe? Ele não tem cara, não.
4: Amanhã eu vou embora.
0: Olha lá. Matheus Amurad, ó. Você acha que tá aguentando? Você acha? Ah, ele nem vem aqui agora. Ele nem vem aqui, nós vai ele. O Matheus Amurad, ele também é batido, hein, gente? Tem que ver o que tá acontecendo com esse menino aí.
2: Brincadeira,
0: né? É lógico. Vou faturar aí, meu amigo Cleis. Aperta o play.
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0: Vamos ver, é a Maria Aparecida em Vale. Alô, Maria Aparecida.
5: Boa tarde, Júlia Júnior, tudo bem com você?
0: Tudo chique.
5: Aqui tá tudo bem, graças a Deus.
0: Tá
5: Deus abençoe
0: tempo,
5: todos
0: hein?
5: Vocês, né? Um abraço pra Sônia. Que Deus abençoe o Rony, hoje é aniversário dele, que seja
0: aniversário do Rony,
5: que
0: seja
5: uma pessoa maravilhosa,
0: cadê
5: né?
0: A festa,
5: muitos anos de vida e muita felicidade. Um abraço a todos vocês e a todo esse mar. Hoje eu gostaria de ouvir Chico Rei Paraná, é Canarinho Prisioneiro. Então, aí que gosta dessa música. Fica todos com Deus, que Deus abençoe a todos. Um abraço para todos.
0: Vamos ver se dá para
5: eu também.
0: Vamos ver aqui. Olha a hora, venta. Olha a hora, venta.
10: Que horas são mesmo? Repete de novo pra mim, menino.
0: Tá chegando uns cabras aí, vai vir aqui.
2: É complicado.
0: Olha, vamos
2: né?
0: O especial do Roberto Carlos da Central no programa do Jura.
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4: São 3:27 na central, no programa do Jura. Daqui a pouquinho. Você não mandou pra mim, viu, Gutão? Tem que chegar aqui, não chegou ainda, não. O folder pra nós. Daqui a pouco nós vamos falar do encontro de carros antigos que vai ter em Campinas. Desse domingo, né? Desse domingo agora, no prédio do relógio em Campinas, viu? Chique, bacanizado, fã de truck e tudo mais. No prédio do relógio de Campinas, é o segundo encontro já. A gente vai bater um papo aqui com a rapaziada, tá o Gutão aí e a galera que tá chegando aqui também. Deixa eu ver quem tá aqui. É, já mandou aqui. Daqui a pouquinho, após a hora do louvor na central, no programa do Jura. Aqui na mais querida do seu rádio.
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4: A hora do louvor na central, 3:28. Mais uma vez, Bispo Fábio, boa tarde.
5: Olá, Jura, uma ótima tarde e uma excelente quarta-feira para cada ouvinte que está acompanhando essa programação. E todos os dias, dentro desse programa, tem aqui o Momento do Louvor, um quadro muito importante que fala de coisas sérias. E eu quero falar de algo sério para você hoje. Um texto bíblico que está aqui no livro de 2 Coríntios, capítulo 9, no versículo 6. São palavras do apóstolo Paulo. Ele diz assim: lembrem-se, quem semeia pouco, pouco colhe. E quem semeia com fartura colhe. Essa é uma lei espiritual e uma lei poderosa. Ela é tanto poderosa quanto a lei da gravidade. É a lei do dar e receber. Então, quando você planta generosidade, você colhe com abundância. Generosidade não é sobre o valor que você dá. É sobre o coração. O coração que você entrega é um sorriso genuíno, é uma palavra de encorajamento, é uma ajuda ao próximo. Tudo isso é semente de generosidade. Conta-se uma história que certa vez uma senhora rica estava passeando pelas ruas, quando de repente ela se deparou com um senhor vendendo ovos. Ela perguntou: quanto custa os ovos? E ele disse assim: custa 10 reais a dúzia. Ela olhou, observou e disse assim: olha, se o senhor quiser, eu pago 5 reais pela dúzia de ovos, senão eu vou embora e não compro seus ovos. O vendedor pensou um pouco e falou assim: olha, tudo bem, eu vou vender uma dúzia de ovos por 5 reais. Pode ser esse o motivo que eu não tenha conseguido vender nada hoje. Aquela senhora pegou os ovos, se afastou, se sentindo que tinha ganhado. Até comentou no WhatsApp com a sua amiga: hoje consegui barganhar com um vendedor de ovos e você não acredita. Comprei uma dúzia de ovos por apenas 5 reais. Ela entrou ali no seu carro elegante, foi a um restaurante muito elegante com a sua amiga e lá ela e sua amiga pediram o que quiseram. Comeram, deixaram um pouco e então ela foi pagar a conta e veio então a conta de 180 reais. Ela deu 200 reais e falou para o proprietário do restaurante: pode ficar com o troco. Que coisa, né? Esse é um incidente que acontece muito. Por que às vezes nós mostramos que temos poder quando compramos dos necessitados? E por que nós ficamos generosos com aqueles que nem precisam da nossa generosidade? Uma vez eu estava no meu automóvel, parei num semáforo e tinha ali uma pessoa vendendo chocolates. E ele vendia 3 barras de chocolate por 10 reais. Eu comprei então, dei uma nota de 20 reais e disse para ele: não, pode ficar com o troco. E sempre eu faço isso. E esse amigo que anda muito comigo, talvez preocupado, perguntou por que que eu fazia isso, por que que eu dava uma nota alta e não pegava o troco. E eu disse: meu amigo, essa é uma caridade embrulhada com dignidade. Nós não sabemos o que esse pai de família precisa levar para casa hoje. Nós precisamos usar compaixão com aqueles que precisam. Precisamos ser generosos. Jesus ensinou o dom do amor. E o apóstolo Paulo está dizendo que aquele que semeia pouco, pouco colhe. Então, quando você é generoso, 3 coisas acontecem. Primeiro, você abençoa alguém. Segundo, Deus se alegra com a sua atitude. E terceiro, você ativa uma lei divina que vai fazer o bem retornar multiplicado para a sua vida. Pode ter certeza. Experimente ser generoso. Faça alguma coisa, faça um elogio se for o caso, faça uma doação se for necessário, ou simplesmente dedicar um tempo para ouvir alguém que precisa. Eu quero orar para você. Papai querido, nós entramos na tua presença no nome do teu filho amado Jesus Cristo. Abençoe cada ouvinte desta programação neste momento e desperta em seus corações o espírito da generosidade, que eles sejam canais da tua bondade aonde estiverem. Multiplica as sementes que eles plantarem e derrame sobre a vida deles, meu Deus, a tua abundante provisão. Protege as famílias, abra portas de oportunidade e faça prosperar o trabalho das suas mãos. Meu Deus, eu oro por essa pessoa também, que está doente, enferma. Consagra este copo com água, que ela saia do natural e venha para o sobrenatural. E que essa pessoa seja abençoado pela tua graça. Olha, lembre-se, um coração generoso nunca fica vazio. Deus te abençoe em nome de Jesus. Se você quiser falar comigo, você pode me chamar no WhatsApp. Eu quero orar por você. O meu WhatsApp é o 19 999 601 655. 999 601 655. Nas redes sociais, você me encontra como Comunidade da Família de Deus. Comunidade da Família de Deus. Bispo Fábio, você me encontra lá, pode me chamar. Eu estou à sua disposição e quero te ajudar. Que Deus te abençoe em nome de Jesus. Jura, é um privilégio sempre poder estar aqui nesta programação. Que Deus te abençoe, Deus abençoe toda a sua equipe nessa emissora, porque é uma equipe abençoada. Deus abençoe, Jura.
4: Obrigado, obrigado, Bispo Fábio, na hora do louvor, na central, no programa do Jura.

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1: Será que vai dar certo?
2: Olha a hora, são 3:40 na Central. Vamos parar não, agora vamos pra cima, que agora vai começar o Rota Cultural aqui na Central. E hoje a Rota Cultural é diferente. O Rota Cultural é ao vivo aqui na Rádio Central hoje. Olha, nós vamos falar de carros antigos. Quem é que não gosta de carros antigos? Eu gosto. Eu gosto e tenho carro antigo também, eu gosto. Minha amiga Tati, daqui da Rota Cultural, é isso aí, ó. É isso aí.
3: Oi, Júlia, boa tarde. Essa é uma das muitas. Vambora, hoje a gente vai falar sobre esse evento que promete.
2: É um evento chique, bacanizado. É apaixonado por automóveis antigos.
3: Sim, famílias, todos gostam. História, cultura, verdadeiras relíquias sobre rodas.
2: Relíquias sobre rodas. Então, com dois amigos aqui agora também na Rádio Central. Que vai a turma do carro, né? Que chama é a Amigos da Abolição. Tá o Gutão aqui, o Gutão. Forte, cadê o Gutão? Cadê o Gutão? Vai ali, Gutão. Vai ali naquele microfone ali. Cada um vai no microfone aí. O Gutão também que faz parte desse grande evento aqui de Campinas, que é no relógio. Vai ser domingo agora. Gutão, boa tarde.
4: Boa tarde. Tudo bem?
2: Tudo jóia. Pode puxar mais perto de você aí. Aí, pode falar.
4: Tudo bem, Júlia? Boa tarde.
2: Boa tarde pra você. Obrigado por você estar aqui. E esse evento maravilhoso que é sábado agora, é domingo agora, né?
4: Domingo agora.
2: No prédio do relógio, prédio carros do relógio. Antigos e muita festa lá.
4: Vixe, muita coisa boa, muita festa, muito carros. A atração principal, os carros, né? Mas a gente vai ter também o mercado de pulgas, barracas de Hot Wheels, food truck.
2: Mercados de pulgas, né? Todo mundo fala assim, o que é isso? É as peças dos carros que vende, é rádio antigo, aquele pessoal que tá procurando uma pecinha do carro original que... E quem tá aqui também é o nosso amigo, o Silas. Silas, seja bem-vindo aí, boa tarde para você, meu amigo. E parabéns por esse evento que vocês aí, junto com... Um abraço pro meu amigo, o vereador, meu amigo pessoal, o Carlinhos Camelô.
5: Perfeito. Boa tarde a todos aí. Muito prazer estar aqui com vocês.
2: Valeu.
5: Obrigado. E como você disse, a gente tem o apoio da nosso amigo Carlinhos aí, sempre empenhado em nos ajudar a gente trazer movimento para Campinas, movimento cultural, né? Então, mais uma vez aí estamos fazendo o segundo aniversário de Campinas aí.
2: Esse é o segundo, né? Esse daqui é o segundo. Tati.
3: Sim, mas...
2: Pode falar, Tati.
3: Seja bem-vindo ao Rota Cultural.
5: Obrigado,
3: é um
5: Tati.
3: Prazer receber você aqui na Rádio Central.
5: Obrigado.
3: Pra gente começar essa conversa com os nossos ouvintes, como é que surgiu a ideia desse encontro de carros antigos para comemorar o aniversário de Campinas? É o segundo ano. Conta um pouquinho mais pra gente.
5: Perfeito. A gente tem uma equipe, né, de eventos, a gente sempre está focado em trazer as atribuições de carros antigos, movimentação, trazer vendas, igual o Júlio acabou de falar junto com o Guto, mercado de pulga, peças, e foi de um encontro no nosso bairro, trouxe esse fascínio de a gente encontrar carros, 2, 3, 4 carros. Hoje a gente faz um encontro todo quarto domingo, lá no final da Abolição, né? E trazendo, hoje a gente tem uma comunidade grande, e vendo isso, e a gente podia impulsionar o mercado além do que a gente estava fazendo, a gente marcamos para poder fazer esse encontro lá no mercado de flores, no CEASA, para impulsionar, trazer as mulheres também, empreendedoras, a venda de lá surgir, né? Aumentar.
3: Impulsionando a economia
5: olha local.
3: Olha que maravilhoso,
5: né?
3: Isso.
5: É, um evento cultural impulsionando a economia, perfeitamente. E fizemos o primeiro, fomos convidados aí pelo Carlinhos, né? A gente fez esse primeiro, foi um sucesso tremendo, total. E deu um repeteco de a gente ser convidado novamente para poder fazer um dos apoiadores para poder fazer esse aniversário, o segundo aniversário de Campinas.
3: Nossa,
5: um segundo
3: tem
5: encontro.
3: Tudo para ser um sucesso, então.
5: Perfeito, perfeito, perfeito. Hoje a gente tem várias equipes, né? Que a gente tem uma ligação, todo domingo a gente tem um encontro em Campinas. Então a gente já tem os nossos apoiadores, nossos amigos, nossos parceiros, né, de confiança. A gente sempre está unindo um domingo com eles, outro domingo eles estão com a gente. E fora isso, as pessoas que vêm de fora, né? Isso abre um leque para não só clubes de Campinas. Ano passado a gente teve várias cidades do interior, do estado de São Paulo, Tivemos pessoal de Santos, pessoal da Baixada, pessoal de outro estado, apareceu aqui também no SEASA. E com certeza esse ano vai ser também. Esse público vai chegar perto da gente também.
3: Ah, que legal! E o que o público pode esperar dessa segunda edição? Quais são os principais destaques, além do mercado de pulgas? Me conta aí, qual é relíquia, carro que vale a pena sair de casa para ir olhar, apreciar e voltar no tempo?
5: Olha, como você disse, a gente vai ter uma feira grande de gastronomia, vai ter show de rock, fora isso, a feira de Hot Wheels, que impulsiona muito.
3: E tem que pagar, Silas?
5: Negativo.
3: É grátis, pessoal?
5: É gratuito. Nossa. A gente só pede aos expositores trazer 1 quilo de alimento não perecível.
3: Vamos ajudar, gente, 1 quilo de alimento.
5: 1 quilo de alimento, a qual a gente destina à ONG, ligada à ONG Soluz, tá? A gente está ligado a ela. Depois vocês podem acompanhar também o trabalho dela. É uma excelência em trabalho deles. E a gente, ano passado a gente chegou a 1 tonelada, né? Esse ano a gente quer superar isso, quer passar acima, porque a gente teve 900 carros lá no SEASA. Esse ano a gente espera mais ou menos, vamos passar dos 1000, né? Vamos ser cautelosos, vamos chegar nos 1000.
2: É carro, hein, gente? É carro, hein?
3: Né? Olha, pessoal, vou estar lá fotografando, hein? Perfeito. É só aí que você vai sair no flash.
4: E sem dizer que ainda vai ter os carros militares expostos.
2: Perfeito.
4: Também.
2: Que bacana,
4: os carros antigos militares.
2: E olha, é uma grande oportunidade para quem gosta de carros antigos também ir visitar, lógico, essa festa maravilhosa aí. E também quem quer comprar carro antigo tem sempre vendendo lá, viu, gente?
3: Perfeito. É uma oportunidade.
2: A turma fala assim, olha, não é barato não, carro não. Antigo não é mais, não é carro, a gente fala carro não, é carro velho, é carro antigo. Não tem carro antigo mais barato.
5: Não tem.
3: Imagina,
2: não tem.
3: É uma maravilha.
4: Vai ter bastante Fordinho, aqueles 47, 27, vai ter bastante também.
3: E aquelas Brasílias, hein? Tô sabendo de uma vermelha.
2: Brasília vermelha do
3: Júlio.
2: Só
3: máquina.
2: Olha, vai ter vários carros aí, a gente tava comentando, e é um mercado hoje, Gutão, Silas, é um mercado, para quem não conhece o mercado de carros antigos hoje, né? Que muita gente gosta e valoriza também, isso que é importante. Porque quem não gosta, realmente as pessoas falam assim, eu acho caro, mas é um mundo totalmente diferente, é um mundo que você ganha amigos. É difícil, é diferente da venda do carro normal. Porque vou falar do meu jeitão aqui. A venda do carro normal tem os atravessadores, os picaretagem, tem. O carro antigo não tem isso. Todo mundo se conhece, porque sabe, ó, aquele cara gosta de carro antigo, sabe quem é.
3: Tem procedência, né,
2: Júlio?
4: Carro antigo você faz amigos.
2: Faz amigos. Isso é muito bacana. Eu falo pra todo amigo meu que gosta de carro antigo, e eu falo pros meus amigos, que nem eu tenho carro antigo, vocês também têm carro antigo, e a turma fala, pô, quero comprar. Eu falo pra todo mundo, poxa, eu brinco nessa, o meu pai falava isso, o gosto não é o dinheiro no bolso. Pô, você quer, pô, a gente brincava de carrinho quando era criança, nós homens, não brincava de carrinho.
4: Sim.
2: E aí, o que acontece? Hoje o carrinho nosso é o quê? É os carros antigos, é os
4: Fusca,
2: as Brasília, os Landau, as caminhonetes, os carros mais antigos. Então é um mercado muito bacana, eu gosto demais, eu não fico sem, né? Eu não fico sem. E todo domingo sempre tem algum canto aí em Campinas que tem a galera que nem você fica lá na abolição. Eu vou lá visitar vocês, lá tomar uma geladinha lá.
5: Seja bem-vindo.
2: Vai ser um prazer estar lá com vocês.
4: Será super bem-vindo.
2: O Gutão é amigo nosso, né? Que a gente, o Gutão tinha uma variante amarela bonita, hein, Gutão? Aquela lá era bonita, hein?
4: Tinha mesmo.
2: E a turma que quer comprar e vender, pode falar com nós. Aqui, ó, eu vendo carro antigo, o Gutão vende, e todo mundo, o Silas vende. O Silas também tá fazendo um Corcel, você falou, né, Silas? Vamos falar um pouco.
5: Corcel, tem um outro Fusca também fazendo. A gente não para, né? A gente gosta dessas confusões.
2: Gosta dessas confusões.
3: Ó, galera, então é só chegar que a confusão vai estar armada. Só chegar com o din-din e com bravo, mas é parte dessa turma, hein?
2: O meu sonoplasta, o Cleis, também tem vários carros antigos também. Tem Escort R3, né, Cleis? Landau.
6: Landau, uma corujinha.
3: Olha aí, só, tem uma Kombi Corujinha. É, que coisa linda.
2: Já quer vender, já, aqui é, tem comissão, viu, velho?
6: Uma Paratizinha 95 GLS.
2: Ah lá.
3: Oi, olha, uma Paratizinha 95.
5: Bacana.
3: Que delícia, hein,
5: cara? Quiser estacionar lá, tem um, a gente tem um pessoal aqui que sempre está nos apoiando, que eu vou até falar o nome, é o Bora Acelerar.
2: Ele
5: faz um evento também, todo encontro que a gente vai, ele põe a plaquinha dele, ele divulga seu carro lá,
2: legal,
5: sem custo, põe na página dele, e a gente está conseguindo vender vários carros aí.
2: Pô, eu vou mandar.
5: Caso quem queira vender.
2: Eu carro também, viu? Eu tô vendendo os meus também, viu?
4: Na hora, no encontro, ele já faz a filmagem, tudo,
2: que
4: depois divulga de graça no site dele, tudo assim.
2: Olha, domingo eu vou estar no prédio do relógio aí, vou lá, o Carlinhos Camelô. Quero mandar mais um abraço para esse grande amigo meu.
5: Uhum.
2: Conheço o Carlinhos há muito, ele era muito amigo do meu pai. O Carlinhos, eu conheço ele quando ele começou a trabalhar de camelô, tanto que é o Carlinhos Camelô.
5: Sim.
2: Aquelas duas caixinhas, aquelas camisas lá vendendo. Ele era um grande amigo do meu pai. Quando vocês verem ele aí, ele vai ver essas gravações também.
5: Uhum.
2: Leva um grande abraço meu pra ele, senão eu juro. E o Carlinhos tá paquerando a minha brasa, hein?
4: Carlinho, tira o escorpião do bolso.
2: É, o Carlinho, tira o escorpião, o gosto não é o dinheiro. A gente tava comentando agora aqui, com o Silas, os valores dos carros. Eu tô vendendo meus carros, assim, tudo, Fusca hoje barato, Fusca filé mignon, é 40, 45.
4: Com certeza, não pedem menos que isso.
2: Não. Outros carros que valorizou também no mercado, a Variant, a Brasília também, a Variant.
4: Na verdade, no geral, né?
2: No geral. O Chevetinho Tubarão, todo mundo gosta,
4: todo mundo,
2: né?
4: Quer.
2: E até os novinhos, esses 82, esses 91. Sim. Foi meu primeiro carro, foi um Chevette 91 DL.
4: Os Barraés.
3: Os carros antigos.
2: O meu andava mais que Santana. A álcool, não tô mentindo, não.
6: Dá pra pegar cedo, hein?
2: Não, era, não, era meia gasolina e meio tanque de álcool.
3: Querendo ou não, os carros antigos, Júlia, tem procedência. Todo mundo conhece.
4: Verdade.
3: Não tem bacana. Como maquiar.
2: E além de tudo, vai ter bandas lá também, né? Vai ser bacana.
4: A banda Two Brothers.
2: Two Brothers.
4: Bem legal eles, viu?
2: Conhece, ô Cleis?
3: Tom Brothers.
2: Vai lá, Cleis, pega a sua lasanha lá, o Landau.
6: Vai de Landauzão.
5: Perfeito.
4: Não deixe de ir, hein? Esperamos sua presença lá.
5: Vamos.
2: Tem motos antigas também?
5: Vamos levar umas motos. Caminhões. São os cavalinhos, né? Mecânicos, os caminhões fechados. Fora que o Guto acabou de falar.
2: Vai caber tudo esses carros lá? Tudo, vai caber tudo?
5: Ah, o espaço é grande.
2: É grande?
5: O espaço é grande.
3: Pode ir, né? Fala do estacionamento, Silas. Perfeito. Gratuito para estacionar ali na estação.
5: Isso. O visitante também pode adentrar lá. Vai ser gratuito. A entrada vai ser pela Francisco Teodoro, 1050. Muitos conhecem ali. Quando chega no final, é obrigado a cair na Salles Oliveira, porque é fechado, mas vai ser aberto ao público, aqueles portões, para o pessoal entrar sentido cultura.
3: Vamos repetir de novo? Francisco Teodoro.
5: 1050. Colocou isso aí lá no GPS, chega lá sem trabalho
2: algum. Olha, essa festa é uma a outra que teve no CEAS, eu não cheguei a conseguir ir, mas foi uma repercussão muito grande.
5: Perfeito.
2: Muita gente. Olha, é difícil ter uma festa em Campinas com a quantidade de carros que essa primeira teve, e essa aí vai superar aí, né?
5: Perfeitamente.
4: Lá superou todas as expectativas.
2: Lá no CEAS, assim, vai uns 200 carros. Foi quanto lá?
5: 890 para 6 horas.
2: Só 890. Qual é 870 da Rádio Central aí?
4: Olha lá.
5: Perfeito. Isso porque a gente, nesse número, a gente parou de contar. Porque a gente encheu dois estacionamentos e começou a mexer um terceiro lá dentro. Aí a gente já misturou com o pessoal que estava lá.
2: Outros carros, né?
5: Outros carros, a gente parou de contar, mas superamos.
2: Olha, e vai ser bacana mesmo que, além de você que gosta de carros antigos, quer passear com a sua família, ó, vai ter food truck, vai ter bandas de rock, tem Arakids também, né? Pra meninada, pra criançada. É uma festa familiar também, inclusive disso também, que é muito bacana.
4: As banquinhas de Hot Wheels. Quem gosta de Hot Wheels aí,
2: ó. O meu filho, ele tem mais ou menos uns 700 Hot Wheels.
5: Perfeito.
2: Quando ele era pequeno, então, eu não choro. Sabe quanto custava?
4: R$4,99. Leva ele lá agora.
2: E de rodinha de borracha, hein? Ó.
5: Perfeito.
2: Tá vendo?
5: Pegando esse gancho, caso você queira a miniatura de presença igual ao seu carro, é feito na hora.
2: Olha que legal.
5: Só faz na hora pra você lá.
3: Olha, teremos artistas, né? Depende, lá na hora trabalhando.
2: Perfeito, que bacana.
5: Fora os 3D que a gente vai ter lá também, né? A fábrica de 3D, temos as miniaturas que depende do modelo, pode ser feito na hora ali pra você do bacana, seu gosto.
2: Que
5: das
2: bacana.
5: Rodas, se você tem um teto, sai, a roda, tudo perfeitamente igual.
4: Faz o desenho a laser num copo Stanley também do seu carro, se tiver, se você quiser. Não,
2: é uma festa totalmente diferente e muito organizada, né? Isso que é importante.
4: Isso.
2: Parabéns aí também à Prefeitura de Campinas, também ao prefeito Dário. O Dário gosta de carro antigo, gente.
4: Sim, ele tem um Jeep e um, como é que chama? Esqueci o nome agora.
2: Ele veio aqui semana passada, eu esqueci de perguntar isso pra ele.
4: Fomos muito bem recebidos por ele.
2: Dário, gente boa. Ele tem uma Kangoo, não é?
4: Não é.
2: Ele tem um Jeep, eu sei que ele tem um Jeep e um outro carro lá que eu não lembro quem é.
4: Esqueci o nome agora.
2: É bacana, o Dário também gosta de carros antigos também.
5: Carlinho também com seu Maverick, né?
2: Quem sabe o Maverick, né, Carlinho? Ô, Carlinho, apesar que tem um amigo meu lá na Sanasa, que tá, eu falei pra ele hoje, ó, o gosto não é o dinheiro no bolso. Eu falo, comprou carro antigo, você não para mais. Você não para mais. Amizade, a galera que você mandou a foto, quem que tava aí agora no WhatsApp, a gente falou, dá um croque no juro lá.
4: Gustavo.
2: Um abraço pro Gustavo. Então, quer dizer, a gente cria uma amizade com toda essa galera aí que tem carros antigos aí. E é gostoso, né? Vamos falar a verdade, é uma galera muito bacana e um comércio muito bacana. Perfeito. Tem que gostar. Você gosta de carro antigo? Gosto.
4: Então,
2: vem pro meio e vem com vontade de gastar.
4: Vem
2: porque
4: com força,
2: vem com força. Não, gostei, Gustavo. Vem com força, porque aqui não é. Ó, aqui um brinquedo não é barato, não.
4: Não é verdade.
2: Antigamente nós era. Olha, acho que todo mundo aqui tem um pouco. Não vou falar a idade, mas todo mundo tem. Os carrinhos antigamente, né? Ó, era Ferrorama, era Pegasus, Colossos, Máximos.
3: Eu não lembro de nada disso, gente.
2: Então, hoje, nossos brinquedos são o quê? Os Fuscas, as Variantes, as Brasílias, Pirua, Kombi.
4: Sim.
2: E as caminhonetes antigas, hein? Virou um... O cara pede 500 mil numa caminhonete antiga hoje.
5: Perfeito.
2: Tem que ganhar na Mega Sena pra comprar uma dessa aí, viu?
3: E, gente, chama no dólar, então. Chama no dólar.
4: É que nem a gente tava falando de gosto, né? Eu tinha um Opala 7.2... 6 cilindros,
2: esse
4: aspirado, preparadão,
2: aí era bom.
4: Fazia 3 por litro. E aí é onde eu chegava, pô, mas esse carro bebe muito, esse carro. Você acha que eu vou ligar porque o carro bebe muito? O que vale pra mim é o prazer que ele me dá. Eu não quero saber o consumo.
2: Isso que eu falo pra todo

0: isso amanhã.
1: Até os carros novos carros... já tá grilando, grilando, grila.
2: É que é assim, ó, esses carros novos, os bicos de injeção são tudo fabricados lá fora, é na Alemanha, em vários países, nesses países não existe etanol. Então eles são fabricados e testados na gasolina. Aí quando vem pra cá que põe o álcool, o que acontece? Vai dar problema.
1: E os nossos carrinhos antigos aí, pô, as Brasília, os Fusca, agora agora vai ter que começar a colocar, já vou falar, tem que pôr pódio nos carros. O pódio é R$10 o litro. Pô, então é, vai passar só um final de semana, uma vez por mês, porque pensou?
0: Se não, e se eles descobrirem, eles modificam a pódio também.
1: É, a pódio é a única gasolina que é pura, a pura.
0: Pura.
1: Antigamente tinha gasolina de avião, lembra?
0: De avião, mas.
1: Gasolina azul.
2: Gasolina azul.
1: Nossa!
2: É.
1: Acabou. Hoje os aviões são tudo querosene, né?
2: Por querosene.
1: Tudo querosene. Mas que bacana. Fala, Tati.
3: Silas, e pra quem tem um carro antigo? Aqui na Central, a gente. 71 cidades, não é isso, Júlio?
1: 71 cidades na região.
3: Então, estamos chegando em 71 cidades. Maravilha, pra quem tem carro antigo, dá pra sair de casa, se inscrever? Como é que faz?
0: Tati, Jura, só respondendo a vocês, não precisa de inscrição, não precisa nada.
3: Só chegar?
0: Só chegar.
1: Só chegar.
0: Pode pegar sua família, embarcar no seu carro antigo, será muito bem chegado, o espaço é grande, é enorme, tem um lugar, quiser chamar seu vizinho, avisar, você que ouviu a rádio central aí, fala pro seu vizinho, vamos lá, que vamos passar um domingo proveitoso, vai ter resenha, vai ter essa curtição, esse desembaraço entre os carros antigos, aquele colorido bonito, que é que hoje
1: o
0: você não vê mais.
1: Hein?
0: Perfeito, hoje é só carro cinza, branco,
1: preto,
0: e, né? Hoje você vai lá, você vai ver diversas cores, aquela, brilhante o olho,
1: é,
0: né?
1: É um arco-íris.
0: É um arco-íris, perfeitamente, Jura. Então, pode chamar, pô, quem que você queira, enche seu carro, traga sua família, vai ser um domingo bem gostoso, não precisa pagar nada, tá? Temos tudo lá pra você, gastronomia, bebida,
1: Esse paga, viu, gente? A bebida, bebida, vai falar que não paga nada, não, mas eu quero comer graça.
3: A entrada é gratuita,
1: deve ter.
0: Sim.
1: Oh. Domingo, Júlia, Júlia vai ser, eu vou sair da minha missa e tô indo pra lá.
3: Júlia, Júlia, lá tem um bolinho, um pedaço de bolo. Perfeito. De pedaço.
1: Bom.
3: Você tem cara que gosta de doces.
2: Só lembrando, né, que o quilo de alimento é só pros expositores.
1: É.
0: É, mas se você colaborar. Caso a família queira visitar e tenha um alimento, uma
2: cesta, quiser doar,
1: quiser
2: levar,
1: o cara saiu correndo lá, ou a pessoa saiu com o carro antigo desse, saiu correndo, esqueceu, entra do mesmo jeito.
0: Do mesmo jeito.
1: Isso que é legal.
0: Não tem valores,
1: não cobra valores.
0: Não cobra nada.
1: É uma coisa que a galera sempre pergunta, porque antigamente, não tenho nomes, mas eu já participei, mas eu não vou citar nomes. O que acontece? Porque você chega no evento, olha, uma coisa que eu... Porque eu vou em eventos de carros antigos. Chega lá, esqueci. De repente você sai correndo, vai. Eu já esqueci umas 10 vezes, viu? Você me desculpa, também não estou mentindo. Aí você chegava no evento, você não tem. O que você pode doar? Doar de grana. Mas será que essa grana chegava mesmo? Então, não, nada contra. Eu acho errado. Então, quer dizer, esqueceu. Não, essa galera que está aqui, que vai fazer, a galera dos antigos do carro, que está fazendo aí junto, está o Gutão, está o Silas e todos que estão envolvidos aí, não precisa doar dinheiro nenhum.
3: É só alimento.
1: É só alimento. Se alguém chegar lá na festa, ó, tem que dar 5 contos aqui, já chama a polícia.
3: Ô, Júlia.
1: Oi.
3: Tem um ouvinte aqui perguntando, Corolla 93, pode entrar? E pode?
1: Eu tenho 95, não, eu vou falar aqui, eu ia ter Volvo por 95, não pode, né? Até, não, 95 não pode.
0: Com 30 anos, né?
1: 30 anos?
0: 30 anos, né? Vamos. Senão o pátio vai ficar pequeno.
1: Senão o pátio.
3: Meu ouvinte querido!
1: Qual que é o carro de
2: 95? Então,
1: se o 93 não pode, o 95 também não.
2: Não.
1: Tá quase 30 anos, viu?
2: Tá quase, mas não tá.
0: Vai chegar a vez dele.
1: Eu tô ruim de cabeça hoje. É 2026 com 93, quanto que dá? Dá 30, não dá, não?
0: 9,5, né? Isso aí. 30 anos.
1: Então, tem que ver
0: 95 pra cá.
1: 95 pra cá.
0: Deve não pode.
3: Ó, daqui 2 anos, então, hein, amigo?
1: Não, o Corolla dele é 93. 93?
0: É. Eu não entendi. Pode chegar.
2: Pode chegar.
0: Pode chegar.
1: Pode ir. Pô, eu vou
3: comprar. Já chega buzilando, então. Eu sou o Corolla.
1: É.
2: Tem que falar que ouviu na rádio, hein? Fala pra ele assim, ó. Que foi na

0: não.
1: Ó, se você ouviu na central, você chega buzinando pela rádio.
0: Eu acho que eu vou comer a lasanha, viu? Eu vou com a minha lasanha 9,5, viu?
2: Vai com ela, vai.
0: Ou eu vou com a Brasília, com o Carlinho já leva ele embora também.
2: Isso.
0: Ô, Carlinho, ó, já estamos fazendo propaganda aqui pro Carlinho Vereador. Tem meu amigo Fábio da Sarada também, ó. Tá um leilão a brasa, hein?
2: Olha que maravilha.
1: Carlinho, chama, hein?
2: Quem sabe nós não chega nos 50, né?
0: Aí, ó, já tem comissão pra
2: vocês. Já tem a comissão.
0: Galera, que bacana, ó, toda vez que vocês precisarem, olha, pode falar com o Carlinhos. Carlinhos é um amigo meu pessoal, pô, leva um abraço. Eu até mandei uma mensagem hoje pra ele, falou: a galera dos carros antigos lá do senhor lá, vai lá, nós vamos falar de você, por esse trabalho bacana que você vem ajudando essa rapaziada. A gente é amigo até politicamente, então somos amigos. E eu não vejo nenhum problema. Que o cara é vereador, é meu amigo.
2: Sim.
0: Também
1: todo mundo
0: eleição,
1: se ajuda, né?
0: Todo mundo, eu sou um cara assim que eu não penso assim, não, é o cara é, não. Ele é meu amigo, é, meu, é partidário meu, amigo. Leva um grande abraço pro Carlinhos, parabéns, que nem mais uma vez também, pro prefeito Dário Saad, pro Vandão, vice-prefeito também, o Vandão. O Vandão tem que comprar um carro antigo também. Eu vou falar pro Vandão, viu? Ô, Vandão, comprar um carro antigo, viu, velho?
1: Compre um Jeep Bandeirantes, sua cara, Vandão.
0: É, a cara do, é um Jeep. Eu não sei, o Vandão tem cara de igual de Landau.
1: Landau também, hein? Landau gasta.
0: É, olha, o Carlinhos tem uma maveca bonita, tem que botar um motor bravo aí, viu, Carlinho? Hein, Gutão?
2: É isso aí, Carlinho. Mete um oitão nesse carro aí, né, velho? Poxa, meu.
0: Tá manco.
2: Esse carro aí tá com a muleta do lado, hein,
0: É bonito o Maverick do Carlinhos, aquele azulzão. Tá lá.
2: Maravilhoso.
1: Muito apaixonante bonito. O carro dele, gente.
0: E vai ter vários carros. Além de tudo também, não só esses carros, mas os carros antigos, 1940, 1950, 1960, vários carros. Não é mesmo, Gutão?
2: Muitos carros, muitos.
0: Você falou também dos caminhões do exército também, carro.
2: Os militares.
0: Militares, né?
2: Vai ter uma parte reservada só para os carros militares antigos.
3: Militares, pessoal da guarda.
2: Pessoal da guarda.
0: Ah, legal, que legal.
3: Pessoal da guarda, a gente vai chegar um pouco.
0: Pode chegar perto, ele não morre, não.
3: O espaço lá também vai estar destinado à área militar, área civil.
0: Que bacana. Então,
3: tomara que consiga a gente colocar alguns carros deles lá, alguns carros mais antigos. Né? E agradecer, né, que a gente acabou de falar aí também, a Secretaria de Desenvolvimento Econômico, a Adriana Flose lá, que não deu
0: abraço
3: todo apoio.
0: Pra Adriana também,
3: ela
0: forte deu abraço.
3: Doutor Pedro lá também.
0: Estão marcando para me entrevistar aqui.
3: Perfeito.
0: Pessoal, Alexandre Caprioli também.
3: A Caprioli, perfeito.
0: Também
3: esse pessoal. Ficaram todos incumbidos, ó, através do Carlinho, a gente chegamos a essas pessoas maravilhosas
0: Carlinho
3: aí.
0: É nota 10.
3: Entendeu? Então, só tenho que agradecer a ele que está abrindo essas portas para a gente divulgar o antigo mobilismo, né? E cada vez mais forte. A gente, o que a gente tem que fazer é repassar. De vô para pai, de pai para filho, de filho para neto, para que a gente não acabe com esse colorido.
0: Não, jamais.
3: Isso é importante, isso é super importante.
0: Olha, essa festa sua são muito. A segunda agora é muito bonita, foi a primeira, e essa segunda aí não vai ser diferente. Vai ser muito, muito. E mais uma vez, eu quero agradecer o Carlinhos Camelô pela sua ajuda aí, pela sua galera aí. Uhum. Meu amigo também, forte abraço pro Carlinhos Camelô, pro prefeito Dário, pro vice Vandão, pra toda a Alexandra Caprioli, a nossa amiga aí da. Como que ela chama?
3: Adriana
0: também.
3: Prose, Marcos Lena também.
0: O grande Marcos Lena. Marcão Lena, gente boa demais.
1: Prefeitura torcedor de Campinas chegando junto em peso.
0: Marcos Lena, torcedor do Guarani.
3: Força, perfeito.
0: É meu amigo.
3: Fora os demais que a gente sempre estão do nosso lado lá, ajudando. O Robson da Indec, o Sardinha. Pessoal,
0: Robson,
3: vai estar todo
0: o
3: apoio para nós lá nesse dia. A mobilidade
0: trânsito envolvida também, né?
3: Nisso.
0: Olha, um abraço também pro presidente da Indec também, o Vinícius Reverete, o moço de Dracena que eu falo.
3: Dracena.
0: Pode falar assim, eu vi um cara na rádio falar assim, o moço de Dracena, ele fala assim, é o Jura que falou. A turma já sabe todo mundo, e sabe dos carros, quando compra carro, fala assim, aquele carro era daquele cara, não era?
2: Todo mundo já sabe de quem era, isso que é todo de procedimento.
0: Isso é verdade.
1: Silas, vamos fazer o serviço, faz o convite de novo. Fala o endereço pro pessoal anotar.
0: Se tiver aí telefone aí também pra anotar, pra chamar a galera, eu tô chegando.
1: E vamos também deixar o Instagram da turma de vocês lá. Gente, vamos seguir em peso.
0: Olha, se tem gente mandando uma mensagem aqui, ó. Um abraço, Flávio, de patrocínio aqui, ouvindo a Rádio Central.
3: Ai, que bacana.
0: Eu tenho um Fusca, bala. Vem pra cá, de Araçatuba, ó. O cara tá, acho que, me ouvindo pela. pelo
2: vamos pôr esse pinga-óleo na estrada aí, vem pra cá, hein?
0: É difícil um Fusco, um abraço, uma bomba. Se não pinga, não adianta. Vai, não, o meu não pinga. Pinga, pinga, pinga. Pinga, não é pinga de bebê, não, é pinga-óleo.
1: Vem pingando, mas vem.
3: É. Perfeito, então, pessoal, só complementando aí, dia 26/7, no prédio do relógio, endereço a Francisco Teodoro, 1050, vai ser a entrada. A saída vai ser pela Salles de Oliveira. Vocês vão ver o pessoal da mobilidade envolvido ali, da pessoal da Indec nos ajudando.
1: Vai ter orientação então da Indec.
3: Perfeitamente. Nós estamos empenhados lá de passar um dia de domingo alegre para todos que vão estar presentes lá. No mais, a gente agradeceu as autoridades de Campinas aí, que estão sempre nos dando apoio. E seguir a gente para saber os maiores encontros aí, são amigos da abolição, né? Para saber tudo lá, a gente coloca em todos os eventos que tem em Campinas e na região.
1: E qual que é o arroba?
3: Arroba Amigos da Abolição.
2: Amigos da Abolição.
0: Amigos da Abolição. O Instagram é Amigos
2: da Abolição.
0: Da Abolição.
2: Isso.
0: E o que é legal também, Silas e Guto, a galera que, cada um tem, Amigos da Abolição, Amigos dos Carros Antigos. Uhum. Eu tenho um, mas eu não estou desativado, que era o Sem Limites.
3: Sem Limites.
0: Sem Limites. E eu acho legal assim, e a galera tem que ser todo mundo unida, cara.
2: Claro.
0: Tem a turma do Passat, do 147, do Fusca, mas o que é legal é todo mundo junto, uma festa familiar e olha, e passa uma hora maravilhosa lá.
2: Com certeza, vai ser um domingo
0: chique e bacanizado.
2: Chique e bacanizado.
0: É, chique e bacanizado, velho.
2: É isso aí.
1: Silas, saiu uma pergunta aqui do ouvinte, vamos só repetir isso que o pessoal tá em dúvida. Como que vai ser o estacionamento para visitantes? Vai ser gratuito?
0: Gratuito.
1: Ali pela Estação Cultura, não é isso?
0: Olha, tudo.
1: Explica pra gente de novo para.
0: Tudo gratuito.
3: Perfeito.
0: Tudo gratuito.
3: A mesma entrada de veículos antigos, vai ser recepcionado também os veículos de pessoal de visita e lá se vai ser orientado a colocar o seu carro lá também dentro do departamento da Indec, né? Que é onde a gente vai estar citado esse dia e vai ser direcionado um outro estacionamento para que você tenha o conforto e deixar seu carro lá e passar um dia agradável com a gente.
1: Vai ter um estacionamento destinado
3: para
1: os visitantes.
3: Grátis.
2: Gratuito. Vai ter amigos nossos que vão estar lá organizando, orientando, tudo isso certinho.
1: Então é só chegar que vai ter gente orientando você.
3: Perfeito.
1: Seu carro vai ficar seguro lá dentro.
0: Perfeito. Olha, essa festa é chique e bacanizada, hein?
2: Demais.
0: E organizada.
3: Organizada.
1: Olha, parabéns por essa iniciativa, hein?
3: Obrigado.
1: Muito sucesso na sua segunda edição.
3: Segunda edição. Assim, porque a gente escuta muito lá no nosso encontro no bairro, é isso. O pessoal vem, se acomoda e fala parabéns pela organização. E eu acho que é um dos pontos que a gente tem aí que fez nos levar tanto o primeiro quanto esse é o segundo.
0: Bacana.
3: Tá?
0: E vem várias pra frente, se Deus quiser.
3: Perfeitamente.
0: E gente... conta com nós.
2: Ainda mais numa data dessa tão especial.
0: Olha,
2: né?
0: É aniversário de Campinas. Né? Também. Isso para com os 252 anos de Campinas também. E o que eu acho legal também, Silas e Guto, então, é o seguinte: quando você estiver, independentemente de qualquer coisa que é para ajudar a população,
3: perfeito,
0: o programa do Jura está aberto para vocês aqui.
3: Muito obrigado.
2: Muito obrigado.
3: Muito obrigado.
2: Obrigado mesmo.
0: Aberto para vocês.
1: Pessoal, vamos fazer um apelo aqui, ó. Ano passado foi quase uma tonelada.
3: Perfeito.
1: Traz o alimento e vamos abraçar Campinas e passar de uma tonelada. Vai ser lindo.
3: Perfeito,
1: demais.
3: Perfeito,
1: vai ser
3: Tete.
1: Chique o quê, Jura?
0: Chique bacanizado.
1: Chique bacanizado.
0: Olha, o cara de Araçatuba aqui. Sou o cara de Araçatuba que nós conhecemos no Amarelinho. Opa, meu amigo, ele mesmo. Opa, forte abraço pra você que tá ouvindo aí. Tem carro antigo, Flávio? Vem pra cá, velho. Vem pra cá. O Jordão do Amarelinho, não sei se ele tem ainda, que tem a lanchonete na Lagoa do Amarelinho.
3: Sim,
0: ele
3: tem
0: um Fiatinho 147. Convido o Jordão pra ir pra lá. Olha, turma, todo mundo falando aqui.
3: Uhum.
0: E, como falei, sucesso mais uma vez aí. Parabéns a toda a galera que nós já falamos aí, do prefeito Vandão. Hoje o Vandão é prefeito, porque o Dário não tá na cidade. O prefeito Dário, o vice-prefeito Vandão, o Carlinhos Camelô, mais uma vez, leva um abraço pro Carlinhos aí.
3: Sim.
0: Eu vou convidar o Carlinhos depois dessa festa, eu vou convidar ele lá domingo para ele vir no programa para nós falar o moído que deu lá.
3: Perfeito, perfeito. Perfeito, com certeza. A gente vai
0: ver os bastidores. Lembrando todos os ouvintes que vão participar do evento, você que tem carro, que não tem. Não é porque você não tem carro antigo, você pode também. Vai lá, como é que você sai montado já de lá também?
2: Monta quem um sabe, né?
1: Já manda, já montado. Quem sabe você compra um lá.
0: É, lá tem então... cara que vende a pé já sai montado.
1: Exatamente. É, sai com uma Brasília vermelha, que eu tô sabendo aí.
0: É. Olha, eu tô vendendo a minha Brasília vermelha. Quem quiser, já manda um WhatsApp aqui, viu?
3: Comentamos.
0: Agora ela tá mais cara, viu? Ficou mais cara a Brasília. Olha. Parabéns, Gutão. Obrigado. Parabéns, meu amigo Silas.
2: Obrigado.
0: Pela essa iniciativa aí de arrecadar alimentos para as pessoas que precisam, que realmente tem muita gente que passa fome. Uhum. Tem um lugar já destinado que vai entregar?
3: Temos, quem que é? Temos sim. Temos a ONG que nos acompanha, né? Que é a ONG Soluz.
0: Soluz.
3: Soluz. Tá? A gente tem das possibilidades nossas lá, mas eles são direcionados a várias entidades em Campinas. Eles distribuem as cestas.
0: Ah, que bom. Mas
2: toda a arrecadação vai para um lugar. Isso. Chega nesse Soluz. Lugar separado,
3: feita cestas. No início a gente arrecadava.
0: Parabéns para todos e o presidente da Soluz.
3: Soluz. Isso, o Val, o Éder, pessoal que nos acompanha.
0: Oba.
3: A gente sempre levava os alimentos lá, no começo. Depois, através deles, eles destinaram um veículo, pra gente, eles já fazerem a própria arrecadação. Bacana. Então, são parceiros nossos ali do lado.
0: Muito bom, parabéns. E que Deus abençoe toda essa galera aí, ó, que tá ajudando as pessoas com alimentos aí, que é muito importante.
3: Perfeito.
0: Meus amigos, mais uma vez, obrigado. Obrigado, Tati. Obrigado, viu, Tati?
3: Obrigado,
1: parabéns,
3: Tati.
1: Parabéns, Tati. Silas. Parabéns, Guto. Muito obrigada. O Rota Cultural.
0: Rota Cultural. Hoje foi ao vivo.
1: Hoje foi ao vivo. Na próxima semana estaremos de volta com mais um bate-papo sobre os artistas, os espaços, os eventos,
0: os bares,
1: gastronomia e as iniciativas que movimentam a cultura aqui em Campinas,
0: o
1: turismo Campinas e região. Sempre lembrando dos ouvintes queridos, eu deixo um abraço pra Maria, bailarina do Piratininga maravilhosa, Kelly Maurício da Banca do Fefo, Dona Regina do Hortifruti Regina, Nai, aquele abraço, Jefferson e o pessoal do SAMU Campinas.
0: SAMU, um abraço pra toda a galera do SAMU.
1: Ouvindo
0: a Rádio Central.
1: E Flávio do Quiosque do Açaí, um beijo grande pra vocês, eu sou a Tati Costa, de coração pra coração, boa tarde, Jura, é contigo, meu irmão.
0: Olha, a galera aqui, ó, não para, ó, deram essa tuba, fusquinha verde, já tá pronto, pode montar aí, Mimvi.
2: Traz o pingão, olha aqui.
0: Traz o pingão, já mandou a foto.
1: Olha, traz o máscara.
0: Meus amigos, forte abraço, obrigado aí, e leva um abraço do Jura pra toda essa rapaziada dos carros antigos de Campinas aí. Jura, domingo estarei lá tomando uma geladinha com vocês.
3: Seja bem-vindo, Jura.
2: Será
3: muito obrigado.
2: Super bem-vindo.
0: E o programa do Jura aberto para vocês. Quando for ajudar, pode chegar.
3: Maravilha.
2: Obrigado
3: pela oportunidade aí.
0: Obrigado a todos vocês. Deus abençoe.
3: Tudo bem.
0: Galera, domingo em Campinas. Domingo, vamos tirar o pé do chão. Carros antigos.

0: antigo prédio do relógio chique bacanizado. E é, meu filho? Que hora começa? 8h tá todo mundo lá já. E vai até o arroz secar. Acabar não sei, mas pra começar é 8, pra acabar até o arroz secar. E lembrando que não paga estacionamento, não paga nada, hein, gente? Não paga nada. Domingo estaremos lá. Só 1 quilo de alimento. Um abraço pra toda a galera aí. Curtindo o programa do Jura na Central. 4h15, vamos pro forró, gente.
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2: Olha a hora, são 4:23 na central. Olha, lembrando, domingo então, no prédio do relógio, aqui em Campinas, encontro de carros antigos, chique e bacanizado. Lembrando, ó, estacionamento grátis, não paga para entrar, não precisa pagar também para doar, a doação é só alimentos. Só alimento.
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2: Daqui a pouquinho tem o momento caldo.
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2: Agora é 4 e pouco, velho. Quero mandar um abraço pro meu amigo Ramalho, lá da galera do Ramalho Experts. Meu amigo Itamar e toda a rapaziada lá, forte abraço do Jura da Rádio Central. Sexta-feira tem Ramalho Experts.
5: Vai, amigo!
2: É top lá, hein? Conhece lá, Cleis? Eu vou te ver, olha, eu vou te indicar pra você ir lá. É bom, hein? Ramalho Experts, futuramente vai ser a roda da sertaneja de Campinas. É, chique e bacanizado. Um abraço pra todo lá, pra toda a galera. Estive lá hoje no Ramalho Experts. Sexta-feira, aniversário da Ruth, do Arnaldo de novo. Estaremos lá.
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2: Eu gosto do meu aniversário assim. Sempre tem uma coisinha boa, viu, velho? Viu, velho? Viu? Vai ter novidade, viu, Vera? Eu não posso falar.
5: Jura Júnior, sem romantismo.
2: Não, vai ter romantismo, Vera. Essa é o Vera.

Vamos de Lourenço e Dorival. Qual é essa moda? Amor Inocente da Central. Um abraço pra minha amiga Inês Ramos, ligando.

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2: Essa rapaziada agora são 4:28, 29 minutos. O chão vai tremer. É o momento country do programa do Jura na Central.
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2: Chapéu grande da bota do cano cobrido. Mais um momento caldo e no programa do Jura.
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2: Hoje o ginete é meu amigo Renato da cidade da Iatuba, porteira número 3 pra ele, venta, cavalo, é o Serenete, capricha, meu amigo.

0: cidade de Indaiatuba. Forte abraço do Jura Júnior da Rádio Central. Pra toda a galera, Renato hoje, Renato Porteira número 2 pra ele, hoje venta. O Gilete da cidade de Indaiatuba, um abraço pra minha amiga Michele Simone. A moça da vistoria de Indaiatuba curtindo o programa do Jura. Bonita e chique, bacanizada.
1: Vai pro roteio pra beber cachaça.
0: Eu vou.
1: Sabe o que é que ela tá interessada? Sabe o que é que ela
0: quer? É a festa da meninada. É. Sim. E você?
2: Isso não existe.
0: Cidade da Iatuba, vamos tirar o pé do chão. Renato, torcedor do Santos, manda essa gireteada pra toda a torcida do Santos, curtindo o programa do Jura na Central. Aô, Iatuba, bom demais. Um abraço pro Pezão lá também, curtindo o programa do Jura. Alô,

meu amigo Renato da cidade da Iatuba, porteira número 4 pra ele, venta. É o cavalo, o Serelepe, o povão da central, esperando a sua gineteada aqui no programa do Jura. Vamos, Renato. Autoriza aí, meu irmão, aí não é casamento de mulher desquitada, não. O povão da central esperando a sua gineteada.

Luiz Abermão, vamos Renato, Santista e Indaiatuba, Alô Cidade Indaiatuba, vamos tirar o pé no chão, Renato. Tudo prontinho, tudo certinho, vai mandar decolar. Abriu a porteira, viajou, decolou, vem embora, Renato, a Cidade Indaiatuba vem com você, meu irmão. Que coisa linda, Colosso Monumental, menino é bom. Não cai não, o povão de Indaiatuba vem com você, que coisa linda, Colosso Monumental, menino jogou o chapéu, o povão aplaudiu, pode pegar.

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0: Show, Baixo Astral. No programa do Jura, Cavalo tem alegria. Olha a hora, são 4:37 da cidade. Um abraço pro meu... Tá bom. Um abraço pro meu amigo Paulinho. Alô, Paulinho! Curtindo o programa do Jura, forte abraço pro Paulinho. Pra toda a galera do Jardim Garcia. Curtindo o programa do Jura, um abraço pro Arnaldo de novo, Arnute, também sempre ligadinhos no programa do Jura, aqui da Rádio Central.
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0: E aí?
1: Espera que passa,
0: espera que passa. Quero mandar um abraço para todos os garis que estão curtindo o programa do Jura. Mandar um abraço para o Manuel Rodrigues, está sempre ligadinho no programa do Jura. Alô, Manuel Rodrigues, forte abraço para você aí, sempre curtindo o programa do Jura na Rádio Central. Você de Campinas e toda a região, nosso muito obrigado pela audiência. Um abraço para todos os tapeceiros. Alô, meus amigos da RS Revestimentos aí, o Rafa e o Carlão Ponte Preta, forte abraço para vocês também. A galera do Auto Capas Brasil, Zé Henrique, o Marcelo, o Xandão e o Guilherme, todos os tapeceiros, forte abraço do Jura da Rádio Central.
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0: Panela quente, deixa ferver. Negócio é.
2: Vamos pra balada, vamos tomar uma geladinha e ver umas bonitinhas. Eu quero, vai.
0: Eu também. É, Venta, vai. Você vai dormir na casa do cachorro hoje, viu, Venta?
2: Ah, Junca, cadê as mulheres, hein? Como é que tá? Tudo chonada?
0: Esperamos que sim. Viu, Venta? Esperamos que sim.
3: Tô drento.
0: Então vou de moda, velho. João Paulo e Daniel. Eu tô nos trancos e barrancos. Nos trancos e barrancos.

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2: Eu gosto.
3: Para, Jura.
2: Eu gosto, para, Jura.
3: Para, Jura.
2: Ô, para, Jura, eu gosto.
3: Jura.
2: Oi.
3: Jura.
2: Tá bem. Ó.
3: Eu não aguento.
2: Ô, Venta, vai estar da hora lá no Ramalho Experience sexta-feira, viu? Ô, Cleis, vai lá tomar uma gelada, cara. Ali no São Quirino. Ó, vai lá com a galera, é top, hein? Lá no Ramalho Experience.
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2: Futuro parceiro do programa do Jura da Rádio Central. Olha, nós estamos embolando para sexta-feira, sertaneja de Campinas, no Ramalho Experience. Ó. É.
4: Meu amor, eu não.
2: Ô, meu bem.
3: Juro.
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2: É?
3: Eu não aguento.
2: Olha, quero mandar um abraço pra toda a galera que tá ligadinho no programa. Alô, Sumaré. Alô, ontem tinha Bragança Paulista ouvindo o programa do Jura. Alô, Bragança Paulista. Um abraço pra Luciana Nardes da Vida Mimosa, curtindo o programa do Jura.
3: Para, Jura.
2: Vamos ver aqui quem que tá mandando uma mensagem aqui. Fala nisso, daqui a pouquinho tem a central esportiva do programa do Jura na Rádio Central. Aqui na Rádio Central. Tudo em Ponte Preta e Guarani. Será que o Marquinha Bichedi falou que quer assumir a Ponte Preta? Olha, também pior que tá, não vai ficar, viu, gente? Vamos torcer. E a SAF? Vai chegar a SAF? Tá tudo perguntando. E a SAF de um bi chegando? Vamos pra cima.
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2: Você tá me questionando, Júlio.
3: Para, Júlio.
2: Questionou. Ah, vá, vá. Vai dormir, velho. Adivinha quem é?
3: Eu não aguento.
2: Tá questionando.
5: Eu tô tico-tico hoje.
2: Não, ô, Venta. Você tá, Venta? Por que, Venta?
5: Bora tomar uma hoje, Jura Júnior.
2: Hoje pode ser, Venta.
6: Bem bonitinha.
2: É, depende, Venta.
5: Jura Júnior, futuro.

0: Eu vou tentar. Ô, Pia, boa tarde.
1: Gatinho manhoso, um beijo gostoso.
0: É slow motion.

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1: Olha a hora, são 4h50. Vai fazendo o serviço, viu? Vai. Eu tô de boa, viu, meu amigo Cleiton? Tô de boa.
2: Eu não aguento.
1: Eu tô andando na linha certa agora.
3: Bem bonitinha.
4: Jura Júnior, como tá o coração, Juninha?
1: É top, Venta.
4: Cabeça.
1: Olha, um abraço para todos que estão ligadinhos no programa do Jura, aqui na Rádio Central de Campinas. O programa chique, bacana.

você que está ouvindo o programa do Jura, ó, dia 26 de julho, a partir das 11 horas, Arraial do Boteco Costelão. É, olha quem vai estar lá, ó. César e Paulinho. E Valéria Barros. Atibaia, em Atibaia, no Arraial Boteco Costelão, 100% open churrasco, rapaziada. Ou é bom demais, hein? Olha, você que tá ouvindo o programa do Jura, dia 26 de julho, César e Paulinho e Valéria Barros no Arraial Boteco Costelão em Itatiba. Um abraço pra toda a galera, ó. Você que quer curtir um show, ó, show duplo, hein? Chique e bacanizado, open, 100% open churrasco. Olha, César e Paulinho, Valéria Barros. Olha o telefone aí, é o 011-94-761-3627. Pra você aí, ó, deixar sua mesa, camarote, dois shows as com César e Paulinho e Valéria Barros. No Arraial Boteco Costelão. Chique e bacanizado. Um abraço pro Robertinho, presidente dos Cavaleiros Charreteiros de Campinas. E pra toda a galera do Costelão aí de Itatiba. Atibaia, é Atibaia Venta. Olha, dia 26 de junho, julho, em Atibaia, César e Paulinho e Valéria Barros. Lá no Arraial Boteco Costelão, 100% open churrasco. E fica lá na rua, lá em Atibaia. É a estrada lá de Atibaia, Jardim Colonial. O telefone é o 011-94-761-3627. Arraial Boteco Costelão, dia 26 de junho em Atibaia. César e Paulinho e Valéria Barros. Um abraço pra todos aí do Jura da Rádio Central. Bom de moda. Bom de moda não, vambora. Vambora, chega por hoje. Olha, quero agradecer primeiramente a Deus por mais um programa aqui na Central, por estar aqui na Rádio Central. Obrigado, Cleison. Obrigado, Venta e para a Jura. A galera do esporte tá chegando. Amanhã, 3 da tarde, o Jura Júnior na Rádio Central. Um abraço.

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1: Central. 17 horas mais um minuto. Temperatura na casa dos 24 graus. Alô, galera, grande abraço, boa tarde. Está no ar mais uma edição da Central Esportiva. Hoje, dia 22 de julho de 2026. Muito obrigado, você que está nos dando carona aqui no AM 870 da Central. 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Se inscreva no nosso canal, compartilhe a nossa transmissão. Dê o seu like também na página do Facebook. E mande a sua mensagem para os nossos comentaristas. Comigo na Central Esportiva de hoje, Beto Quinalha. É a Central Esportiva, hoje é dia de jogo e a seleção do rádio está escalada. Vamos girar as principais manchetes de hoje. Começando com a Macaca. Oi, Fernando César.
2: Alô, Marcos Luiz, um abraço, boa tarde. Macaca que entra em campo daqui a pouco. 7:30 em Ponta Grossa, no Paraná, tem Operário e Ponte Preta. A Macaca querendo quebrar essa sequência de 12 jogos sem vencer no campeonato. 7 derrotas consecutivas. E o técnico Zanardi vai mudar a equipe, começando pelo gol, que deverá ter Vinícius Ferrari pela primeira vez como titular no gol pontepretano. O zagueiro Márcio Silva também volta ao time da Macaca. Daqui a pouco, tudo de Ponte Preta e Operário aqui na Central.
1: Ô, Fernando César,

0: Aproveita o microfone central e o destaque do Bugre, hein, Fernando César?
1: É, o Bugre que entra em campo só na próxima segunda-feira contra a Internacional de Limeira no Brinco de Ouro da Princesa. Técnico Hélio Cizenando tem desfalques. Carlos Eduardo e Herbert pelo cartão amarelo. No DM, Jonathan Costa e ainda William Farias. E o Guarani segue ativo nas contratações. No mercado da bola, o Bugre que trouxe Luiz Otávio, agora o atacante Neto Costa. E tá chegando um lateral direito. Daqui a pouco, tudo aqui do Bugre na central.
0: Este é Fernando César, a voz do gol. E ele volta já já com muito mais aqui na central. Santos entrou em campo e não conseguiu, aliás, conquistou uma bela vitória. Venceu a Universidade Central da Venezuela por 4-1 e poderá perder até por 2 gols de diferença, que avançará para a próxima fase da competição. No São Paulo, Sabino está recuperado de contusão, mas ainda é dúvida. Técnico Dorival Júnior levará consigo até momentos antes da partida a definição da equipe são paulina. O Palmeiras está em Curitiba para o jogo de hoje contra o Curitiba. Em relação à definição do time, o técnico Abel Ferreira não vai poder contar com Vitor Roque. Embora o jogador esteja recuperado, deverá ser preservado pelo treinador. E também amanhã será a vez do Corinthians. O time tem jogo contra o Remo. O técnico Fernando Diniz vai aproveitar o trabalho de hoje para confirmar os 11 titulares que estarão em campo na partida contra o Remo. A definição deverá acontecer somente momentos antes da partida. 17-4. Eu sigo no destaque, o destaque da opinião. Tá comigo na Central Esportiva de hoje, o nosso comandante. Oi, Beto Quinalha, tudo bem aí, Beto?
2: Opa, tudo ótimo. Boa tarde para você, Marquinhos. Boa tarde também a galera que tá ligadinha aqui na nossa programação Central Esportiva. Hoje, dia de jogo também, né? Teremos a Macaca entrando em campo daqui a pouquinho, né? Daqui a pouquinho, o time já está lá no estádio em Ponta Grossa, veremos qual vai ser o comportamento da Macaca, como disse o Fernando aí, provavelmente com essa mudança do goleiro, né? Porque é o menino Guilherme, até concordo em ser preservado, eu acho que é um garoto que tem futuro, viu gente? Não é porque falhou agora não, mas é um goleiro que tem postura, o momento em que ele entrou é muito complicado, é, a situação da ponte é muito complicada porque tudo rema contra, né, cara? Não tem nada quase conspirando a favor. E aí, isso, lógico, que causa um certo problema psicológico, né, cara? Pro cara poder estar centrado ali, né? E é uma posição que, diferente de qualquer um outro dentro, né? O cara pode errar um passe, o cara pode passar uma bola por baixo da perna, né? Pode errar um gol. Mas o goleiro não pode, né? Não pode errar. Então, provavelmente a entrada do menino Vinícius. E aí, vamos ver como que vai ser. E também como vai ser o comportamento da ponte diante de um time que está em ascensão dentro da competição. Então, não há time que perde sempre, não há time que ganha sempre. Eu acho que em alguma coisa o torcedor tem que se apegar, né, gente? Não é fácil. Se a gente for analisar aqui, né? Já não dá. Só que a gente tá falando do tal do futebol, né? É. Então, cara, vamos estar junto com a ponte para mais uma jornada e vamos ver qual vai ser o comportamento desse time diante do bom time do Operário.
0: E o Beto Quinalha vai seguir comigo.

0: E as primeiras do trânsito, hein, Mário Gregório?
1: 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Tem um ônibus quebrado da linha BRT20 na John Boy Dunlop, em Campinas. Atenção para seguir em direção do Campo Grande, bem na passagem pela rodovia Anhanguera. Lentidão já a partir da José Pancetti, região do Jardim Aurélia. Ainda pela região, quem segue no Campos Elíseos encontra boas condições pela Marechal Juarez Távora e também pela Paulo Provenza Sobrinho. 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

0: Central Esportiva, comigo e toda a seleção do rádio. Hoje, trabalhos técnicos dele, do Cleison Santos. Produção é do Anderson Rodrigues. Direção de esportes da Central tá comigo, tá na arena, Beto Quinalha.
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0: É a Central Esportiva comigo e toda a seleção do rádio. Beto Quinalha, como é bom ter dinheiro, né?
4: Não sei.
0: Rapaz do céu. É verdade.
4: Não sei.
0: Tô me colocando aqui na vida de algumas pessoas. Sabe por quê? Do Palmeiras, por exemplo.
4: Ah, é?
0: Pô, a Leila não desistiu de contratar o Danilo. Não, diz que tá na pauta. E sabe o que, que o Botafogo fez? Relacionou o jogador para a partida.
4: Ah.
0: Caramba, aí ela não desiste, ela quer o Danilo no Palmeiras a pedido do Abel Ferreira. Por isso que eu digo, como é bom ter dinheiro, hein, Beto?
4: Mas se não for o Danilo, vai ser outro, né?
0: Ah, sim.
5: Ele não pode jogar mais um time.
0: Não, mas hoje ainda pode.
5: Não.
0: Já mas tá o Botafogo relacionou para a partida, hein?
4: Ele parou no limite, né? Ele tinha parado.
5: No último jogo, antes da Copa, ele nem jogou.
0: Então, e aí
5: agora,
0: relacionou.
5: Se jogar hoje.
0: Relacionou para a partida contra o Vitória.
4: Ah, mas ele então deve ter se acertado com o Botafogo, né?
0: Imagino,
4: provável,
0: né?
4: Provável, né?
0: Imagino. Eu pensei que foi, ele tivesse que pudesse jogar essa e depois não pudesse mais. Então, quer dizer.
4: Já tá no limite.
0: Já tá no limite, né? E ontem, Beto Quinalha, que
4: o Palmeiras não contratou ninguém, né?
0: Não. Quem contratou foi o São Paulo, que contratou o Vitor Sá.
4: Contratou
0: o lateral direito lá, Aurélio Buta, lateral português. Que estava livre no mercado, e acho que São Paulo só esses dois. O Sabino, por exemplo, está recuperado, mas não deve ir para o jogo. Mas eu quero falar também.
4: Arboleda voltou.
0: Será que um dia foi, por acaso, Beto Quinalha?
4: Foi, né? Porque
0: de Deus,
4: ficou,
0: cara.
4: Bom, ele ficou de férias, né?
0: Entendeu? E o Santos ontem? Você esperava a goleada do Santos, Beto? 4-1?
4: 4-1, né? Foi um resultado que a gente. Ainda mais que o Santos. Com todos os problemas que o Santos tem também, até de atraso de salários, não estava contando com o Gabigol e com o Neymar. Acho até que torcedor não estava imaginando que fosse tudo isso, né? Agora, o Gabriel Menino, falando realmente que vai jogar de lateral, né? Que agora disse que quer ser lateral direito. Você acha que. Eu acho até que ele toma uma decisão, cara, que. É uma decisão até certo ponto inteligente, porque não tem lateral, né, cara, no mercado.
0: Mas você viu o que o Cuca falou na coletiva? Ele é um jogador, se for morrer só de lateral direito, não dá. Eu quero ele como volante, eu quero ele que faça a função do homem do lado do campo.
4: Vai depender, lógico, do treinador, né?
0: Entendeu?
4: A não ser que ele fala, não, agora eu sou o lateral direito. Enfim, mas talvez até imaginando que pode ser, porque ele não tava sendo titular como meia, né? No meio.
0: Não. Jogou mais pelo lado do campo, mas como titular,
4: ontem
0: titular
4: foi como
0: absoluto,
4: lateral, fez gol, né? O Rony voltou a fazer gol, fazia tempo que
0: comemorou bastante o gol, o Rony, ontem, você viu?
4: Mas lógico. Fazia tempo que não marcava.
0: Fazia tempo que não balançava as redes.
4: E agora ficou bem aberto, né? Para esse time da Venezuela tirar a diferença aqui na Vila.
0: O Santos pode perder por 2 gols de diferença, jogando na Vila.
4: E
0: outra coisa, o Santos joga com a Chapecoense na volta do campeonato e o Cuca falou que Gabigol e Neymar devem voltar.
4: Sim.
0: Por que não jogaram ontem, então?
4: O Neymar tem que dar um descanso.
0: Beto, pô, o cara tava na reserva na
4: tem
0: Copa.
4: Então tem que dar um descanso, ele tava lá na Copa. Não, e outra coisa, ele tem compromisso, né? Porque ele tá jogando
0: Agora entendi.
4: Aliás, jogou ontem, tá jogando hoje, jogou de novo, né?
0: Entendi, agora tá aquela história. Não precisa explicar, Beto, eu só queria entender.
4: Mas diz que tá treinando normal, né? O que ele tá, né? Tá fora do... O que ele tá fazendo fora do campo, fora do treinamento, né? Não é na hora do treinamento.
0: Não,
4: né?
5: Fora do horário de trabalho.
4: Fora do horário de trabalho, então tá tudo certo, né?
0: Não, e não compete a nós aqui ficar julgando o que é que o cara faz. O que tá cheio de policial que fica julgando que o cara faz fora das quatro linhas, né, Beto? Pra nós aqui, não nos interessa. E o Corinthians, hein, Beto? Tem jogo com o Remo amanhã, quinta, né? Amanhã contra o Remo, na Arena Neoquímica, Corinthians com 4º transfer ban. e quer de qualquer jeito aí renovar o contrato também com o Memphis Depay.
4: É, estão negociando com o Memphis, porque com o Memphis pode, né?
0: Uhum.
4: O contrato pode ser regularizado porque ele tem, né? Vai ser só a renovação, então não teria problema nenhum. Estão negociando, parece que diminuíram bastante lá os vencimentos, enfim. E veremos, né, como que eles vão costurar esse novo contrato, porque o primeiro contrato que fizeram o contrato leonino.
0: Pô, tá,
4: né,
0: louco, o cara dormia no Maxuli Plaza, pô.
4: Não, e o outro, não é só isso, não. O time foi campeão e ele ganhou mais de prêmio do que o Corinthians ganhou, porque
0: meu senhor do céu,
4: ter ganho o título, né? Então tem algumas coisas que estão fora da realidade, né? Futebol tá fora da realidade, né? O que o Memphis estava, na realidade também aí, o problema é do Corinthians que aceita pagar, né? De quem fez o contrato, né?
0: O Memphis, tudo bem, vai, ele pediu, o cara aceitou, beleza.
4: Não tá errado.
0: Né? Entendeu? Eu quero ganhar tanto, você paga? Paga, então tá, vamos jogar. Né?
4: Pronto, acabou. Então, aí não é o problema do Memphis, né? E nem do seu staff, aliás, de parabéns a todos eles, né?
0: Que conseguiram.
4: Que conseguiram fazer um contrato aí, bilionário. O Corinthians deve muita grana pra ele. Só de transfer ban, o Corinthians deve 24 milhões, gente.
0: Então,
4: 24 milhões. Vai ter que pagar. Gente, o Corinthians tem que pagar só o que entrou de hoje, que é o do Charles, 6 milhões, mas é de uma parcela.
0: Charles. CNRD, né?
4: Charles.
0: Que absurdo, Beto. Charles. Tá bom. Já que estamos falando de dinheiro, SAF tá na moda, não tá, Beto?
4: Então
0: quer dizer que agora a informação, né, divulgada aí nos principais portais, de que o Roberto Carlos e o Ronaldo devem mesmo comprar a SAF da Internacional de Limeira.
4: É, o Roberto Carlos que deu declaração ontem, né, em uma entrevista aí num desses podcasts, né, dizendo que realmente tanto ele quanto o Ronaldo, mas acho que é Henrico. Que era um parceiro do Ronaldo lá no Cruzeiro e tal, isso aqui, e que é torcedor da Inter de Limeira, mais alguns outros investidores aí de fora do país. Acho que tem gente da Arábia, enfim, não sei. Mas vão fazer aí, né? Provavelmente, né? Adquirir a SAF da Inter, um aporte aí de 450 milhões ou algo parecido na Inter de Limeira. E o Roberto Carlos, até por ser do interior, dizendo, né? Ah, vamos tentar resgatar o futebol do interior. Parece-me que já vai estar próximo também a União de Araras, que foi, né, onde ele iniciou praticamente a sua carreira, né, como profissional. Ele tem, né, um carinho muito grande lá por Araras. Parece-me que inclusive vai estar por lá, né, que o União está jogando aí. Enfim, cara, que aconteça. Se acontecer, que seja bom, né? Resgatar a Inter de Limeira, né?
0: Quer ouvir o que o Roberto Carlos falou, Beto? Pro ouvinte da Central, pra gente... Vamos ouvir o que falou o Roberto Carlos aqui, ó. O que fala o Roberto Carlos, que é tetracampeão. Vamos ouvir.
2: Mas que mereceram estar aqui. Pena que o Brasil não tá. Mas vamos preparar melhor para 2030. Dar os parabéns para a Espanha e para a Argentina, que batalharam muito para chegar até aqui. Agora é o momento mais importante da competição, desfrutar do jogo.
0: Eu imaginei que essa fosse a sonora dele da SAF, Beto, mas não é. Então, mas assim, vou tentar achar aqui, porque eu vi ele falando. Mas enfim, Beto Quinário, só para prosseguir aí o assunto.
4: Vamos ver, que seja, se for um bom negócio, né? Que a Internacional de Limeira volte a figurar entre os grandes clubes, né? Campeão paulista de 86, né? Olha só quanto tempo já não faz, né? Caramba.
0: Com Kita, hein? Lembra do Kita, atacante, Beto?
4: Kita, falecido Kita, né?
0: Uhum. O treinador, quem que era o treinador, Beto Quinari?
4: Pepe.
0: Seu Pepe.
4: Pô, aquele time era Tato, Kita e Lê.
0: Jogava nada esse time,
4: Manguinha, João Batista, é o meio campo e... Nossa, me foi Gilberto Costa, né?
0: Gilberto Costa.
4: Que coisa, né? Era Silas, a dupla de zaga era Juarez e Bolívar, e Pecos era o lateral esquerdo.
5: João Luiz era o lateral.
4: A gente lembra até do time, né?
0: Caramba, hein?
4: E meu amigo Serginho, meu amigo... Manguinha tava nesse time. Manguinha jogou nesse time e, enfim, era um time de muito respeito, né, cara? com muita gente boa.
6: Beto Quinalha e Fernando César, eles estão comigo aqui na Central Esportiva de hoje. Hoje tem Jogo da Macaca e eu convido você a participar com a gente, a mandar também a sua mensagem no 971-483-497, o WhatsApp da Central, para você participar com a gente, hein? Infelizmente, Marquinhos, a probabilidade de derrota da Macaquinha hoje é muito grande, até por conta da gente ser aqui extremamente positivo. O Anderson Grigoleto falou, né, da possibilidade aí da Ponte ser derrotada, mas o jogo ainda não aconteceu. Vamos aguardar. 5 da tarde, mais 19 minutos. 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
1: A voz do gol, Fernando César, tudo da macaca, hein, Fernando?
3: É, Marquinhos, mais uma vez um abraço, boa tarde, macaca que já está lá no estádio Germano Krieger, em Ponta Grossa, viajou ontem de Campinas para o Paraná, finalizou a preparação ontem pela manhã no CT do Jardim Olina e no início da tarde seguiu para Curitiba e depois voo rasteiro até Ponta Grossa, a cerca de 120, 130 quilômetros da capital paranaense. E a macaca já está no estádio Germano Krieger para esse jogo importante e muito difícil. A Ponte tentando quebrar, né? Essa sequência terrível aí de 7 derrotas consecutivas, sendo 6 derrotas sob o comando do técnico Márcio Zanardi, que ainda não conseguiu um ponto com a camisa da Ponte Preta. Ele que chegou depois do jogo contra o Cuiabá, a Ponte perdeu por 2-1 naquele jogo, ainda era o Edson Boaro. Ele chegou na quinta-feira para o jogo contra o Juventude, no domingo perdeu do Juventude. Aí depois ele teve mais um tempo para trabalhar, só que muitos jogadores foram embora depois da sua chegada. William Potker, Diogo Silva, Diego Tavares, Lucas Justen, vários jogadores aí saindo, e a Ponte Preta ainda não fez a reposição. Ainda o transfer ban está ativo, a Ponte ainda não pagou o transfer ban, está aguardando o aporte desse parceiro aí que a Ponte está negociando para ser a SAF da Ponte Preta, né? E aí, chegando esse aporte, a Ponte vai quitar o transfer ban para que sejam regularizados 11 contratações que a Ponte Preta já tem. Todos já estão treinando com o elenco da macaca, mas por falta de aparecerem no BID, não estão documentados, não estão regularizados, não podem participar do jogo de hoje. Então, para o jogo de hoje, o técnico Zanardi vai aproveitar, vai usar praticamente o mesmo time que atuou contra a equipe do Goiás, ou o mesmo plantel ali, né? Lógico que ele vai fazer mudanças na equipe titular. No gol, a tendência é que o Vinícius Ferrari faça sua estreia com a camisa da Ponte Preta. O Guilherme Viana foi o jogador que entrou depois que o Diogo Silva saiu da Ponte Preta, fez alguns bons jogos, mas teve falhas, né? No jogo contra o Fortaleza, ele falhou no segundo gol, falhou nos gols contra o Criciúma e falhou agora contra o Goiás. Então a tendência é que agora o Vinícius tem a sua oportunidade, ele que ainda não atuou com a camisa profissional da Ponte Preta, ele que foi emprestado ano passado para o São Caetano, jogou a série A3 pelo São Caetano ano passado, aliás, a série A4, né? Porque o São Caetano estava na A4, e no segundo semestre ele disputou a Copa Paulista pelo Primavera de Indaiatuba, só que no Primavera ele não chegou a ser titular, era reserva, voltou para a Ponte Preta, e agora os únicos dois goleiros nesse momento regularizados, o Vinícius e o Guilherme Viana. A tendência então que o Vinícius ganhe a vaga de titular hoje e o Guilherme vai ser opção no banco de reservas. A Ponte já contratou um outro goleiro, o Douglas Marques, que estava no Tombense, mas devido ao transfer ban ainda não conseguiu inscrevê-lo. Então ele está treinando já com o elenco da Ponte, mas não viajou para Ponta Grossa, no Paraná. Outra alteração no time da Ponte é a entrada do Márcio Silva, zagueiro. Márcio Silva, que não atuou contra o Goiás, estava suspenso com 3 amarelos, ele deve entrar na vaga do Diego Leão. O Márcio Silva e o Diego Leão volta a ser opção no banco. E a Ponte segue com aquela formação, 3 zagueiros, Márcio Silva, Palácios e o Lucas Cunha. No meio campo ali, o menino Juan deve sair, não foi bem contra a equipe do Goiás. Aí tem as opções, tanto do Léo Gomes como do André Lima, para entrar nesse meio campo da Ponte Preta. O Diego Porfírio também pode entrar ali para fazer uma dobra com o Kevson. Então, algumas dúvidas ainda para o técnico Márcio Zanardi, tirar essas dúvidas para a escalação oficial da Ponte Preta, que daqui a aproximadamente uma hora vai ser divulgada pela assessoria de imprensa. Então é a Macaca com um time bastante modificado, Marquinhos, para tentar quebrar, né, essa sequência. Como disse o Beto Quinalho, uma hora vai ter que acontecer alguma coisa diferente, que o torcedor da Ponte Preta não aguenta mais ver o time só perdendo. A questão do rebaixamento agora é jogo a jogo. Se começar a ganhar um jogo, ganhar outro jogo, aí lá na frente a Ponte vai ver se consegue se salvar da Série C. O América tá numa fase, hein? Jogou bem ontem contra o Avaí, ganhando de 1-0, tomou um gol aos 41 do segundo tempo, tomou outro gol aos 43 e sofreu mais uma derrota, e a Ponte não foi ultrapassada de novo pelo América. Então o América fechou a sua participação no primeiro turno atrás da Ponte Preta com 8 pontos e uma vitória. A Ponte tem 8 pontos e 2 vitórias, então a Ponte vai fechar o primeiro turno aí, hoje é a 19ª rodada, na 19ª colocação. Tomara que traga alguns pontos aí, ou pelo menos um empate, para parar de perder e aí depois começar o segundo turno. E aí, quem sabe, se der tempo até o próximo jogo, que é terça-feira que vem, dia 28, no Majestoso contra o Atlético, abrindo o segundo turno, esses jogadores contratados aí tenham condições de jogo, desde que a Ponte pague o transfer ban. Mas ainda não caiu a grana lá, não. Estão esperando o dinheiro para a Ponte pagar o transfer ban, Marcos. Aquele velho filme que a gente já viu no Campeonato Paulista.
1: Roberto, vamos falar do jogo, né? Porque esse negócio do transfer ban, não vou ficar batendo mais nessa tecla, não. A gente já falou anteontem, falou ontem, né? E não caiu o dinheiro. Então vamos falar do jogo, que daqui a pouco tem transmissão da Central.
4: A expectativa para a entrada desse valor é exatamente em torno daquilo que a Ponte pode fazer de um contrato de SAF.
1: Uhum.
4: Né? E que já existe a minuta, né? Tive conhecimento inclusive disso, e realmente é tudo aquilo que... também não seria diferente do que o doutor Torrano falou no pronunciamento dele, né? Ou seja, do aporte de 300 milhões para pagamento de dívida, no aporte de 300 milhões em 10 anos, né, para futebol, de 400 milhões para a reforma do Majestoso. Agora, só precisa saber exatamente quais são as cláusulas de contrato. Isso tudo, o contrato não está pronto ainda, na realidade. E esse contrato vai ser submetido, lógico, à apreciação de assembleia. E aí eu fico pensando o seguinte, né, gente? Olha aí, quem está à frente disso é o doutor Torrano. Estou falando doutor porque ele é juiz e advogado. Doutor Torrano e doutor Zé Henrique Spessi,
1: uhum,
4: que é um advogado de renome, que hoje é um dos diretor.
3: Professor então, da PUC, né?
4: Então, são os profissionais aí, né? Não profissionais porque eles são diretores, né? São os diretores da Ponte que estão à frente, encabeçando esse negócio. Mas aí é lógico que isso tudo é uma coisa que vai acontecer, mas que esse aporte vem, e que se porventura lá na frente não acontecer, do jeito que anda, também acho difícil não acontecer, não vai ser a toque de caixa, gente. Mas entra um aporte aí de 6 ou 7 milhões para que a Ponte acuda aqui agora, pague os funcionários, pague os jogadores e pague o transfer ban. Porque esses jogadores que estão chegando aí, gente, é custo zero, viu? Não tem ninguém aí que a Ponte tá... Aliás, a Ponte não tem nem condições de pagar.
3: Tudo salário baixinho.
4: Só salário, baixinho. Exatamente, só salário. Então, aí há a discussão toda do contrato de sociedade anônima de futebol, para que depois aí, quem sabe, né, a Ponte consiga viver a vida dela. E aí o futebol da Ponte vai ficar a cargo da SAF.
1: Tá.
4: Né? E os diretores, presidentes, serão presidentes do clube, Não terão nada a ver com a SAF.
3: É porque o pessoal nem... pergunta, mas quem vai ser o CEO da SAF? É o Eberlin?
4: Não
3: pode. Isso
4: não, nem pode.
3: A lei não permite. Não, o Eberlin tem que se afastar do futebol.
4: É. Ele vai continuar como diretor.
1: É como foi mais ou menos no Vasco.
4: Vice-presidente.
1: Né? Exatamente. Exatamente assim, né? Como no Vasco, o Pedrinho era o presidente do clube.
4: Aí depois, é que lá eles reverteram a situação, tiraram a SAF. Ah, tipo, hoje o Pedrinho que manda lá, mas.
1: Mas quando começou exemplo, era
4: quando
1: assim.
4: Quando era o Testor, não, vamos mudar.
1: Tá.
4: Quando era o Testor.
1: Tá bom.
4: No Botafogo.
1: Tá.
4: Uhum. Quem mandava era o Testor.
1: Certo.
4: Né? Que é o que era o proprietário da SAF.
1: Da SAF.
4: E aí a SAF, esse grupo.
3: O Pedrinho lá no Cruzeiro, né?
4: É o Pedrinho do Cruzeiro que é o dono, né? É. Ele que é o dono e ele que manda. Então, aí, e tem o presidente, né? É a mesma coisa lá no Curitiba. Tem a presidente lá que é a Mirella.
1: Do clube.
4: Do clube. Uhum. Ela é presidente do clube.
1: Certo.
4: Mas o futebol fica a cargo da SAF.
1: Da SAF.
4: Isso é o que normalmente acontece. Mas, enfim, então, essa é uma situação que é uma situação que ela, lógico, pode ser que não aconteça.
1: Uhum.
4: Nem porque existe uma minuta já vira contrato.
1: Sim.
4: Aí precisa ter o contrato, precisa ter. Aí todas as cláusulas.
1: Vai passar pelo crivo do jurídico, né, Beto?
4: Exatamente.
1: E aí, se o jurídico entender que, por exemplo, certa cláusula não é interessante, vai sugerir: olha, essa daqui tem que ter alteração.
4: Exatamente.
1: Entendi.
4: E aí, enfim, agora fica a cargo da Ponte dela definir, né, e de vir a público agora. A diretoria da Ponte, olha, já existe o contrato vai ser submetido aqui aos conselheiros, aos associados da Ponte, para saber se vai acontecer ou não. E ter transparência, né, gente?
1: Acho que é o mais importante, viu, Beto?
4: O mais importante de tudo isso é a transparência, para que seja realmente um negócio que venha a livrar a Ponte de todo esse sufoco que ela está.
1: Ô Fernando, eu não sei se o Beto tem conhecimento, até porque me chegou a informação hoje pela manhã. É verdade que, por exemplo, a SAF vai dividir os conselheiros em grupos e vai conversar com o grupo, por exemplo, que tem o Beto, depois o grupo que tem o Marcos Luiz, depois o grupo que tem o Fernando César, para passar para os conselheiros a intenção da SAF? Você está sabendo disso,
3: não,
1: Fernando?
3: Não tem essa informação.
1: Eu recebi, você está sabendo disso, Beto?
4: Não, eu estou sabendo que alguns conselheiros já têm...
3: Já tomaram conhecimento
4: do contrato. Tomaram conhecimento da minuta.
3: Tá. Já leram essa minuta aí, já alguns conselheiros. Aí depois a Ponte vai reunir os conselheiros para passar essa minuta para eles aprovarem ou não, e depois a Assembleia Geral com os sócios.
1: Porque hoje, conversando com o Ponte Pretano, né, o Beto sabe com quem eu converso, que é uma fonte que a gente tem dentro da Ponte, ele me falou isso, Beto, que a SAF deve chamar grupos de conselheiros e ela passar para os conselheiros qual é a intenção dela. E não descartou também a própria SAF de chamar um grupo de torcedores para conversar. Para ela, a SAF, passar para a torcida quais são as intenções dela. Se for dessa maneira, até conversei com esse meu amigo, não vou falar o nome dele no ar, mas o Beto sabe quem é. Eu falei assim, se for dessa maneira, mostra a transparência, né, Beto Quinalha? Que é o que a gente sempre cobra.
4: Não tem problema nenhum. Se for esse o caso, né, de deixar bem claro tudo aquilo que vai ser feito, porque é o seguinte, gente, começo da conversa. Aí a gente já falou a respeito desse assunto aqui. O SAF é legal, acho que é um caminho, é uma tendência dentro do futebol, principalmente para as equipes mais medianas e pequenas, para tentar arrumar um parceiro para que consiga sobreviver. Porque senão, gente, daqui a pouco não sobrevive. Por quê? Porque o tanto de processo, de dívidas que vão aumentando a cada momento.
1: Sim.
4: É uma coisa absurda. Então precisa estancar, primeira coisa, estancar qualquer problema, qualquer dívida. Aí depois, lógico, vai fazer e quem vai entrar, gente, são empreendedores. Empreendedor quer o quê?
1: Lucro.
4: Né? Quer o quê?
1: Lucro.
4: Lucro. É isso. Então, só que aí a Ponte precisa entender, aí provavelmente deve ser, como tem sido feito aí, a base de 80-20, né? A Ponte permanece com o Majestoso. O Majestoso ainda será da Ponte.
1: Tá.
4: O patrimônio vai ser da Ponte.
3: Vai negociar com o credor principal, né?
4: Porque está aí no meio dos 300 milhões.
3: Tá.
4: Aí,
3: cair a penhora,
4: e outra. Foi feito o levantamento através da auditoria, que, pelo que eu obtive de informação, também já foi bancado por esse grupo.
5: Olha,
4: isso não custa barato, né? Custa caro. É coisa aí de 300 pau.
5: Caramba.
4: Já foi feito o levantamento, já se sabe tudo, né? Quais são as dívidas que a ponte tem. É um calhamaço,
5: imagina,
4: bem razoável.
5: Nossa Senhora, imagina, Beto.
4: Lógico, isso tudo.
5: Que um bloquinho de notas não dá para preencher,
4: não,
5: né?
4: Não, de maneira nenhuma.
5: Tem jeito.
4: Então, cara, eu penso assim: se o grupo for sério, como pelo menos estão dizendo, eu também não sei o nome do grupo. Não sei. Mas se o grupo for um grupo sério e que tiver realmente essa intenção, porque aí, com a reforma do Majestoso, a intenção, lógico, do grupo é o quê? É utilizar o Majestoso para outros afins, não só para trazer o futebol, para trazer de volta torcedor, para aumentar o número de sócios, torcedores. Por quê? Porque aí eles participam da arrecadação, né? A arrecadação por um período será do grupo. Então você imagina. Se faz, vamos lá, nós temos 12 meses.
5: Uhum.
4: É que não sei se faz um show por mês, né? Difícil, né? Mas faz 4, 5 shows grandes. Ó, quanto que não arrecada?
5: Boa. Muito.
4: Por shows.
5: Hoje a capacidade do estádio qual é, Fernando?
3: Tá 18 mil.
4: Vai fazer para 21, né?
3: 21.
5: Então. Vamos pôr 20 mil espectadores num show. Põe isso aí, a grana.
4: Boa.
5: O que a gente tem?
3: Não, show tá pôr no gramado, né? Dá mais.
5: Uhum.
4: O show é mais,
5: né?
3: Usa o gramado.
5: Olha, tomara que tudo isso dê certo, porque eu penso exatamente como o Beto e como outros pontepretanos também. Dando certo, para mim, é a salvação da ponte.
4: Agora entendo bem, isso aqui é informação, viu, gente? Isso é informação. Ninguém está aqui a favor de nada. Estou a favor de que seja um negócio bom para a ponte.
3: Se salvar a Ponte Preta.
4: Exatamente.
3: Quem vai ser o presidente?
4: Só que
3: pra,
4: quem vai ser o presidente.
3: Não interessa.
4: Agora precisa. Isso precisa. Aquilo que eu tenho falado. Isso tudo precisa ser muito transparente.
3: E a ponte disse que vai contratar um escritório de advocacia especializado em SAF. Para poder se garantir.
4: Além do conhecimento do doutor Espécie, além do conhecimento do doutor Torrano, né? Peraí. Esses caras viveram a vida inteira, gente, olhando o minuto e olhando o contrato. Bateu o olho.
3: Uhum. É que SAF é mais específico, né? Tem aqueles detalhes que vai ser esse escritório que vai ajudar.
5: Sim. E o próprio nosso ouvinte aqui, Beto, ele falou, Marcos João Carvalho, ele falou o seguinte: boa noite. Esse negócio de SAF gera muito dinheiro, por isso que é enrolado. Todos querem lucrar. E por isso tem que ser bem estudado. É bem por aí, é o que a gente está falando, né, Beto?
4: Não estamos falando de 100 mil,
3: Vender um carro, né?
4: Não estamos falando de 1 milhão. De muito dinheiro, né? Não é assim. Não é tão simples também, viu, gente? É o que eu tenho falado. Não é tão simples. Por isso que o grupo que está pleiteando, que está querendo se associar à ponte, ou melhor, à SAF, né? Ser acionista da SAF. Uhum. Acudindo por enquanto, que é o que precisa a ponte
3: já
4: agora,
3: fez um
4: nesse
3: aporte,
4: momento, fazer esse aporte para que a ponte possa dar conta de que talvez tem que ser essa semana, né? Tem que ser até amanhã ou depois. O da FIFA aí acho que é meio rápido. E pelo que eu fiquei sabendo do CNRD, pode ser que seja mais rápido.
5: Ah, que bom.
4: Mostrar
3: que pagou.
4: Mostrar que pagou. Por exemplo, a deve pro fulano de tal. Aí vai lá, tá aqui o depósito. O comprovante tá aqui, depósito feito na conta do fulano de tal. Isso tudo já
3: tinha. Um detalhe importante que não vai mexer na cor da camisa, no nome do time,
4: não
3: vai virar azul, vermelho, nada disso. Vai se manter as tradições como está no estatuto.
4: Exatamente.
3: Isso é importante, né? Vai ser Ponte Preta mesmo.
4: Exatamente.
5: Beleza. Beto Quinalha tá comigo, Fernando César também.
4: Vamos falar do time.
5: Pois é, nós agarramos na conversa, mas para falar do time eu quero tomar primeiro um café, pode ser, Beto?
4: Melhor.
5: né? 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Você está com a gente na Central Esportiva, pode mandar a sua mensagem 971-483-497, que a gente vai bater um papo já já. 17:42.
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0: Sim, o Mário Gregório também está chegando aqui antes do Fernando César com mais informações do trânsito aqui na Central, hein, Mário? Deixa eu abrir aqui.
1: De outro mundo, que eu nunca ia aceitar esse desafio, não. Eu vejo.
0: Daqui a pouco, informações do trânsito aqui na Central, hein, Fernando César?
2: Um pouco mais, então, desse time da Ponte Preta e um provável time do Operário. Então, é o Macaco, eu já disse, deve ter o Vinícius no gol, fazendo a sua estreia no time profissional da Ponte Preta. Lateral direito, Júlio. Na esquerda, o Kevson. Os três zagueiros, Márcio Silva voltando, Lucas Cunha e Palácios. No meio-campo, Danilo Barcelos e Elvis. E aí fica a dúvida aí para quem vai ser esse terceiro no meio-campo. O Juan jogou no último jogo, não foi bem, menino da base. Então tá a briga ali entre André Lima e Léo Gomes. E ainda o Diego Porfírio pode entrar nesse time aí para fazer um quarto homem no meio-campo ali, para fazer uma dobra com o Kevson. E no ataque seria o Brandão, mas também pode ser que ele vá com dois atacantes, o David da hora e o Baianinho entrou bem. Ainda no ataque, qualquer um que entrar ali, ele pode jogar a camisa para cima e escolher, Marquinhos, porque ninguém faz gol, só o Baianinho aí que tem feito gols nos últimos jogos. Aliás, fez um gol no jogo contra o Criciúma. Então, repetindo aqui, provável time da Ponte: Vinícius, dos três zagueiros, Márcio Silva, Lucas Cunha e Palácios, Júlio, Danilo Barcelos, essa dúvida no meio campo, André Lima ou Léo Gomes, e o Elvis. E aí a possibilidade do Diego Porfírio, David da hora, Brandão ou Miguel. O Kevson também vai para esse jogo aí. É o provável time da Macaca. Já o time do Operário, Operário que tem no comando o técnico Luizinho Lopes, vive um grande momento, vem de 7 jogos aí, subindo na tabela, tá na parte de cima ali, no G6, né? Aqueles 6 times que brigam pelo acesso. Um provável time do Operário com Wagner Maguinho, aquele ex-Ponte, tava aqui na Ponte na crise financeira, quando o Alberto Valentim foi embora pro América, ele também entrou com ação contra a Ponte Preta, foi pro América e agora já tá lá no Operário, o lateral Maguinho. O meio de zaga aqui, José Cuenu, é um colombiano, Miranda e Gabriel Feliciano, Matheus Trindade, Vinícius Diniz e o Bosquilha, Berto, Pablo e Ailon. É o time do Operário para pegar essa Ponte Preta aí. A Ponte que a última vez que jogou lá em Ponta Grossa empatou em 1-1, Série B de 2024.
0: Por falar nisso, Beto, o empate dá para ser encarado como um bom resultado ou não tem jeito? Tem que vencer mesmo na casa do adversário?
3: Do jeito que anda a Ponte, qualquer ponto é ponto, né, cara?
2: Parar de perder, né?
3: Parar de perder, pelo menos, né? Qualquer ponto é ponto nesse momento.
4: Nesse momento, qualquer ponto é ponto, né? Então, eu entendo que é lógico, né? Que se a Ponte conseguir segurar a onda por lá, de repente encaixar um contra-ataque, né? Encaixar aí uma situação legal para fazer gol, é importante, é lógico que é. Mas vai ter que lutar muito, né? Veremos qual será a atitude, né? O Zanardi provavelmente vai mexer no time. Eu não sei se ele vai permanecer com o Juan, bem provável que não,
0: né?
4: O menino sentiu o peso no último jogo e ainda mais, você imagina, jogando fora.
0: E aí você acho que tem que também tem o
4: preserva um pouquinho, preserva. Eu acho que faz bem. Tem a volta do Márcio no sistema defensivo, né? Já acomoda um pouquinho mais ali. Acho que diante do ataque que ele tem, não sei se não seria mais interessante colocar mais um cara ali no meio,
0: pra
4: dois volantes.
0: Posicionado ali.
2: Seria o Porfírio ali, meio que improvisado ali.
4: Talvez, eu não sei se ele. Eu acho que ele vai jogar com o Porfírio e vai jogar com o Kevson.
2: Vai dobrar ali, né? Os dois na esquerda.
4: Eu acho. Uhum. Porque o Kevson tem sido o melhor jogador da Ponte.
0: O Kevson é ala mesmo, né, Beto?
4: Ele é um lateral e ele é habilidoso.
2: No ataque ele vai bem, né?
4: Ele é habilidoso. E aí deixa o Porfírio lá, que já é, pô, mais grandalhão, né? Mais postura de marcador, né? De repente faz mais uma linha ali, e aí com isso tudo, de repente, pode ser que faça um balanço no sistema defensivo com, talvez até com o Cunha lá pelo lado direito, e aí libera o menino Júlio, que aí o Júlio, de repente, pode fazer uma
0: seja um desafogo
4: ali, um desafogo, e o Kevson como um cara para jogar. As principais jogadas da Ponte no último jogo foram feitas pelo Kevson, já tinha sido antes no jogo anterior. Você vê quando ele virou atacante, ele foi bem. E aí, escolhe um atacante para ir lá junto, né? E o Kevson, de repente, não tem muito, assim, eu não vejo muita coisa no ataque da Ponte, né?
2: Brandão, da hora, Rodriguinho, Miguel e Cafu, as opções. Nossa. Dele, mas o Cafu não foi nem relacionado, e pelo que eu vou até confirmar aqui, me parece que ele não apareceu no press kit da Ponte aqui, deixa eu ver se ele tá.
0: Dá uma checada para nós enquanto isso aqui. E pô, e o Brandão, todas as vezes que entrou também, né, Beto?
4: Cara, não pega na bola,
0: não,
4: né?
0: Pega, e aí, por exemplo, aí as pessoas ficam, pô, cara, você tá pegando muito no pé do Brandão, tá bom. Me dá uma virtude do Brandão até agora para ajudar a Ponte Preta. Não tem, Beto.
4: Difícil,
0: cara. Não,
2: o Cafu tá aqui, sim. Tá aí, os atacantes da Ponte hoje, Jonathan Cafu, o Brandão, Miguel, Rodriguinho, Baianinho e o Daora. 6 atacantes.
0: Vamos ver se... Também quer dizer o seguinte, não quer dizer que com todos esses atacantes que dá jeito lá na frente, não.
2: Só o Baia desses daqui, o David Daora fez um gol e o Baianinho um gol nessa Série B. Os demais só participaram.
0: Você volta daqui a pouco, Fernando, para falar do outro lado da cidade?
2: Combinado, até já.
0: Este é Fernando César, a voz do gol, e o Mário Gregório tá chegando com informações do trânsito, hein, Mário?
5: 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Na Arixitacuã em Campinas, tem atendimento de uma ocorrência na chegada para Campinas Montemor. Atenção pela região, lentidão a partir da Marechal Rondon. Na Campinas Montemor, já com excesso de veículos em direção de Hortolândia, principalmente em Campinas, região do quilômetro 2. Para quem segue no sentido Campinas, atendimento de uma ocorrência na altura do quilômetro 10. Atenção também em Hortolândia, lentidão pouco antes da rodovia dos Bandeirantes. 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
0: Texto direitinho de novo, né, Fernando César? Sem erro, né, Fernando?
2: Sem erro, como sempre. Aqui é show de bola,
0: né? É isso aí, Fernando César, na voz do gol.
2: Beleza, falando do Bugre, né? Bugre que ainda tá se preparando, trabalhando bastante. Hélio Cizenando, treinador do Bugre, todo dia dando treinamentos lá no Brinco de Ouro, ainda tem mais amanhã, quinta-feira, sexta, sábado e domingo, para preparar esse time aí, porque o jogo é só na segunda-feira. Isso mesmo, Guarani e Inter de Limeira, jogo importante, clássico regional no Brinco de Ouro. A Inter tá numa grande fase nesta Série C, na liderança com 25 pontos, e o Guarani vem no momento ruim, 4 jogos sem vitória. Perdeu posições na tabela, é a quinta colocada, Guarani na quinta colocação com 23 pontos. Mas olha só, é tão equilibrado esse campeonato que o Guarani está apenas 2 pontos da Inter de Limeira, que é o time que está na liderança. Significa que se o Guarani vencer a Inter de Limeira, ele vai ultrapassar o time de Limeira, indo a 26 pontos, e pode até fechar a rodada na liderança, dependendo aí dos resultados do Brusque, do Paysandu e do Santa Cruz, que são as equipes que estão à sua frente. Mas ele vencendo a Inter, o Guarani no mínimo volta para a quarta colocação, para o G4 desta Série C. Nesse momento, o Guarani é o quinto e está a apenas 2 pontos do nono colocado, que é o Caxias, que tem 21. E o Caxias tem um jogo confronto direto nesta rodada. Aliás, devido a esse confronto, o Guarani não corre risco de sair do G8 nesta rodada. Confronto é Caxias e Botafogo lá em Caxias do Sul. Então, um dos dois times aí vai ficar atrás do Guarani. Aquele que perder continua atrás. Se houver empate, também só um time pode ultrapassar o Guarani em caso de mais um tropeço do Bugre. Mas o que a gente espera é que o Guarani se recupere para esse jogo aí contra a Inter de Limeira, vencendo a partida. Guarani, do técnico Cizenando, que tem desfalques, né? O Bugre, mais uma vez, vai ser um time muito modificado em relação ao último jogo contra a equipe do Paysandu, quando o Guarani perdeu por 3-2 de virada lá em Belém do Pará. O técnico Cizenando não vai contar com o Jonathan Costa, segue ainda no departamento médico, problema na cartilagem do joelho esquerdo, então ainda não tem previsão de volta. O Emerson Barbosa ainda está tratando também do seu tornozelo, tá com muito tempo aí com dores no tornozelo, tanto que ele não tem sido titular nesse time do Guarani, Marquinhos.
0: Roberto, assim, a gente tem uma certa vivência no futebol em relação a algumas contusões, por exemplo, essa do Jonathan Costa, eu já ouvi de alguns atletas que também tiveram problemas na cartilagem. A cartilagem, ela solta, vou falar o português errado aqui no que se refere à contusão, uma poeirinha, vamos dizer assim, né? E essa poeirinha, lá com o tempo, é necessário uma cirurgia para se limpar. Talvez seja isso do Jonathan Costa, Beto, porque falou-se problema de cartilagem, né? Mas, pô,
3: como eu prefiro não falar sobre subjeção, não.
0: Cara. Porque, por exemplo, a cartilagem, qual seria o outro problema da cartilagem?
3: Aí o departamento médico do Guarani que precisa explicar, né, cara? Não dá pra saber, né? Por quê? É lógico que deve ter sido feito um exame, ou de ressonância, ou algo parecido, provavelmente, né? Pra saber. Opa, peraí, o que tá causando dor? Não é? E aí qual que é o tratamento, né?
2: Aí estão tentando um tratamento convencional,
3: paliativo, né? Aí para poder, né? Mas tá certo, não paliativo, né? Porque tem que ser um tratamento para curar, né? Não é para sarar momentâneo. Para saber.
0: Tratamento conservador, então.
3: Conservador. E aí eu entendo o seguinte, né? Que precisa ser muito bem estudado. Por quê? Porque é um jogador importante, né, gente?
0: Então, por isso que eu tô perguntando.
3: Porque se de repente, era melhor ter feito lá atrás, né?
2: Tratamento não dá certo, tem que ir pra cirurgia.
3: Aí agora fica todo esse período e aí... Porque se for agora para um tratamento que não for convencional, se for cirúrgico, tchau o campeonato.
0: Sim.
3: Tchau o campeonato.
2: Apesar que hoje tá moderno, né, Beto? É laser daqui, laser dali. Pode ser que seja uma recuperação rápida, mas não dá para cravar.

0: 40 dias, então, 30, 40 dias.
1: E aí 40 dias, quantas rodadas? Então, é 3, 4 rodadas.
0: O campeonato vai acabar agora em agosto, termina essa fase. Aí em setembro começa o quadrangular, termina o quadrangular. O primeiro turno, 3 jogos em setembro, 3 jogos na primeira quinzena de outubro, e aí depois os 2 últimos finais de semana de outubro, as 2 finais, caso o Guarani chegue à final do campeonato, ou para quem chegar.
1: Final é em outubro.
0: Outubro, é. O ano passado a Ponte Preta fez o último jogo no dia 25 de outubro.
2: Mas com todo o respeito ao campeonato, afinal é o que menos importa por enquanto. Tem que subir, o que importa agora é o acesso.
1: Beto Quinalha está comigo aqui na Central Esportiva, seguindo o Fernando César.
0: Então eu falava aí do Jonathan Costa, que está fora desse jogo. Outro jogador que tem 99% de estar fora também é o William Faria. Sentiu uma lesão muscular naquele músculo anterior, né? O famoso músculo do chute.
1: Reto femoral.
0: Reto femoral. Isso, então aí. É isso. Marquinhos está quase que um doutor aqui, né? E aí é o seguinte: está fora do jogo. A tendência é que ele fique fora. Depois o próximo jogo vai ser só no dia 10 de agosto, né? 14 dias depois, nessa 2 semanas para o Guarani se preparar para pegar a Anapolina. O Anápolis, aliás, o Anápolis lá em Anápolis, aí sim pode ser que o William volte. A tendência é que o João Paulo volte agora, que ele teve essa contusão, só que há 15 dias atrás, né? Então ele já tá na transição e pode ser que ele volte nesse jogo da próxima segunda-feira. Os dois suspensos, a gente já vem falando aqui, Carlos Eduardo e Herbert estão fora. Então o técnico Cizenando vai mudar bastante esse time para pegar a Inter de Limeira, Marquinhos.
1: E a Inter de Limeira, que nada mais é líder da competição, hein, Beto Quinalha?
2: Então, você vê, vem aí a Inter de Limeira, mesmo com um orçamento muito menor do que o Guarani, menor do que talvez de outras equipes que estão disputando a Série C, mas tá lá lutando, tá brigando e tentando achar o seu espaço no G8.
0: Será que essa SAF do Roberto e do Ronaldo já chega pra Série C ainda?
1: Não dá tempo.
0: Mas os caras podem adiantar uma grana lá, né?
2: Pode ser.
0: Dar uma reforçada no time.
1: Ah, não, a grana pra sim, eles, mas
0: SAF não. É muito melhor começar uma SAF o ano que vem na Série B do que na Série C, né?
2: Sim, sem dúvida. Eu acredito que se realmente o negócio for fechado, quem sabe, né? Como a gente estava falando aqui agora da ponte, é um aporte, né?
0: Faz uma. Tira do sufoco lá, né? Dá uma qualificada do time.
2: Então, de repente, por que não, né? Para ver. Precisa qualificar o time agora até o mês que vem, né?
0: A janela fecha em setembro. Começo de setembro.
2: Então dá tempo.
0: O quadrangular final.
1: Hoje é dia 22 de julho.
0: Tem o mês de agosto inteiro para contratar.
1: Ainda dá tempo,
2: Então precisa. Mas é um time que vem bem ajustadinho ali pelo Matheus, né? Conquistando resultados meio magrinhos e tal, mas tá lá, né?
1: Não interessa, o que vale, importa, né? São os 3 pontos.
2: Exatamente,
1: né?
2: É o que tá lá. E vai ser um time que vai dar trabalho, né, gente? Vai dar trabalho. A gente sabe muito bem disso. O Matheus sabe como é o clima aqui.
0: Conhece o elenco, né?
2: Conhece uma boa parte desse elenco, trabalhou com a maioria deles. Então, virá para complicar. E não só isso, né? Não só bastasse o time da Inter, mas também todos esses problemas que o Hélio tem enfrentado para achar substituto, né, gente?
1: Porque ele olha para o banco de reservas, tem hora que aperta. E aqueles que. Uma vez a gente vai falar, porque aqueles que poderiam ajudar não ajudam, pô.
2: E outra, com todos esses desfalques que ele tem, né?
0: São jogadores são muitos, importantes, né?
2: Que isso?
0: William Farias e Jonathan Costa?
2: Praticamente o meio campo inteiro, né? Se o João não jogar.
0: O Carlos Eduardo tá fora já desse
2: então
0: jogo.
2: O Carlos Eduardo já tá fora.
0: E o Herbert é o artilheiro do time.
1: Mesmo nessa draga toda, né?
0: Exatamente, ele é o artilheiro do time. É uma condição complicada, né? Mas o Guarani tá no mercado, Marquinhos. A gente já falou aqui do Luiz Otávio, que vem de Serra Branca, uma aposta. Os mais conhecidos é o Everton Brito e o Matheus Guilherme, do Capivariano. Guarani tá montando uma república do Capivariano, de Capivari aqui no Brinco de Ouro, né? Porque já tem o Cizenando.
1: Mas já que deu certo aí o Carlos
0: já
1: Eduardo.
0: Tem o Carlos Eduardo.
1: Uai, entendeu?
0: Chegou agora o Matheus Guilherme e agora tá chegando o Neto Costa. Tava jogando no São Bernardo, mas ele pertence ao Capivariano. Tem contrato.
1: Trabalhou com
0: Trabalhou com o Hélio, indicação do Hélio. Então ele vem pro. Já tá aqui treinando.

0: Brinco de Ouro, Neto Costa, 29 anos, jogador experiente, rodado. No São Bernardo ele fez 6 jogos nessa temporada, mas não fez gols. Ele passou pelo Atlético, Operário, Patrocinense, Manaus, Caldense, Boa Esporte, Santa Cruz, Ponte Preta, não foi bem na Ponte, ninguém quase se lembra dele, mas passou pela Ponte, Cianorte. E fora do Brasil ele jogou no Oliveirense, lá em Portugal, Neto Costa, 29 anos. Seria uma sombra para o Maranhão, Marquinhos?
1: Vou porque passar essa, tá meio, vou matar no parado, peito, né? Ali e jogar pro Beto Quinalha. E aí, Beto?
2: Sim, sem dúvida. É, o cara que vem aí, o Maranhão, o Luca, que são os centroavantes, né? Porque o Neto é centroavante. Então, vão ter que se virar aí, né? E aí eu fico imaginando, os caras estão, pô, mas caramba, nós estamos aqui, estão contratando outro centroavante?
1: Então significa o quê? Que eu não estou ajudando em nada.
2: Então
1: que eu tenho que tomar vergonha na cara e jogar.
2: Exatamente.
1: Não é isso assim que funciona, velho?
2: Exatamente.
0: Ah. Agora o Cizenano indicando mais jogadores, né? Porque a indicação dele, o Neto Costa, significa que com qualquer resultado que aconteça do segunda, ele está prestigiado pela diretoria, né? Deve continuar o trabalho dele, né, Marquinhos?
1: Ah, eu vou falar igual falava o China, né, Beto? Uma coisa é uma coisa, outra coisa é outra coisa, né?
0: Só depois do jogo que a gente vai saber disso.
1: Não, né? Consigo.
0: Não dá pra cravar,
1: não,
0: né?
1: Não, eu não consigo, né, Beto? Você consegue falar? Ah, trouxe o jogador, então vamos manter? Não, eu não.
2: De maneira nenhuma.
1: Não penso assim,
2: né? Mas estão dando crédito a ele, né?
1: Ah, sim, sem dúvida. É. Mas daí uma contratação garantindo o comando da equipe também acho que não vai funcionar por aí, não. Acho difícil.
2: É lógico que não é só porque o treinador está indicando que contrata, né? Tem que passar pelo crivo.
0: É um colegiado, time, né? Que trabalha
2: tem,
0: ali, né?
2: Tem que passar pelo crivo de todo o conselho de administração, principalmente do presidente, do Frontini.
0: O analista, né? De desempenho que analisa o cara, né? Tem
2: exatamente,
0: tudo isso, né?
2: Saber o histórico, saber tudo que tem acontecido, né? Nos últimos anos com o comportamento do jogador. E é lógico que a palavra do Hélio tem peso, lógico. Para saber,
1: avalizar.
2: Pode trazer que é um menino que consegue desempenho. É o mínimo que a gente imagina, né? E que ele tenha, assim, pelo menos a expectativa alta de que o Neto possa render alguma coisa. Porque está colocando em xeque o cargo dele. A gente já sabe muito bem que está sendo questionado por boa parte da torcida. Eu não sei lá internamente como que é, né? Mesmo porque eu fiz questionamento, eu fiz questionamento com pessoas ligadas lá ao Guarani e ninguém me respondeu.
1: Ah, é?
2: Ninguém me respondeu se a comissão técnica não custa ou não, tá tudo certo. Ninguém me respondeu, então não sei, né?
1: Tá bom. Ô, Fernando, daqui a pouco eu quero falar com você sobre um assunto importante também, que é a eleição do Guarani, tá bom, Fernando?
0: Tem eleição, né, Marquinhos?
1: E daqui a pouco tem um convidado aí, tá vendo, Fernando?
0: Tem um convidado e tem jogador chegando no bugre, viu, Marquinhos?
1: É, Fernando, certo. Então vou fazer o seguinte, Fernando, vou perguntar aqui pro Mário Gregório como é que tá o trânsito.
0: Sim,
1: e já volto com você na sequência, pode
0: Beleza.
1: Ser, Fernando César? Ô, Mário Gregório, como é que tá o trânsito, hein?
3: 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Rodovia dos Bandeirantes, por enquanto, é o melhor caminho nos dois sentidos, apesar do trânsito intenso em direção do interior, região do quilômetro 88 em Campinas, a Anhanguera com lentidão no sentido interior, para acessar a Prestes Maia, e também na Marginal, acesso para John Boy Dunlop, por conta também da interdição parcial na John Boy Dunlop. Mais cedo tinha um ônibus da linha BRT-25 com um vazamento de óleo ali no trecho, e ainda tem interdição na faixa de ônibus. Atenção, lentidão, a partir do Jardim Aurélia, em direção do Campo Grande. 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

0: Quinalha, por exemplo, se estivesse o Beto em casa hoje, como estaria a panela de pressão, Beto?
1: Oh, trabalhando forte, né?
0: É? Tem bacon?
1: Lógico.
0: E aquela de 6 litros?
1: Não, ela é muito grande.
0: Muito grande?
1: Não, é muito grande.
0: Você usa aquela de básica de 4 litros?
1: De 4 litros.
0: É, né? Mas estaria cheia.
1: Pouca gente. Não, mas quando tem bastante gente, sim.
0: E né? Como é que faz, Beto? Que isso, olha só. Mas esse som é maravilhoso, hein? Sensacional! E tudo isso o Beto usa na panela de pressão dele, ó. 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
2: Fernando César.
0: A voz do gol. Voltando com você, Fernando.
3: Bom, Marquinhos, a gente já falou então aqui do Luiz Otávio, né? Que já chegou no Guarani, Everton Brito, o Matheus Guilherme e agora tá chegando o Neto Costa e agora mais um, lateral direito. Guarani tem o Inayan, tem o Ian e tem o Rian, mas pelo jeito ninguém tá agradando lá a comissão técnica e a diretoria. Guarani foi ao mercado e contratou o Dudu, lateral direito de 29 anos. Rodado também, experiente em série B. Já passou, ele é do Atlético Paranaense, nessa temporada de 26 não jogou nenhum jogo ainda. Tava lá meio que de escanteio, meio de lado, então foi liberado para jogar no Guarani. Em 2025 também jogou no Atlético, em 24 jogou no Criciúma e no Fortaleza e jogou no Atlético Goianiense em 2023. Passou pelo sub-23 do Inter de Porto Alegre e fez a sua base no Figueirense de Santa Catarina. Então, lateral direito Dudu chegando aí para brigar com o Inayan, com o Rian e com o
0: Inayan,
3: Rian e Ian. E ainda tem até de quebra, às vezes, o Rafael Rodrigues, que também já é muito lateral, que juntando tudo, né? Não tá dando um lateral bom. Então chega o Dudu para tentar suprir essa lacuna aí na lateral direita do Guarani. Dudu, lateral direito. Eu me lembro dele no Atlético Goianiense e também no Criciúma. É um jogador batalhador, guerreiro, aquele jogador de força, né, Marquinhos? Pode ser que ajude o Guarani nessa fase final da Série C.
0: Beto, Dudu vai ajudar? E aí, Beto?
1: Ah, pelo menos é um cara experiente, né? Já jogou aí Atlético Paranaense, Goianiense, Criciúma, já frequentou bastante Série B, né?
0: Conhece,
1: Agora vem para um outro nível, né? De repente, bom, o mínimo que a gente espera é que o cara já chegue pronto, né?
0: Ah, é o mínimo, né, Beto?
3: Mas não jogou esse ano, como é que tá pronto?
1: Ah, mas se tiver treinando, né?
3: Não tem ritmo, né?
1: Mas tudo bem, mas se estiver treinando,
3: eu acho pelo menos assim, não está contundido, né?
0: Quantos anos?
1: O mínimo que se espera para nesse momento, eu sempre falo assim, olha, essa janela agora é uma janela, se a gente for analisar, é uma janela para você buscar peças pontuais, jogadores pontuais.
0: A gente sempre falou que o ponto do Guarani era lateral, lembra, Beto?
1: Você exatamente, falou? É lateral. Então, se o menino chega aí agora, ele tem que chegar pronto, né? Ah, não jogou esse ano ainda. Pô, caramba, nós já estamos no mês 7.
0: Caiu a ficha aí, Beto. Ah, respira aí, Beto. Respira aí que eu vou seguir aqui.
1: Mas, se for um jogador que pelo menos estava sendo relacionado, que estava treinando e tudo, né? De repente.
0: O fato do.
1: Pelo histórico dele, já por ser um jogador mais rodado. E pelos que o Guarani tem aí, cara, eu não entendo de um outro jeito, a não ser o cara chegar aí e chegar aí na semana que chegar e entrar no time.
0: Tá, então eu vou te fazer outra
1: pode
0: pergunta.
1: Pode até ser nesse jogo, porque
0: ele tava jogando lá no Atlético, né, Fernando?
3: Atlético Paranaense.
0: Tá, Atlético Paranaense. Aí dá pra dizer.
1: Não, Série A,
0: então. Aí dá pra dizer que, por exemplo, não é aposta. Né, Beto?
1: Não, então eu estou dizendo, ele tem que chegar agora pra. Pô, chegou
0: Opa,
1: ontem.
0: Tô aqui.
1: Chegou ontem, tá treinando hoje, já está inscrito.
0: Vai pro jogo.
1: Tem que ir pro jogo.
0: Eu penso exatamente igual você, vai. Beto. Tem que ir pro jogo.
1: Vai colocar o cara no banco?
0: Não, não, aí para, né? Para que eu quero descer.
3: Senão não precisaria trazer.
0: Não, né? Senão não precisa trazer.
3: Fica com o Inaiã da vida aí.
0: É, né? Porque aí o que acontece? Aí fica lá, ah, não, não chegou, não tá bem fisicamente, vamos dar uma semana aí, 10 dias pra ele entrar em forma aí. Põe o Marcos Luiz lá, que o Marcos Luiz entra em 10 dias, entra em forma de bola. Seguindo, Fernando César. Bom,
3: vamos ouvir o Maurício Antônio. Esse tá em ritmo de jogo, é titular, fez gol na última partida, é o xerifão da zaga do Guarani ali, e o Maurício Antônio começa falando a respeito do gol que ele marcou contra o Paysandu, seu ex-time, da emoção que ele sentiu em fazer o seu primeiro gol com a camisa do Bugre.
4: Foi muito emocionante para mim, fazia muito tempo que não fazia gol e assim, dar essa alegria pra torcida, pra minha família também foi muito importante. É, espero que seja o primeiro de muitos aqui com essa camisa, que eu quero fazer história aqui com essa camisa do Guarani, espero que seja, que tenha sido o primeiro de muitos.
3: E agora ele projeta esse jogo da segunda-feira contra a Inter de Limeira.
4: Nós vamos jogar com uma equipe muito qualificada, primeiro colocado da competição, vai ser muito difícil, mas a gente tem que quebrar nosso ciclo de resultados ruins, temos que dar alegria para o nosso torcedor, temos que voltar a ganhar confiança, esses 3 pontos vai ser muito importante, a gente vai entrar com unhas e dentes, com muita garra, muita vontade, a gente está trabalhando muito, muito a tática aí para esse próximo jogo e espero que a gente consiga dar essa alegria para a torcida.
3: Bom, o Guarani tem sofrido muitos gols aí, né? 4 rodadas sem vencer, tomou gols e não tem feito gols. Tem que fazer esses ajustes aí, parar de tomar gol, né, Maurício?
4: A gente tá muito focado em minimizar os erros que a gente teve nos últimos jogos. Nos últimos 4 jogos a gente tem sofrido muitos gols, então eu acho que o primordial nesse momento que a gente tá trabalhando é não sofrer gols, é defender bem, defender melhor e conseguir matar o jogo também, que foi um ponto que a gente poderia ter feito no último jogo. Mas a gente está focado só no Inter de Limeira, minimizar nossos erros, conseguir essa vitória.
3: E agora o Maurício convoca o torcedor do Guarani, que é muito importante para ajudar em busca da vitória.
4: Nós contamos com a nação bugrina, é muito importante o apoio, a força que eles nos transmitem. Tudo que a gente faz dentro de campo também é por eles, é para os nossos familiares, é pela torcida, é pela nação bugrina, que merece essa vitória, merece essa subida de divisão, que é um clube maravilhoso e que tem que estar na Série A.
3: Tá, então, Maurício Antônio, xerifão, e agora tá precisando de um parceiro de zaga bom para ficar do lado dele, porque o Jonathan tá machucado. A tendência é que o Rafael Rodrigues jogue contra a Inter de Limeira, porque o Donato acho que vai ficar no banco, Marquinhos. Vai dar um descanso, não tem entrado bem. A tendência é que o Donato fique de fora e aí a zaga seria o Maurício e o Rafael Rodrigues.
0: Maurício Antônio, salvo engano, ele veio do Paysandu, não é isso, Fernando?
3: Do Havaí.
0: Havaí. Quem que veio do Paysandu?
3: Não, ele passou pelo Paysandu. Jogou no Paysandu. Tanto que o gol dele lá, a gente falou que foi a lei do ex.
0: Beto Guinalha falou aí, Maurício Antônio, zagueiro do Bugre, Beto.
1: O Maurício se tornou titular. Ele chegou, eu me lembro muito bem quando ele chegou, ele era praticamente a quarta, quinta opção. Né? E aí, no final das contas, ele acabou, né? Aos poucos, conquistou a vaga. Aí, agora da Série C, ele perdeu a vaga, lembra? E aí depois acabou recuperando, porque o Donato não foi bem no começo. Aliás, o Donato machucou, né?
0: O Donato machucou. Mas o Maurício Antônio também se machucou, não machucou?
1: Não.
0: Não?
3: Machucou agora.
1: Machucou.
3: Né? Ele teve algumas coisas. Ficou com jogos fora no início.
0: Então,
3: do Paulista, sim.
1: E aí ele virou titular, cara. Ele entrou no time, aí ficou, né? Quando fez a dupla com o Jonathan, deu muito certo. Os dois ali, para essa fase de Série C. E é um jogador que, cara, ele tem muita tranquilidade, né? É um zagueiro.
0: É xerifão, Beto?
1: Não, ele não é xerifão. Ele é um zagueiro que se posiciona, ele é um zagueiro que tem um bom passe. É um jogador que inclusive cria, você viu o gol lá, por exemplo, que o Guarani fez lá contra o Figueirense, lembra como foi a jogada? Uma jogada com o Cauã se livrou bem, deu um tapa por dentro para ele e ele apareceu como meia, cara, fez um passe pro Emerson cruzar e aí o menino Inaiã fez o gol. Então ele é um jogador que tem essa qualidade, joga de cabeça erguida, dificilmente dá um chutão, mas joga firme, né? Mas ele não é aquele cara xerifão, por
0: porrada,
1: exemplo.
0: Não,
1: de ficar intimidando, essa coisa. Não é. Não é, não. Não, porque ele é um zagueiro que tem uma boa estatura, mas ele não é, assim, super avantajado, né?
0: Entendi.
1: Fisicamente. Mas ele é um cara que se impõe. É um cara que se impõe pela qualidade, na saída de bola e principalmente no desarme. Tem um bom sentido ali de posicionamento. Agora resta saber, né, como o Hélio vai reagir agora para o parceiro, né? Eu não sei, eu acho que ainda. O Fernando tem o feeling dele, né? Eu acho ainda que vai continuar o Donato.
0: Donato, cara.
1: Eu acho.
0: Ele recebeu algumas críticas da torcida, né, Beto? Você fez o jogo, né, Beto?
3: Com o Paysandu.
0: Fez, né? Então,
1: sim.
0: A torcida tem razão.
1: Não, no Paysandu ele não foi tão mal, gente.
0: Ah.
1: Vamos lá. Primeiro tempo, eu lembro, até elogiei, falei, pô, ele tá limpando tudo e tal, tá tirando tudo. No segundo tempo, vamos combinar que é assim, gente. O jogo mudou muito no segundo tempo. Por quê? Porque o ataque do Guarani e o meio-campo do Guarani não conseguiram. Primeiro, o ataque não conseguiu segurar a bola, o Guarani não conseguiu fazer um contra-ataque para assustar o adversário, e aí fez com que o time do Paysandu inteiro viesse para cima, e a sustentação do meio-campo não foi a mesma. Gente, estoura nos backs.
0: Tá.
1: Por quê? Presta aí atenção, eu não tenho aqui agora os dados, né? Mas, pô, relembrando o jogo, pô, a toda hora essa bola tava lá na área do Guarani. Pô, chega uma hora que não tira, né, gente?
0: E aí, a culpa é de quem então, Beto? Dos volantes que não marcam?
1: Opa, do meio e do ataque. Eu acho que a culpa maior no jogo do Guarani foi o meio e o ataque. Porque o goleiro pegou tudo, era pra ter sido pior. Não era?
0: Sim, foi eleito, acho que o capa esse jogo, não foi?
1: Não, ele não foi o capa porque o outro menino lá fez dois gols, né? Não foi o capa, foi um que entrou no segundo tempo lá, nome estranho lá. Mas enfim, mas ele foi o capa do Guarani, o Kaique, porque fez inclusive de pênalti, defendeu o pênalti e defendeu a sobra do pênalti ainda.
0: Ah, é verdade, naquela dividida.
1: É, né? Eu acho que teve jogos piores do Donato.
3: Lá em Araraquara, que ele ficou, perdeu.
0: Nossa, a gente
3: não tinha velocidade.
0: Perdeu da marcada.
3: Lá atrás, né?
1: Então, não sei, talvez esse período todo aqui também tenha servido. Mesmo porque o Rafael já não é mais o mesmo, né? Porque o substituto seria o Rafael agora, se não tiver o Jonathan. E não tiver o Donato, quem que é? É o Rafael, né?
3: Sim. Tem o Edson, que não foi relacionado.
1: Tem o Edson que nem joga. Não dá pra saber, né? Como que ele vai reagir.
0: Beto Quinalha tá comigo aqui na Central Esportiva. Ô, Fernando, nós já falamos aqui, ó, do time, falamos do Dudu, falamos aí do Maurício Antônio,
3: Neto
0: e agora
3: Costa,
0: Neto Costa, contratação, então agora vamos falar
3: eleição.
0: De quê? De eleição?
3: É domingo, Marcos.
0: Então,
3: domingo, dia 26.
0: Ó,
3: né?
0: Hoje já é dia 22.
3: Parece
0: de julho.
3: Não ia chegar nunca, né?
0: Então,
3: quando a juiz anunciou lá, ó, tem que ter uma outra eleição, aí o Guarani marcou pro dia 26 de julho, isso há mais de 40 dias atrás, né? Pra dar tempo, né? De toda a burocracia interna ali, estatuto, divulgar ali. Então tem todo um trâmite, né, para organizar também. E a juíza determinou que tem que ser com a mesma equipe, né, com os mesmos que foram, estavam aptos lá em dezembro para concorrer à eleição. A chapa da situação, que tem a cabeça encabeçada pelo Rômulo Amaro, que é o atual presidente do CA, contra a chapa da oposição, que é encabeçada pelo Felipe Rosselli. Então, agora acontece no próximo domingo, ginásio do Brinco de Ouro da Princesa, a partir das 9 da manhã até o final do dia, até por volta de 7, 8 horas da noite. Depois serão abertas as urnas para a contabilidade dos votos e a decisão final de quem segue aí, se segue o Rômulo Amaro, né, a chapa da situação, ou se o Felipe Rosselli da oposição vai assumir o comando do Guarani. Então, a gente sabe que a parte política é muito complicada, né, Marquinhos? Você que conhece muito bem a política interna do Guarani, mas a tendência, eu acho, que é que a situação continue na administração do Guarani, mas temos que aguardar o resultado final aí, porque tem muita gente também, principalmente torcedores, insatisfeitos, né, com esta campanha do Guarani, que o ano passado já tropeçou na Série C, não conseguiu acesso. Esse ano começou bem o campeonato, a gente até falava aqui, a gente não tem dúvida nenhuma que o Guarani vai subir e que vai se classificar. E agora, dependendo desse jogo de segunda-feira, que é depois da eleição, se o Guarani tropeçar em casa, ele se arrisca até no, na condição de não classificar no G8, aí o Guarani que tem uma das folhas mais altas desta Série C. E devido a essa folha alta, tá tendo esse problema de fluxo de caixa aí e atrasando alguns pagamentos, alguns salários. Pagou 25% ontem, ainda está devendo mais 25%, mas a tendência é que o Guarani continue aí essa eleição no próximo domingo sem muita confusão. Tomara que quem perca a eleição, deixa quem ganhar seguir aí, porque o Guarani, devido a essa eleição, Marquinhos, atrasou o processo da SAF, né? Ela estava bem encaminhada lá no mês de março, abril, tinha até várias reuniões, assembleias já marcadas com os sócios, foi tudo cancelado. O investidor, que a gente sabe que é o Graziano da Magnum, tirou o pé, agora tem que esperar a finalização das eleições para confirmar quem será o presidente do Guarani, para continuar com esse processo aí que agora o Guarani atrasou devido a essa remarcação das eleições aí para o próximo domingo, dia 26.
0: Mas aí aquilo que a gente já falou, né, Beto? Foi um tiro no pé da própria situação, né? Onde a eleição estava tramitando normalmente, com possibilidade ampla da aclamação novamente da situação para comandar a equipe do Guarani. E aí, o que aconteceu, né? Foram lá dadas as justificativas, não foram aceitas, né, pela comissão eleitoral, e determinou-se lá.
5: Não foi aceita pela justiça.
0: Pela justiça, melhor pela dizendo.
5: A comissão eleitoral foi.
0: Quem era o presidente da comissão eleitoral? Acho que era o doutor André Torquato. Ou era o doutor Marcelo Dias, né? Isso. E aí essa confusão toda, então...
5: A estratégia errada, né?
0: Exatamente, Beto, era essa palavra que eu queria encontrar, estratégia errada.
5: Estratégia errada.
0: Porque
5: estava
0: caminhando
5: eleição,
0: tudo para ser...
5: Bem provável, né?
3: Se tivesse acontecido normalmente, né? Tava tudo resolvido, né?
5: A tendência era essa, né? E aí agora, tudo bem que de lá para cá as coisas... Talvez esse processo todo da SAF, aí também precisa saber em relação ao possível parceiro, né?
0: O que ele quer, né?
5: Não sei. Há rumores, né? E aí, de bastidores que acontecendo novamente, né? Que essa diretoria permaneça, que o processo seja retomado logo em seguida.
0: Então, mas tem que ser.
5: Um processo de SAF. Pelo menos é até onde eu fiquei sabendo aí. A Magno, né? Que é através do Graziano, que é o
0: CEO da Magno, que é o que manda prender e manda soltar.
5: Né? Não, é o dono.
0: Então, só isso, né?
5: E aí há a possibilidade, sim, de que o negócio seja retomado, né? As conversas sejam retomadas.
3: E se ganha a oposição, isso aí, será que...
5: Eu já não sei.
3: Aí não dá para cravar nada,
5: não,
3: né?
5: Não dá para cravar.
0: Não consigo imaginar se der oposição. Se bem que o Felipe aqui naquela entrevista, ele falou assim, olha, não tem um convívio estreito com o Graziano, mas já conversou com o Graziano. Mas não conversou com o Graziano sobre SAF, lembra que ele falou aqui? Né? Então não sei como é que isso
5: dá pra conversar,
0: acontecer.
5: Né?
0: Não, até porque ele é apenas um candidato, né? Quem tá no comando
5: nem poderia, pode, né? nem pode, nem tem como conversar. Poderia conversar sobre outros assuntos com ele, né? Principalmente em relação a patrimônio, em relação a quando a Magno pretende, né, tomar posse literalmente do brinco, construir um novo estádio para o Guarani, construir um novo parque social, um novo centro de treinamento, né, que essa é a obrigação judicial. E aí só precisa saber, né? E outro detalhe, precisa saber todas as cláusulas também de SAF.
0: Mesma coisa que nós falamos da ponte, é mesma coisa.
5: Exatamente, o que cabe a um.
3: Parece que eles combinam o tempo, né? Vamos fazer ao mesmo tempo tudo isso aí, né?
5: Porque nesse meio tempo, né, o Guarani vai negociar com o atual proprietário do brinco, né?
0: Verdade. Beto Quinalha, que é o Graziano. Beto, vamos aguardar. Muitas águas passarão por baixo deste viaduto, Beto.
5: Você fala ponte, não pode, né?
0: Ô, Beto, a Esperia ajuda, né? Às vezes vai esfriar tudo.
5: Atrapalha.
0: É. Fernando César, você volta daqui a pouco que a gente vai bater um papo daqui a pouco com os ouvintes também. Combinado,
3: beleza,
0: Fernando?
3: Daqui a pouco aí já tá agora 18h30, uma hora pro jogo. Daqui a pouco sai a escalação da Ponte do Operário pra gente repercutir ainda dentro da Central Esportiva.
0: Ô, Fernando, mata a saudade aí. Então chama o trânsito com o Mário Gregório, Fernando.
3: O Mário Gregório, informações do trânsito aqui na Central.
6: 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Segundo a IDEC, a partir das 10 da manhã dessa quinta-feira, a rua Oswaldo Peralva, no Jardim Florença, em Campinas, vai ter sentido único de circulação no trecho que vai da Nelson Ferreira de Souza até Heloísa Prato Galbiati, seguindo em direção da Heloísa Prato Galbiati, atenção pela região. Na John Boy Dunlop, a movimentação é maior em direção do Campo Grande, principalmente na passagem pelo Jardim Florença. 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
1: Vamos ter um papo aqui com os nossos amigos nas redes sociais e também no nosso WhatsApp 971-483-497. O Fabiano Fabrício está aqui no nosso canal do YouTube. Eu gostaria muito que Rômulo Amaro saísse. Não consegue montar um time para subir. É a opinião do ouvinte da Central que mandou para nós aqui no nosso canal do YouTube. E também a galera que tá com a gente participando, mandando as suas mensagens. 971-483-497 é o WhatsApp da Seleção do Rádio.
3: Irmão, a gente viu vocês falar de SAF aí, olha. Dá até uma tremedeira, viu, irmão? Por quê? Olha aí, né? Vasco, Botafogo, esse, aquele. Por que falar de transferência, falar que, né, vai ser assim, daquele jeito? É muito fácil, irmão. Você deve ver na prática, entendeu? É muito fácil. Não, porque vai ter reunião do conselho, a imprensa vai ficar sabendo, o Papa vai ficar sabendo. Se chega na hora, a gente sabe como funcionam as coisas. Tomara, estou falando a respeito do Guarani, que é a minha paixão, o Guarani também está nesse processo. Seja bem estudado. Vi de Santa Cruz aí, faz mais de um ano, quase 2 anos, que Santa Cruz estuda, na hora de bater o martelo não bate, que vira o cláusulas erradas. Esse negócio de SAF aí, 1 mês, 2 meses, vira SAF. Olha, abre o olho, gente. E outra coisa, irmão, uma pergunta para o comentarista, nota 10. Ô Beto, seria mais fácil, em vez de montar elenco e com jogador ganhando 100, 200 mil em Série C, é um elenco mais humilde, com salário menor, então pagar em dia, pagar direitinho, pelo menos o clube, o time teria condição de cobrar esses jogadores aí, né? Que como diz um ex-jogador aí, né? Um ex-jogador das antigas aí falou, é muito fácil, presidente, diretor, tá aí, jogador ganhando uma fortuna, entendeu? O CNPJ não é dessa pessoa, é do clube. Essa pessoa vai embora e a dívida fica rolando, enrolando até explodir, acontece, está acontecendo em vários times aí pelo Brasil. Abraço.
1: Tudo é questão de organização, né, Beto?
4: Cara, a bolha do futebol, Carlão, uma hora vai explodir. Não é possível um time de Série C, e eu vou te falar, acho que nem de Série B, para falar a verdade, pagar mais de 100 mil reais para um jogador.
1: Não é possível.
4: Desculpa.
1: Né,
4: Beto? Problema de quem paga, problema de quem recebe, mas não é possível. Por isso que a gente está vendo o clube e a bancarrota, por isso que a gente está vendo um monte de clube devendo salário, devendo tudo, entrando em transfer ban, todo mundo entrando em transfer ban. Assim como também acho um absurdo jogador aqui no Brasil ganhar o que está ganhando. É? Não estou aqui querendo ser patrulheiro de salário de ninguém. Mesmo porque também não tenho nada a ver com isso. Mas, para os nossos padrões, é um absurdo. Absurdo o Corinthians fazer o acordo que faz com o Memphis. Um absurdo o Santos fazer o acordo que faz com o Neymar. O Santos que contratou já jogador que não veio de sei de onde, da Colômbia, para ganhar mais de 1 milhão de reais. Para com isso, gente. Nem sei de onde. Não é nada contra o país, não é nada isso. Contra qualquer atitude que seja tomada. É isso que você falou, Carlão. O problema é o seguinte: não sai do bolso deles. Aí o cara é impeachmentado, o cara é expulso do clube e a vida dele continua.
1: E o clube?
4: E o clube fica com esse rombo aí. É. Aí o Guarani faz essa, por exemplo, falando especificamente a respeito do Guarani. Aí o Guarani faz essa previsão de entrada, de repente uma coisa não acontece, e aí fica. Hã? Como?
1: A ver navios.
4: Fica aí, tentando buscar daqui e dali para poder saldar compromisso. Né? E outra coisa, né? Fica devendo, mas está contratando.
1: Né?
4: É isso, e outro detalhe, devendo, mas está contratando.
1: Não,
4: Não, e aí não é só o Guarani, não,
1: não,
4: viu, gente?
1: Não, não, não.
4: Todas é geral, as... viu, o São Paulo tá devendo, o Corinthians tá devendo, tá todo mundo, o Santos, tá todo mundo devendo.
1: O São Paulo trouxe aí o Vitor Sá.
4: Para.
1: Que, pô, acho que pra trazer Vitor Sá no mercado tem melhor. Trouxe o tal do Aurélio Buta aí, lateral, português, que tava sem clube também, que acho que na base do São Paulo deve ter um jogador melhor. Enfim, são situações que a gente está vivendo no futebol brasileiro. 971-483-497.
5: Boa tarde, Marquinho Luiz, meu xará.
1: Fala, xará.
5: Boa tarde, Beto Quinari. Aqui é o Marcos Oliveira, de Campinas, do Padre Cheta. Foi um prazer receber o prêmio do Aroma da Serva, a entregue pelo Beto Quinari. A minha pergunta para vocês, como comentarista esportivo, a situação, eu como ponte pretano, será que vai chegar o momento da Ponte Preta fechar as portas? Alguém pode me explicar isso para mim, por favor?
1: Responde pro xará aí, Beto Quinari. Já ganhou o prêmio aqui da Aroma das Ervas, hein, Beto?
4: Oh, que beleza, hein? É isso aí, xará. É xará do Marquinho, né?
1: Carmo, Beto.
4: Não acredito, não. Mesmo com todos os problemas, a ponte já passou situações complicadíssimas, né? Onde teve muitas dificuldades, né? Lá na década de 90, né? De 90 para o começo da década, do final da década de 90, muitos problemas, sobreviveu. Tudo bem que era um outro momento, né? Coisa de 30 anos atrás, existiam outros, o momento era outro, né? Tinham aí torcedores que eram mais abastados, para falar a verdade, e que participavam mais de futebol. O futebol também, ele não exigia tanto dinheiro quanto exige hoje. Né? Hoje, por exemplo, a ponte, se realmente ela estiver fazendo essa SAF, se realmente vier essa SAF que a ponte está anunciando, e que se for tudo isso mesmo, uma salvação, porque quem em sã consciência vai acreditar que vai entrar alguém agora, de todos esses que estão falando aí, e que vai fazer um aporte tão grande dentro da ponte, que vai arrumar, a não ser que arrume outro parceiro, né?
1: Uhum. Porque o que...
4: Mas chegar agora, eu tenho tanto para colocar, se colocar 10, se colocar 30, se colocar 100, não vai adiantar
1: nada.
4: Não
1: vai resolver nada, Beto. Nada.
4: Daqui a pouco vira
1: vai
4: tudo de novo.
1: Vai ralo, assim, como se fosse água.
4: Não, 10 entra no ralo e tchau. Vai acudir. Agora. Mas daqui 3-4 meses...
1: E aí como é que vai ficar?
4: Você entendeu?
1: Vai ficar devendo mais esse aí também.
4: Então, mas não acaba não. Independente de qualquer coisa, não acredito não.
1: Boa tarde, meus amigos. Eu estou aqui no Canadá. Arnaldo Dourado. Está no Canadá.
4: Que beleza,
1: Central,
4: hein?
1: Beto Quinari. E aí ele emitiu a opinião dele assim: eu não concordo com o que a diretoria está fazendo, dizendo que o clube não merece e que a torcida também não merece. Obrigado pela audiência, viu? Arnaldo está no Canadá, curtindo aqui a Central Esportiva. Boa noite, Marquinhos, Beto e a todos da Central. Seria maravilhoso se viesse um investidor para a equipe ponte-pretana, mais ou menos como está acontecendo com a Internacional de Limeira. Para socorrer a ponte, é a opinião do Valdir Elias também. 971-483-497.
6: Fala, Marquinho.
1: Ô, Fabiano.
6: Boa noite aí, Beto. Boa noite, Fernando. Boa noite a todos os amigos da Central aí. É uma perguntinha aí pro pessoal, pro Beto, pode ser, a respeito da vinda de Neto Costa. A gente tá com Maranhão, Luca e Kevin, os tal proibido fazer gol. Como será que fica a cabeça desses atacantes que tá aí, o treinador pedindo outro cara, um outro centroavante? O que que vai fazer com ele? Se vai emprestar, se vai passar para outro time aí? Porque tá difícil achar um camisa 9 aí o Guarani, tantos que já passaram aí. Abraço aí, boa noite, Fabiano Bugrino de Valinhos.
1: Ô, Fabiano, tá lá em Valinhos, tá pedindo que chegue um atacante pra resolver a situação lá em Beto Quinari.
4: Ele tá falando que tá chegando aí o Neto. Eu inclusive falei a respeito desse assunto, falei, pô, mas como que fica esses caras que estão aí, né? Sinal de que não estão dando resultado. Aí acho que o Guarani fica pensando, né? Fala, caramba, né? Pô, não deu certo aquela situação do Maranhão, né?
1: Uhum.
4: Negociar com o Sport.
1: Com o Sport Recife.
4: que o Sport falou. E aí chegou na hora, roeu a corda, né?
1: O negócio do
4: roeu a corda.
1: Verde no branco ali não deu certo.
4: Então, o Guarani fica imaginando, falou, pô, poderia ter dado certo, né? Só que é o seguinte, né? Aí na fase que esses caras estão, Luca, Maranhão, Torres, Ralf, o próprio zagueiro, né? Que não consegue, o Donato. Quem que vai querer? Como que o mercado vai absorver?
1: Quem que vai pagar? Eu vou falar assim, Beto. Quem vai pagar hoje a metade que ganha o Diego Torres? Fala pra mim.
4: Pro Diego na Torres. Série C não vai.
1: Então.
4: Nem sei na Série B.
1: E aí o cara fica dormindo em cima do contrato. É o que está acontecendo. Mais ouvintes aqui na Central, 971-483-497.
7: Rodrigo de Neto, boa noite, Central Esportiva. Aleluia, chegou um lateral pro Guarani. Até que fim, porque juntando os três não dá um, né? Quem sabe esse que chegou consegue desempenhar um pouquinho melhor, né?
1: Ô, Fernando César, então recapitulando o nome do lateral que chegou para o Guarani, o Rodrigo Manuel tá com a gente, Fernando.
8: É o Dudu. Do Atlético Paranaense.
1: Valeu, Dudu. Aliás, valeu, Fernando, respondendo aqui pro ouvinte da Central. 971-483-497. Saiu, Fernando? Então saiu, passa pra gente a escalação da ponte aí, Fernando.
8: Olha, o Zanardi é aquela história. Pra cada jogo, pelo menos 4 ou 5 alterações.
1: Cada mergulho é um flash.
8: Então, hoje, 5 alterações em relação ao último jogo contra o Goiás. Ele não consegue achar um time base, né? Porque todo jogador que ele coloca, todo time que ele arma aí, o time perde. São 7 derrotas consecutivas, sendo 6 com ele no comando, né? Então, olha só, a primeira novidade, como a gente adiantou aqui, o goleiro Vinícius vai pro gol no lugar do Guilherme Viana. Lateral direito, Júlio. 3 zagueiros, Palácios, Lucas Cunha e Márcio Silva. E na ala esquerda, o Diego Porfírio. No meio campo, Léo Gomes, Danilo Barcelos e o Elvis. E lá na segunda linha, no ataque, o Kevson jogando mais adiantado e o Brandão. Brandão vai pro jogo. Será que é hoje o dia do Brandão, Marquinhos? Porque contra a equipe do Goiás, ele ficou no banco. Contra o Goiás, os atacantes, David da Hora e Miguel. Os dois foram pro banco. Ninguém fez nada. Banco. Ele mudou agora. Vai adiantar o Kevson ali numa segunda linha para fazer uma dobra com o Porfírio. E o Brandão vai ser a referência ali no ataque para tentar brigar com a zagueirada do time do Operário. Então, 5 novidades: Vinícius, Márcio Silva, Diego Porfírio, Léo Gomes e o próprio Brandão, que não foi titular contra a equipe do Goiás. Hoje vai ter mais uma oportunidade.
1: E saiu o Operário também aí, né, Fernando?
8: O Operário também já está pronto, escalado pelo Luizinho Lopes, Wagner, o goleiro, Maguinho, Klaus, Miranda e Gabriel Feliciano, Matheus Trindade, Vinícius Diniz e Bosquilha, Berto, Ailon e Pablo é o time do Operário. Qual que é o mascote do Operário, Marquinhos? É o Fantasma, né? É o Fantasma de Ponta Grossa. Cuidado com o Fantasma.
1: Ô, Beto, trabalhei 5 anos e 8 meses no Guarani. Me responda, por favor, na época de 80 e 90, tinha shows no Guarani, eventos por mês, a cada 15 dias. Por que não pode ter mais? Isso foi vetado? Mas porque não consegue se vender o espaço, né? Simplesmente assim. Porque o último show, salvo engano, no Guarani foi aquele show do Tiaguinho, que foi um fiasco de arrecadação. Foi o último, se eu não tiver errado. Foi o último show que teve no Guarani, foi o Tiaguinho.
4: Ah, mas já teve Roberto Carlos, né?
1: Já teve outros. Eu acho que até teve Rei Conif no Guarani uma vez.
8: No ginásio.
1: No ginásio.
4: Teve, então.
1: Ah, no ginásio,
4: eu
8: lembro. Minha mãe foi nesse show aí.
4: Quando era garoto, eu assisti Milton Nascimento, Toquinho.
1: Olha só.
4: Gal. Assisti. Lembra de Village People?
1: Oh, claro.
4: Nossa. Eu assisti show do Village People.
1: Caramba, Beto.
4: No ginásio do Guarani.
1: Rapaz.
4: Macho.
8: Olha lá. E outros tantos.
4: Eu falei Toquinho? Falou. Nossa, show do Toquinho lá, não esqueço até hoje. Do Milton também, não esqueço até hoje.
1: Eu não tive ainda a oportunidade de assistir.
4: Que diabetes,
1: show do... Ah, esse eu assisti. Do Milton. Mas diz que o show do Milton é algo assim...
4: Que sensacional.
1: Sensacional. 971-483-497.
9: Boa noite a todos aí. Mas tá, o Guarani tá contratando, mas tá contratando. Em vez de contratar um centroavante que faz gol, fica contratando um jogador de lado de beirada que não serve pra nada, volante lá da Serra Branca. Que vai servir o que isso aí? Tá contratando nada, só tá enchendo o elenco, só isso.
1: É a opinião do Xará, que mandou também a mensagem.
8: O Neto Costa, é centroavante, atacante.
1: Vamos aguardar, né? Vamos aguardar.
10: Fala, Claudião. Oi, Central, tudo bom? Tá bom? Boa noite. De novo, vou falar uma coisa.
1: Fala aí.
10: Eu não consigo entender como é que o Guarani faz mais de um ano discutindo SAF, não sai. E a Ponte garante que em 3 meses sai SAF. Porque estão tudo desesperado. Fora os times que estão com transfer, que não é só sua Ponte, não, viu? Tem Corinthians, Santos, estou escutando toda hora, que engano. E outra coisa, hein? Seus baba-ovo pelo Neymar. Eu falei que ele era uma decepção. Olha o que ele aprontou na Copa. Entrou, o time parou.
1: Ai, senhor. Mas fez um gol de pênalti, é. Uai.
8: Não pipocou,
1: não
8: no,
1: pipocou
8: pênalti.
1: No pênalti. Foi lá. Valeu, Claudião. Ô, Marquinhos, em cima do assunto do Beto aí, quantas picanhas ganha o técnico da seleção brasileira? Vocês sabem? É o Eli César Guimarães.
11: 5 milhões por mês, né?
8: 5 milhões de
1: reais.
8: Eu
1: não consigo imaginar isso na minha mão assim. Sabe, o Edinaldo Vinci já tá com a gente aqui. Vai gastar meu dedo de tanto contar dinheiro, hein, Edinaldo Vinci? Solta o grito, galera. Boa noite, Edinaldo.
12: Boa noite, Marquinhos. Boa noite, amigos da Central. Realmente, hein, Marquinhos? O que você faria com 5 milhões em um mês só, hein?
1: Não sei.
12: Faria um estrago, hein, Marquinhos?
1: Eu não sei. Sei, cara, eu acho que é tanto dinheiro que eu não vou nem saber gastar. Pelo amor de Deus. 971-483-497.
13: Boa noite, amigos. Fala, da Cícero. Melhor Rádio do Brasil. Esse rapaz é inteligente. Por isso que é bugrino. O Carlão do São Fernando.
1: É, o Carlão é.
13: Falou tudo. O que passa nos bastidores. Um abraço. Cícero de Hortolândia.
1: Valeu, Cícero, obrigado pela sua mensagem também. Beto e Marquinhos, o grande problema do Brasil é que o nosso povo aprendeu, não sei com quem, que quem tem opinião diferente é seu inimigo e até brigam com a lei e os números também, é mole, e assim ficamos igual a rainha e também a Branca de Neve. O reino está tranquilo, Branca de Neve tranquila, e os 7 anões estão todos lá sossegados. E viva a falta de informação, tá falando aqui também o Edivalmir Massa, que mandou a mensagem. Boa noite, meus cronistas esportivos da Rádio Central. No Brasil, jogadores ganham acima de 100 mil reais. É um absurdo, principalmente na Série C. O máximo deveria ser 50 mil reais para jogador que é dono da posição. Para esses pé de porco, o máximo 20 mil reais. Está falando aqui o Nelson, que também mandou a sua mensagem. 971-483-497. Opa! Vila de People, no brinco, o Beto viu naquela época. Não tinha celular. Já pensou, amigos, não, se filmasse esse momento? Não, é, o Laudiano não tinha, né, Beto?
4: Pô, nada disso.
1: Nada, né?
4: Não, eu me lembro que a gente estava esperando ali o show na rua. E eles chegaram de ônibus, e o ônibus naquela época não tinha essa coisa que nem hoje, né? De Sofia, nada.
1: Nada, né?
4: Pô, os caras passaram com o ônibus no meio da galera, assim. Eu lembro disso, ele tá na minha cabeça até hoje, cara.
1: Pessoa, velho.
4: E aí todo mundo, né? A banana, porque era um sucesso, né, cara? Pô, o que é aquilo?
1: Pelo amor de Deus.
4: E eu lembro até hoje, eles passaram e estavam fantasiados.
1: Já tudo.
4: Tinha índio, polícia, tinha tudo, né?
1: Pelo amor de Deus. E o Laudiano falou o seguinte: minha tia de Hortolândia, ela foi no show do Roberto Carlos e ela tem as flores guardadas até hoje. Ô, Laudiano, deve estar um cheiro de bolor nessa flor aí, que pelo amor de Deus, hein, Laudiano? 971-483-497, o WhatsApp da Central, você participou aqui com a gente também. Boa tarde, Marquinhos. Sou José Batista de Hortolândia, sou bugre e não vou no estádio já faz um certo tempo e não vou suportar ver esses técnicos fracos e teimosos como esse de agora. Tem jogador aí que não é titular nem na posição dele e inventa um para colocar na outra posição. É o José Batista, que também falou com a gente através do 971-483-497. Infelizmente, o cantor principal faleceu no mês passado. Tá falando aqui o Laudiano do Village People, Beto. Não sabia, não. Como é que era a música, hein, Fernando César?
8: Não sei.
1: Não sabe a música? Não. Tá bom. Não quis cantar. Não quis cantar a música do Vila de People aqui na Central. Edmar João Fatuná, 18:54.
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3: 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A partir das 5 da manhã dessa quinta-feira, tem interdições na região da Praça Beira Rio, em Sousas, aqui em Campinas, pelo segundo final de semana da Festa de Santana. Atenção, bloqueios em vias como a Monsenhor Doutor Emílio José Salim e também na Rua José Pedroso. Dá para seguir pela região através da Coronel Alfredo Augusto do Nascimento e essas interdições devem seguir até segunda-feira. 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
4: Valeu, Mário Gregório, obrigado pelas suas informações. Ô Fernando César, me dá um giro aí dos clubes, começando pelo Guarani, Fernando.
5: Beleza, Marquinhos, o Guarani, né, tá se preparando para pegar a Inter de Limeira, jogo na próxima segunda-feira, e trabalhando principalmente o Frontini no mercado da bola, aí nos bastidores, janela aberta e o Guarani contratando. A gente já falou aqui do Everton Brito, do Matheus Guilherme, do Luiz Otávio, volante que veio do Serra Branca, lá da Paraíba. Agora chegou também o Neto Costa, que estava no São Bernardo e pertence ao Capivariano, e o último contratado, Dudu, lateral direito, que estava no Atlético Paranaense, não atuou ainda nesta temporada, mas chega aí provavelmente para ser o titular da lateral, porque os que estão aí, né? Inayan, Rian e Ian não estão jogando bem. E agora o Guarani foi atrás do Dudu, lateral direito experiente, 29 anos, para ser aí um titular nessa Série C do Campeonato Brasileiro. Na sequência, Guarani e Inter de Limeira, próximo jogo na segunda-feira, Marquinhos.
4: Fernando César, e agora o outro lado da cidade, hein, Fernando?
5: Bom, a Macaca entra em campo daqui a pouco, 18h59, em 31 minutos, a bola rola lá no estádio Germano Krieger, na bonita Ponta Grossa, no Paraná. Tempo tá meio chuvoso lá, o gramado molhado e a Ponte escalada, com 5 alterações em relação ao último time contra o

0: o Kevson e o Brandão como referência. É o Zanardi tentando quebrar essa sequência aí de 6 jogos e 6 derrotas. É o pior início dos últimos 20 anos aí de um treinador com a camisa da Ponte Preta. Não pontuou ainda o Márcio Zanardi.
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1: Chegando aqui ao final da Central Esportiva, porque na sequência tem Jornada Esportiva, tem Operário e Ponte Preta. Solta o grito, galera. Edinaldo Vinci, eu volto daqui a pouco, no intervalo dinâmico e no giro do placar.

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2: Alô, alô, amigo ligado na Central, muito boa noite. Começa mais uma grande jornada esportiva da seleção do rádio. A Macaca em campo mais uma vez, agora pela 19ª rodada do Campeonato Brasileiro da Série B. Direto do estádio Germano Krieger, partida importante para a Ponte, tentando sair dessa situação difícil dentro de campo, de resultados negativos, enfrentando um adversário complicado. Operário que vem num bom momento, vem em momento de vitórias seguidas, embora no último jogo tenha empatado, mas é, sem dúvida, jogando em seus domínios, um adversário complicado. Mas nesse momento, que o torcedor espera é que o time possa superar todos os desafios e, enfim, voltar a ter um bom resultado, pelo menos pontuar essa expectativa. Vamos então para os destaques iniciais. Vou trocar passes com a seleção do rádio. A começar, os destaques da Macaca dessa jornada esportiva com ele, Fernando César. Boa noite, Fernando.
3: Alô, Edinaldo Vinci, grande abraço. Boa noite a você, a todos da jornada esportiva com toda a seleção do rádio. A Macaca está pronta, definida, escalada. Ponte que não vence há 12 rodadas. É a penúltima colocada com apenas 8 pontos. A última vitória há quase 3 meses, dia 24 do mês de abril, contra o América por 1-0 no estádio Moisés Lucarelli. O técnico Zanardi modifica a equipe. 5 novidades em relação ao último jogo contra o Goiás. É a Ponte escalada para pegar o Operário daqui a pouco em Ponta Grossa.
2: Esse é o repórter, a voz da Macaca da Central, ele, grande Fernando César. Agora vamos para o destaque da equipe mandante, o Operário Ferroviário. Como já disse, faz boa campanha na competição, segundo colocado, adversário difícil para a Ponte, Fernando.
3: 32 pontos em 18 jogos, 9 vitórias, uma bela campanha, está na zona de classificação da Série B, o Operário Ferroviário do técnico Luizinho Lopes. O Operário que no último jogo não teve o Bosquilha e não teve o Pablo, estavam suspensos e voltam para o jogo de hoje. O Operário, que tem 32 pontos, ocupa a quarta colocação, está escalado com Wagner, Maguinho, Klaus

0: Miranda e Gabriel Feliciano, Matheus Trindade, Vinícius Diniz e Bosquilha, Berto, Ailon e Pablo. É o fantasma pra pegar a macaca.
1: É, a ponte que tá querendo afastar seus fantasmas e quem sabe não começa por hoje afastando o fantasma que é o operário. Agora o destaque do capitão da seleção do rádio, Beto Quinalha, a sua expectativa, mais uma oportunidade para a ponte, quem sabe pelo menos pontuar. Essa é a expectativa do torcedor pontepretano. Boa noite, Beto.
2: Opa. Boa noite para você também, Edinaldo. Boa noite a galera toda que tá agora ligadinha aqui na nossa transmissão. É isso aí, a macaca entrando mais uma vez em campo. É lógico que a equipe do operário vem num bom momento, vem de uma boa sequência, né? Em 5 jogos com 4 vitórias e 1 empate. Então, é um time que tem a volta do Bosquilha, tem a volta do Pablo, são jogadores importantes, jogadores que são referências para essa equipe, jogadores experientes também, como o Matheus Trindade. Você vê o Klaus entrando no sistema defensivo, o Maguinho, jogadores que conhecem e conhecem muito bem a Ponte, o Ailon, né? Que também é um bom jogador. Então, a macaca buscando, né? Buscando tentar se recuperar dentro do campeonato. Mais uma vez o Zanardi mexe na equipe, tem a volta do Matheus, do Márcio Silva, que é um bom jogador, um jogador que dá sustentação defensiva, permanece ali, né? O Diego Porfírio entrando, o Kevson jogando um pouquinho mais adiantado, e o Brandão, né? Mais uma chance pro Brandão, para ver o que acontece, né? Lá na frente, né? E a expectativa é essa, né, cara? A gente fica imaginando para ver o que pode acontecer, né? Porque até agora nada, né? Até agora o Brandão não conseguiu ter desempenho. Mas a gente tá falando do tal do futebol, né?
1: Tudo é possível.
2: Tudo é possível acontecer. Então, vamos aguardar que a Ponte tenha uma sorte diferente do que teve nos últimos jogos.
1: Essa é a expectativa do torcedor pontepretano, que hoje possa ser dentro de campo um novo momento, né? Que a Ponte possa ainda buscar, quem sabe, alguma coisa ainda nesta Série B do Campeonato Brasileiro. Agora vamos pro destaque do Guarani na nossa jornada, e hoje ao vivo com ele, Fernando César, e o destaque do Bugre.
0: O Guarani que se prepara para pegar a Inter de Limeira, jogo na próxima segunda-feira, 8 da noite, no Brinco de Ouro da Princesa. Técnico Hélio Cizenando terá desfalques, Jonathan Costa e William Farias no DM, e com 3 amarelos estão fora do jogo o Herbert e o Carlos Eduardo. Guarani que contratou hoje o lateral direito Dudu, que veio do Atlético Paranaense.
1: Giro de informações da Central é para acompanhar tudo o que acontece nessa quarta-feira de muito futebol pelo Brasil. Para comandar também o intervalo dinâmico e o banho de bola Central, ele, Marcos Luiz. Boa noite, Marquinhos.
3: Marcos Luiz.
1: Edinaldo Vinci, solta o grito, galera. Já tem bola rolando pela Copa Sul-Americana. Independente Medellín vai empatando com o Vasco por 0-0. O Botafogo vai empatando com a equipe do Bragantino na Copa do Brasil Feminina por 0-0. E a bola rola no Brasileirão também. Daqui a pouquinho, às 19h30, tem Curitiba e Palmeiras no Couto Pereira. 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Eu, Edinaldo Vinci, na narração dos comentários, Beto Quinalha. Nas reportagens, Fernando César. Na apresentação, Marcos Luiz. No sonsaço da Central nessa noite, Edmo Aleixo. Vamos juntos, galera!
4: Segura aí!

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1: 19:12. Dentro de 18 minutos a bola vai rolar e você vai se enrolar com as emoções da bola. A Macaca em campo com Operário e Ponte Preta Central, junto com a Macaca. Agradecendo a você que já está ligado conosco, também no nosso canal do YouTube, Rádio Central Campinas Esportes. Já tem a galera participando conosco, Douglas, o Amarildo Júnior também, e o Leonardo Luiz. 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Um abraço a você também que está ligado conosco no AM870 da Central. É a Ponte tentando, quem sabe, reagir no campeonato. Essa é a expectativa e é uma oportunidade, né? A cada rodada que passa, as oportunidades aparecem, né? E o torcedor espera que, quem sabe, dentro de campo, essa oportunidade possa ser traduzida num melhor resultado nessa noite para Operário e Ponte Preta. Meu caro Fernando César, as equipes já estão escaladas, tudo anotado. Então, vamos escalar os times na Central.
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2: É a Ponte Preta no meu coração!
3: Macaca em campo, hein? Pra pegar a equipe do Operário, com chuva em Ponta Grossa. Ponte Preta escalada pelo técnico Márcio Zanardi, pra tentar quebrar essa sequência de derrotas na Série B do Campeonato Brasileiro. Novidade no gol Ponte Pretano, Vinícius Ferrari, camisa 30, fazendo a sua estreia como titular nesse time da Ponte. Júlio é o 2 na lateral direita. 3 zagueiros, Palácios 23, Lucas Cunha 3, Márcio Silva 44. Diego Porfírio vai pela esquerda, camisa 13. No meio-campo, Léo Gomes 16, Danilo Barcelos, o capitão 14, e o Elvis, camisa 10. Jogando na linha de frente, Kevson 32 e o atacante Brandão 21. Repeteco da Macaca, Vinícius 30, Júlio 2, Palácios 3, Lucas Cunha 3, Márcio Silva 44, Palácios é 23, Diego Porfírio 13, Léo Gomes 16, Danilo Barcelos 14, Elvis 10, Kevson 32 e Brandão 21. No banco, Guilherme Viana 1, Diego Leão 4, Juan 6, Nicolas Araújo 7, Gustavo Almeida 15, Miguel 17, David da Hora 18, Daniel Baianinho 26, Gustavo Teles 35 e Rodriguinho 90.
1: Campanha da Ponte, vice-lanterna com 8 pontos em 18 jogos. São 2 vitórias, 2 empates, 14 derrotas. 18 marcados, 35 sofridos. 15% de aproveitamento.
3: Fantasma, o Operário da bonita cidade de Ponta Grossa, que tem como treinador Luizinho Lopes. Ele escala o goleiro Wagner 33, Maguinho 26, Klaus 44, Miranda 16, Gabriel Feliciano 27, Matheus Trindade 39, Vinícius Diniz 20, Bosquilha 10, Berto 14, Ailon 11 e o Pablo 92. Repeteco do Operário, Wagner 33, Maguinho ex-Ponte 26, Klaus 44, Miranda 16 e Gabriel Feliciano 27, Matheus Trindade 39, Vinícius Diniz 20, Bosquilha 10, Berto 14, Ailon 11, Pablo 92. No banco, Elias é o goleiro 1, Índio, que já passou pela Ponte, 5, Moraes Júnior 6, Mingote 9, André Dantas 18, João Gabriel 23, Pedro Vilhena, outro ex-Ponte 30, Charles 32, Maxwell 77, Neto Paraíba 88 e Caio Dantas 99.
1: Quarto lugar, 32 pontos, os mesmos 18 jogos, 9 vitórias, 5 empates e 4 derrotas, 24 marcados, 20 sofridos, 60% de aproveitamento.
3: A arbitragem vem da Bahia, apita o jogo Bruno Pereira Vasconcelos. Assistente 1, Daniela Coutinho Pinto. Assistente 2, Eli Carlos Franco de Oliveira, também da Bahia. O quarto árbitro do Paraná, Murilo Ugolini Klein. E no VAR de Minas Gerais, Daniel Vitor Costa Silva.

0: comigo que eu vou contigo, torcedor amigo. Vou levar as emoções do futebol para você aqui na seleção do Rádio na Central. Direto do estádio Germano Krieger, estádio com capacidade para 10.632 torcedores, com uma temperatura de 15 graus na cidade de Ponta Grossa nesse momento, portanto, uma temperatura baixa e chuva no Paraná, em Ponta Grossa, uma cidade com algumas curiosidades, né? Entre elas, é a nona maior cidade da região sul do Brasil, conhecida também como Princesa dos Campos e a capital paranaense da cerveja, é Ponta Grossa, é isso aí.
1: Por que não estamos lá, né?
2: Por que a gente não nasceu lá, Beto Pinari?
0: Tá vendo? Gostaram dessa curiosidade, viu, Beto? Acho que foi a parte que eles mais gostaram.
3: Não, mas para tomar cerveja não precisa estar lá, não. Pode estar aqui também, mas...
0: É isso aí. Mas agora vamos ao que o torcedor está efetivamente interessado. Quer saber o que pode acontecer, qual que é a perspectiva para esse jogo Ponte Preta e Operário. Torcedor pontepretano, evidentemente, sedento por dias melhores e por situação melhor na Macaca. E para trazer essa opinião, essa perspectiva, Beto Quinalha e o Opinião Central.
4: Beto Quinalha.
3: É isso aí, a Macaca já pronta. Antes de até comentar, só deixar registrado aqui o falecimento, né, a morte do Fernando. Fernando Narigudo, ou Fernando Nariz, como era conhecido, ele jogou na década de 70 e 80. Em 78 ele estava naquele time do Santos que foi campeão. Depois, em 86, ele estava no time do Guarani que foi vice-campeão. Era um zagueiro, passou por tantas equipes, né? Foi revelado pelo Comercial de Ribeirão. E aí depois rodou o país, passou por Londrina, por Náutico, Marília. Depois, do Marília ele veio para o Guarani, Atlético Paranaense, enfim, várias equipes. Então, só para deixar registrado aqui, infelizmente, né, o falecimento do Fernando, do Fernandão, zagueiro, que marcou a história dentro do futebol brasileiro, inclusive naquele time, né, que era conhecido como os Meninos da Vila. Em 1978,
0: Juari,
3: Juari, Newton Batata. Era Newton Batata, Juari e João Paulo.
0: Só moleque.
3: E Clodoaldo, Ailton Lira e Pita. Esse era o meio-campo.
0: Memória boa, né?
3: O Gilberto Sorriso era um lateral. Toninho, acho que era um outro lateral. Toninho também zagueiro. Era uma grande equipe, né? E o Fernando fazia parte desse timaço também. Então fica aqui o registro, né? Que Deus possa confortar toda a família, né? E todos aqueles que eram fãs do futebol do Fernando, que era um zagueiro vigoroso, né? Um zagueiro que se impunha muito. Mas enfim, vamos lá ao jogo. A Macaca já definida, mais uma vez o Zanardi mexendo no time, né? Porque tem agora a entrada como titular do Porfírio no meio campo, no sistema de defesa, e também do Márcio Silva, que é um zagueiro canhoto, um zagueiro que tem muito vigor físico, jogador que se impõe exatamente por isso. Lógico que hoje vai ter muito trabalho com o Pablo, muito trabalho com todos os jogadores ali, né? Com o Pablo, com o Arlon, com o Beto e também com a chegada do Bosquilha. Então a Ponte vai ter que se prevenir nesse sentido, veremos o comportamento de todos esses jogadores e agora o Porfírio também, sendo muito mais ali um zagueiro do que propriamente um ala. Por quê? Porque o Kevson vai fazer essa dobradinha, como inclusive terminou o último jogo, né? A Ponte, na última partida, acabou atuando dessa maneira, né? Com a saída do menino Miguel, o Kevson jogou um pouco mais adiantado e tem jogado, aliás, muito bem. Hoje talvez seja um pouco mais complicado, porque a gente vê as imagens, né? Muita chuva, gramado pesado, aí a gente sabe, e o Kevson é um jogador leve, né? É um jogador que tem qualidade técnica, inclusive, que tem ali uma boa canhotinha, tem sido o principal articulador das jogadas ofensivas da Ponte. E aí, quando a gente fala nisso, né, vem a cabeça do torcedor, e lógico a minha, pô, e os atacantes? Onde estão os atacantes? Tanto que foram preteridos. Hoje só entra o Brandão. Só o Brandão na frente como atacante.
0: Talvez. Não vem correspondendo em nada, né, Beto?
3: Não vem.
1: E o Cafu não foi nem relacionado.
3: Nem foi pro banco, né?
1: De novo, né?
3: Nem foi pro banco, tá vendo? Então, a macaca é, com esse novo esquema, a entrada do Léo Gomes agora, né? Aí outra coisa, né? Ele mexe daqui, mexe dali no meio campo, o menino no Juan já vai pro banco de reservas, né? Então, o Gustavo Teres, mais uma vez, no banco de reservas, nem entra, né? E vai fazer a dobradinha ali com o Barcelos e o Elvis. São jogadores da Ponte nesse meio campo. E aí vai lá na frente o Brandão para tentar alguma coisa. Não será nada fácil, não. É praticamente um 5-4-1. 5-4-1 que vai fazer essa macaca no jogo de hoje. É lógico que está tentando, de todas as maneiras, né? O treinador da Ponte, o Márcio Zanardi, você vê que em qualquer outra circunstância, o treinador já não estaria mais, né? Com 7 derrotas.
2: Com certeza.
3: Né? Só que, diante de todos os acontecimentos que tá acontecendo na Ponte, principalmente essa coisa da saída de muitos jogadores, né? Da falta de pagamento, que a Ponte está tentando estancar isso, mas não está conseguindo, a Ponte vem mais uma vez passando problema, e aí não dá para jogar toda a responsabilidade em cima do Márcio Zanardi. Só precisa saber até quando ele consegue suportar. Segundo informações, né? E ele também declarou isso, que não vai abandonar. Mas, enfim, não é isso que vale agora. O que vale agora é que ele vai precisar montar essa equipe, que ele vai precisar fazer com que esse time esteja pilhado no ponto certo, que esse time não entre em campo já com aquela síndrome de vira-lata, ou seja, não vai dar, não pode, sabe? Com aquele desânimo. Isso tem acontecido em alguns momentos. A Ponte tem oscilado, apesar de que em alguns momentos a gente vê a Ponte até fazendo, pô, a Ponte fez jogo de igual para igual. Eu acho que tem que se apegar nisso, sabe, gente? A Ponte fez jogo de igual para igual com Fortaleza, em bom momento. A Ponte fez jogo de igual para igual com Criciúma, que é líder. Ó, Criciúma ganhou ontem do Novo Horizontino fora de casa. Vem num subidaço.
2: Segundo tempo até superior.
3: E foi,
2: em
3: jogou.
2: Algum momento.
3: Você lembra aqui que o Elvis falou? Pô, nós jogamos aqui contra os líderes, pô, se a gente estivesse bem, ó, como que não seria? Jogou de igual para igual em bons momentos contra o Goiás também, por que não? Não foi?
2: Foi.
3: Então acho que tem que se apegar nisso, mesmo com todas as dificuldades. Sabe? Não, eu acho que o Operário é um bom time, lógico que é. Né? Tem aí jogadores experientes, jogadores rodados, jogadores que já frequentaram bastante tempo Série A, vem nesse bom momento. Precisa tomar muito cuidado com o Bosquilha. O Bosquilha é um jogador que, principalmente nesse gramado aí agora, molhado, onde a tendência é que a bola pegue mais velocidade, e aí pro goleiro, e aí veremos, né? Entra o menino Vinícius, como vai ser o comportamento do Vinícius? Como vai ser? Será que ele vai suportar a pressão? Será que ele vai suportar essa carga emocional? A gente espera que sim. Né? Ele é um goleiro, a gente vê que é um goleiro de boa estatura, mas, cara, é o primeiro jogo. Né? Como já tem sido para outros.
2: Pegar um gramado desse, né, Beto? É um desafio ainda maior pro Vinícius.
3: E um time como é o Operário, né?
2: Exatamente.
3: Que a tendência é o quê? Mesmo com um gramado assim pesado, mesmo com chuva, o astral do Operário, pô, tá lá no alto, né, gente? Lá no último andar, né? O sarrafo para eles, no sentido de ânimo, de emocional,
2: moral lá em cima,
3: né? Os caras todos, né? E como eu disse, né? Com o Ailton, que é um cara experiente, com o Pablo, que é outro experiente, pô, passou no São Paulo, né, gente? Passou em tantas equipes, no Atlético Paranaense. Então, jogadores que já passaram por aqui, o Maguinho, né? Que hoje é o titular. Aí no banco de reservas tem outros tantos. Então, acho que a Ponte vai precisar se cuidar nesse sentido. Mas entendo que também, por que não? Vai como franco atiradora, né? Já que nós estamos falando tudo isso aqui, dessa superioridade do Operário, está todo mundo dizendo, um jogo para o Operário, para a cabeça de quem torce para o Operário, é um jogo que não pode desperdiçar ponto, não é assim?
2: Com certeza, né?
3: Não podemos desperdiçar ponto para a Ponte. Então, que a Ponte mostre isso ao contrário, né? Que consiga, de alguma maneira, fazer com que o jogo seja diferente e tente, né? Eu acho que é o mínimo que a gente espera da Ponte, ou seja, a Ponte tentar de qualquer jeito equiparar, se igualar na base da luta, na base da vontade, na base da disposição. Eu acho que é só
2: gramado
3: assim.
2: Gramado pesado para você, Beto, facilita mais para a Ponte por ter um jogo mais físico do que técnico?
3: É, porque é quem vai destruir, né?
2: Exato.
3: Para quem vai destruir, eu acho que talvez mais vantajoso. Mas acho que prejudica qualquer um, né? Prejudica todo mundo, né? Prejudica o jogo de uma maneira geral. Então, acho que a Ponte precisa encarar o jogo. Não pode achar que está tudo perdido. Não pode achar que está tudo perdido. A Ponte tenta, vai precisar tentar de toda a maneira se igualar a essa boa equipe do Operário.
0: Essa é a expectativa do torcedor pontibretano. Dentro de 2 minutinhos a bola vai rolar. Estádio Germano Krieger recebendo um público pequeno, porque realmente a chuva é forte. Gramado bastante pesado na cidade de Ponta Grossa e evidentemente que um jogo que vai ser, até por esse aspecto, mais pegado, mais com chutes e finalizações, com certeza. Então é mais um ponto de atenção. E o Amarildo Sá pede pra gente mandar um abraço pra Emily, fã da Central. Um abraço, Emily, obrigado pelo carinho, pela sua audiência também, curtindo o nosso trabalho. 19:29, em um minutinho a bola vai rolar. 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
5: Ronaldo Vinicius.
0: Pois não, Fernando?
6: A Ponte Preta tem alguns jogadores pendurados com 2 amarelos aí, ó. Kevson, que é titular hoje, o Júlio também titular. E 2 que estão no banco, Miguel e Daniel Baianinho. Esses 4 jogadores pendurados com 2 amarelos, se tomar amarelo hoje, não joga contra o Athletic, jogo na próxima semana, terça-feira, dia 28, no estádio Moisés Lucarelli, abrindo o segundo turno.
0: Esse é o jogo que encerra o primeiro turno, 19ª rodada. Ponte até agora somou 8 pontos e joga também para tentar, né, mais pontos ainda nesse primeiro turno. Mandando um abraço também pro Juliano Ponte, lá de Indaiatuba, curtindo nossa transmissão. O Galaxy J também participando conosco. Torcedor do Operário que tá nas arquibancadas, né? Com aquela famosa capa de chuva, porque realmente, se não se proteger, vai tomar muita água nas costas. O torcedor do Operário que está já lá presente no estádio Germano Krieger. Equipes já no gramado, já se preparando, ambas as equipes abraçadas naquela última conversa, aquele último papo. A equipe pontibretana com seu uniforme número 2, camiseta preta com a faixa branca bonita, calções pretos e meiões pretos. Já o Operário todo de branco. A bola vai rolar. Vamos juntos, galera. É a emoção do futebol na Central. Torcedor pontibretano tem que acreditar que dias melhores chegarão. E quem sabe hoje não possa ser contra o fantasma, né? Que esse fantasma, quem possa levar para longe, e seja um fantasma efetivamente que fique longe da Ponte. Exatamente, né, Marquinhos?
2: Que assuste longe.
0: Exatamente. Apita o árbitro, a redondinha rola em Ponta Grossa.
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0: A partir de agora, torcedor amigo, eu te convido a viajar comigo pelas emoções do futebol.
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0: Venha comigo, galera. E vem descendo a equipe pontibretana, tenta jogar na dividida, briga, ganha o lance. Vem Léo Gomes, tentou ali pelo lado direito de ataque. Ele avança, tenta a jogada, ainda ele, aliás, é o Kevson, tentou, acabou caindo, não conseguindo avançar na jogada. A bola volta para a equipe paranaense, é o Ponta Grossa. É o time, aliás, do Operário, sai jogando, lado esquerdo, campo defensivo, troca passes ainda no
2: no campo de defesa. Pablo volta um pouco mais atrás, vai na articulação, tentando buscar o primeiro ataque, a equipe do Operário. Você vai curtindo aqui na central. É a Série B em sua 19ª rodada. Gabriel Feliciano tenta o passe, a bola foi no vazio, ficou de graça pro goleiro Vinícius. Sai jogando, já faz o passe do lado. A Ponte vai começar a tentar o primeiro ataque. Levantamento feito, tentativa na ponta direita, a bola correu. Vamos ver se o Brandão vai chegar nela. A bola correu mais do que ele saiu. É lateral, bola para a equipe do Operário fazer a cobrança lado esquerdo. Campo defensivo. 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Olha o levantamento no vazio. Vamos ver se vai chegar. A Ponte tenta chegar pela primeira. Vem com Júlio. Júlio tenta chegar antes do que ele. A marcação estava atenta. Sai jogando o Operário. Gabriel Feliciano deu bico na bola. A bola espirrou. Ficou no lado esquerdo defensivo. Toca a bola. A equipe do Operário. Pablo está lá no campo de defesa. Voltou para o Gabriel Feliciano. Ele domina no lado esquerdo defensivo da equipe do Operário. Tenta ser pela primeira vez. Levantamento feito buscando o campo de ataque. A bola quica no terreno. O gramado bastante encharcado. Bastante encharcado mesmo. Tentativa, dominou o Berto, girou, tentou a finta, foi desarmado, tirou bem a zaga pontibretana. Márcio Silva já faz o passe pro Palácios, que dá um bico com a perna direita, mas a bola volta, volta de graça pro Operário. Retoma a equipe paranaense, vem com Matheus Andrade. Tentativa de passe, vai na articulação, a bola chegou até o Bosquilha, ele é o articulador, na meia direita ele dominou, ainda ele avançou, precisa tomar cuidado para ele não finalizar. E o Elvis ajudando na marcação, cruzamento feito, Vinícius saiu para defender na primeira tentativa da equipe do Operário no campo de ataque. 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Levantamento no campo de ataque, vamos ver se o Brandão vai chegar. Antes do que ele já estava posicionado, o Klaus. Klaus desvia, a bola saiu, foi para a lateral, é bola para Macaca cobrar. Lado esquerdo, campo de ataque. Pode ser a primeira chegada da Ponte, hein, Fernando?
6: É, a Ponte tenta chegar pela primeira vez no campo de ataque, gramado muito pesado, os jogadores correm. A água levanta ali conforme eles batem o pé no gramado, mas a Ponte Preta tenta também passar por mais essa dificuldade.
2: Realmente as forças estão grandes. Danilo cruzou na boca do gol. Desviou Gabriel Feliciano, a bola saiu. Escanteio, primeiro do jogo é pra Ponte, Fernando.
6: É, quem sabe na bola parada, né? A Ponte jogando nesse primeiro tempo a favor do vento. Escanteio pra Macaca Elvis na bola.
2: Lá vai Elvis, ele tem o endereço, hein? Ele conhece o caminho do gol. Quem sabe uma assistência do Elvis. Grande movimentação dentro da grande área. Tá lá o Brandão, tá o Danilo Barcelos também. A marcação da equipe do Operário fica ali postada. Tá o próprio Pablo ajudando a marcação defensiva, assim como o Ailon, dentro da grande área. Elvis é no lado direito. Ele observa a movimentação na área. 4 minutos, primeiro tempo, levantou na boca do gol, desvio, tira a zaga parcialmente, a bola sobe e desce. No bate, rebate, estava atento, tirou o Ailon. A sobra volta para a Ponte com Júlio, abriu pela direita para Elvis. Elvis dominou, já deu um tapinha mais à frente, pode ser boa chegada, mas a bola saiu para a lateral. Lateral, bola lado esquerdo, bola para a equipe do Operário, mas a Ponte vai chegando, quase que consegue articular uma boa jogada mais uma vez, Fernando.
6: É, na batida de escanteio lá no meio da área, a zaga aliviou e agora o time do Operário fica com a bola 0-0. Primeiro tempo com chuva e frio, 15 graus, a temperatura em Ponta Grossa.
2: 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É a 19ª rodada do Campeonato Brasileiro da Série B. Tem jogador caído do Operário, Maguinho, lá no lado direito, perto do meio do campo. Agora já se levanta o Maguinho. Tem a posse de bola, tem a falta, a equipe do Operário. Falta cobrada, bola para Klaus. Klaus vira o jogo, procura mais o lado esquerdo e sai jogando a equipe paranaense. Vamos girar. Confira comigo o tic-tac no tempo do jogo. 5 minutos passados, etapa inicial. O placar em Ponta Grossa, marque, você confere. Segue Ponte Preta 0, Operário 0.
8: Pela Copa Sul-Americana, Independente está empatando com o Vasco em casa por 0-0. Vamos seguindo e você sabe, é Central. Levando as emoções da Série B pra você, vem a Ponte. Brandão tentou cruzamento. O último toque foi do marcador, me pareceu que foi do próprio Gabriel Feliciano. Escanteio, mais um pra Ponte, Fernando.
6: É, no erro de saída de bola da zaga do Operário, a bola ficou com o Brandão. Ele fez o cruzamento, o Feliciano mandou para escanteio. Mais uma bola parada, mais um escanteio. Elvis de novo na bola.
8: Iniciativa ofensiva da Ponte. Quem sabe agora o gol? O torcedor acredita. Lá vem Elvis, capricha Elvis, levantou. A bola subiu, toque de cabeça, pintou o gol, chute. Saltou.

0: comemora, ele extravasa. Brandão, Brandão, Brandão, Brandão, camisa 21. Na cobrança de escanteio do Elvis, a bola subiu. Toque de cabeça do Márcio Silva e o Brandão quase na linha da pequena área, girou e fez um belo gol. Na marca de 6 minutos da etapa inicial, Brandão coloca lá dentro. Coloca alegria no coração, faz sacudir de emoção, onde pulsar um coração pontibretano. Ele bate forte, ele bate feliz, que passa a ser o gol para um novo momento nessa Série B para Ponte, Brandão. Que seja também um novo momento para você. E você volte com faro de gol, pois isso que você mostrou desse lance. Fernando César, Ponte Preta 1, Operário 0.
1: Até fica emocionado o Brandão, né? Porque passava por um mau momento, até agora não tinha feito gols com a camisa da Ponte. Saiu o primeiro gol do Brandão na jogada de escanteio cobrado pelo Elvis. O Márcio Silva fez a primeira trave e o Brandão sozinho até parecia impedido, mas tinha um zagueiro lá embaixo da trave dando condição. Ele fez o giro e bateu forte. Brandão, primeiro gol dele da Ponte. A Ponte sai na frente, 1-0 em cima do Operário.
0: Gol que faz justiça. Ponte começou melhor e dessa vez, além de ter começado melhor, conseguiu o gol, Beto Quinalha.
2: É, pressionou. A Ponte pressionou, fez ali uma linha de 4 jogadores, né? O Léo Gomes fazendo uma função aqui pelo lado direito, Kevson pelo lado esquerdo. A Ponte já tinha um escanteio antes, depois o segundo escanteio com o Elvis, e aí bateu, foi muito bem o Márcio, né? Subiu, o cabeceou, e aí o Brandão, né? Dentro da área, como centroavante, dominou, já virou rápido, né? Aproveitou que não estava em impedimento, tinha um Beck dando condição por lá. A Macaca começou bem, sufocando a equipe do Operário e fez o gol. Só não pode agora é retrair muito a marcação. Olha o escanteio lá com o Bosquilha.
0: Tem escanteio a equipe do Operário, lado direito do campo de ataque. Bosquilha, uma movimentação gigante na pequena área. Tá lá o Klaus se movimentando, tá o próprio Ailon, tá também o Pablo. Precisa ter atenção nessa marcação. Bosquilha vai pra cobrança, levantou o primeiro pau, desvio de cabeça. A bola saiu, o Ailon cabeceou, mas tocou por último na zaga pontipretana. Foi no Léo Gomes, é outro escanteio. Mais uma vez, lado direito, campo de ataque. Vai pra cima, equipe do Operário tentando um empate rapidamente. A Ponte se defende. 9 minutos, o jogo começa muito bom com essa chuva que cai na cidade de Ponta Grossa. E agora o árbitro conversa com o Danilo Barcelos, conversa também com o Vinícius Diniz da equipe do Operário, o árbitro baiano que é o Bruno Pereira Vasconcelos. Bosquilha cobrou, tira de cabeça o Léo Gomes, a sobra ficou com a Ponte, quem sabe a chance do contra-ataque, levantamento pro Elvis, a bola foi muito forte, ficou com o goleiro. É o goleiro Wagner que já faz abertura, a bola na esquerda para Gabriel Feliciano, tenta a virada de jogo, procura o lado direito de ataque, a bola para Maguinho, colocou no terreno, recuou, cruzamento do Bosquilha na boca do gol, tira de cabeça, a zaga Ponte Pretana, olha, sobra Feliciano, bateu pro gol, ela subiu, saiu pela linha de fundo, tiro de meta, agora é a vez do Operário pressionar, Fernando.
1: É, em busca do gol do empate, a Ponte fez 1-0, agora o Operário já começa a sua pressão e a bola sobrou pro Feliciano, que pegou muito mal, muito embaixo da bola, goleiro Vinícius só acompanhou o tiro de meta, a Ponte ganha 1-0 e o Vinícius não tem pressa.
0: Vamos girar, confira comigo o tic-tac no tempo do jogo. 10 minutos passados, etapa inicial, o placar no Germano Kriegermark, você confere com gol de Brandão, Ponte Preta 1, Operário 0.
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0: 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Vamos juntos, galera, a Macaca tá vencendo. O torcedor, evidentemente, fica feliz, mas a Ponte não pode recuar, como o Beto colocou, né? A essa altura já tá recuando demais, não pode ceder espaço para a equipe do Operário pressionar. Tem lateral Operário, lado esquerdo, perto do meio do campo, com 11 minutos dessa etapa inicial de partida. Lateral cobrado de cabeça, desvio do Palácios. Outra vez lateral para a equipe paranaense fazer a cobrança. 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
4: Edinaldo Vinci.
0: Vamos juntos em busca da emoção aqui na central. E sai jogando o Cláudio, já faz o passe, a bola mais à frente para Matheus Trindade, ele gira, deixa a bola com Bosquilha. Bosquilha, que é o capitão da equipe do Operário, faz o passe pela direita para Maguinho, devolveu para Bosquilha. Bosquilha tenta o passe na tabela, Matheus voltou para Bosquilha, ele vira o jogo, procura o lado esquerdo, passe errado, retoma a ponte, Júlio, olha o contra-ataque, tentou o passe, foi desarmado na dividida, bola espirra, fica com a equipe do Operário. Feliciano já fez o passe mais à frente, tenta avançar, foi desarmado Vinícius Diniz, mas a sobra ainda é com ele, ele vai bater pro gol, a bola bate no Berto, tira, o Porfírio tirou, a bola correu no gramado, não correu muito porque as poças estão muito grandes, né? Tá dificultando que a bola role, hein, Fernando?
1: É, a bola não corre, né? Tem que ser chute no alto, porque bola no gramado, a poça tá parando a bola, isso aí pode trair qualquer jogador aí. A Ponte Preta ganha 1-0 e agora tenta avançar um pouco a sua marcação.
0: Beto, tem que marcar um pouco mais alto, você não acha, não?
2: É, tem que voltar, né? A pelo menos adiantar um pouquinho mais a linha. Talvez não marcar aquela pressão que a Ponte estava marcando, mas não deixar o Operário tão à vontade, né? O Operário tá, essa bola tá chegando, já chegou no Bosquilha lá na bola parada, agora também não entendi, né? Um chute, e aí o Beto, ao invés de ir na bola, ficou reclamando que a bola bateu no back da Ponte e sobrou ali no meio, mas enfim, tem que segurar a onda agora. E de repente uma estocadinha, quase deu uma estocada agora, é que o menino Júlio adiantou um pouquinho a bola, mas era uma boa possibilidade. Ó, Ponte.
0: Vem com o Kebson, faz a jogada, o passe pro Brandão, ele girou, tentou, a marcação fecha, ele toca para trás, a chegada Ponte Pretana pode ser boa, a bola chegou na ponta direita pro Júlio, foi desarmado pelo Feliciano, mas ganhou lateral, vai na ponta direita, lateral para a equipe Ponte Pretana fazer a cobrança, 13:30 deste primeiro tempo, Ponte na frente, 1-0 para Macaca, cobrança de lateral para o Palácios. Palácios dominou, na verdade tentou a virada de jogo com a perna canhota, colocou na grande área, Maguinho de cabeça desvia, bola quica no terreno e sai, escanteio para a Ponte, lado esquerdo, Fernando.
1: É, a Ponte Preta indo pro ataque novamente, o Maguinho meteu a cabeça na bola, meteu pela linha de fundo, escanteio agora lá do outro lado, o Elvis vai na batida e tá lá, o Márcio Silva, Palácios, toda a zagueirada da Ponte em busca do segundo gol.
0: Assim saiu o primeiro gol. Foi numa cobrança de escanteio. Bate forte o coração Ponte Pretano. Na expectativa do segundo gol. Elvis na bola. Ele tem o endereço, ele conhece o caminho do gol. Ele vai pra cobrança, cobrou na boca do gol. Desvio do Vinícius Diniz. A bola saiu. Escanteio mais uma vez lado esquerdo. Cobrança perigosa, hein?
1: Venenosa. Fechada ali, tentando até um gol olímpico. No primeiro pau, a zagueirada mandou pra escanteio, de novo, repeteco do Elvis.
0: Lá vai ele, ele pega a bola, coloca na marca para cobrança do escanteio, movimentação grande na área, pode ser a chance do gol, cobrou o primeiro pau, desvio, toque do Maguinho, a bola saiu outra vez, escanteio.
1: De novo, né? O Elvis vai ficar com dor na perna, ele tanto bater escanteio, de novo mais um.
0: Lá vai ele, pegou a bola, vai pra cobrança, o Elvis tá até com luvas, pelo frio lá em Ponta Grossa, cobrança direta, tira o goleiro, a bola subiu, desceu na dividida, mas o árbitro para o jogo. É, o Elvis tentou um gol olímpico, Wagner defendeu no primeiro momento, depois quase na sequência o rebote fica pra Ponte, Fernando.
1: Toda a batida do Elvis fechada, né? Buscando o gol olímpico, ela passou pelo zagueiro agora e o goleiro que conseguiu a defesa. Seria gol olímpico se o goleiro não mete a mão na bola e depois o jogo foi parado com falta de ataque. 1-0, a chuva não para, 1-0 pra Ponte Preta em Ponta Grossa.
2: Esse gol desse lado aí, acho que chama gol olímpico, né? Porque esses dias o Bosquilha fez um aí, né? Um gol olímpico, só que do outro lado. Mas, pô, que batida. Pô, já foram 5 escanteios pra Ponte. 5 escanteios em 15 minutos. E num deles saiu o gol. Então, acho que é a bola pra Ponte, né? A bola pra Ponte é essa bola parada.
0: Com certeza. E olha a equipe do Operário, tentativa de passe pro Bosquilha, caiu, deu falta. E quem estava na jogada era o Danilo Barcelos. O árbitro marca a falta na meia direita, vai levar perigo, precisa tomar cuidado agora. A falta é perigosa, Fernando.
1: É, qualquer falta perto da grande área ali é perigosa devido à condição do gramado, né? Bola pesada, molhada, o gramado muito molhado também. O goleiro Vinícius há muito tempo não joga, ainda está sem o famoso ritmo de jogo, mas é falta perigosa para o time da casa. O Vinícius organiza a barreira.
0: É com você, hein, Vinícius? Ele fica ali no poste esquerdo, orienta o posicionamento da barreira. Dois pontipretanos ali posicionados, um deles é o Léo Gomes. Fica no poste esquerdo ainda orientando o posicionamento deles. Dois na barreira, grande movimentação na linha da grande área. Toda atenção nessa bola que vai ser levantada. Bosquilha cobrou na boca do gol, toque pra fora! O cabeceio foi do Klaus, passou à esquerda do gol, tiro de meta, Fernando.
1: Mas já estava parado, marcado o impedimento, adiantou um pouco em relação à batida da falta, então impedimento bem marcado. Segue a Ponte com a posse de bola na defesa. 1-0, a Macaca tá ganhando do Operário.
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0: E vem a Ponte na dividida. Elvis ganhou, boa jogada. Tem à frente o Kevson, ele preferiu virar a bola na direita. Avança, é o Júlio que domina. Ele para, breca, o raciocina, vem vagarosamente agora, tenta valorizar um pouco a posse de bola. O passe à frente pro Kevson. Kevson foi derrubado, Marco sinaliza. Falta marcada lado direito, perto da linha lateral. Quem sabe a chance do gol, Fernando?
1: O Feliciano, né? O Kevson fez o giro, já partia pra linha de fundo pro cruzamento, foi travado com falta, bola parada, o Elvis vai fazer a batida ali, pode ter um levantamento para a grande área. A Ponte Preta no ataque em busca do segundo gol.
0: O Elvis está calibrado, hein? É hoje. Capricha, Elvis, coloca na medida para quem sabe pintar o segundo gol pontepretano. Com 18:40 deste primeiro tempo, a redondinha vai viajar. Partiu Elvis, cobrou na buvuca, na dividida, tenta o Palácios, tira como pode a zaga, sobra Léo Gomes, bate, a bola passa à direita do gol. Tiro de meta ou escanteio, Fernando?
1: Escanteio, teve o desvio, Léo Gomes que pegou o rebote, bateu pro gol, a bola desviou na zaga, mais um escanteio, vai o Elvis lá de novo, quem sabe na bola parada e um, tá tentando o Olímpico, é difícil, mas o Elvis tem qualidade para isso, é o sétimo escanteio do jogo.
0: Vai lá, Elvis, capricha, quem sabe você não consegue fazer um golaço, um gol olímpico, quase já saiu um, hein? Quase já saiu um, ele já pega a bola, coloca ali na marca de escanteio, vai pro cruzamento a meia altura e facilitou pra marcação e mais uma vez, falta de ataque marcada, o que que vai pro marcou?
1: Esses árbitros não podem respirar dentro
0: perigo
1: da área,
0: de gol.
1: Que ele marca perigo de gol, né? Parou o ataque da Ponte, o seu Bruno Pereira Vasconcelos, perigo de gol, marcou e a reclamação no banco de reservas da Ponte Preta ali.
0: 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Agora uma falta marcada, meia direita. E vai ter bola na área mais uma vez, o Matheus Trindade que foi derrubado, Fernando.
1: O Porfírio, né? Porfírio chegou atropelando todo mundo, o campo tá pesado, qualquer toque o jogador já escorrega, já desliza, né? O Bosquilha, que é o da bola parada do time do Operário, ele é o artilheiro da equipe com 9 gols nesta Série B. Falta perigosa pro time da casa.
0: É, e tem o Bosquilha, tem também o Maguinho que ficam próximos à bola. Barreira Ponte Pretana com o Elvis e com o Júlio. A redondinha vai viajar da grande área. Atenção nessa bola aérea, hein, Ponte Preta. Maguinho cobrou pro Diniz, Diniz voltou pro Bosquilha, ele ajeitou, perna canhota, avançou com a posse de bola, perdeu, Júlio ganhou, olha o contra-ataque da Ponte, bota a velocidade, a macaca, Léo Gomes, voltou a bola pro Júlio, Júlio, aliás, pro Kebson, Kebson tanta, foi desarmado. Ganha lateral ainda, lado direito, campo de ataque, o Kebson fazendo uma função diferente, jogando pelo lado direito
2: de
0: ataque. Veio
2: pro lado de cá agora, né? Agora inverteu.
1: Bem adiantado, né?
2: Inverteu. Ele já fez essa função no último jogo e agora ele está fazendo a função pelo lado direito junto com o Júlio, dando trabalho para a defesa.
0: E muito bem, mais uma vez, né? Agora a cobrança de lateral feita, a bola foi desviada para a lateral mais uma vez, o último toque foi do próprio Kevson, é lateral para o Operário. 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
2: hein?
0: Que cairá.
2: Nossa, né? 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
0: Deu fome, hein?
2: Deu fome. Pra quem não almoçou e jantou.
0: E bem de novo, a equipe do Operário tenta a jogada, bonita jogada do Diniz, abriu pela direita pro Maguinho, Maguinho vem com a bola, voltou mais à frente pro Vinícius Diniz, ele vai pro cruzamento, toca de cabeça, tira parcialmente o Márcio Silva, lá sobra, fica com o Palácio, sentiu. O Palácio sentiu, árbitro para o jogo, houve a falta. Fica assim, esperamos que não seja nada com Palácios, né? Porque a equipe tá encaixada, né, Fernando? E perder o Palácios não seria bom nesse momento.
1: É, mas tá sentindo, ela pegou ali, né? Pisou, né? Ela sentiu ali, tem como opção no banco pra zaga o Diego Leão, né? Que já foi titular no último jogo, e o menino Gustavo Almeida, que é da base. Os dois zagueiros no banco de reservas. E o Palácios sendo atendido nesse momento ali. O juiz conversa bastante com ele, já pede para se levantar, só que o juiz não é médico, né? Não dá para saber se está machucado ou não, mas está dando aquela valorizada também o grandalhão Palácios. Palácios vai pro jogo, a Ponte ganha 1-0.
2: Ainda bem, né? Ainda bem que foi isso, né? Ele deu um miguezinho ali, tudo bem, deu, sentiu, pegou um pouquinho, né? Ali na chuteira, mas na hora eu imaginei que pudesse ter sido muscular.
0: Também.
2: Do jeito que ele, saiu pulando, porque ele abandonou a bola, né? É. Isso o juiz não marca a falta, né? Então correu o risco, mas foi muito mais para ganhar um tempinho.
0: E vem mais uma vez a Ponte tentando recuperar com o Palácios, de cabeça tocou na dividida, tentou Danilo Barcelos, a sobra ficou depois do desvio com o Júlio, e a marcação é alta agora no Operário, bola pro goleiro, o goleiro Vinícius dá um bico na bola pro Brandão, que de cabeça desvia já no campo de ataque, tocou errado, retomou mais uma vez a equipe do Operário, vem com o Diniz, o passe por trás da marcação, na grande área, tenta o Berto, bem Márcio Silva tava por ali, limpou a jogada, sai jogando pra Ponte, pode articular o contra-ataque com o Elvis, faz o levantamento, bota a velocidade, a macaca com o Diego Porfírio, ele chegou, avançou, pode tentar o passe pro Kebson, girou, pode bater, a marcação fecha, ele chuta em cima do Klaus, mas volta ainda com Danilo Barcelos, foi falta ali no Barcelos ou não? Ele caiu, deu apenas o lateral pro Operário, o Barcelos conversa, pede para que o jogo pare, vamos ver se o árbitro vai parar a partida, Fernando.
1: Ele está pedindo atendimento ali, é apenas lateral para a equipe do Operário, não parou o jogo não, segue a bola aí com o time da casa.
0: 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É o Danilo Barcelos, agora cai no terreno. O árbitro fala com o zagueiro pontepretano Lucas Cunha, chama atenção. O árbitro baiano, que é o Bruno Pereira Vasconcelos. E vamos ver o que vai acontecer. Se o Barcelos tem um problema efetivamente para seguir no jogo ou não.
1: Tá caído ali ainda. O árbitro deu uma bronca danada no Lucas Cunha. E agora entra a maca para retirar o Barcelos do campo de jogo. Barcelos que sempre termina o jogo extenuado, né? Jogador veterano. Mas teve um encontrão ali, ó. E ele caiu de mau jeito, né? Caiu de mau jeito ali, fica sentindo. Vamos ver se vai dar pro Barcelos ou ele tá tentando dar aquela esfriada no time do Operário.
2: Ele teve um encontrão com o jogador do Operário, mas acho que ele tá muito mais valorizando, né?
0: Experiente,
2: tá, né? Tá muito mais valorizando do que qualquer outra coisa, né? Pra dar uma esfriadinha no jogo.
0: É isso aí, 25 minutos passados desse primeiro tempo, de fato. Olha, Beto, se a gente for analisar até agora, são 25 minutos apenas, é verdade. porém podemos até dizer que são os melhores 25 minutos da Ponte nessa Série B?
2: Uma postura boa. A Ponte já teve outros momentos. Achei que contra o Fortaleza também a Ponte jogou bem o primeiro tempo, teve algumas oportunidades. Teve o segundo tempo contra a equipe do Criciúma, quando apertou bastante o adversário. E hoje está tendo um bom comportamento, né? Um time que, lógico que quando marcou o gol, a primeira atitude do Operário, até porque o Operário não tinha passado praticamente do meio campo, foi para frente, mas a Ponte agora já se assentou um pouquinho mais. A equipe do Operário chega bastante, principalmente na bola parada com o Bosquilha. O time é perigoso, mas a Ponte marca bem. A Ponte marca bem e consegue sair rápido no contra-ataque.
0: E vem a Ponte, quem sabe o contra-ataque, o passe feito pro Brandão muito forte, aí fica com o goleiro, sai o goleiro para fazer a defesa, o Wagner da equipe do Operário. 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Vamos seguindo, galera. Macaca tá na frente, 1-0, gol voltou. Marcado pelo Brandão, informação na central.
1: Marcelo já voltou, já tá no campo novamente.
0: E vem a equipe pontepretana com o Brandão no meio do campo, dominou, deixou pro Elvis, passou o Kevson para receber, o Elvis foi puxado, hein? Falta marcada, o árbitro para o jogo, mata o contra-ataque, quem tava na jogada era o Vinícius Diniz, Fernando César.
1: Exatamente, matou o contra-ataque, puxou o Elvis, a Ponte batalhando, guerreando, né? Com muita intensidade, vamos ver se o preparo físico do segundo tempo da Ponte vai ajudar com esse campo pesado, se exige mais do jogador, né?
0: Porque e olha a chegada da Ponte, Porfírio dominou lado esquerdo, foi pro cruzamento. Tava atento, tirou, deu um bico na bola o Klaus, a bola sobe, a bola desce, volta para a equipe do Operário que sai jogando. Pode complementar, Fernando.
1: Todo segundo tempo a Ponte tem uma queda de rendimento físico, né? Com esse gramado pesado aí, pode ser que se exija mais do físico dos jogadores da Ponte. A expectativa é que a Ponte não consiga, não tenha essa queda no segundo tempo para continuar batalhando e guerreando em busca do resultado.
0: 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E vem a equipe do Operário, tentativa pela esquerda do Bosquilho, acho que deu falta sobre o capitão da equipe do Operário, na ponta esquerda, vai ter bola na área, mas

0: Bem essa bola alçada. Bosquilha já colocou a bola no terreno. Ele que é o jogador das bolas paradas da equipe do Operário. Grande movimentação na meia lua da grande área. Até lá o Ailon. Tá também o Matheus Trindade se movimentando. Bosquilha cobrou a meia altura. O desvio do Léo Gomes. Olha, sobra o perigo na boca do gol. Giro do Diniz. A bola passa e sai. Foi no alto, lado esquerdo. Subiu e saiu. E parece que ainda foi o Gabriel Feliciano que chegou para arrematar. Fernando.
1: E a bola ficou ali, né? Pipocando na grande área, nenhum zagueiro da Ponte tirou, sobrou pro jogador do Operário que bateu de frente pro gol, só que pegou mal, errou o alvo, sorte da Ponte Preta, escapou de tomar o gol de empate.
0: Vamos seguindo e você vai curtindo tudo aqui com a seleção do rádio, tem a reposição de bola, a equipe Ponte Bretana procurando produtos de informática e atendimento profissional, vá para Brasitone, há 70 anos atendendo Campinas e região, no 19-3202-4000 ou acesse brasitone.com.br. 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Vamos girar, confira comigo o tic-tac do tempo do jogo. 30 minutos passados, etapa inicial, o placar no Germano Krieger, daqui a pouco a gente confirma. Porque vem o Operário tentando o ataque. Olha o chute, Pablo! Gol do Operário! Na jogada feita com o Pablo, quase que na linha da grande área, mais pro lado esquerdo da grande área. Ele chutou com a perna direita e um belo gol, chutou no canto esquerdo. Me pareceu que houve um escarregão ali, foi do Lucas Cunha, Fernando César, que acabou atrapalhando a marcação, né? A chegada do Pablo foi infeliz demais na jogada e acaba saindo o gol do Operário na marca dos 30 minutos. Pablo coloca lá dentro, coloca alegria no coração da galera do Operário. Agora no placar do Germano Krieger, 1 pro Operário, 1 pra Ponte. Que infelicidade, hein? Que coisa impressionante, uma infelicidade gigante do Lucas Cunha. Escorregou, não conseguiu tirar da grande área. E aí o Pablo, jogador que já passou por grandes equipes, inclusive da Série A, consegue o gol. Tudo igual no placar, Fernando.
1: É o Pablo, né? Ex-Atlético Paranaense, ex-São Paulo, ex-Sport Recife. E o Lucas Cunha chutou a água, né? Chutou a poça d'água, não alcançou a bola que ficou parada na poça. E aí, a categoria, né? A qualidade, a experiência do Pablo deu um chute na bola cruzado ali, não deu pro goleirão Vinícius que pulou. Ela foi na bochecha da rede, bem no canto. Tudo igual. Operário 1, Ponte Preta 1, lá em Ponta Grossa.
0: Impressionante, né, Beto? Quando a fase tá ruim, o morro zagueiro, não é o morro artilheiro, é o morro zagueiro falha e atrapalha a Ponte, lamentavelmente.
2: Muito atabalhoado, né, o Lucas.
0: Faltou calma, né?
2: Faltou um pouco mais de tranquilidade, a bola, a gente sabe, né, o campo tá pesado, você tem que se preocupar com isso, né, e imaginar que, de repente, a poça pode atrapalhar. E aí a hora que a bola veio, né, porque o Pablo também já estava fazendo a marcação da saída de bola dele, porque ele ia dar um estourão, né? Mas foi muito afoito, e no final das contas acaba prejudicando ali a Ponte, e o Pablo muito feliz no tapa que ele deu na bola, né? Pô, deu um tapa na bola, a bola foi lá no cantinho sem chances. Agora a mesma coisa, atrapalhou também a zaga ali, o zagueirão da equipe do Operário, né? Do Operário fazendo aí, o Maguinho foi obrigado depois a fazer a falta em cima do Elvis. Mas, gente, nada tá perdido, hein? Muito pelo contrário, a Ponte está jogando de igual para igual e em vários momentos melhor do que a equipe do Operário.
0: E quem sabe nessa falta o segundo gol. Elvis com a perna direita. Danilo Barcelos com a perna esquerda. É mais pro lado esquerdo, é na meia esquerda a falta. Com 33 desse primeiro tempo. Tem que arriscar. Campo molhado, campo pesado. Elvis e Danilo Barcelos. Barreira formada. Três jogadores do Operário ali posicionados. Pode ser a chance, torcedor pontibretano, tem que acreditar. Elvis capricha, Elvis capricha, Elvis. Elvis bateu, segurou, largou, segura o goleiro Wagner. Tava atento para defender, Fernando.
1: Mas o Elvis bateu tirando da barreira, no canto do goleiro. O goleiro fez a defesa em dois tempos e ficou com a bola. 1-1, olha o Operário na frente no ataque.
0: E vem o Operário, vem com o Maguinho, botou velocidade, avançou, caiu, pediu falta, o árbitro sinaliza, é falta. a praticamente 5 passos da meia lua da grande área. Agora pita o cartão amarelo.

0: Paulo para o Márcio Silva. E falta de frente para o gol, falta perigosa para a equipe do Operário, Fernando.
1: É, com o gramado pesado, muita chuva, toda falta ali leva perigo. Márcio Silva, que está voltando de suspensão, na verdade quem fez a falta não foi ele, né? Foi o jogador da Ponte Preta ali, o Léo Gomes, mas quem tomou o cartão foi o Márcio Silva, que estava voltando de suspensão, cumpriu a automática contra o Goiás, volta e já toma amarelo novamente. E agora a muvuca formada ali, a barreira sendo executada pelo goleiro Vinícius. Bola parada para o time do Goiás, tem o Bosquilha na bola.
0: 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Tem a falta, o Operário. Barreira Ponte Pretana formada. Pega a bola o Pablo, tem o Bosquilha também próximo à bola, o Pablo com a perna direita, Bosquilha com a perna esquerda, o Matheus Trindade também fica ali próximo, conversando com o Danilo Barcelos, o Vinícius fica mais no canto esquerdo, agora vai para o centro do gol, momento delicado, falta perigosa, torcedor fica preocupado nesse momento, é a falta para a equipe do Operário, ainda mais com as condições climáticas, muita chuva na cidade de Ponta Grossa. Agora o árbitro está ali conversando com alguém do Banco Ponte Pretano, não é isso, Fernando?
1: Exatamente, ele pede para alguém se levantar para ir ali perto dele, acho que é para dar cartão, né? Ela vai chamar, é o David da hora, chama o David da hora, que não joga nada, mas toma cartão no banco de reservas. É uma festa, né?
0: É, o David da hora aqui não está sendo da hora nas atitudes. E leva o cartão amarelo nesse momento. Precisa ter cabeça no lugar, né? Como o Beto comentou há pouco tempo. Precisa ter calma, né? Porque levou o gol que o jogo está perdido. A Ponte vinha muito bem na partida. Tomou o gol numa infelicidade do zagueiro Ponte Pretano Lucas Cunha, e também temos também que dizer da qualidade do Pablo, né? Foi um belíssimo gol. Tem a falta, o Operário, barreira sendo formada, tá lá o Porfírio, tá também próximo na barreira o Palácios, tem também o zagueiro Ponte Pretano posicionado por ali, que é o Márcio Silva, pegou a bola para cobrar o Bosquilha, ele que é um jogador que realmente tem muita qualidade também na finalização. É uma demora para uma cobrança de falta, que é algo impressionante, né? A falta aconteceu já faz 2 minutos e nada de cobrança. Pablo ou Bosquilha? O goleiro segue no centro do gol. Atenção, Bosquilha partiu, bateu na barreira. A bola volta para a equipe do Operário. Tentou, Klaus abriu para o levantamento do Pablo. Procurou o Maguinho na ponta direita. Ele dominou, fintou, vai para a jogada com a perna. Fez a finta com a perna esquerda na dividida. Tentou desarme por ali a marcação do Danilo Barcelos. Mas a bola ainda ficou com a equipe do Operário. Abertura no lado esquerdo para o Gabriel Feliciano. Feliciano faz a jogada, faz um cruzamento, tira da Nildo Gomes, a bola fica no campo de ataque da Ponte, não tinha ninguém com a camisa Ponte Bretana, a bola volta pro Operário sair jogando, daqui a pouco no banho de bola tem as notas do jogo. 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
2: Edinaldo vence.
0: Venha comigo que eu vou contigo, torcedor amigo, continuo levando as emoções do futebol pra você aqui na
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0: 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Tem a posse de bola, equipe Ponte Bretana. Perto do meio do campo tem a falta, a Ponte para sair jogando. 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
0: Agora abertura no campo de ataque, passe mal feito, Júlio tentou chegar, não chegou, é lateral pro Operário. A Ponte caiu um pouco depois de ter levado o gol, Beto Quinária.
4: É, a Ponte sentiu um pouquinho, mas teve chance, né? Teve chance, aquela chance com a bola parada do Elvis, criou algumas oportunidades, agora precisa ter calma. Não pode ficar fazendo falta na entrada da área como tem feito, né? Por quê? Porque tem batedores que são bons jogadores na bola parada. Ó a macaca.
0: E vem com o Elvis, levanta na boca do gol, toca de cabeça. defendeu o goleiro Wagner. Canto esquerdo do gol, no cabeceio que foi do Léo Gomes. Cabeceou, a bola quicou no terreno, mas o goleiro estava atento. O Wagner fez a defesa, Fernando.
1: É, boa jogada de ataque da Ponte Preta. Foi na linha de fundo, cruzamento para trás. O Léo Gomes de centroavante cabeceou de frente. Goleiro Wagner fez uma boa defesa, evitando o segundo gol da Ponte. Segue 1-1 em Ponta Grossa.
0: 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E vem a equipe do Operário, vem com o Maguinho, dominou perto do meio do campo, volta mais atrás, começa na articulação, a bola com o Matheus Andrade no círculo central, tem o Bosquilha do outro lado, ele prefere recuar, volta na zaga, volta para o Klaus dominou, ainda ele com a bola, o Miranda tá próximo, ele toca pro Miranda, avança a marcação, Ponte Pretano, toque para Bosquilha vem com a bola com a perna canhota, ele domina, tenta o passe, Léo Gomes desvia, a bola sai pra lateral, vem pra cobrar o Pablo, cobrou rapidamente, procurou o Berto gira, faz o passe pro Feliciano, abriu perto do círculo central, faz a jogada agora o Diniz, abre pela direita, Maguinho, correu atrás da bola, a bola passou, sobrou lá na ponta direita, avança, vem tentando, vem o Ailon faz o levantamento pro Berto de cabeça, tira o Júlio, a sobra volta pro time Ponte Pretano, Kevson dominou, tentou, com a perna esquerda faz o levantamento, mas no meio do caminho o Ailon retomou, deu falta, hein? Deu falta pra Ponte, no campo defensivo, bola pra Macaca, mais uma vez sair jogando, Ponte ID, a plataforma digital de relacionamento com a Macaca. 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Olha o levantamento na grande área, tira a zaga, bola sobrou o Danilo Barcelos. Pode bateu em cima da marcação que me parece do Diniz, a sobra volta para a equipe paranaense, sai jogando Feliciano, deu um bico na bola, houve um empurrão ali, o árbitro vai marcar falta, marcou a falta sobre o Pablo, falta pro Operário cobrar perto da meia cancha, Fernando.
1: Para parar o contra-ataque, né? No meio campo ali a falta aconteceu, o jogador da Ponte Preta, Léo Gomes, que fez a falta ali, aliás foi o Lucas Cunha fez a falta, parou o contra-ataque, bola com o time da casa, 1-1 em Ponta Grossa.
0: E sai jogando a equipe do Operário no campo defensivo. A Ponte já volta para se articular defensivamente, para fechar os espaços. Olha o passe na esquerda, olha para Feliciano, perto da linha divisória. Ele já faz abertura na ponta para o Berto dominou. Júlio fecha na marcação. Berto ajeitou, fintou com a perna direita. Bonita jogada, cruzou rasteira na pequena área. Tira dali o Márcio Silva, mas estava parado o jogo. Impedimento marcado, jogo parado.
1: É, já marcou impedimento lá o bandeira número 2, né? O bandeira marcou, né? Só que eles esperam a bola terminar o lance, né? Depois levanta a bandeira, o bandeira 2, ele Carlos Franco de Oliveira marcou impedimento favorável à defesa da Ponte.
4: Esse tipo de jogada, quando é como essa, por exemplo, pô, nitidamente o cara tava impedido, já para logo o jogo, você vê, saiu daqui, foi ali, ele driblou 2, cruzou na área, e se alguém se contunde depois disso, cara, fala pra mim.
0: Tem que ter o bom senso, né,
4: Beto? Bom senso, estava claramente impedido, levanta a bandeira, pronto, acabou.
0: Exatamente. Sai jogando o Palácios, ele domina, gira, o Pablo fecha na marcação, o árbitro parou o jogo, me parece que deu impedimento do Pablo no início da jogada. 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E vem a Macaca, vem com Júlio dominou lado direito, campo de ataque, deixa a bola com Kevson faz a jogada, perna canhota, abriu, boa bola pro Elvis girou, a marcação fechou, ele vai bateu, segurou, largou o goleiro, segura o goleiro Wagner, mas arriscou bem o Elvis, é isso que tem que fazer, não é, Fernando?
1: E de novo o goleirão fez a defesa em dois tempos, né? Bola pesada, molhada, lisa, bateu roupa o goleiro Wagner, é que o chute foi fraco, mas o Elvis tentou, segue 1-1 e o Operário vai pro ataque.
0: Vem com o Maguinho, tenta o levantamento, houve o desvio, a bola saiu, me pareceu que tocou por último no Barcelos, escanteio lado direito, bola para a equipe do Operário fazer a cobrança. A bola vai viajar na grande área mais uma vez e evidentemente que o torcedor pontevedrano fica preocupado. Já vamos aí para os últimos momentos do tempo regulamentar, 43:40. O árbitro deu mais 5 minutos, hein, Fernando?
1: Mais 5, o jogo vai até 50.
0: Tem o escanteio, a equipe do Operário, Bosquilha na bola, o capitão da equipe paranaense. Vai levantar, atenção, marcação tem que ficar atenta. Partiu Bosquilha, olha a movimentação lá dentro do Matheus Andrade, cobrança feita, a bola foi virada pro outro lado, pro Feliciano, dominou, lado esquerdo, deixou pro Pablo, vai bater, levantou, desvio, a bola passa à esquerda do gol. Foi o último toque do zagueirão Klaus, que tava lá no ataque, Fernando.
1: É, o Pablo, né, pegou a bola no bico da área ali, ele poderia tentar o chute direto, mas optou pelo cruzamento, fez um cruzamento curtinho ali, o Klaus até tocou na bola, mas ela foi pela linha de fundo, apenas tiro de meta para Macaca, segue 1-1 em Ponta Grossa.
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0: Já vamos nos aproximando da marca dos 45 desse primeiro tempo. Últimos momentos, últimos minutos. Agora mais 5 de acréscimo. E avança Pablo, tentou, Palacios tomou. A bola ficou ainda com a ponte, vem com o Júlio. Ele avança, pintou o primeiro, pintou o segundo. Grande jogada, abriu pro Elvis. O Elvis avançou na meia direita, fez o passe. Boa bola pro Porfírio, lado esquerdo. Campo de ataque, pode fazer o cruzamento. Tem passando o Kepson. Ele ajeita, ainda na grande área. Marcação fecha, ele não consegue avançar. Dois da equipe do Operário marcando o Maguinho e também o Ailon. E a falta foi marcada, hein? O Maguinho cometeu a falta, um passo da linha da grande área, lado esquerdo de ataque. Pode ser bom momento para Macaca, Fernando.
1: É o Porfírio fazendo um bom jogo, principalmente quando ele chega no campo de ataque. O Maguinho, né? Não tá conseguindo parar, só na falta. Falta perigosa. Tá lá o Elvis, tá lá o Barcelos. Pode ter cruzamento, mas pode ter chute direto também. Com essa bola molhada, o goleirão tá soltando todas. É a chance da Ponte na bola parada. Elvis e Barcelos, mas tá lá o Palacios, o Márcio Silva, o Porfírio, todo mundo, Lucas Cunha, todo mundo na grande área, a muvuca tá formada.
0: Elvis na bola, Barcelos também próximo a ela. É um passo da linha da grande área, um jogador que é aberto na barreira por parte do Operário. Expectativa da galera pontevedrana. Capricha Elvis, capricha Elvis. Quem sabe agora, tem que arriscar pro gol, na minha opinião. Chuta direto, campo molhado, campo pesado, chuva caindo. Lá vem Elvis, o Berto se movimenta e o Elvis não cobra. Reclama com o árbitro do jogo. O árbitro vai ali conversar na grande área, aquele empurra, empurra. Tá lá o Márcio Silva, tá o Ailon. Tá o próprio Brandão, o Bosquilha, jogadores que tomam conta da arbitragem, lamentavelmente. Lá vem Elvis, bateu na trave, não entrou! E no ângulo, seria um golaço! A bola foi na trave, Fernando César! E vem, olha o levantamento direto para a linha de fundo. Fernando César, que bola!
1: Ah, que pecado, hein? A bola bateu na forquilha ali, entre a junção da trave e do travessão. Quase um golaço do Elvis. Poderia ser o gol da Macaca na bola, na jogadinha ensaiada, né? Ele tocou pro Barcelos, que pisou na bola. Ela tinha endereço, bateu no travessão. Quase o gol da Macaca.
0: Que pecado essa bola não entrar. Informação de gol na central, Marcos Luiz.
2: No Couto Pereira, o Palmeiras faz o segundo. Palmeiras 2, Curitiba 0.
0: E vem a equipe do Operário, sai jogando, vem com o Gabriel Feliciano. Ele já faz o passe com a perna direita. De cabeça tira o Lucas, a bola fica com o Kepson. Kepson volta no campo defensivo, troca passes a Macaca, sai jogando. Vem com o domínio do Danilo Barcelos. Faz o levantamento, procura a ponta direita. O Júlio tenta chegar, a bola correu e saiu pela linha lateral. É lateral, bola para a equipe do Operário fazer a cobrança. 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
0: E vem a Macaca, vem com Palacios, abre pela direita pro Júlio. Júlio deixou pro Kepson, Kepson para Danilo Barcelos, da mídia direita. Ele volta na ponta, toca. Opa! Chegada do Pablo sobre o Palacios. O árbitro para e marca, é falta. Falta para a Macaca fazer a cobrança. Bem marcada pelo árbitro.
1: Chegou com tudo, né? O Pablo em cima do Palacios até poderia render um amarelo, mas o árbitro só deu uma bronca ali no jogador 92, o autor do gol da equipe do Operário. Novamente o Elvis está na bola.
2: Elvis na bola. Elvis fazendo um grande jogo. Já participou do gol na cobrança de escanteio, colocou uma falta na trave, cobrou pro Júlio, fintou, cruzou, olha a chance, tira dali o Klaus, a sobra volta para a equipe pontevedretana, briga pela bola, o Kepson ganhou, fintou, avançou na dividida, tira o Bosquilha, a bola sobra pro Júlio, voltou pro Elvis, pode cruzar, atenção, foi pra jogada, agora sim abriu na ponta, Kepson bateu direto, olha o levantamento, chegou de cabeça, tira parcialmente o Klaus, tentou o Márcio Silva, brigou pela bola, mas deu falta de ataque sobre o Matheus Trindade, é falta pro Operário, Fernando.
1: Aliás, esse juiz, o que ele gosta de arrumar falta de ataque é toda hora, né? Qualquer foi falta do zagueiro da equipe do Operário ali, né? Mas ele deu falta, perigo de gol, fica caído o jogador da Ponte Preta, só o Léo Gomes está caído sentindo ali, ó, e ele deu falta pro Operário, o seu Bruno Pereira Vasconcelos.
2: 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Vai acabar o primeiro tempo, apita o árbitro. Ponto final na primeira etapa. 1 para Ponte, gol de Brandão. 1 para o Operário, gol de Pablo. Vamos direto para o intervalo dinâmico da Central.
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2: Agora é comigo, agora é o intervalo dinâmico da Central. A Ponte está empatando lá no estádio Germano Krieger em Ponta Grossa. 1-1 com o Operário no gramado. Oi, Fernando César.
1: Jogadores da Ponte Preta saindo rapidamente, né? Até porque ainda chove muito em Ponta Grossa. Tempo fechado, muito frio, e os jogadores da Ponte rapidamente se dirigindo ao vestiário do time visitante. A Ponte que fez um bom primeiro tempo, muita pegada. Se o torcedor pontepretano reclamar de falta de vontade, não pode, né? Jogadores estão brigando, guerreando, campo muito pesado. A Ponte saiu na frente, gol do Brandão, depois de uma infelicidade do Lucas Cunha, que a bola ficou na poça d'água. O Pablo empatou, mas no segundo tempo aí, na parte final do primeiro tempo, a Ponte novamente teve uma bola na trave, poderia até estar vencendo o jogo por pelo menos 2-1. As opções do técnico Márcio Zanardi, se ele quiser mudar alguém aí, ó: goleiro Guilherme Viana, zagueiro Diego Leão, Juan, Nicolas, Gustavo Almeida, Miguel, David da Hora, Baianinho, Gustavo Teles e Rodriguinho.
2: Este é Fernando César, a voz do gol, e ele volta já já com mais informações. O Beto Quinalha, que infelicidade, hein? Do jogador da Ponte no gol do Operário. A bola parou na poça d'água lá, hein, Beto?
4: Mas é o risco que corre num gramado como esse, né? O gramado tá extremamente encharcado. O jogador precisa ficar atento. Achei que ele foi afoito. Sabe aquela coisa de querer aliviar? Sabe, um pouquinho mais de calma. Acho que poderia ter tirado a bola. Mas isso acabou não acontecendo, né? E a poça d'água acabou traindo. E o Pablo, sem contar o seguinte, é que o Pablo foi muito bem. Foi muito bem no tapa que deu, sem chances pro menino lá, pro Guilherme. Mas um jogo onde a Ponte jogou de igual para igual. Tô vendo finalizações, 9 finalizações contra 9, só que 4 da Ponte em direção ao gol. Olha aí a diferença. E sem contar a bola na trave, né? A bola na trave não conta como chute.
2: Não altera o placar, né,
4: Beto? E também não altera o placar. Mas teve a bola no travessão e outras chances que a Ponte criou. Enfim, saiu o gol do Brandão. Legal, né? Puta, tira aquela... Tira aquela nhaca. E aí ele lutou. Aliás, o time lutou. O time foi guerreiro. Quantas bolas a Ponte não ganhou? Ali no pé de ferro, o Júlio, principalmente. O Kevson, bem no, o Elvis, muito bem no jogo. Você vê um gramado como esse, pesadão, e o Elvis, né, conseguindo articular as principais jogadas da Ponte. A Ponte foi bem, criou chances. É lógico, depois que marcou o gol, porque a Ponte marcou o gol com 6-7 minutos, né? Aí o time do Operário, logo em seguida, tentou ir para cima, principalmente nas bolas paradas com o Bosquilha, que é sempre um jogador perigoso, principalmente num gramado como esse. Mas, se a gente for ver, o menino, o goleiro da Ponte, não fez nenhuma grande defesa, não precisou fazer. Tudo bem, essa bola rondou aqui e ali, o Operário até teve um pouquinho mais de posse de bola do que a Ponte, mas nada que pudesse ser uma posse de bola tão agressiva assim, sabe, com tanta preocupação para o sistema defensivo. Então, acho que a Ponte, se a gente for analisar em relação ao que tem feito o Operário, aquilo que se esperava do jogo, a Ponte surpreende. Ponte surpreende, principalmente no começo, né? Começo do jogo, a Ponte não teve medo, foi para cima, criou situações até marcar o gol, né? Tanto que a Ponte teve menos posse de bola, mas a Ponte teve 6 escanteios. E sempre muito perigoso com o Elvis. Tanto que foi num escanteio que saiu o gol. A jogada que ele cruzou, e a bola cabeçada pelo Márcio, e o Brandão dominou dentro da pequena área lá, dominou já virando, batendo forte de canhota, sem chances nenhuma pro Wagner. Que, aliás, tá fazendo muito bem a Ponte e o Elvis, tá? Chutando em direção ao gol.
2: Não tá tendo hoje, né, Beto?
4: Não, deixa que o goleirão se vira lá. Você vê, teve um chute do Elvis que ele, de longe, ele acabou quase que soltando, teve um cabeceio também do Léo. Então a Ponte criou mais oportunidades claras do que a equipe do Operário para fazer gol.
2: É certo dizer que, por exemplo, se o placar fosse 2-1 para a Ponte, o placar seria
4: normal,
2: justo, né?
4: Normal, né? Sem problema nenhum. Agora, diferente do Operário, né?
2: Em casa, né?
4: Não criou, a Ponte criou mais chances claras do que a equipe do Operário.
2: O Beto Quinalha vem já comigo aqui no intervalo dinâmico para projetar todo o segundo tempo. 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E eu vou aqui dar uma girada também no nosso placar dos jogos que estão acontecendo também no Campeonato Brasileiro da Série B. Tem outra partida, além do jogo que o Edinaldo está narrando, agora intervalo de jogo também lá no Ceará, no PV. O CRB em casa, aliás, fora de casa, faz o primeiro em cima do Ceará por 1-0. E bola rolando também no Campeonato Brasileiro da Série A. Intervalo de jogo no Couto Pereira, o Palmeiras está vencendo 2-0 o Coxa. E às 9:30, no estádio em Bragança, Cícero, me fugiu o nome agora. É Cícero o que, Edinaldo Vinci, lá em Bragança Paulista, você lembra o nome do estádio? Vai, tá. É Cícero.
0: Vou pesquisar e já te passo.
2: Tá, né? Bom, acho que é Cícero Augusto, Marquinhos. Mas enfim, é lá em Bragança Paulista, o São Paulo enfrentará o Atlético Mineiro às 9:30 da noite. Intervalo dinâmico da Central. Edmo Aleixo, vamos pro intervalinho? Na sequência a gente volta, Edmo.

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0: ouvinte mandou mensagem, um amigo particular aqui. Um abraço, Toninho. Fala o seguinte, Marcos Luiz, corneta o Brandão. Tá bom, não vou mais cornetar o Brandão, Pedro, que ele foi lá pra rede e fez o gol da ponte.
1: Não quer, Toninho?
0: É o Toninho, é que ele mandou no particular, Ponte Pretana.
1: Ô Toninho, mas ele não merecia ser cornetado? Só que é o seguinte, centroavante é assim, cara, atacante é assim, jogador de futebol é assim, o cara tá lá e ele pode de repente fazer o gol, por que não? E aí, né? Ele tava lá num cruzamento, onde o sistema defensivo da equipe do Operário também, todo mundo ficou olhando e ficou inclusive condição lá dentro da área, ele dominou e bateu pro gol. Mas pô, é a função dele, é a função dele. Ele tinha que tá lá realmente para fazer isso. Aliás, a Ponte começou bem o jogo. Começou pressionando, começou indo para cima. Teve dois escanteios logo seguidos. E aí, num deles, acabou saindo o lance do gol. Aí depois a Ponte, lógico, né, se retraiu um pouquinho mais. Isso é normal dentro do futebol. Só que ela conseguiu se segurar. Conseguiu se segurar e, inclusive, depois criou também algumas outras boas oportunidades, principalmente na bola parada ou mesmo na bola do contra-ataque com o Elvis, né, que está aceso no jogo, está ligadão, está articulando as principais jogadas. A jogada principal da Ponte sai sempre pelo lado direito com o Júlio, que por vezes até meio que estabanado, mas é um jogador que tem disposição, um jogador de muito vigor físico. Não que ele seja forte, né? Mas ele tem velocidade, ele tem chegada, não tem medo da dividida, criou inclusive algumas chances. Acho que falta a ele só um pouquinho mais de tranquilidade na finalização da jogada, sabe? Sabe naquela hora do brilho?
0: A calma, né, Beto?
1: Ele já teve isso no último jogo, aqui contra o Goiás, ele perdeu duas boas chances no arremate. Hoje, por exemplo, pô, ele fez uma baita de uma jogada agora no final, porque ele conseguiu se livrar do lateral, e aí clareou, cara. Era o momento de levantar a cabeça para encontrar alguém, algum parceiro, né? Olhar alguém de preto e falar, pô, joga lá. Mas não, aí, sabe aquela coisa de jogar a bola para dentro da área e acabou não sendo feliz no cruzamento. Então, mas está faltando, mas de toda maneira está valendo pelo espírito de luta. O Léo Gomes também, que foi uma surpresa, entrou, também lutando, fazendo jogada às vezes pelo lado do campo, às vezes por dentro, começou pelo lado direito e depois foi por dentro. O Kevson veio fazer essa função, aliás o Kevson novamente, mesmo com um gramado pesado, é o jogador de qualidade técnica que chega, e o Brandão, né, na luta, na entrega, na disposição. Achei que faltou um pouquinho mais de tranquilidade ali no sistema defensivo, algumas faltas desnecessárias, criando possibilidades para o adversário, que não calibrou até agora. O Bosquilha mais, não dá para bobear, né, gente? Não dá para bobear, porque é um jogador que tem qualidade, tanto que no último jogo, aí nesse estádio, ele fez dois gols, um olímpico e um de falta. Então, principalmente num gramado como esse, para não obrigar, né, o menino, né? Tá lá o menino, o Guilherme, aliás, o Vinícius, né, fazendo sua estreia. Não foi tão exigido assim, né? Uma ou outra bola aérea, né? Mas nem tanto que pudesse assim assustar ou mesmo prejudicar. A Ponte teve bola na trave, né? Teve a bola do Elvis, né? Que pena, né? Numa jogada combinadinha ali, ele pô, bateu a bola cruzada, a bola bateu lá no travessão, né, cara?
0: Não faltou
1: na junção.
0: Um cara para chegar ali, Beto?
1: Não tinha, não, porque não. Ela saiu um pouco mais pelo lado esquerdo, né? Que ela bateu quase, não foi na junção, né? Mas quase. E aí não tinha ninguém ali. Era a bola para entrar direto, né? Para fazer um golaço. Mas bateu bem. Bom, veremos o comportamento da Ponte. Acho que tem que ter calma, principalmente nessas jogadas na entrada da área, ali com os zagueiros e mesmo com o Barcelos, né? Para não fazer tanta falta por ali, segurar a onda. Mesmo porque o Luizinho deve ter chamado a atenção da equipe, não sei se vai mudar ou não, pode até ser que isso aconteça, e a Ponte segurar a onda do gramado pesadão, né? o gramado pesado, com jogadores que por vezes, né, você vê o Danilo Barcelos é um cara que se desgasta muito, o Porfírio também. Então a Ponte vai precisar da entrega do Léo, né, que é um cara mais leve do meio, vai precisar da entrega, continuar com a entrega do menino do Júlio, e principalmente essa bola chegar com qualidade pro Elvis, que está inspirado no jogo. É o cara para articular, o cara para poder fazer essa bola andar, de repente puxada de contra-ataque, ou mesmo na bola parada. E o Lucas Cunha, né, cara, tem um pouquinho mais de calma. E outra, pô, o que tá falando com a arbitragem é uma grandeza, Lucas, né? Pô, chegou uma hora numa bola lá com o Barcelos. O Barcelos acabou caindo ali no encontrão, dava pra perceber que era um miguezão, né? E aí, pô, ele foi pra cima da arbitragem, tipo, pô, a arbitragem tinha que ter parado o jogo. Não é bem assim. E aí você se arrisca, por exemplo, de repente, numa reclamação mais acalorada, tomar um cartão. Ele toma um cartão de bobeira. A gente sabe que Beck, principalmente nessa situação, às vezes tem que fazer uma falta. Você vê, o Márcio já está amarelado. Né? E o Palacios também, né? O outro que não alisa, né? Com ele não tem conversa.
0: Bola perdida, assim. Né,
1: ah, não tem, se precisar dar um empurrão, precisar dar um safanão, precisar dar um pontapé. Ele não tem vergonha, cara. Não tem vergonha.
0: Diz o Oswaldo Pascoal, não tem tornozelo feliz.
1: Não, perto dele não tem, não. Não é só tornozelo, não. Mas enfim.
0: Acho que não tem alteração, não, viu, Beto?
1: Pelo jeitão, né? Os times,
0: não tem, não.
1: Os times já estão voltando, né? Outro detalhe, né? A gente vê ele até. As descidas do Maguinho são perigosas. É outro jogador também que a gente sabe muito bem que até agora não arriscou, mas não tem medo de arriscar. Mas enfim. Bom primeiro tempo da Ponte, que seja assim no segundo, Marquinhos.
0: Com certeza, Beto Quinalha, as equipes estão em campo e de volta aqui na Central. Solta o grito, galera.
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0: É com você, Edinaldo.
3: Vamos juntos com a macaca para o segundo tempo. Árbitro já posicionado. Vai começar a segunda etapa da partida. A Ponte que dará o pontapé inicial com o Brandão. Já tudo posicionado, também a equipe do Operário posicionada. O árbitro olha pro relógio, apita o árbitro, começa o segundo tempo no jogo.
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3: Venha comigo, galera. Brasileirão, Série B, 19ª rodada. Levantamento no campo de ataque, tira Júlio de cabeça, a bola quica no terreno, tenta Brandão, a bola espira, fica com Kevson. Kevson dominou no círculo central, já fez o passe pro Elvis, um bolão na cara do gol. Brandão vai fazer, atenção, bateu, segura o goleiro. Wagner defendeu, mas já estava parado do jogo, impedimento marcado, jogo parado, Fernando.
4: Para marcar impedimento, eles esperam o fechamento da jogada, né? Tava impedido o Brandão, mas mais uma vez foi muito mal na conclusão, né? Perdeu um gol aí que não poderia ter perdido caso a condição fosse legal. Impedimento marcado, bola com o time do Operário.
3: E sai jogando com um Feliciano pela esquerda, domina ainda no campo defensivo, tenta o passe, passe feito, na dividida, tenta por ali o Ailon, caiu, pediu falta, o árbitro sinaliza, é falta. Falta pro Operário cobrar, fica sentindo o Júlio, hein? Ele acabou levando a pior na jogada porque o Ailon caiu sobre ele, não é isso, Fernando?
4: Exatamente, ali no meio campo, né, do jogo ali, foi um contrão, o Ailon caiu em cima dele, atropelou o menino Júlio, fica caído ali sentindo, mas a falta está marcada favorável ao time da casa.
3: 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E vem descendo o Operário, levantamento pro Berto, a bola passou por ele, fica com o Porfírio, sai jogando ao lado esquerdo do campo defensivo. Passa pelo primeiro, na sequência foi desarmado, brigou, conseguiu roubar a bola, deixou a bola pro Elvis. Elvis domina ainda no campo de defesa, tenta o levantamento, procurou o Kevson, vamos ver se ele vai chegar. Sai o goleiro Wagner e faz a defesa. Mais uma vez na bola alçada, o Elvis tentando esses lançamentos mais longos, Fernando.
4: Porque o gramado ainda é muito pesado, né? Pelo chão a bola para na poça d'água, então ele mandou por cima, né? O Kevson até ganhou na corrida, mas a bola foi muito forte, ficou com o goleiro da equipe do Operário.
3: 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Mandando um abraço pra toda a galera que tá ligada, conectada com a gente. Você que tá no Rádio Central Campinas Esportes, mandar um abraço lá pro meu amigo grande Tuti, Antônio Herrera, narrador. Valeu, obrigado pelo carinho da sua audiência, Herrera, abraço. Agora tem a posse de bola, Ponte vai sair jogando com falta lá do direito, campo defensivo. Já está posicionado Lucas Cunha, já dá um bico na bola, vai procurar o campo ofensivo. Levantou de cabeça o desvio do Matheus, a sobra ficou com o Elvis. Faz o levantamento pro Brandão, ganhou, entrou na área, pintou o gol, bateu! Solta o grito!

0: jogadaça. A bola levantada pelo Elvis. Aí o Brandão chutou, perna direita nela. Bola no canto baixo do goleiro que nada pôde fazer. Brandão pra deslanchar. Brandão, Brandão, camisa 21. Pra calar os críticos. Brandão coloca lá dentro. Coloca alegria no coração. Faz sacudir de emoção a galera pontepretana. Tem que acreditar, Ponte Preta. Tem que acreditar, Ponte Preta. Ponte Preta, você é gigante, Ponte Preta. É assim que você pode ressurgir, Ponte Preta. Na marca de 4 minutos da etapa final, agora no placar do Germano Krieger. Ponte Preta 2, Operário 1 e você, Fernando César. O que tem para nos contar?
1: Um pouco antes ele tinha perdido o gol, só que estava impedido. Agora não, lançamento do Elvis. Ele ganhou, né? Na trombada, foi trombando a zaga, ganhou também na corrida e bateu de bico. E de bico também vale o Brandão, ele que é lá do Paraná e conhece o estado, então tá indo muito bem, desencantando o jogador da Macaca. 2 gols no jogo, Ponte 2, Operário 1.
0: É, Beto. 2-1 pra Macaca.
2: Olha aí, e o Brandão, né? Você vê que coisa. E aliás, ele foi muito bem, não? E que passe,
0: né? E olha o levantamento do Elvis pra grande área. Kevson dominou o lado esquerdo, saiu da área, pode tentar o cruzamento. Brandão tá lá dentro, levantou pro Brandão, a bola passou por ele, ficou na ponta direita. Léo Gomes tentou chegar, não conseguiu. Diniz recuperou pra equipe do Operário. Pode completar, Beto.
2: E o que a gente falava do Elvis no primeiro tempo, né? Que passe do Elvis, né? Fez o passe e o Brandão foi muito bem. Conseguiu sustentar no corpo, dominou de canhota e avançou. E a hora que o goleiro menos esperava, ele já, né, na passada, já meteu o bico na bola para fazer o gol. E aí, sem chances pro goleirão, pro Wagner. A Macaca, a exemplo do primeiro tempo, também no segundo, começa em cima e faz o gol. Agora é momento de sustentação, né? Agora é momento de suportar. Daqui a pouco não vai ter jeito, vai ter pressão. Só que é o seguinte, né? O Operário sabe muito bem, né? Que o contra-ataque, principalmente essa bola no pé do Elvis, é muito perigoso.
0: E vem a equipe do Operário. Berro tentou o passe, tira dali Danilo Barcelos, a bola fica no campo de ataque Ponte Pretano, mas a sobra volta para a equipe paranaense com Miranda. Sai jogando na zaga central, deixa do lado pro Klaus domina, avança perto da linha divisória do gramado. Olha o passe já feito na direita pro Bosquilha. Berro se movimenta pra área, lá vai Bosquilha, passou para receber também o Maguinho. Bosquilha vai bater, segura o goleiro Vinícius. Tava atento, não deu o rebote, defendeu o menino Ponte Pretano, Fernando.
1: É, mostrou segurança, né? Bola molhada, pesada, chute forte, ele defendeu e não deu rebote. E o Brandão tomou amarelo no lance anterior ali, cometeu uma falta no campo de ataque, amarelo pro Brandão.
0: Vamos seguindo, galera, na marca de 7 desta etapa final. 2-1 pra Macaca. Brandão 2 vezes pra Ponte, foi pra rede, vem a Ponte, vem com Léo Gomes, tentou, derrubado. O árbitro nada deu, a bola sobrou pra equipe do Operário. Diniz abriu na esquerda. Olha a chegada perigosa da equipe do Operário. Vem dominando com Feliciano, fecha juro na marcação. Feliciano, perna canhota, cruzou na boca do gol, Berto chutou. Pelo Feliciano, Berto emendou a bola no canto esquerdo do goleiro Vinícius, que nada pôde fazer. Berto, camisa 14, na marca de 7 minutos dessa etapa final. Agora tudo igual, 2 pro Operário, 2 pra Ponte Preta. Num lance anterior que eu tive impressão de falta, até falei na narração, mas o árbitro não marcou, Fernando.
1: É, a gente também teve a mesma impressão, mas o árbitro deixou o jogo seguir. A televisão nem começa a repetição do lance lá no início dessa possível falta, então o gol tá validado, a falha da defesa. O Berto entrou ali bem no meio da zaga, né? Entre o Palácios, entre o Lucas Cunha e o Márcio Silva, e a Ponte Preta reclama lá, reclama da possível falta, mas o árbitro não vai voltar, não. O gol tá confirmadíssimo, 2-2, só se o VAR chamar, acredito que não. Muita reclamação da Ponte Preta, tá validado, 2-2, bola já rolando novamente, tudo igual.
0: Lamentável, hein, Beto?
2: Ah, lamentável. Também achei na hora uma falta clara, acho que era em cima do Léo Gomes aqui, no meio campo, na jogada. Disse, inclusive, aqui, ó, falei, se sai gol, vai ter que rever. E aí, no final das contas, bom cruzamento, né? Bom cruzamento do Feliciano. E aí apareceu o Beto entre os zagueiros. Por quê? Porque acho que o Pablo fez a proteção ali no Márcio Silva, mas não conseguiu cabecear. E aí bobeou a marcação da Ponte Preta no meio da área e apareceu ali o Beto. Mas tem jogo ainda, gente. Tem jogo ainda e a ponte continua no jogo, e principalmente o Elvis, né? Você vê? Já deu pelo menos duas ou três cavadas, mas ó a equipe do Operário agora.
0: Precisa tomar cuidado, fechar o espaço, bola aberta pro Diniz, ele fintou, vai bater, tá de frente, bateu no alto pela liga de fundo. Tiro de meta, reposição de bola para a equipe Ponte Pretana. 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
1: Edinaldo.
0: Pois não, Fernando?
1: Um detalhe, o Berto, o nome dele é Ildeberto José Morgado Pereira, e ele é de Cabo Verde. É amigo do Vozinha, Cabo Verdiano, o atacante aí do Operário, Berto, natural do Cabo Verde.
0: É, tá aí a informação do Fernando César. Ouvinte bem informado, é o 20 Central. Vamos girar, confira comigo o tic-tac do tempo no jogo. 10 minutos passados, etapa final. O placar do Germano Krieger marca 2 para a equipe da Ponte Preta, 2 para o Operário. E no Couto Pereira, o Palmeiras continua vencendo por 2-0 Curitiba. E no Presidente Vargas, o CRB segue vencendo o Ceará por 1-0. Vamos seguindo, galera, você ligado, conectado com a gente. 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Muito obrigado pelo carinho da sua audiência. Vamos juntos, galera. Levantamento no campo de ataques, tira parcialmente o Miranda, sobra da ponte, vem com o Elvis, dominou na zona intermediária, perto do círculo central, volta a bola pro Palácios. Palácios domina perto da linha divisória, tem passando mais à frente o Júlio, tem se movimentando também o Léo Gomes, ele deixa pro Elvis, Elvis agora sim pro Léo Gomes. Léo Gomes fintou, abriu pro Kevson. Kevson abre na ponta direita, pode ser bom momento, Júlio fintou, ajeitou mais atrás a bola pro Elvis. Elvis vem com a bola, já faz o passe, boa bola perto da linha de fundo. Kevson girou com a perna esquerda, faz a jogada. O Ailon fechou a marcação. Passe do Kevson, ele escorregou, a bola foi mascada. Tira dali o Bosquilha, a bola fica na dividida com o Pablo, sai pra lateral, bola pra ponte. É a ponte que tem a posse de bola no campo de ataque. Tenta pressionar no campo ofensivo a Macaca. Com 11 minutos e meio. Agora o Pablo reclama bastante com o árbitro. Reclama do quê, hein, Fernando César? Me explica.
1: Ele tá pedindo lateral pro time dele, né? Mas o árbitro tá marcando pra Ponte Preta. O Barcelos também fala bastante ali. O árbitro também é meio gosta de muita conversa e não apita tão bem assim.
0: É o famoso banana, né? Porque deixa o...
1: É, pamonha, né?
0: É, todo mundo toma conta do jogo. E tenta o Elvis, agora deu falta. Deu
1: Batou
0: falta
1: no
0: do
1: braço
0: Elvis.
1: Dele.
0: Exatamente, dizendo que a bola tocou no braço, o Elvis reclama com o árbitro. Bola para a equipe do Operário ser jogando. 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Márcio Silva domina o Berto, fecha na marcação. Márcio com a perna esquerda dá um bico na bola, bola quica no terreno, tentou o Brandão dominar, segundo o árbitro a bola saiu, portanto é lateral, bola para a equipe do Operário. Maguinho já cobrou para o Pablo, Pablo devolveu, Pablo, direto para a lateral, sempre assim, viu, Pablo, é lateral, bola para Macaca cobrar, lado esquerdo, campo defensivo. Daqui a pouco no banho de bola tem as notas do jogo, oferecimento Aroma das Ervas, especiarias e temperos requintados, acesse Aroma das Ervas .com.br.
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0: É aqui na Central, você que tá ligadinho, conectado com a gente. A M870, e vem descendo, vem a equipe do Operário. Matheus Trindade chutou, a bola bateu no Danilo, sobrou, voltou para a equipe paranaense. Feliciano domina no círculo central, fecha o Kevson na marcação, acompanha ainda o Feliciano, girou, perna canhota nela, deu o passe, passe pro Ailon, voltou, vai recomeçar a articulação ofensiva a equipe paranaense. Trindade já abriu, Ailon deixou pro Feliciano, finta o primeiro, tem que fechar, ele é perigoso, rolou, Bosquilha bateu no alto pela liga de fundo, sem perigo, tiro de meta, reposição de bola para a equipe Ponte Pretana fazer a cobrança, 13,5. E o jogo, Beto Quinalha, segue 2-2, 13,5.
2: Ah, jogo pegado, a Ponte voltou bem, pressionou, fez o gol, e aí depois tomou o gol também, porque a equipe do Operário também não desistiu. Feliciano fazendo um bom jogo lá pelo lado direito da defesa da Ponte, né? O Júlio precisa tomar um pouquinho mais de cuidado. A bola, inclusive, saiu dali, né, nesse segundo gol. O Beto foi feliz também na infiltração no meio da zaga. Bom, a Ponte tá lutando, tá guerreando. A bola tá chegando no Elvis, que eu falei aqui, né? Tá aceso no jogo. O Brandão também já fez os dois gols. Tá cheio de moral. E ó, Ponte.
0: E vem com o Elvis, tenta o passe pro Brandão. Chega pra tirar o Klaus. A bola sai pra lateral. É bola pra Macaco cobrar. Lado esquerdo, zona intermediária ofensiva. É a Ponte com 14 minutos buscando o terceiro gol. Buscando voltar a ficar na frente do marcador. Vem Porfírio posicionado para a cobrança. O Danilo Barcelos ali conversa com o árbitro do jogo, que gosta de papo, o árbitro Bruno Pereira Vasconcelos. É uma grandeza. Vem Porfírio para cobrar o lateral. Kevson se movimenta também o Brandão. Demora para cobrar, agora sim cobrou. Procurou o Kevson, vamos ver se ele vai conseguir o cruzamento. Rolou para a grande área. Tira o Miranda. A bola sai para a lateral. Mais uma vez para a Ponte cobrar. Pressiona no campo ofensivo a Macaca. Tenta chegar ao gol. Vai para cobrar mais uma vez o Porfírio. Tem a movimentação. Vai para a grande área. O Márcio Silva se movimenta por lá. E a chuva continua a cair, hein? Impressionante o que cai de chuva lá em Ponta Grossa. Cobrança para a grande área. O toque de cabeça. Tirou o Klaus. A sobra do Porfírio. Ele domina. Finta. Pode cruzar. Girou. Tem o Elvis, o passe pro Elvis na linha de fundo, desvio e saiu escanteio, Fernando.
1: Escanteio, né? Foi esperto o Elvis, né? Bateu no pé, chutou a bola e tá marcado lá. Mudou. Ele foi no grito, ganhou o tiro de meta. Ele deu tiro de meta pro time da equipe do Operário.
0: É, realmente o último toque foi do Elvis, né? Então, acertou dessa vez o árbitro do jogo. 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Tem a reposição de bola, equipe do Operário. Levantamento buscando o campo de ataque de cabeça, o toque do Júlio, a bola ficou no campo de ataque Ponte Pretano. Kepson tentou, mas a sobra voltou, ainda pra Ponte. Olha a articulação, vem com o Brandão, ele toca pro Elvis. Elvis domina, gira com a perna esquerda, faz o passe, boa bola na ponta pro Porfírio. Tentou levantamento, a bola bate no Maguinho. Sobra pro Berto. Berto dominou, faz a jogada no campo de defesa, lado direito, pressiona o Márcio Silva. Berto faz o passe, na dividida conseguiu desviar o Márcio Silva. A sobra voltou pra Ponte, Palácios faz abertura já no campo de ataque, avança o Júlio dominou, tentou, escorregou, perdeu e a bola sobra pra equipe do Operário. Olha o contra-ataque, precisa ter atenção nessa bola, passe no lado esquerdo, avança, o Aydon deixou mais atrás, toca a bola pro Diniz, recebeu o passe, ainda ele dominou, girou, tem o Maguinho na ponta direita, lá vai o Diniz, o Bosquilha tá ao lado, ele prefere tocar para o Maguinho volta pra Diniz faz o levantamento, segundo pau, cadê a marcação? A bola passa pelo Feliciano e sai pela linha de fundo. Que susto, Fernando César!
1: A sorte da Ponte que ele não acertou a bola, né? A bola passou por baixo do pé dele, porque ele estava de frente pro goleiro Vinícius. A zaga já estava batida, né? Tava ali no segundo pau o Feliciano, mas a bola foi pela linha de fundo, o tiro de meta. Mas dá para falar que até aqui é o melhor jogo da Ponte nesse campeonato, né? Tá uniforme o time, não tá jogando 10 minutos, 15 minutos, tá jogando bem por enquanto durante todo o jogo, tomara que não caia fisicamente.
0: E vem Berto, domina pela direita, avança a equipe do Operário, a bola para Bosquilha, deu um tapinha mais atrás pro Diniz, na zona intermediária ele já deixa na esquerda pro Feliciano, precisa marcar o Feliciano, ele cruza bem, foi pro cruzamento, agora a bola rasteira, tentou o Pablo, deixou para trás, Bosquilha bateu, a bola passa por sobre o gol, tiro de meta, reposição de bola para a equipe Ponte Pretana, mas não pode dar essa liberdade para o Bosquilha finalizar, Fernando.
1: Ele chama a bola, né? A bola sempre cai no pé dele e ele tem qualidade, só que agora ele tentou colocar no ângulo, pegou mal, a bola foi direto pela linha de fundo, mas ele sempre tá presente ali na frente da grande área da Ponte Preta para pegar esse rebote.
0: 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Agora falta marcada. Círculo central, bola para Ponte fazer a cobrança. O Elvis já pede a bola, vai cobrar. O Elvis fazendo talvez o seu melhor jogo nessa Série B, né? Grande atuação. Participou do primeiro gol, participou do segundo gol, já colocou uma falta na trave. Agora o árbitro, mais uma. Como gosta de conversa o senhor Bruno Pereira Vasconcelos. É impressionante, Fernando César.
1: Ele não deixa o jogo, né? Não deixa o jogo seguir. Ele para demais, conversa muito. E agora vai ter alteração nas duas equipes aí, ó. No time do Operário saiu 39. O 39 é o famoso Matheus Trindade, para entrar o meia dúzia, né? Isso, meia dúzia, Moraes, Moraes Júnior, camisa 6, está no jogo da equipe do Operário. Saiu o Matheus Trindade, entrou o meia dúzia. E na Ponte vem aí o Baianinho, velocidade, né? Vai entrar o Daniel Baianinho no lugar do Kevson. Kevson, 32. Cansado demais, correu muito, vai embora. Vem aí o Baianinho, 26.
0: 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Acho uma boa opção o Baianinho. Kevson fazia bom jogo,
2: Beto. Fazia bom jogo. Eu acho que ele não estava tão cansado assim, não. Enfim, mas vai o Baianinho, é outro guerreiro, outro lutador. É jogador que para tentar sustentar e tentar pegar esse sistema defensivo pesado da equipe do Operário, de repente numa enfiada de bola do Elvis, né? Acho que é essa a expectativa.
0: E vem Elvis com a bola na grande área, tentou o passe, o chute do Brandão, agora pegou mal, hein, Brandão? Pegou na orelha da bola, a bola saiu sem perigo, passa à direita, tiro de meta, reposição de bola para a equipe do Operário fazer a cobrança.
1: E teve mais uma troca no time da casa, saiu o Ailon. Ailon, 11, foi embora, entrou 88, Neto Paraíba. Neto Paraíba, 88, tá no jogo.
0: Vamos girar, confira comigo o tic-tac do tempo no jogo. 20 minutos passados, etapa final. No placar do Germano Krieger, 2 para Ponte, 2 para Operário. Daqui a pouco a bola vai rolar em Bragança Paulista, São Paulo e Atlético Paranaense. E vem a equipe do Operário, levantamento, Palácios de cabeça toca. A bola sai pela linha de fundo, é escanteio no cruzamento que foi feito pelo próprio Moraes Júnior, que entrou há pouco tempo. Moraes Júnior, entrada em nome de Brasitoni, tudo em solução de tecnologia, vai ter bola na área mais uma vez, Fernando.
1: E com essa chuva é um perigo, né? A chuva não para, não tem trégua, essa chuva, tá lá o Bosquilha na bola.
0: Lá vai Bosquilha, vai colocar na grande área, preocupação da galera pontibretana. Bosquilha partiu, levantou na marca penal, ele toca de cabeça do Klaus, a sobra ficou com o Berto, lado direito, grande área, levantou, toque, a bola passa, vai pra linha de fundo. Que chance teve o Klaus! Quase o terceiro gol do Operário, o torcedor pontibretano gelou, Fernando César.
1: Mas ele parou, marcou falta de ataque, né? Marcou a falta em cima da defesa.